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0: 20h59.
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1: Olá, é um prazer imenso estarmos aqui juntos novamente para mais uma noite de reflexões a respeito do Sermão da Montanha, buscando aprender com Jesus, buscando viver com Jesus, buscando sempre termos Jesus em nossos corações. É uma grande satisfação estarmos aqui em mais um encontro, nesta noite especial, com o nosso convidado de hoje, que é o Iama de Jesus, que convidamos então para estar aqui conosco. O Iama, boa noite, seja muito bem-vindo, sinta-se abraçado por todos nós.
2: Boa noite, Adriana. Uma satisfação imensa estar aqui com vocês. Obrigado pelo convite. Obrigado ao Luiz. É sempre uma satisfação poder estar partilhando e aprendendo em torno da nossa doutrina Luiz.
1: Muito obrigada. Muito obrigada de todo o coração. Iama, nós temos aqui conosco a Alessandra Lopes. Temos o Ricardo Melo nos dando boa noite. Obrigada, Ricardo. Boa noite a todos que vão chegar daqui a pouco também. E me fala, Iama, você é de Paraíba, não é isso?
2: Na verdade, eu sou de Belém do Pará, mas eu moro de fato, Adriana, na Paraíba. A cargo do trabalho, eu estou aqui.
1: Isso.
2: Na verdade, eu sou de Belém do Pará, mas eu moro de fato, Adriana, na Paraíba.

0: 1.800.000 habitantes, é uma cidade caótica. E experimentar essa vida mais provinciana é restaurador.
1: Que bom mesmo, né? É um lugar que eu não conheço, né? A parte assim mais para cima assim do nosso país. Na verdade, eu nunca fui de viajar muito, né? Então não conheço. Mas como é que é o clima daí assim em comparação ao nosso? Por exemplo, aqui tá uma noite hoje agradável, fresca, choveu depois de dias de calor, né? Como é que tá aí para você?
0: Aqui eu estou no Alto Sertão da Paraíba, no coração do Alto Sertão. Aqui é sempre quente o ano todo, muito quente, a umidade do ar muito baixa e dá aquela sensação de calor abafado, de calor seco, né, com pouquíssima umidade do ar. É difícil, é muito difícil aqui em relação ao clima, a hortaliças, a vegetação, enfim, é bem complicado.
1: Mas se adaptou, né?
0: Me adaptei.
1: Se não quer sair.
0: As pessoas são acolhedoras, hospitaleiras, aqui a vida corre em outro ritmo. Apesar de ser um clima muito causticante, é um lugar muito tranquilo de se viver.
1: Que bom, que gostoso de saber, né? Olha só, o Yama, nós temos aqui mais alguns amigos chegando, né? Temos a Sônia, né, que está aqui conosco, Sônia Barbirato. Ela é aqui de Vitória, do ladinho aqui da nossa cidade, amiga nossa, uma querida nossa. Temos o Rafael Melo também, nosso querido Rafael, amigo. A gente faz um estudo do livro dos Espíritos e do Novo Testamento nas terças à noite, fazemos juntos. Boa noite, Lenise, Cristina, seja bem-vinda. Né? Depois você nos fala de onde que você é, tá bom, minha querida?

0: nos consolando os corações, nos inspirando no bem. A nossa gratidão profunda pelo seu amparo, pelas suas bênçãos e por Senhor estar sempre junto a nós, caminhando, nos puxando ao seu encontro, Senhor. Muito obrigada, Senhor. Pedimos por todos os nossos amigos, irmãos, internautas que já chegaram, que irão chegar aqui, estar conosco daqui a pouco, as tuas bênçãos, amparo. Àqueles que colocaram uma água para fluidificar, que possa ser fluidificada dentro dessas necessidades que trazemos na alma, no corpo, Senhor. Muito obrigada por tudo, Senhor. Tuas bênçãos e teu amparo sempre. Assim seja.
1: Assim seja.
0: O Yama, então nesse momento, nós vamos te passar a palavra para você iniciar e aos poucos a gente vai conversando no decorrer, tá? Então fique à vontade,
1: Obrigado,
0: né? Iniciar para todos nós.
1: Adriana. Adriana, querida, teria como liberar os slides, por favor?
0: Sim, com certeza. Aqui, olha.
1: Gente querida, boa noite. Fiquei muito à vontade para vocês irem colocando questões no chat, conversando com a gente em relação aos pontos que nós fomos abordando aqui. Inicialmente, eu gostaria de parabenizar o programa em relação a essa sensibilidade que apontou referente à designação com Jesus, porque os homens tomaram uma distância em relação a essa centralidade com o Cristo. As religiões não são cristocêntricas. Além do Espiritismo, as religiões não são cristocêntricas. Você me escuta? Você me escuta, Adriana?
0: Escuto, sim, estou só ajeitando aqui. É, desculpa.
1: Qual é a diferença entre uma religião cristocêntrica e uma religião que não é cristocêntrica? Uma religião cristocêntrica, ela tem Cristo ao centro das elaborações, das compreensões, dos entendimentos, das hermenêuticas em relação às escrituras. E uma religião que não tem Cristo no centro, tem o dogma no centro. Então, qual é a diferença? Por exemplo, uma religião que acredita que Jesus Cristo é o único filho de Deus, que foi concebido sem pecado e por uma virgem, nasceu do nascimento virginal, com todo respeito aos outros credos. Eu estou querendo só operar na razão concreta de como as religiões se organizam, para que a gente possa entender quando o dogma está no centro, quando a profissão de fé está no centro e Jesus não está. Não é a conduta cristã que está no centro. São os milagres, são os dogmas, são algumas compreensões institucionalizadas. Mas Jesus em si não aparece no centro. Se aparecesse, as religiões elas não seriam excludentes. Por exemplo, espírita não é cristão porque espírita nega a reencarnação, nega a ressurreição. E como o espírita não aceita a ressurreição da carne de Cristo, logo, espírita não pode ser cristão e nem ter acesso a relações ecumênicas de diálogo, de encontro, de aproximação. Esse pensamento ele só é válido e doutrinariamente institucionalizado porque não é Cristo que está no centro. Porque se fosse Cristo que está no centro, qualquer diferente seria aceito. Porque quando Cristo pediu que nós nos amássemos uns aos outros, Jesus não estabeleceu elementos condicionantes. Diz, olha, amai-vos uns aos outros, desde que esse outro seja judeu, desde que esse outro seja cristão, desde que esse outro seja a partir das concepções da órbita do teu umbigo. Não teria elemento condicional. Amar uns aos outros é sem nenhum elemento condicional. Se nós fôssemos cristocêntricos, espíritas são, sem querer puxar a sardinha, né? Se as religiões fossem cristocêntricas, elas entenderiam que a mulher sirofenícia era o outro que foi acolhido por Jesus, que o centurião de Lucas 7, que muito provavelmente vivia uma relação homoafetiva com o seu servo, pela própria historiografia e dinâmica das centúrias, das guarnições romanas, que tinha a prática da homoafetividade como um elemento constitutivo comum em relação aos homens naquelas guarnições que passavam

anos fora de Roma, né, em destacamento, em missões, em trabalho, enfim, e era até um motivo historiograficamente caracterizado de junção, de defesa, em função de que o outro, o afeto, o ente amado estava ali também, né, lutando, enfim, era uma prática comum no, nas centúrias do Império Romano. Então, muito provavelmente o centurião de 37 vivia maritalmente com aquele servo que ele vai em busca da cura para Jesus. O próprio jeito que Lucas apresenta, né, a relação é um jeito linguisticamente, né, e contextualmente diferenciado de outras aproximações de outros centuriões e de outros entes em relação a um ente, né, querido, um ente de afeto. Enfim, há marcas de veridição que apontam para isso. E esse outro foi acolhido por Jesus Cristo. Jesus Cristo olhou para ele e disse: olha, vejam, eu não vejo fé maior que a fé desse centurião. É a mulher sirofenícia, a mulher à beira do poço de Jacó, uma estranha, uma outra, uma mulher que vivia categoricamente com um marido que não era dela. E Jesus acolheu, conversou e não confrontou, apesar do equívoco, né, da relação. E Jesus esteve junto e abraçou, enfim. Mas as religiões, elas são não são cristocêntricas. Elas têm um dogma no centro, elas têm uma doutrina no centro. Jesus não funda doutrinas, elas têm um entendimento e uma compreensão no centro. Esse centro deveria ser de Jesus, mas quase nunca o é. Quase nunca o é, porque as religiões preferem ter uma profissão de fé, ter um conjunto de dogmas, ter um conjunto de princípios doutrinários, ter uma hermenêutica, decúria, que referencializa as compreensões, institucionalizam as compreensões e fazem com que todos os demais entendam, abracem e acolham aquelas específicas contribuições, né? Enfim, então vamos andar um pouquinho para que a gente possa ir vendo na temática de hoje essa diferença entre ter Jesus no centro e, portanto, ser cristocêntrico, amparado na conduta do Cristo, ou tem um conjunto de dogmas de fé, né, no meio no centro daquilo que realmente importa, né, institucionalmente falando. Adriana, você pode passar para a gente, por favor? Olha, justiça na cultura judaica é tzedakah. Tzedakah é uma expressão pactuada com Abraão para que não houvesse pessoas desamparadas, já que todo mundo era irmão e é irmão, não há condicionalidade para acolher o outro, o autêntico outro, como necessário irmão. Isso é uma questão de justiça. Quando Jesus pede: Senhor, mas como foi que tivemos noite e vestimos, faminto e te demos de comer, doente te visitamos, errante te acolhemos, estrangeiro e te acolhemos? E aí Jesus diz: todas as vezes que vós tiverdes feito uma dessas coisas a um destes pequeninos, porque Jesus resgata um elemento da aliança, que é a justiça. E é bem curioso a justiça, porque Deus é a justiça, e dos bilhões e bilhões de assuntos que podem estar, devem estar no coração do Evangelho, que são as bem-aventuranças, Jesus pega os bilhões e bilhões de assuntos e divide-os em nove eixos, né? Há nove bem-aventuranças. Bem-aventurados os pobres em relação ao espírito, bem-aventurados os que sofrem, os aflitos, os que têm fome e sede de justiça, os puros de coração, os misericordiosos, os pacificadores, os caluniados e perseguidos em nome da justiça do reino. E aí Jesus sistematiza todos os assuntos da humanidade em nove eixos. O único tema das nove bem-aventuranças que se repete é a justiça. Jesus não teria por que repetir um tema. Havia tantas coisas na condição humana para ser sintetizado em nove eixos, por que repetir um eixo? Mas Jesus repete. Há dois eixos no coração das bem-aventuranças que trata sobre justiça. Esse eixo,
os que têm fome e sede de justiça, porque serão saciados, e os caluniados e perseguidos em nome da justiça do reino dos céus. Nenhuma outra temática no coração do Evangelho, que são as bem-aventuranças, se repete duas vezes. A justiça é o único tema que se repete. Jesus põe esse desdobramento na justiça para mostrar algumas coisas para a gente. O primeiro é que Deus é um Deus de justiça. Deus é justo. Essa é a primeira coisa. E a segunda é que se nós formos justos, duplamente justos, a gente compreenderá os outros eixos todos em relação à felicidade e às bem-aventuranças. Esses são esses dois elementos. Avança, por favor, Adriana. E Tzedaká era uma expressão que os deserdados sociais eles evocavam quando na condição de fome, de sede, de desamparo, de pobreza, de marginalização. Então eles gritavam às portas do templo, Tzedaká, Tzedaká, Tzedaká era o grito pelo qual eles esmolavam. E Tzedaká é uma expressão judaica que quer dizer justiça aos olhos de Deus. Não é justo que eu esteja passando fome, não é justo que eu esteja aqui, não é justo nós sermos irmãos e uns terem tantos, outros terem tão poucos, não é justo não haver esse equilíbrio, essa ordem, essa fidelidade a todos nós que somos, sob a graça de Deus, irmãos, tu tens que me salvar, porque eu preciso ser salvo, eu necessito ser salvo. Eu mereço ser salvo, porque a dignidade que constitui naturalmente o espírito que eu sou merece, pelo simples fato de ser uma alma vivente, ser salvo. E veja que não há elementos condicionais. Quando Jesus diz assim, ele nos pede para alimentar, Senhor, quando tivemos noite e vestimos, famintos te demos de comer, estrangeiro te acolhemos, doente te visitamos, preso te visitamos. Jesus nos diz assim, olha, todas as vezes que vós tiverdes visto um desses que passa fome, mas não esteja alcoolizado, um desses que passa fome, mas não esteja drogado, um desses que passa fome, mas não tem elemento condicional. Jesus nos pede, nos exorta a alimentar o irmão que passa fome sem nenhum elemento condicional, pelo simples fato de eles serem nossos irmãos, porque isso é justo. Não importa a razão pela qual eles chegaram lá, eles são merecedores de dignidade, de atenção, de justiça. Esse é um elemento muito caracterizado na lei mosaica e na aliança estabelecida por Deus com Abraão. Vamos avançar um pouco? Então não esqueçamos esse Tzedaká, esse grito da justiça. Não é? E é interessante que o Antigo Testamento e a teologia vê na tradição judaica Deus como definido por justiça. Deus é a própria justiça. A justiça é o próprio Deus. Deus é uma função, na verdade. Né? Por exemplo, Adriana é mãe. Né? Mãe é uma função. Adriana é profissional. Adriana é vizinha. Adriana é filha. Adriana é companheira. Adriana é trabalhadora, trabalhadeira. Trabalhadora, centro espírita, e trabalhadeira. Veja que... E Deus é uma função. Porque o nome de Deus não é Deus. É uma função. Justiça... é a função mais sinonimal, mais imbrincada na configuração de Yahvé. É um Deus de justiça. Então, é importante que a gente perceba isso, porque quanto mais justos nós formos, mais nós estamos nos divinizando. Quanto mais justos nós formos, mais nós estamos nos espiritualizando. Porque como é que você trata o seu tempo? Porque um espírito ele é medido no quilate da consciencialização espiritual a partir da condição pela qual ele trata seu tempo. Se ele trata pessimamente mal o seu tempo, não é justo para com ele mesmo. E por ele não estar sendo justo, ele não está se divinizando, se espiritualizando, se consciencializando. E quanto mais justo ele é com o outro, consigo mesmo, com o seu tempo, com as suas necessidades de ser útil à vida, quanto mais justo ele for, mas ele está, tal espírito, vibrando no padrão vibracional, vibrando no padrão de frequência
da ascensão consciencial, da ascensão espiritual. Mudar de faixa vibracional é uma questão de justiça, que lapida consciências. Como é que você trata o seu trabalho? Você trata o seu trabalho de modo justo? E o seu tempo? Você é presente, presente na vida das pessoas que te amam? Você é presente na vida das pessoas que você ama? Você é presente na tua própria vida, na saúde do teu corpo, no uso útil do teu tempo em relação à compreensão de Deus? Porque não esqueçamos que Deus pede, por justiça, que nós o amemos, de Deuteronômio 6,4, que nós o amemos de todo o coração, de todo o nosso espírito, com todas as nossas forças e de todo o nosso entendimento. A gente tem destacado tempo para compreender as coisas do alto, direcionando o entendimento, porque se nós estamos a direcionar o entendimento, nós estamos sendo justos. E sendo justos, na medida em que o somos, vamos nos consciencializando, espiritualizando e, por conseguinte, nos divinizando. Essa ascensão consciencial vibracional é uma questão de justiça. Né? Vamos avançar, por favor, Adriana. Então, para lembrar, há um exemplo muito veemente nas escrituras, que é Jó. E Jó é caracterizado, na abertura do livro, por um homem íntegro, reto, justo, que temia Deus e evitava o mal. Então, essa justiça é um elemento que, a partir das outras faculdades divinizatórias, integra essa perfeição de quem busca, essa firmeza de propósito, não a perfeição, vou tirar esse termo, desculpem, essa firmeza de propósito de quem busca. Então, por mais que você busque por outras tantas faculdades cristãs, mas você é justo, porque se você não for justo, não está circunstanciada a composição ideal para a busca com firmeza de propósito dessa espiritualização. E a gente é justo inicialmente, ou tenta ser, ou busca ser, inicialmente por obrigação. Mas é bom que um dia a gente seja justo por amor. Quando a gente passa por um cachorro largado na rua, por um animal de rua, faminto, sedento, padecendo agruras. Esse animal de rua é absolutamente invisibilizado, ignorado pela nossa insensibilidade. Isso é justo? Quando a gente vê alguém catando lixo, a gente consegue fazer uma prece pela pessoa, buscando alimento, buscando coisas que possa vender, que possa trocar no lixo. A gente consegue fazer. A gente consegue ajudar porque é justo a gente ajudar. Então, a fome e a sede de justiça é também daqueles que não têm sensibilidade ainda de perceberem-se insensíveis. Você que não percebeu, não sente a fome de justiça e está anestesiado em relação a essa necessária justiça, você tem fome de justiça, embora você não saiba, embora você não tenha percebido, embora você não tenha se atentado. Mas você tem fome de justiça em função da invisibilização, da insensibilidade, do ensimesmamento, que convertem-se em egoísmo, em orgulho, em isolamento. E todo mundo que é egoísta e se isola deixa de ser útil à vida. E a gente é mais feliz, é menos viciado, menos vicioso, quanto mais útil à vida nós formos. E quanto menos útil à vida nós formos, e ser útil à vida não é viver em prol dos nossos projetos, não é viver em prol dos nossos propósitos. Nossos propósitos e projetos importam também, mas se nós prevalentemente vivemos em torno da órbita do nosso próprio umbigo, a gente é insensível e está acumulando, por egoísmo ou orgulho, algo que concentradamente é mais para nós e para os nossos, num padrão de fera, num padrão animalesco, num padrão de bichos, né? Porque as feras da floresta são aqueles entes que escolhem uma fêmea, às vezes, a depender da espécie, a fêmea escolhe o macho, macho e fêmea copulam, tem uma prole,
e eles passam a, no bando, defender o seu e o do deles. E aí vivem em torno de um título, de um território, de uma posse e da defesa dos quinhões do seu estômago e vivem para saciar as necessidades do estômago e as forças sexuais da alma. Mas esse é o padrão vibracional de como se comportam as feras, os animais. Nós não temos mais o direito de assim vivermos, nesse padrão vibracional, porque não é justo, porque não há justiça nisso. E se nós estamos anestesiados e imersos a essa configuração de vida, a essa dinâmica de vida das feras da floresta, e nós não percebemos que nós não podemos agir assim, nós temos fome, e nós ainda não nos atentamos para ela. Mas essa fome, ela exala do nosso espírito afora. Enfim. Vamos avançar? Vamos avançar? Pronto. A justiça, ela necessariamente evoca misericórdia, né? E é importante que a gente vá refinando essa nossa compreensão de justiça. Justiça é a gente matar os diferentes, justiça é a gente fuzilar os diferentes, justiça é a gente execrar os diferentes, justiça é a gente se distanciar, ignorar, alijar, marginalizar os diferentes. Há um elemento constitutivo nas escrituras que nos ajudam a compreender essa configuração de justiça aos olhos de Deus, que é a misericórdia. Oséias 6:6 diz que Deus não quer sacrifícios. O que agrada a Deus é a misericórdia e não os sacrifícios. E Jesus ratifica essa configuração de fé profética nos evangelhos. Jesus ratifica com as mesmas palavras do profeta Oséias. Jesus nos lembra nos evangelhos que Deus quer misericórdia. Então Deus não quer que a gente faça procissões e rasgue os pés nas procissões. Jesus não quer que a gente faça procissões e nem Deus, que é diferente de Jesus, e rasgue os joelhos numa escadaria, né? E deixe sangue. Religiões que colhem sangue, vertem sangue, reverenciam sangue, são religiões de sacrifícios. E essas religiões sacrificiais não são cristocêntricas. Não tem Cristo no centro. Toda religião que abre um espaço para o sacrifício e tem no sacrifício corpóreo uma prevalência doutrinária, essa é uma religião de sacrifícios. Não é cristocêntrica. Porque se fosse cristocêntrica, teria misericórdia. Não estaria apelando para a consciência, sacrificando o corpo, sacrificando as horas de sono, sacrificando, o alimento do corpo. Estaria imprimindo misericórdia, porque ela seria cristocêntrica. Necessariamente. Não seria uma religião sacrificial. As religiões sacrificiais são religiões que são anteriores ao Cristo. Depois de Cristo, da nova aliança, não há razão de uma religião ser sacrificial ou ter ritos e cerimoniais prevalentemente sacrificiais. E elas só os têm porque elas não são cristocêntricas, não são justas. Tem fome e sede de justiça, de fazer certo o que deve ser feito porque é certo, ao tempo que deve ser feito, do modo como deve ser feito, disciplinadamente, né? Enfim, e é importante aqui a gente trazer um outro elemento de referencialização da justiça, que é o elemento de só fazer ao outro aquilo que nós gostaríamos que fosse feito a nós. Esse é um princípio judaico, inclusive, que Jesus ratifica, né? Está em Levítico 18, 9. Está em Levítico. Volta um pouquinho, Adriana, volta um slide, por favor. Pronto, está em Levítico 19, 18. Tá bom? Obrigado, Adriana. Vamos lembrar que quando Deus escuta o povo no Egito, Deus escuta o povo e se coloca para a libertação do povo, porque Deus escuta o clamor do povo ante a opressão do faraó.
Então, a primeira manifestação de Deus na direção coletiva, revelada ao homem em relação à presença de Deus, havia presença desde quando o mundo estava sendo feito, né? Já havia presença de Deus antes de nós sermos, né? Antes de nós sermos. Mas reveladamente é quando Deus escuta o clamor do povo em função da opressão sofrida pelo faraó no Egito. Toda opressão ela é desfavorável. Toda opressão ela não é agradável a Deus. Então, quando os fariseus perguntam para Jesus Cristo acerca do reino, e Jesus conta sete parábolas, uma atrás da outra. São as sete parábolas do reino. Uma das sete parábolas do reino é a parábola do joio e do trigo. Jesus conta que o céu é como uma vinha em que o Senhor, que no caso aqui o Senhor da vinha representa Deus, chama os seus, e Jesus está falando do reino estabelecido, e pede que os seus plantem uma boa semente. E aí todo mundo que escuta Jesus entende que é trigo. Mas eis que à noite, enquanto o senhor da vinha dormia e os trabalhadores dormiam, veio o adversário, veio o sabotador e espalhou má semente no campo. E aí perceberam a má semente. Senhor, espalharam a má semente no campo. A gente arranca a má semente? Não, deixa crescer junto. Isso aqui é o desdobramento da história. Mas o que eu quero destacar aqui é que Jesus falava de um reino estabelecido que é um sabotador. Um reino estabelecido que há um adversário. Um reino estabelecido, configurado, dado, iniciado, que há alguém que não faz a coisa certa. Que por vezes somos nós mesmos, mas às vezes não. Às vezes é um sabotador. Que reino dos céus é esse no qual há um sabotador? Porque o reino está principiado, está estabelecido, está começado. Né? Então, não existe essa perspectiva de que lá no céu é que haverá justiça. A justiça não precisa acontecer aqui, não é para acontecer aqui, não dá para acontecer aqui, não pode acontecer aqui. Isso é anticristão. Isso é anticristão, porque uma das coisas que Deus pede já desde Abraão é que numa terra cujo Deus é o Senhor, ninguém morra de fome. Está na aliança que Deus estabelece com Abraão. A justiça pelos mais desfavorecidos, pelos deserdados, pelos que mais precisam. Né? E Jesus, inúmeras vezes nos evangelhos, mostrou que aqueles que mais precisam é quem prioritariamente necessitam. Tem uma parábola, não, um fato da vida do Cristo. Jesus comia numa casa, a uma mesa, e aí os fariseus, aí sentaram publicanos, pessoas de má fama, má vida, e comiam com Jesus, bebiam com Jesus, e aí os fariseus chegaram para os discípulos do Cristo e disseram assim: teu mestre come com pessoas de má fama. Aí Jesus escuta e diz assim, lá de onde ele está, diz assim: os sãos não precisam de médicos. Porque desde o estabelecimento da aliança, aqueles que mais sofrem, aqueles que mais precisam, são aqueles que prioritariamente Deus visita. Primeiro, chega primeiro. Porque é um princípio de justiça acolher aqueles que mais precisam. Então, todas as vezes que no plano de governo não tem absolutamente nada sobre enfrentamento da pobreza, enfrentamento da desigualdade social, enfrentamento da injustiça social, de preconceito, de discriminações, enfrentamento de estruturas esquematizadas, de desigualdade, distribuição de renda. Todas as vezes que nada disso há no plano de governo, é porque esse plano de governo não é justo, não traz com ele um princípio humanitário de atendimento àqueles que mais precisam. Quando a gente precisa olhar de modo cristocêntrico, com Jesus, o que significa justiça? Porque a justiça não é um elemento etéreo, próprio de um outro plano, de uma outra vida que não aqui. A justiça é um elemento que necessariamente pauta-se, inicia-se, tem de dar-se aqui para o seu aprimoramento e aperfeiçoamento ao longo da existência humana, também na vida para além da vida, onde a gente vai burilando
essa condição de sermos mais e melhor com Cristo. Com Cristo. Então vamos avançar.

0: Lembrando que aqueles que sofrem, ou por pobreza, ou por doença, ou por drogadição, ou por miséria, ou por ignorância, ou por condições sanitárias, ou por estruturas demográficas em relação à periferia, esses são sujeitos, né, da graça, são dignatários da graça do Pai, necessariamente, porque a justiça é também o evangelho todo para o homem todo, para o mundo todo. O evangelho todo é também a condição de vida pela qual as pessoas precisam ter vida e vida plenamente. E não sou eu que estou dizendo, né? Jesus Cristo disse: Eu vim para que todos tenham vida e para que todos tenham vida plenamente. E essa vida plena, ela pauta-se a partir da encarnação, a partir desse mundo necessariamente. Não seria plena se ela já não começasse aqui e agora. Vamos avançar? Pode avançar, por favor, Adriana. Pronto. Essa questão é, né, que Deus escuta a opressão do seu povo, e a opressão ela é uma opressão das condições objetivas de vida. Não é uma opressão de homens sem estômago, de mulheres de nuvens, de uma outra circunstância metafísica de entendimento a posteriori da encarnação. É uma questão das condições objetivas de vida. Deus escuta essa opressão vinda dessas condições objetivas de vida. Vamos avançar. Salomão faz a mesma observação. Os profetas tinham feito essa observação, e Salomão, como um homem sábio, pauta isso em Eclesiastes 4:1. Diz assim: De novo voltei a minha atenção e vi toda a opressão que ocorre debaixo do sol. Vi as lágrimas dos oprimidos, mas não há quem os console. O poder estava do lado dos seus opressores, e não há quem console os oprimidos. Então, Salomão, como rei, cheio da inspiração da revelação, também volta a esse ponto da aliança estabelecida com Abraão, ratificada pelos profetas, mencionada por Oséias, fortalecida por Salomão e ratificada por Jesus Cristo nos Evangelhos. Então, essa questão da relação de oprimidos, da relação de opressão, daqueles que sofrem em função das condições objetivas de vida, aqui também há um elemento que constitui justiça divina. A justiça divina não é somente uma relação metafísica de bonificação a ser vivida a posteriori da encarnação. Ela é necessariamente fruto direto, cotidiano, das relações objetivas, das condições materiais de vida. Todas as escrituras apontam para isso. Vamos à frente. Pronto. E aí é interessante, é muito interessante, quando a gente faz teologia, muito comumente as pessoas da teologia se encantam pela disciplina da tradição judaica. E se encantam lá também pela dinâmica com a qual Deus foi estabelecendo a promessa, estabelecendo a aliança, né, com os homens, porque quis Deus. E é impressionante ver as muitíssimas, muitíssimas referências cruzadas que há entre o judaísmo e o espiritismo. É muito curioso isso, porque veja, lá em Abraão está estabelecido que pobres, viúvas, órfãos não podem morrer de fome, não podem passar fome, né? Porque numa nação cujo Deus é o Senhor, ninguém pode morrer de fome. E os espíritos, na questão 930 do Livro dos Espíritos, fazem a mesma referência cruzada a esse elemento da aliança. Uma parte da resposta da questão 930 do Livro dos Espíritos é: numa sociedade organizada segundo a lei do Cristo, ninguém deve, ninguém pode morrer de fome. Não é para morrer de fome. Então, veja que essa materialidade das condições objetivas de vida que fala dessa configuração de justiça, justiça também esse laço, esse vínculo, as condições objetivas de vida dessa encarnação. Não é somente isso. Justiça também ela é ascendente, também é transcendente, também é de fé, também é de justificação, também é de expiação. Há elementos de expiação que são justos necessariamente, devem ser justos, são justos. Então, os elementos objetivos de condições materiais de vida não é o único elemento que caracteriza a justiça, é um dos. Mas esse elemento das condições materiais de vida são ratificados também pelos espíritos da codificação espírita. Vamos avançar, por favor. Pronto, a questão 876. Kardec pergunta para os benfeitores e benfeitoras: posto de parte o direito que a lei humana consagra, qual a base da justiça segundo a lei natural? E aí os espíritos respondem: disse o Cristo, queira cada um para os outros o que quereria para si mesmo. Você queria para si mesmo R$60 para lavar uma trouxa de roupa imensa, que dá duas batidas numa máquina, fora as peças que são lavadas à mão? Você queria para si mesmo R$60 para lavar uma trouxa de roupa? Você queria para si mesmo você lavar o carro de alguém e pagar R$30? Alguém te pagar R$30 para lavar o carro e polir? Você gostaria disso? Você gostaria que alguém mentisse para você para poder amealhar um pouco mais de dinheiro numa negociação? Você queria que alguém te roubasse? Você queria que alguém te traísse? Você queria ser traído por alguém? Alguém caro do teu afeto, do teu... que dorme, que vive, que tem um projeto de vida contigo? Você gostaria de ser traído por essa pessoa? Então, esse elemento de justiça deriva, dito pelos espíritos, das condições materiais de vida dessa encarnação. E nós precisamos ter fome e sede de justiça, de uma justiça também que é configurada por essas condições objetivas de vida, a partir dessa relação encarnatória que nós estamos, transitamos. Vamos avançar, por favor. Bom, obrigado. Olha, essa pergunta é uma das melhores. Quer dizer, há várias tantas muito boas, né? Kardec pergunta para os obreiros e obreiras da vida eterna: qual o primeiro de todos os direitos naturais do homem? Qual o primeiro mais básico, o primeiro, o direito mais natural da condição humana? Aí os espíritos respondem: o direito primeiro, o mais natural, o mais básico, é o direito de viver. Todas as vezes que o direito de ter colidir contra o direito de viver, o que deve prevalecer é o direito de viver. Porque o direito de viver é o referencial, é o primeiro de todos os homens. Então veja como os espíritos estão trazendo para a codificação espírita, para Kardec, elementos da condição objetiva de vida, da condição material de vida, lá do núcleo, do ponto fixo da aliança, do núcleo duro da aliança, que é o cuidado com aquele que mais precisa, incondicionalmente, incondicionalmente. É claro que a gente precisa lutar por consciência, lutar por despertar, por cobrança, por exigência, por acompanhamento, aqueles que mais precisam, obviamente. Mas para ajudar, inicialmente, não há elemento condicional. Pode até ser que a posteriori esses elementos condicionais venham. Mas os espíritos estão dizendo que todas as vezes que o direito de alguém de viver colidir contra o direito de um outro de ter, o que deve prevalecer é o direito de viver. Vamos avançar? A questão 806 do Livro dos Espíritos. Kardec pergunta para os benfeitores e benfeitoras da vida eterna: é lei da natureza a desigualdade das condições sociais? Aí os espíritos respondem: não. A desigualdade social é obra do homem e não de Deus. Aí Kardec desdobra a pergunta. Ele diz, algum dia a desigualdade social, a desigualdade de condições sociais desaparecerá? Aí os espíritos respondem, eternas, somente as leis de Deus o são. Não vês que um dia ela gradualmente se apaga, diminui essa desigualdade social, desaparecerá quando o egoísmo e o orgulho deixarem de predominar. Embora ela, a diferença entre inclinações, aptidões, pendores, seja natural, embora haja uma desigualdade, mas a desigualdade social, essa brutalmente, de modo inumanamente distante, uns que têm tanto e outros que têm tão absolutamente pouco, essa diferença ela é criação do homem. Vamos avançar? Não é justa, portanto. E aí estamos caminhando para o desfecho, para o encerramento das reflexões da noite de hoje. Essa é uma das mais objetivas. Kardec pergunta, na questão 573 do Livro dos Espíritos, em que consiste a missão dos espíritos encarnados? Missão da Adriana, do Luiz. Em que consiste a missão dos espíritos encarnados? E os benfeitores e benfeitoras respondem, em instruir os homens e em lhes auxiliar o progresso e em lhes melhorar as instituições por meios diretos e materiais. Vejam que os espíritos estão dizendo que a gente tem o dever de melhorar as instituições de regime, as instituições políticas, as instituições escolares, as instituições de segurança, as instituições convencionais, as instituições familiares, as instituições recreativas, as instituições públicas, por meio diretos e materiais. Os espíritos não estão pedindo que a Adriana reze, só reze assim, transcendentemente, vamos ajudar a melhorar o mundo, nos melhorando e rezando. Na transcendência das nossas orações, as instituições serão melhoradas, né? Serão reformadas. Não, os espíritos estão dizendo que nós devemos melhorar essas instituições por meio diretos e materiais. Não é somente pelo nosso melhoramento, é também pelo nosso melhoramento. Ah, se cada um se melhorar, o mundo melhora. Não é verdade. Ajuda na melhoria do mundo. Mas se, por exemplo, a Adriana vai se melhorando e eu vou piorando, e a Adriana nos diz, Uyama, pelo amor de Deus, veja só, Jesus pediu que nós denunciássemos os falsos profetas. Quando Jesus estava mais indignado, Jesus virou as mesas no templo. Virou as mesas, né, que cobravam dinheiro dentro do templo. E chamou publicamente, raça de víboras, vosso pai é a mentira, vós dilacerais a casa das viúvas com dinheiro roubado por ti que elas não têm. Serpentes, sepulcros caiados, vosso pai é a mentira, até quando eu hei de suportar-vos? Né? Então Jesus, por vezes, também foi muito profético. Era da movimentação profética, essa exortação mais veemente, essa exortação mais categórica, mais objetiva, mais publicamente denunciativa. É da fé profética essa postura. Então, essa melhoria material e objetiva direta das instituições é algo que o movimento espírita, é algo que os nossos pendores e inclinações precisam também dar conta. Não é somente de modo transcendente pelas orações que a gente deve melhorar essas instituições. Operar materialmente e diretamente essa melhoria é um dever que a gente tem, que os espíritos nos apontam na codificação espírita. E aí, concluindo, por favor, Adriana, pode avançar. Pode avançar, Adriana. Tem uma sucessão de pontos da lei que vem da aliança que pede que nós olhemos os pobres, os marginalizados, os deserdados sociais, os despossuídos, os desamparados. Como diria minha mãe, há uma penca dessas observações das escrituras. Pode avançar, por favor, Adriana. Continua em relação aos fundamentos proféticos. Pode avançar, Adriana, por favor. Pronto, olha só, muito rapidamente, quais são os outros elementos que configuram justiça nas escrituras? Condenação de uma justiça vendida, uma justiça que se vende em favor daquele que tem dinheiro e em desfavor daquele que tem o direito. Isso está condenado, isso está advertido em Isaías 10, Isaías 5. Condenação do mercado fraudulento, do comércio fraudulento, porque não era justo. Amós 8. Condenação da escravidão, ninguém pode escravizar ninguém. Jeremias 34, Amós 2,6. Condenação do latifúndio, né? Pessoas que têm muita terra, muita terra, muita terra, e essa terra está devoluta, essa terra não tem função social, essa terra não aplaca fome, essa terra não possibilita trabalho a quem precisa trabalhar nessa terra. Então, Isaías condena o latifúndio devoluto, Miqueias. Os profetas condenam, Ezequiel condena o latifúndio, porque não é agradável aos olhos de Deus, porque não é justo. A retenção do salário do trabalhador, Jeremias faz uma exortação muito veemente, contrário a gente explorar e enricar a base da exploração de um irmão. A condenação do luxo, da riqueza, da aristocracia, do Fausto, né? Alguém colocar um relógio que custa 300 mil reais, esse luxo, essa aristocracia, ela é desagradável aos olhos de Deus, segundo os profetas. E eles condenam também a violência de classe dominante, os que podem, né, e dizem assim: ah, o salário mínimo tem que ficar congelado por 6 anos. Essa condição de dizer uma aberração, uma bizarrice dessa, e condenar mais de 2/3 da população brasileira, mais de 2/3 da população brasileira recebe até 3 salários mínimos por mês. 74,8% da população brasileira recebe até 3 salários mínimos por mês. E dizer que tem que congelar o salário mínimo por 6 anos é uma violência dominante de quem pode contra aqueles que menos têm e menos consegue, e menos, por conseguinte, pode. Isso também está condenado como injusto nas escrituras, né? Enfim, assassinato, roubo, tributação tirânica, tributação desonesta, enfim, são questões da justiça que estão pautadas nas escrituras e que configuram o que é justiça e que respaldam aqueles que têm fome e sede de justiça nessa configuração de entendimento acerca do que é justo. Avançando, por favor, Adriana. Vamos ao último slide. Pode avançar, Adriana, por favor. A Adriana vai ficar com esses slides. Se vocês quiserem, pode pedir para ela. Ela manda para vocês. Pode avançar, Adriana, por favor. Pode avançar. Pode avançar. Vamos para o último. Vamos. Mais um. Mais um. Mais um. Mais um. Não, passou. Não, passou. Eu perdi. Pode fechar, Adriana, por favor. Eu queria ficar para finalizar essas reflexões, com a chave do julgamento das nações, a chave do julgamento pelas nossas próprias consciências de líderes de Estado, de dirigentes políticos, de cada um de nós. Eu queria fechar aqui com aquela passagem dos Evangelhos de que dizem os discípulos: Senhor, mas quando foi que te vimos nu e te vestimos, famintos e te demos de comer, doente e te acolhemos, estrangeiro e te visitamos, preso e te visitamos? E aí Jesus diz, sem pedir nada, nada: ah, todas as vezes que vós tiverdes feito, alimentado um desses pequeninos que não esteja alcoolizado, toda vez que vós tiverdes alimentado um desses pequeninos que não esteja drogado, toda vez que vós alimentares um desses pequeninos que não tenha casa e familiares para voltar, não tem alimento condicional. Jesus coloca esse código como o código da fraternidade, da relação de irmãos para com irmãos, no coração de um dos eixos que caracterizam justiça. A justiça não é um elemento transcendente que paira sobre o usufruto em uma outra vida, em um outro plano. A justiça também vem pela fé, também vem pela justificação, também vem pela graça. A justiça também vem pelas orações. A justiça também vem pela comunhão meditativa com o Pai. A justiça também vem com o melhoramento vibracional dos nossos quereres, das nossas vontades em relação à expressão da nossa consciência. Sim, tudo isso é justiça. Mas a justiça também é o elemento que caracteriza aquilo que é justo, de só fazermos ao outro aquilo que nós gostaríamos que fosse feito a nós, em relação a todas as condições objetivas de vida cotidiana pela qual passa o outro, o legítimo outro. O legítimo outro. Então, se o outro é da minha igreja, se o outro é do meu credo, se o outro é da minha profissão de fé, se o outro é da minha família, se o outro parece muito comigo, me lembra muito os meus pendores, ele não é o autêntico outro. O autêntico outro é o autêntico outro, o outro, distante de tudo que os aproxima de nós. E eu quero fechar essas reflexões do dia de hoje falando sobre justiça, mencionando que a distância que nós guardamos de Deus não é a distância do volume das nossas preces. Ah, Adriana tem rezado toda noite, tem rezado muito, então ela está próxima de Deus. A oração é importante. Mas a distância que nós guardamos de Deus é exatamente a mesma distância que a gente guarda do outro. A mesma distância que a gente tem do outro, do autêntico outro, a gente tem de Deus. Independentemente de quanto a gente reza, da qualidade, da frequência, da ocorrência das nossas preces, a distância que nós guardamos de Deus é exatamente a mesma que nós temos do outro. Como podeis dizer que amais tu a Deus distanciado do teu irmão, distante do teu irmão? Quem disse que a distância que a gente tem de Deus é a mesma distância que a gente tem do outro foi Jesus Cristo, a receita de Jesus. Bem-aventurados aqueles que têm fome e sede de justiça, e nesse processo busca por dentro, empenhadamente, politicamente, materialmente, a construção de um mundo melhor. Que Maria nos ampare nessa jornada justa de qualificação da vida. Obrigado, Diana.
1: Maravilhoso, né, Uyama? A construção de um mundo melhor, né? Esses pontos que você trouxe para nós hoje, a respeito, pegando o início, né, do cristocêntrico, né? Como que por vezes é esquecido, quanto mais justos, né, mais estamos nos aprimorando, né, isso. E a gente queria só fazer assim, um breve comentário a respeito dessa intensidade que Jesus colocou para nós, né? Porque ele não colocou bem-aventurado aquele que deseja um pouquinho a justiça, mas ele falou de uma intensidade, de uma fome, de uma sede. Então é algo muito grande, é algo muito intenso, né? Nos parece assim que é uma ânsia profunda da alma em busca de algo que talvez não esteja encontrando dentro de si e talvez esteja um pouco difícil de encontrar também à sua volta, né? Então fala de um descontentamento com essa imperfeição própria, com essa imperfeição que ainda estamos vendo no mundo onde estamos, né? E essas imperfeições nossas que falamos é do próprio espírito encarnado, desencarnado, todos nós, né? Que estamos aí chegando, que todos que chegam nesse ponto de sentir essa ânsia por justiça, quer dizer, eu estou sentindo um descontentamento, não estou me sentindo bem com a minha forma de ser ou com o que eu vejo à minha volta, e eu busco então algo que seja acima disso. Não estou bem, né? Então, esse versículo do Cristo parece que ele nos fala também de nós fazermos uma busca ativa pela retidão, né? Fala de uma indignação nossa diante da injustiça que você tanto colocou para nós hoje, né? Também, né? É uma ânsia natural nossa de nos sentirmos indignados quando presenciamos uma injustiça no mundo, quando vemos alguém, como você colocou, ser explorado, né? Então, priorizar a justiça, essa fome, essa sede intensa de justiça, isto é, vamos priorizar os valores da honestidade, os valores da equidade, os valores do respeito, respeito, né, muito acima daqueles que, quem sabe, ainda estamos trazendo dos nossos interesses mais egoístas, interesses mais materiais, né, modificarmos o que faz o gatilho para a nossa busca. Qual é o gatilho da nossa busca, né? Então, essa fome e sede de justiça que o Cristo nos coloca, nos traz, nos convida a fazer uma autocrítica dentro da tão conhecida na doutrina reforma íntima, né? Essa manifestação que surge em nós de reformarmos as próprias imperfeições e de sermos também cada vez mais resilientes diante de uma injustiça, e que seja conosco essa injustiça,

confiando nas leis divinas, continuar confiando nesse futuro justo, né, e perseverar na retidão. Mesmo em meio às turbulências, perseverar na retidão. Por quê? Porque a bem-aventurança do Cristo nos fala o quê? Bem-aventurados os que têm fome e sede de justiça, porque serão saciados. Então, olha a lei de causa e efeito, não é, Uyama e todos, tão clara aqui para nós, essa promessa de dentro dessa lei de causa e efeito, nos dando uma perspectiva de busca pela justiça. E essa busca pela justiça, ela acaba gerando o nosso progresso. Porque quando estamos buscando pelo que é justo, pelo que é correto, pelo que é bom, mesmo em meio às próprias imperfeições, quando desejamos fazer o que é justo, mas até às vezes tropeçamos neste fazer, mas queremos fazer o que é justo, o que é correto, o que é bom, nós estamos também progredindo espiritualmente, nós estamos sentindo um bem-estar. E quando encontramos, buscamos e conseguimos realizar o que entendemos que é justiça, né? Nós estamos, a partir daí, então, o quê? Sentindo bem-estar e sentindo aquela saciedade, porque serão saciados. E o que é saciedade dentre tudo que pode ser, né? Mas pensamos na paz de consciência, pensamos na evolução moral, pensamos na harmonia espiritual. Aí quando pensamos em harmonia, quando era criança fiz umas aulinhas de violão, né? Mas não toco também hoje, mas estava pensando assim numa grande orquestra, né? A gente imaginar uma orquestra muito grande, onde as leis divinas seriam o quê? Seria a partitura, né? E que ela contém essa melodia da nossa vida. E a gente sabe que música tem ritmo, então ela também tem a nossa evolução, fala da nossa evolução. E a harmonia da melodia, dos instrumentos e de tudo, nos traz então o quê? Aquele entendimento de amor e de justiça. Só que quando o espírito, que é o músico, né, que está lendo essa partitura, quando ele tem olhos de ver e quando ele tem ouvidos de ouvir, o que que acontece? Ele vai aprender a ler e executar a partitura, que são as leis divinas, que é a sua parte nessa grande orquestra. E quando ele começa a fazer a sua parte, ele começa a entender que cada um tem a sua nota na execução do seu instrumento, mas que todos são importantes. E mais, ele começa a se sentir que faz parte de algo que é muito maior, que é muito maior do que eu sozinha, que é muito maior do que eu viver só diante das coisas que eu quero realizar para mim. Mas então, aí, a partir daí, a gente vai encontrar uma ressonância com o próprio Maestro, que é Deus, que é o Cristo, né? E faz a gente sentir, sentir essa sensação, né? A gente ter essa sensação de quê? De pertencimento, de propósito, de paz interior, porque estamos realizando algo. Ah, mas eu sou imperfeito, não fiz tão certo, mas é o melhor que eu posso. Então, a qualidade moral da fome e da sede é que vai ditar o valor dessa fome e dessa sede, né? Então, é muito diferente de quê? É muito diferente de um simples desejo. De um simples desejo. Ah, bem-aventurado você que deseja um pouquinho, que quer um pouquinho, né, de justiça. Não, é aquele que tem fome, aquele que tem essa intensidade, né? Eu acho que o Oyama caiu, mas ele deve voltar. Aquele que tem essa fome, essa intensidade de realmente perseverar nesta busca com Cristo para que a justiça realmente se faça, né? Para que o bem se estabeleça e se restabeleça, não é isso? Então, essa justiça, que também foi muito bem colocada, né, por Kardec em sua pergunta no Livro dos Espíritos, na 875, e perguntando o que é justiça. E os benfeitores disseram, né, a justiça consiste em cada um respeitar os direitos dos demais, né? Eu respeito o seu direito e assim cada um de nós com todos, né? Então Emmanuel vem e nos coloca, né, que com a evolução que tem acontecido, já não são muitos que não deixam de perceber as faixas do amor. Então, a fome e sede de justiça está cada vez maior. E quem são esses que têm fome e sede de justiça, né? São todos aqueles, nós, me encaixo aí, infelizes, né? Diante das imperfeições que ainda descobrimos aí em nós e que estamos cansados.

0: que estamos saturados e que em algum momento nós vamos nos ver sedentos de valores, valores que possam fazer o quê? Valores que possam clarear o nosso entendimento e nos reposicionar na vida que Deus nos concede. Né? Não, Yama? A gente caminhando assim, né? Com essa fome tão intensa pelo que é justo, com essa sede tão intensa, né? E Jesus é o pão e a água viva, né? Para saciar a fome e a sede. Né? Então parece que ele colocou aí no mesclar, né? Você deseja fazer mais algum comentário? Porque já está assim, chegando na nossa hora.
1: Não, é só agradecer e te parabenizar por essa reflexão que tu fizeste agora, esse recorte tão lindo, tão caro às nossas almas, tão profundamente tocante, né? Essa racionalização que tu fizeste. E eu queria fechar essa reflexão mencionando que há um grande desafio de todos nós cristãos, há um grande desafio, que é a gente achar a justa medida da condição de adoração. A Deus adora-se em espírito e em verdade. Não é no Monte Gerazim, não é no Templo de Jerusalém. É em espírito e em verdade. E a verdade é justa. Então, por mais que a gente possa e precise olhar essa configuração etérea, porque a verdade tem essa configuração etérea, raciocinativa, metafísica, especulativa, de comunhão, tem necessariamente. A verdade é também isso. Mas a verdade também é um homem, também é um ente, também é Cristo. Né? Quando as pessoas dizem assim, ah, a verdade encontra-se na Bíblia. Não é bem verdade. A Bíblia, ela é um elemento verdadeiro de disseminação de conhecimento, de informação. Mas a verdade, ela não está na Bíblia. A Bíblia expressa essa verdade. A Bíblia apresenta essa verdade. A Bíblia referencializa essa verdade. Mas a verdade chama-se Jesus Cristo. Jesus Cristo é o caminho, a verdade e a vida. Como Jesus Cristo está encerrado, aprisionado, selado na Bíblia, a Bíblia apresenta-o, manifesta-o, revela-o, mas Cristo está em tudo, né? Está no céu, está no mar, na infinidade, na imensidão do infinito, nos nossos corações, né? Está conosco, né? Está no planeta Terra, vibracionalmente, desde antes do planeta Terra existir. Ele é o demiurgo dessa criação. A verdade chama-se Jesus Cristo. Então, a verdade tem esse componente etéreo, de comunhão metafísico, de oração, de especulação raciocinativa, mas a verdade, ela também é um ser histórico que morreu assassinado. Né? Cristo não morreu, não desencarnou de velhice, num leito de uma cama quente, numa manhã de domingo. Cristo morreu assassinado. O Evangelho mostra que houve tramas espúrias para matá-lo. Dirigentes políticos e religiosos se juntaram a um império tirânico e, historicamente, assassinaram. Cristo foi morto por um crime de sedição, necessariamente. Então, esse é um grande desafio que eu vejo. Eu vejo que nós temos uma necessidade imensa de conciliar o metafísico, o contemplativo, o raciocinativo, aquele que está na esfera íntima da nossa reforma íntima, mas também olhar, né, e denunciar. A fé profética denunciou, os profetas denunciaram. Né? Jesus apontou a nossa necessidade de denunciar os falsos profetas. Kardec faz, pergunta isso no capítulo 10, capítulo 20, item 10, ou é capítulo 10, item 20. Kardec pergunta para os benfeitores. Eu vou mandar para Adriano e vocês pegam com Adriano essa passagem. Se é justo a gente revelar publicamente o erro de alguém. E aí os espíritos respondem: se esse erro só disser respeito a essa pessoa única que está errando, não revele publicamente. Contudo, se esse erro levar outros tantos a errar, é um dever, uma obrigação do cristão em denunciar. Os espíritos dizem isso no Evangelho segundo o Espiritismo. Vou achar essa passagem e vou mandar para a Adriana, e vocês peguem com ela, por favor. Ela pode colocar aqui na seção de comentários do vídeo. Enfim, e por fim é isso. Nós temos a necessidade de buscar a justa medida no que é que a minha fé me impulsiona a uma comunhão contemplativa e no que é que a minha fé me exorta a ser seguidor de um ente histórico, filho de Deus, nosso irmão mais velho, que morreu assassinado por um crime de sedição. Achar essa justa medida é viver uma fé raciocinada, melhor, com estômago e a grau zero da realidade.
0: Muito obrigada, Uyama. Muito obrigada, meu querido. Nós vamos, então... Deixa eu ver aqui, eu não estou vendo o Luiz, não sei se ele caiu. Nós iríamos passar um vídeo agora sobre a Fraternidade Sem Fronteiras, né? Um vídeo maravilhoso. Mas ele quer passar para a gente aqui. Então a gente vai encerrando para fazer a prece. Se nesse meio tempo ele conseguir voltar, a gente passa esse vídeo, tá bom? Nós agradecemos a presença de todos os companheiros que estiveram aqui conosco nesse meio tempo, né? A Alessandra, o Ricardo, a Sônia, ao Rafael Melo, a Lenise, Eliana Abreu. Tem a Ana Maria aqui, você viu a Ana Maria Correia de Piatã Chapada. E tem a Arineide Jerônimo aí da tua terra, viu? Arineide, olha, boa noite, paz e bem a todos vocês. Aqui, olha. Sou da Paraíba, município de Cajazeiras, do Grupo Espírita Sirenês do Caminho. Cajazeiras, que Deus abençoe vocês sempre, né? Aí da mesma terra, né? Temos também a Angelita, de Vila Velha, no Espírito Santo, o Rinaldo, nosso querido amigo, Maria Celeste, Elza Silva Sintra, que também esteve conosco. A nossa gratidão muito grande, a participação de todos. Muito obrigada por ter vindo, muito obrigada pelas explanações tão profundas, tão maravilhosas dessa noite. A nossa gratidão, viu, Yama? Nós vamos solicitar a você que possa, por gentileza, fazer para nós a prece de agradecimento, por favor.
1: Todos aqueles que estiverem com a sua água aí do lado, deixem do ladinho, fechem os olhos se vocês já se sentirem confortáveis, descruzem braços, pernas, por uma questão de fluxo de energia no corpo. Levemos à mente a imagem do nosso amado Mestre Divino, Jesus Cristo. Pensemos nessa imagem. Mestre amado Jesus, que esses eflúvios de paz que nos rondam nesse instante, da mentoria desse serviço lindo e necessário da Adriana, irmanados com nossos anjos de guarda, nossos espíritos protetores, irmanados em um só coração, encarnados e desencarnados, em torno da tua doutrina luz, por esse alimento aqui partilhando, fortalece-nos. Fortalece-nos, inspira-nos, esse processo de cura que tanto precisamos. Conosco seja, Mestre amado Jesus, a partir dessa cura que se desdobra e que nos restaura e que nos acomete, que nos acontece nesse instante. Conosco seja, hoje, agora e sempre. Gratidão, Mestre amado. Gratidão pela tua espiritualidade que nos ampara, ilumina, protege, restaura, acompanha. Cura-nos, fortalece-nos, ajuda-nos a perceber os teus desígnios em função das nossas jornadas de evolução. Muito obrigado pela companhia, pelo instante, pela formação, pelo alimento espiritual. Gratidão. Assim seja.
0: Muito obrigado, Yama. Muito obrigada a todos pela presença, nossa gratidão profunda. Nosso programa é quinzenal, então daqui a 15 dias nós estaremos aqui novamente para mais reflexões em torno do Sermão da Montanha. Uma boa noite para todos, obrigado, Yama, e fiquem com Deus.
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3: Duas horas e 18 minutos.

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1: Vinte e duas horas e

0: 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Tu estás vivo. Enquanto a vida se expressa, multiplicam-se as oportunidades de crescer e ser feliz. Cada dia é uma bênção nova que Deus te concede, dando-te prova de amor. Acompanhe a sucessão das horas, cultivando otimismo e bem-estar. Do livro Vida Feliz, de Joana de Ângeles, psicografado por Divaldo Franco.
1: Bom dia, meus amigos, bom dia, minhas amigas, bom dia, irmãos de jornada terrena. Que a paz do nosso Senhor Jesus Cristo possa estar em cada coração. Muita alegria que iniciamos mais um Rondônia Espírita nesta manhã, do dia 7 de junho de 2026. Bom dia, nossa equipe de arte, que nos brindou com uma linda música. Bom dia, nossa equipe de comunicação. Bom dia, nosso convidado especial dessa manhã, meu amigo Felipe Menezes. Bom dia, Felipe.
2: Bom dia, Pedro. Bom dia, amigos que nos seguem pelas ondas da internet. É uma alegria enorme estar com os amigos da Fero e do Brasil inteiro e até de fora, nesta bela manhã de domingo. Falarmos um pouquinho de espiritismo é sempre uma grata satisfação, Pedro.
1: Verdade, Felipe. Então, nós vamos iniciar, como sempre, como uma prece. Então, vamos elevarmos nosso pensamento a Deus, nosso Pai, que estás nos céus e em toda parte, a Jesus, o divino amigo das nossas vidas, e aos benfeitores que fazem a sua vontade no mundo, externando primeiramente, nossa gratidão ao Pai e a Jesus por nos permitir mais um encontro em torno do Evangelho do Mestre e Senhor de nossas vidas, este roteiro seguro de libertação das criaturas humanas. Senhor Jesus, ajuda-nos a abrirmos as mentes, os corações, a nossa alma, para que os ensinamentos estabelecidos no maior código moral que a humanidade conhece, que é o teu evangelho de luz e de amor, possa se instalar em definitiva em nossas almas, modificando a nossa conduta para melhor. Nos abençoe com bênção de paz, de saúde, de fé, de esperança, de confiança profunda nos desejos do Pai para as nossas vidas. Ajuda-nos a cada um de nós a trilharmos a nossa caminhada, sempre tendo por base os ensinamentos éticos e morais do teu evangelho, que haverão de nos libertar da ignorância, dos erros, das paixões, dos vícios que ainda nos incomodam a caminhada. Abençoe a cada um dos irmãos que estarão conosco nesta manhã e aqueles que haverão de ver e ouvir o nosso programa em outras horas, em outros dias. Que todos nós sejamos tocados pela palestra de hoje, pelos ensinamentos de Jesus, que tem o poder de realmente tocar o nosso mundo íntimo. Que os nossos trabalhos dessa manhã possam transcorrer num clima de fraternidade e de muita paz. Que assim seja, Senhor. Meus amigos, a nossa alegria hoje é redobrada. Temos a satisfação de receber o nosso amigo de quase 30 anos, Felipe Menezes, do Amapá, um amigo querido de longa data das lides espiritistas no Brasil, principalmente na região norte. Uma alegria grande receber esse irmão. Felipe, com você a partir desse momento, seja bem-vindo às terras de Rondô. Recebemos você com todo o nosso carinho, meu irmão.
2: Pedro, eu é que agradeço a honra, a oportunidade maravilhosa de estarmos juntos mais uma vez me enche o coração de doces alegrias para falar um pouco, Pedro, do capítulo 9 do Evangelho segundo o Espiritismo, Bem-aventurados os que são brandos e pacíficos, porque lá temos no item 6, uma mensagem na instrução dos Espíritos, trazida pelo Espírito Lázaro. E Lázaro, ele nos fala da afabilidade e da doçura, que modernamente nós chamamos de empatia, né? Ele diz que a benevolência para com os seus semelhantes, fruto do amor ao próximo, produz a afabilidade e a doçura, que são as formas de manifestar-se. Olha só, ele fala que o amor ao próximo, ele não é só um sentimento, ele tem uma veste, ele tem uma forma de manifestar-se. Olha só que dica, né? Nós estamos falando, Pedro, amigos, nós estamos falando de amor, nós estamos falando de caridade, nós estamos falando de aplicabilidade do Evangelho. Aplicabilidade. Esse é o desafio, porque conhecimento nós já temos muito. Todas as igrejas, as denominações diversas do cristianismo, todos já conhecemos o amor ao próximo, perdão, humildade, já conhecemos muito. Mas a aplicabilidade é o grande desafio, porque no final da mensagem, Lázaro nos diz que não basta que dos nossos lábios apenas manem leite e mel, se o coração, de modo algum, está associado a essa afabilidade, a doçura. Só há hipocrisia. E ele prossegue dizendo: aquele cuja afabilidade e a doçura são fingidas nunca se desmente. É o mesmo, tanto em sociedade quanto na intimidade. Esse é o demais. Sabe que se pelas aparências se consegue enganar os homens, a Deus, entretanto, ninguém engana. Por isso que a aplicabilidade das virtudes ensinadas no Evangelho de Jesus, elas são, na sua repetição, são as formas de introjetarmos em nossa alma esses conceitos, esses sentimentos, essas virtudes, pela repetição diária, semanal, mensal, anual, por décadas, por séculos, por milênios, quando nós vamos repetindo as ações amorosas, elas vão a pouco se conectando naturalmente à nossa alma e ela começa a se expressar naturalmente. É aí que nós adquirimos a virtude. Então, quando nós lemos esse trecho do Evangelho, concebemos essa palestra: empatia, gentileza e compaixão. Ok? E nós começamos por uma base científica, gente. É um experimento neurocientista da caridade, que foi feito entre os anos de 2001 e 2006 pelo Dr. Jorge Moll Neto. Por incrível que pareça, o Dr. Jorge Moll Neto é um cientista materialista, ele não acredita em Deus. Entretanto, quis comprovar se é verdade, né? Ele disse que ele sempre ouviu dos religiosos que caridade faz bem, que a prática do bem faz bem a quem o pratica. Enfim, e ele quis comprovar. O que foi que ele fez? Ele usou o escaneamento cerebral para mapear o cérebro em atividade enquanto ele fazia o experimento que ele chamou de doação custosa ou sacrificial. Ok? Foi o que ele fez? Ele, ao submeter as pessoas ao mapeamento cerebral, com PET scan e outras formas, mas sobretudo com PET scan, né, que é a tomografia computadorizada com emissão de pósitrons, ele percebeu que durante o ato da caridade havia uma atividade intensa eletroquímica na área cerebral correspondente à recompensa, o que fez que se propiciasse uma sensação de agradável satisfação. Como é que ele concebeu esse experimento? Olha que curioso. Ele foi no Evangelho. Ele definiu como caridade uma ação benévola e sentimental com ausência de recompensa, né? Tá aí de graça, que de graça recebeis, né? Fazer o bem sem ostentação, ok? Não fazer algo a mais que a obrigação, fazer algo não só pela obrigação, fazer algo a mais que a obrigação. Olha só, então, no início do experimento, em 2001, ele fez uma associação inicial de um cérebro sendo mapeado ao comer chocolate por uma pessoa que ame chocolate. E aí, foi o que ele fez? Ele mapeou e verificou realmente o campo cerebral, o ponto cerebral responsável por decodificar a satisfação nas ações humanas. Como é que ele fez isso? Ele deu R$100 a vários voluntários e pediu que esses voluntários escolhessem uma entidade qualquer de filantropia, não é? Para que eles pudessem dar esses R$100. Ele pegou umas entidades e nomeou-as, entidades que cuidavam de velhinhos, entidades que cuidavam de crianças, entidades que cuidavam de animais, e ele percebeu que houve uma intensa atividade na hora da satisfação quando a pessoa escolhia aonde ia dar aqueles R$100. Para qual entidade ele ia dar, né? Num ato de filantropia, ou seja, um ato que nada custa. Porque vejam que ele entregou os R$100 para as pessoas e as pessoas só tinham o trabalho de decidir qual das entidades de benemerência iriam depositar os R$100, ok? No segundo momento, vejam só, ele pediu que cada um desses voluntários tirasse de si mesmos R$100 para doar do próprio bolso. Olha, veja que foi isso, repetindo, foi no ano de 2001, hein? O que é que ele percebeu? Que foi diferente. Não houve aquela intensa atividade na área da satisfação, na área cerebral da satisfação. Houve uma ativação na área cerebral responsável pela percepção de dor e sofrimento. Olha que coisa, hein? Ele parou até aí, não publicou a segunda parte do experimento. Publicou só a primeira, a filantropia, né? Quem recebe R$100, dá R$100, gera uma grande satisfação. E ficou muito triste, mesmo sendo materialista, ele não conseguiu comprovar que aquela pessoa que teria que tirar do seu próprio bolso R$100 ativava no cérebro a área correspondente à dor e sofrimento. Porém, passados 5 anos, o Dr. Jorge Moll, ele ficou conhecendo outro experimento de neurociência chamado experimento neurológico da prece fervorosa. Ele percebeu que colegas estavam mapeando o cérebro de pessoas no momento da oração, que acendia um ponto, além da recompensa, o ponto de Deus, que eles chamam, que é um ponto em determinada área do cérebro, que é ativado toda vez quando você pensa em transcendência, você pensa em Deus, pensa em Jesus, pensa em Maria, pensa na vida após a morte, enfim. É o ponto da transcendência, é uma área cerebral que é ativada quando você concebe as potências da alma, a dimensão sagrada, ok? E aí ele achou interessante aquilo, poxa, orar faz tanto bem, Porque é uma verdadeira, depois que ativa esse ponto, há uma brainstorm, há uma tempestade de reações eletroquímicas pelo cérebro inteiro, né? Da pessoa que ora. Então, aí ele concebeu introduzir no seu teste de 2001, do experimento da caridade custosa, ele acrescentou outra variável no experimento. Ele fez o seguinte, ele pegou essas três entidades que cuidavam de animais, de crianças e de velhinhos, e pediu que cada uma fizesse um pequeno filme promocional das suas atividades, né? Um pequeno comercial de 30 segundos, mostrando como é que os velhinhos eram cuidados, como é que as crianças eram cuidadas, a satisfação de quem cuida, o animalzinho sendo cuidado, ou a criança sendo acarinhada, ou o velhinho sendo muito bem cuidado, né? Aí ele fez o seguinte, ele passou os três vídeos para os voluntários que participaram do experimento, já no ano de 2006, lembrando isso. E depois de assistirem, ele pediu: escolham qual dessas instituições merecem, olha o termo que ele usou, quais dessas instituições merecem receber o seu dinheiro. E aí, depois que as pessoas se envolveram emocionalmente com o experimento, vendo como as criancinhas, os animais, os velhinhos eram tão bem cuidados, ele, o Dr. Jorge Moll, percebeu que essas pessoas, elas ativavam uma área do lóbulo pré-frontal, a mesma área que André Luiz, ele diz que é a área correspondente ao nosso futuro, à nossa conexão com Deus, que é a área que está ligada no pré-frontal. Ou seja, segundo André Luiz, o nosso futuro, a nossa conexão com Deus estão justamente localizados nessa área pré-frontal. E a piedade e a compaixão, pelo experimento do Dr. Jorge Moll, também ativam a mesma área. Então, depois o Dr. Jorge Moll percebeu que isso ativou, depois disso, muitas áreas cerebrais, o que fez com que no cérebro da pessoa que exerce a caridade há um equilíbrio na química cerebral global. Vejam que o ato de orar há toda uma atividade cerebral, mas no ato de praticar o bem, a caridade verdadeira, com envolvimento emocional, não só a filantropia que você dá por dar, né? Então, esse resultado foi muito parecido com o experimento da prece. Porém, o que é que ele percebeu, Dr. Jorge Moll? Que no experimento da caridade, as atividades cerebrais envolvidas eram muito maiores, muito mais significativa, demonstrando que o bem é uma forma mais poderosa de conexão com Deus do que a própria prece e carrega maior cota de satisfação. O que nós vamos encontrar no Evangelho segundo o Espiritismo, no item que trata da prece, salvo engano, capítulo 19 ao 21, né, na qualidade da prece, tem ali a maneira de orar, depois tem a qualidade da prece e os efeitos da prece, que é o bem-estar, a pessoa que ora se sente se transportada, mais leve. Está ali escrito no Evangelho segundo o Espiritismo. Então, os Espíritos já falaram a Kardec que orar tem um efeito e que fora da caridade não há uma salvação, porque o nosso conceito de salvação, o conceito espírita, ele é conceito de evolução, de própria felicidade intrínseca daquele que pratica o bem, que pratica a caridade verdadeira. Então, vamos nos aproximar desses conceitos, vamos nos apropriar com maior profundidade para a gente poder fazer uma diferenciação o que é caridade e o que não é caridade, porque a caridade, ela pede envolvimento, né? Envolvimento. Então, vamos lá. Muita gente diz que não, eu não tenho pena das pessoas, não tenho dó, né? E a gente fala em dó pena como substantivo masculino encontrado no próprio dicionário, nós vamos ver que dó ou pena, né, esse sentimento de pena com relação a alguém ou a si mesmo, ou alguma coisa, é o conceito de dó. Sentimento de pena em relação a uma pessoa ou a si mesmo. É também uma expressão de grande tristeza e mágoa por alguém ou por si. É um pesar. Dó é um pesar. A origem etimológica dessa palavra, dó ou pena, vem do latim, tá? Que é dolus, ou seja, luto, dor, compaixão, né? Causar dor, afligir-se, aflição corporal. Nós vamos encontrar no dicionário do Google essas definições. Então, é um sentimento de pena, né? Tenho pena do mendigo que está ali, tenho pena, dó. Eu olho, tenho pena, tenho dó, e passo, vou embora. Ok? Então, esse é o propriamente o significado da palavra dó, ok? Da palavra pena, já é um sentimento que as pessoas têm quando presenciam outra pessoa numa situação de sofrimento. É um sentimento comum à maioria das pessoas que se sentem tristes ao verem alguém em uma situação delicada, comovedora. Pena pode ser sentida em relação a outra pessoa e a si mesmo. E a origem etimológica da palavra pena também vem do latim, que é poena, ou seja, punição, castigo. Eu me puno, eu me castigo por sentir dó, eu sofro. Ok? Já a nossa querida compaixão, que é um substantivo feminino, olha só, o significado mais preciso e ainda retirado, lembrem-se, do dicionário Google. Então, compaixão. Compaixão é um sentimento piedoso de simpatia para com a tragédia pessoal de outrem, acompanhado de um desejo de minorá-la. Participação espiritual na infelicidade alheia que suscita o impulso altruísta de ternura para com o sofredor. E a sua origem etimológica, a palavra compaixão também vem do latim, cujo termo é compassionis, que significa sentimento comum ou união de sentimento. É isso que nos interessa. Não é sentir dó, não é sentir pena, é sentir compaixão, que é, né, a compaixão, ela é a nossa querida piedade do Evangelho segundo o Espiritismo, né? A piedade é se colocar no lugar do outro, sentir com o outro, e não só sentir, se movimentar por auxiliá-lo. Só tem compaixão quem tem empatia. E a empatia é se colocar no lugar do outro, mas não basta ter só empatia e sensibilização. Não basta parar por aí. É preciso a ação da compaixão para mudar a situação de sofrimento do outro. Essa é a diferença. Não parar nem na dó, nem na pena, nem apenas na empatia. É preciso dar um passo seguinte, né? Que é a compaixão. Ok? Vamos falar agora de gentileza e cordialidade, que foi a introdução que fizemos no Evangelho segundo o Espiritismo, afabilidade e a doçura. Muito bem, amigos, a gentileza e a cordialidade, elas são filhas da compaixão, são intermediárias, pois tornam a vida dos outros mais leve e alegre. Ok? É a simpatia pessoal, a leveza, o bom trato, o trato fino, mas que nasce do coração, ok? Por exemplo, existem dois tipos de bom dia. Um protocolar e por educação, né, de dizer aos outros bom dia, é um costume social, tá? A primeira forma. A segunda forma, o segundo tipo de bom dia, é envolver esse ato de gentileza social em uma gentileza amorosa, vamos dizer assim. É acrescentar o bom dia, por exemplo, um sorriso. Quando você dá um bom dia com um sorriso, se você dá um bom dia, além do sorriso, um abraço, você vai melhorar o dia de alguém. Vai resolver o problema do outro? Não. Não necessariamente vai resolver o problema de uma pessoa, mas vai tirar essa pessoa de uma situação inicialmente ruim. Vai lançar luz naquele dia da pessoa. Vai apoiá-la emocionalmente. Vai fortalecê-la para que ela possa enfrentar os seus desafios. Está vendo a diferença? Bom dia e um bom dia com um sorriso. E até, se for alguém que você conhece, com um abraço, ok? Porque a gentileza é o jeito mais bonito de ser um sol no dia nublado de alguém. Olha que bonito. Essa é uma frase feita. Até pesquisamos o seu autor, mas não encontramos nas redes sociais, nem na internet como um todo. Vou repeti-lo. Gentileza é o jeito bonito de ser o sol no dia nublado de alguém. Então, essa é a genuína gentileza, é a genuína cordialidade. Ok? Então, vamos ver. Então, as três juntas, empatia, gentileza e compaixão. Olha só, empatia, gentileza e compaixão, elas têm circuitos neurais diferentes no cérebro. E são ações que têm que ser treinadas no dia a dia para que se torne aos poucos um saudável automatismo. Pois o instinto de sobrevivência, instinto natural de sobrevivência, em nós, nos seres imperfeitos que somos ainda, é um automatismo neural para compaixão. Nós somos seres competitivos, naturalmente competitivos, por necessidade de sobrevivência, ok? Então, o nosso cérebro foi moldado para competição e até para a violência, para a ocupação de espaço e não para a cooperação. Uma vez que a cooperação ela já é um valor mais recente na humanidade, e precisa ser muito bem trabalhado e repetido constantemente para que possa se fixar e criar um novo caminho neural, novas conexões no nosso cérebro e na nossa mente. Um novo neurocircuito, vamos dizer assim, usando a linguagem científica. Isso é um processo de evolução, amigos, de crescimento, sair do automatismo, sair da violência, da luta por espaço, da luta pela sobrevivência, pela competição, para a cooperação. E aí vem o papel da empatia, da gentileza e da compaixão como treinos de fixação desses elementos novos, tá? Esse é o que nós chamamos o caminho da prática do bem, ok? Qual é o caminho? Nos primeiros passos, você sente empatia. Sente o sofrimento alheio, empatia. Segundo passo, você estende as mãos. Se aproxima, empatia. Segundo passo, você estende as mãos.

0: crianças
1: para essa vivência. Educar as crianças para uma cultura de cooperação em vez de competição. A arte de convencer as crianças, novas gerações, das vantagens da cooperação sobre a competição. E não apenas falar em cooperação, falar nas vantagens dos resultados. O que gera no mundo um mundo solidário, ok? Que é a nossa piedade. Olha só como Miguel, Espírito Protetor, no Evangelho segundo o Espiritismo, capítulo 13, ele diz sobre a piedade. Eu pensei 4 itens da mensagem de Miguel. Olha só, piedade. Sentimento que vos comove até as entranhas à vista dos sofrimentos alheios. Sentimento que vos comove até as entranhas. Se você não sentir a piedade, não gera caridade. Ok? O que mais que ele diz? Piedade é a melancólica mais celeste precursora da caridade. É melancolia. Dói. Você sentir a dor do outro, dói em você. É penoso, é custoso. Mas sem isso não há a caridade, que é o segundo passo. Ele continua dizendo, tem um certo amargor, é certo, porque nasce ao lado da desgraça. Ele diz que tem um amargor porque nasce do sofrimento alheio, nasce da desgraça. Ou você não sente nada disso, olha para o desgraçado e vai embora. Sua vida é egoísta, não é? E o quarto ponto que Miguel trabalha. A piedade dispõe vossa alma à humildade, à benevolência e o amor ao próximo. Olha só, a piedade dispõe a alma à humildade. Olha que bonito. Humildade é a virtude basilar no ser. Você não desenvolve nenhuma virtude se não começar pela humildade. Lembrando que humildade é o sentimento que nivela os seres. Humildade não é ser menor, não é ser subserviente. Não é ser pobre de espírito, coitadinho, meloso. Não. Humildade é a arte de não ser nem maior, nem menor que ninguém. Ser igual, não ser superior. Não ser inferior. Tratar todos como iguais, como importantes, tal qual você é importante, tal qual você gosta de ser tratado. É ser humilde. Dispõe você à beneficência e dispõe você ao amor ao próximo. Ok? Lembrando os conceitos de André Luiz, né, por Calderaro, que para fazer o mal, Kardec também trabalha o conceito, basta a inércia, não fazer nada. Para fazer o bem, precisa de ação. Ok? Então, a definição de Calderaro de mal, né? É bem diferente do que a gente costuma encontrar por aí. Né? Mal para Calderário é o bem só para si. A satisfação só para si. Esse é o mal. E o bem é a satisfação para você e para todos que caminham a sua estrada. Olha que bonito, né? É um novo conceito de mal. Mal é o bem só para si, isso é o mal. Muito bem, falamos agora de altruísmo e caridade verdadeira. E aí nós vamos nos socorrer do Livro dos Espíritos, na nossa famosa questão 886, porque nós somos, quando falamos em caridade, levados a pensar em só caridade como dar coisas.

0: E Kardec faz uma pergunta muito inteligente. Ele não pergunta aos espíritos o conceito de caridade, o que é a caridade? Ele não pergunta isso. Na questão 886, ele pergunta: o que é caridade, como entendia Jesus? Olha só, quando ele faz essa pergunta, né, ele não perguntou como Platão entendia, ele não perguntou como os livros sagrados entendiam, os profetas entendiam caridade. Ele perguntou sobre a caridade como entendia Jesus. E adivinhe quem responde? Espírito de verdade, Jesus, né? E a gente sabe que os espíritos superiores, eles falam pouco e dizem muito. Olha só a resposta. Caridade como entendia Jesus. Resposta dos espíritos, resposta do Espírito de verdade. Benevolência para com todos. Benevolência, ser bondoso para com todos. Para comigo mesmo, para minha família, para os meus amigos amados, o bem para com os desconhecidos, o bem para com aqueles que eu antipatizo, o bem para aqueles não amigos, o bem para os inimigos, bem para todos. Olha só, ampliou o conceito, fazer o bem para com todos. Prosseguindo, indulgência para com as imperfeições dos outros. Aí vem a tolerância, né? O ato de aceitar o outro dentro dos seus limites. Não ser amigo só dos perfeitos, ser amigo de todos. E compreender as falhas dos outros, ser indulgente. E, por último, perdão das ofensas. Benevolência para com todos, indulgência para as imperfeições alheias e perdão das ofensas. Isso é a prática da caridade como entendia Jesus, ok? É a prática do bem no sacrifício. Quando eu falo sacrifício, não é aquilo penoso, porque uma mãe que ama o filhinho e o filhinho passa a noite com febre, ele fica velando no berço da criancinha, ela fica a noite sem dormir. E a gente diz: poxa, quanto sacrifício ela está fazendo. Mas ela faz com tanto amor que aquilo não é sacrifício, é glória, é felicidade. É porque quando você pratica o bem, aquilo que é penoso é felicitador. Daí vem o valor, que é o óbolo da viúva, né? Quem deu mais foi quem deu menos, porque deu daquilo que lhe faltava, né? Esquecer a si mesmo, colocar o bem do próximo em primeiro lugar, perdoar o inimigo, fazer o bem a quem nos odeia. O sacrifício que parece difícil e pesado para uns, para outros é alegria, é glória e é felicidade. É a felicidade que espiritualiza o ser. E aí passa a ser a verdadeira caridade. E qual o resultado de tudo isso? O que resulta fazer o bem? Fazer o bem logo para ir para o nosso lar, os espíritas dizem, né? Os outros religiosos cristãos. Fazer o bem para ir para os céus. E os espíritos, eles falam sobre a felicidade do bem, que Dr. Jorge Moll conseguiu captar com um experimento científico. Ok? Muito bem, vamos ver o que é a felicidade que o bem produz. Para uma atitude ser do bem mesmo, primeiro ela tem que ser intencional. E segundo, ela não precisa e não pode esperar recompensa. Ok? Então, é a atitude em si mesma, ok? Porque o bem produz felicidade. A primeira recompensa de quem faz o bem é aquele bem-estar da própria felicidade de se fazer o bem. que é o primeiro nível de felicidade. O ato de bem em si mesmo gera felicidade em quem o pratica. O ato do bem em si gera uma cota de felicidade, que o Dr. Jorge Moll percebeu porque ativou a área da recompensa, produzindo uma grande carga positiva de equilíbrio na química cerebral, gerando bem-estar emocional e corporal naquele momento, ok? Então, o ato do bem em si gera felicidade, é o primeiro nível. Segundo nível, a felicidade da virtude conquistada torna-se constante no ser. Então, um ato de praticar-se o bem gera no ser uma virtude. Gerando uma virtude, gera crescimento espiritual. E crescimento espiritual só tem a ver com felicidade. Todo aquele que consegue perdoar, todo aquele que consegue fazer um bem, todo aquele que supera um defeito, ele galga um degrau na escada evolutiva. Ok? E o terceiro nível de felicidade que a prática do bem propicia é a felicidade compartilhada com o próximo. Para o bem comum, amplia a felicidade própria. Quando eu faço bem a alguém, gerando nele um bem-estar, uma felicidade, ok? Gera uma energia. Uma energia. E essa energia, ela se estende. Ok? O que amplia a felicidade própria. Isso tem a ver com lei de causa e efeito. Quando eu produzo uma felicidade em alguém, eu lanço um ato de bondade, de gentileza, de caridade, que felicita alguém, essa energia volta para mim. Ampliando a felicidade de quem pratica. Então, a prática do bem, ela retroalimenta o espírito de felicidade. Olha como é complexo, como é, ao mesmo tempo, simples, o bem desinteressado, a gentileza, a caridade e os efeitos naturais. Eu finalizo, Pedro, essa nossa reflexão sobre o Evangelho e ciência com uma outra frase desse mesmo capítulo 13, desse mesmo espírito, Miguel, espírito protetor do médium, que mandou uma cartinha psicografada a Allan Kardec, quando ele tirou férias, ficou lá aos arredores de Paris, numa pequena cidade, não contou para ninguém o projeto que ele estava escrevendo, que era o livro Evangelho Segundo o Espiritismo, e os espíritos mandaram muitas cartas sem os médiuns saberem que Kardec estava trabalhando no Evangelho e mandaram muitas mensagens decodificando o Evangelho, aclarando o Evangelho de Jesus para a linguagem moderna e acrescentando os raciocínios científicos, filosóficos, ampliando os raciocínios religiosos de conexão com Deus, que nós chamamos de fé raciocinada, a fé que só surge quando se convence, e só se convence quando se compreende, quando o assunto passa a ter relevância, o assunto toca a alma de quem se apropria dele, e é assim que nasce a fé raciocinada. Olha só o que diz Miguel. Temei conservar-vos indiferentes quando puderdes ser úteis. A tranquilidade comprada à custa de uma indiferença culposa é a tranquilidade do mar morto, no fundo de cujas águas se escondem a lama fétida e a corrupção. Então, amigos queridos, reafirmando e sintetizando a nossa reflexão, vamos colocar a mão na massa. vamos sair da conceituação, do estudo, para a sua prática, para a sua vivência, para o seu treino, para a máxima do nosso, da nossa doutrina, da nossa amada doutrina, fora da caridade, não há salvação. Porque praticando diuturnamente a caridade, sobretudo a caridade no sentido amplo, não só de dar as coisas, mas dar do coração, mas se aproximar, mas compreender, mas perdoar. E, quando for preciso, dar também de coisas, de alimentos, de vestimentas, acrescida sempre com um sorriso. Sempre que você vai doar alguma coisa, você acrescenta um sorriso. Você vai fazer com que a pessoa perceba que você está dando com alegria, não está dando para se livrar dela, não está dando por obrigação, você está dando por gentileza. Você está expressando o que vem de dentro da alma. Então, vamos doar com alegria, vamos fazer o bem, e fazendo o bem, com alegria, em cada dia, estaremos escalando o cume do monte da evolução, o que for possível nesta vida. E depois vamos complementar na vida pós-morte, nas outras encarnações. Mas o ideal, o importante é o agora. O poder que temos é o de hoje, de agora, de nos transformarmos com a ação generosa do bem. Então, muita paz a todos, um resto de domingo maravilhoso, uma semana cheia de novas perspectivas e de muita conquista. Muita paz a todos e, mais uma vez, agradecendo o convite e colocando-nos sempre à disposição dos amigos. Muita paz.
1: Felipe, a gratidão é nossa por termos este amigo de longa data, de quase 30 anos de convivência com você nas lides espiritistas pelo Brasil afora, mas principalmente aqui na região norte. É uma alegria muito grande recebê-lo aqui. Hoje nós ganhamos o dia por ter um amigo tão caro aos nossos corações conosco aqui hoje. Gratidão a você pela sua mensagem, lúcida, clara, esclarecedora, nos convidando a sairmos da teoria para a prática, a tirarmos o conhecimento da mente e levarmos para o coração, para que, quem sabe, a gente possa encontrar aqui ainda, nesta caminhada terrena, a tão almejada felicidade. Gratidão a você, e eu vou pedir gratidão a toda a nossa equipe de arte, comunicação, a todos os companheiros que estiveram conosco nesta manhã. São muitos, não vamos nominá-los, e de vários lugares, e aqueles que vão estar conosco depois, porque o nosso programa, ele é assistido à tarde, à noite, nos dias que se seguem. Temos uma playlist, estamos nos aproximando. Este é o programa de número 297. Mais 3 semanas estaremos com 300 semanas de trabalho, levando a mensagem espiritista aos corações que sintonizarem com as redes sociais da nossa Federação Espírita de Rondônia. Meu amigo, eu pediria a você, com o coração cheio de gratidão ao amigo, fizesse a nossa prece de encerramento dos trabalhos de hoje.
0: Muito bem. Agradecemos, então, os amigos da Fero, Margarete, Pedro, Nayara, todos os demais que contribuem nesse trabalho maravilhoso. Então, convido todos a sintonizarmos com o nosso Pai Celestial, com o nosso Mestre Jesus. E assim, amigo querido, agradecidos estamos, e contigo louvamos a Deus, o nosso Pai, e a Ele suplicamos suas bênçãos de amor a nos envolver, trazendo energias pacificadoras para o nosso planeta Terra, envolvendo os irmãos que sofrem os efeitos dolorosos das guerras, pedindo que ilumine, Senhor, a mente e os corações dos governantes das grandes nações, a fim de que encontrem o melhor caminho de pacificação, de entendimento e de crescimento para todo o nosso planeta. Nos envolve com as tuas bênçãos, nos dando energias de bom ânimo, de paz, de equilíbrio, a fim de que possamos seguir em frente, enfrentando os desafios, aprendendo, crescendo e amando. Que a tua paz continue conosco, Senhor, de nossas vidas.
1: Mais uma vez, muito obrigado à presença de todos. Fiquemos na paz de Jesus. Um beijo no coração e até domingo que vem, se Deus quiser.

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1: Três horas e 31 minutos.
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0: Saúda o teu dia com uma oração de reconhecimento. Tu estás vivo. Enquanto a vida se expressa, multiplicam-se as oportunidades de crescer e ser feliz. Cada dia é uma bênção nova que Deus te concede, dando-te prova de amor. Acompanhe a sucessão das horas, cultivando otimismo e bem-estar. Do livro Vida Feliz, de Joana de Ângeles, psicografado por Divaldo Franco.
1: Bom dia, meus amigos, bom dia, minhas amigas, bom dia, irmãos de jornada terrena. Que a paz do nosso Senhor Jesus Cristo possa estar em cada coração. Muita alegria que iniciamos mais um Rondônia Espírita nesta manhã, do dia 7 de junho de 2026. Bom dia, nossa equipe de arte que nos brindou com uma linda música. Bom dia, nossa equipe de comunicação. Bom dia, nosso convidado especial dessa manhã, meu amigo Felipe Menezes. Bom dia, Felipe.
2: Bom dia, Pedro. Bom dia, amigos que nos seguem pelas ondas da internet. É uma alegria enorme estar com os amigos da Fero e do Brasil inteiro e até de fora, nesta bela manhã de domingo. Falarmos um pouquinho de espiritismo é sempre uma grata satisfação, Pedro.
1: Verdade, Felipe. Então, nós vamos iniciar, como sempre, como uma prece. Então, vamos elevarmos nosso pensamento a Deus, nosso Pai, que estás nos céus e em toda parte, a Jesus, o divino amigo das nossas vidas, e aos benfeitores que fazem a sua vontade no mundo, externando primeiramente, nossa gratidão ao Pai e a Jesus por nos permitir mais um encontro em torno do Evangelho do Mestre e Senhor de nossas vidas, este roteiro seguro de libertação das criaturas humanas. Senhor Jesus, ajuda-nos a abrirmos as mentes, os corações, a nossa alma, para que os ensinamentos estabelecidos no maior código moral que a humanidade conhece, que é o teu evangelho de luz e de amor, possa se instalar em definitiva em nossas almas, modificando a nossa conduta para melhor. Nos abençoe com bênção de paz, de saúde, de fé, de esperança, de confiança profunda nos desígnios do Pai para as nossas vidas. Ajuda-nos a cada um de nós a trilharmos a nossa caminhada, sempre tendo por base os ensinamentos éticos e morais do teu evangelho, que haverão de nos libertar da ignorância, dos erros, das paixões, dos vícios, que ainda nos incomodam a caminhada. Abençoe a cada um dos irmãos que estarão conosco nesta manhã e aqueles que haverão de ver e ouvir o nosso programa em outras horas, em outros dias, que todos nós sejamos tocados pela palestra de hoje, pelos ensinamentos de Jesus, que tem o poder de realmente tocar o nosso mundo íntimo. Que os nossos trabalhos dessa manhã possam transcorrer num clima de fraternidade e de muita paz. Que assim seja, Senhor. Meus amigos, a nossa alegria hoje é redobrada. Temos a satisfação de receber o nosso amigo de quase 30 anos, Felipe Menezes, do Amapá, um amigo querido de longa data, das lides espiritistas no Brasil, principalmente na região norte. Uma alegria grande receber esse irmão. Felipe, com você a partir desse momento, seja bem-vindo às terras de Rondon. Recebemos você com todo o nosso carinho, meu irmão.
2: Pedro, eu é que agradeço a honra, a oportunidade maravilhosa de estarmos juntos mais uma vez me enche o coração de doces alegrias para falar um pouco, Pedro, do capítulo 9 do Evangelho segundo o Espiritismo, bem-aventurados os que são brandos e pacíficos, porque lá temos no item 6, uma mensagem na instrução dos Espíritos, trazida pelo Espírito Lázaro. E Lázaro, ele nos fala da afabilidade e da doçura, que modernamente nós chamamos de empatia, né? Ele diz que a benevolência para com os seus semelhantes, fruto do amor ao próximo, produz a afabilidade e a doçura, que são as formas de manifestar-se. Olha só, ele fala que o amor ao próximo, ele não é só um sentimento, ele tem uma veste, ele tem uma forma de manifestar. Olha só que dica, né? Nós estamos falando, Pedro, amigos, nós estamos falando de amor, nós estamos falando de caridade, nós estamos falando de aplicabilidade do Evangelho. Aplicabilidade. Esse é o desafio, porque conhecimento nós já temos muito. Todas as igrejas, as denominações diversas do cristianismo, todos já conhecemos o amor ao próximo, perdão, humildade, já conhecemos muito. Mas a aplicabilidade é o grande desafio, porque no final da mensagem, Lázaro nos diz que não basta que dos nossos lábios apenas manem leite e mel, se o coração, de modo algum, está associado a essa afabilidade, a doçura. Só há hipocrisia. E ele prossegue dizendo: aquele cuja afabilidade e a doçura são fingidas nunca se desmente. É o mesmo, tanto em sociedade quanto na intimidade. Esse é o demais, sabe que se pelas aparências se consegue enganar os homens, a Deus, entretanto, ninguém engana. Por isso que a aplicabilidade das virtudes ensinadas no Evangelho de Jesus, elas são, na sua repetição, são as formas de introjetarmos em nossa alma esses conceitos, esses sentimentos, essas virtudes, pela repetição diária, semanal, mensal, anual, por décadas, por séculos, por milênios. Quando nós vamos repetindo as ações amorosas, elas vão a pouco se conectando naturalmente à nossa alma e ela começa a se expressar naturalmente. É aí que nós adquirimos a virtude. Então, quando nós lemos esse trecho do Evangelho, concebemos essa palestra: empatia, gentileza e compaixão. Ok? E nós começamos por uma base científica, gente. É um experimento neurocientista da caridade, que foi feito entre os anos de 2001 e 2006 pelo Dr. Jorge Moll Neto. Por incrível que pareça, o Dr. Jorge Moll Neto é um cientista materialista, ele não acredita em Deus. Entretanto, quis comprovar se é verdade, né? Ele disse que ele sempre ouviu dos religiosos que caridade faz bem, que a prática do bem faz bem a quem o pratica. Enfim, e ele quis comprovar. O que foi que ele fez? Ele usou o escaneamento cerebral para mapear o cérebro em atividade enquanto ele fazia o experimento que ele chamou de doação custosa ou sacrificial. Ok? O que foi que ele fez? Ele, ao submeter as pessoas ao mapeamento cerebral, com PET scan e outras formas, mas sobretudo com PET scan, né, que é a tomografia computadorizada com emissão de pósitrons, ele percebeu que durante o ato da caridade havia uma atividade intensa eletroquímica na área cerebral correspondente à recompensa, o que fez que se propiciasse uma sensação de agradável satisfação. Como é que ele concebeu esse experimento? Olha que curioso. Ele foi no Evangelho. Ele definiu como caridade uma ação benévola e sentimental com ausência de recompensa, né? Tá aí de graça, que de graça receber isso, né? Fazer o bem sem ostentação, ok? Não fazer algo a mais que a obrigação, fazer algo não só pela obrigação, fazer algo a mais que a obrigação. Olha só, então, no início do experimento, em 2001, ele fez uma associação inicial de um cérebro sendo mapeado ao comer chocolate por uma pessoa que ame chocolate. E aí, foi o que ele fez? Ele mapeou e verificou realmente o campo cerebral, o ponto cerebral responsável por decodificar a satisfação nas ações humanas. Como é que ele fez isso? Ele deu R$100 a vários voluntários e pediu que esses voluntários escolhessem uma entidade qualquer de filantropia, não é? Para que eles pudessem dar esses R$100. Ele pegou umas entidades e nomeou-as, entidades que cuidavam de velhinhos, entidades que cuidavam de crianças, entidades que cuidavam de animais, e ele percebeu que houve uma intensa atividade na hora da satisfação quando a pessoa escolhia aonde ia dar aqueles R$100. Para qual entidade ele ia dar? Né? Num ato de filantropia, ou seja, um ato que nada custa, porque vejam que ele entregou os R$100 para as pessoas e as pessoas só tinham o trabalho de decidir qual das entidades de benemerência iriam depositar os R$100, ok? No segundo momento, vejam só, ele pediu que cada um desses voluntários tirasse de si mesmos R$100 para doar do próprio bolso. Olha, veja que foi isso, repetindo, foi no ano de 2001, hein? O que é que ele percebeu? Que foi diferente. Não houve aquela intensa atividade na área da satisfação, na área cerebral da satisfação. Houve uma ativação na área cerebral responsável pela percepção de dor e sofrimento. Olha que coisa, hein? Ele parou até aí, não publicou a segunda parte do experimento, publicou só a primeira, a filantropia, né? Quem recebe R$100 dá R$100, gera uma grande satisfação e ficou muito triste, mesmo sendo materialista, porque ele não conseguiu comprovar que aquela pessoa que teria que tirar do seu próprio bolso R$100 ativava no cérebro a área correspondente à dor e sofrimento. Porém, passados 5 anos, o Dr. Jorge Moll, ele ficou conhecendo outro experimento de neurociência chamado experimento neurológico da prece, a prece fervorosa. Ele percebeu que colegas estavam mapeando o cérebro de pessoas no momento da oração, que acendia um ponto, além da recompensa, o ponto de Deus, que eles chamam, que é um ponto em determinada área do cérebro, que é ativado toda vez quando você pensa em transcendência, você pensa em Deus, pensa em Jesus, pensa em Maria, pensa na vida após a morte, enfim. É o ponto da transcendência, é uma área cerebral que é ativada quando você concebe as potências da alma, a dimensão sagrada, ok? E aí ele achou interessante aquilo, poxa, orar faz tanto bem, Porque é uma verdadeira, depois que ativa esse ponto, há uma brainstorm, há uma tempestade de reações eletroquímicas pelo cérebro inteiro, né? Da pessoa que ora. Então, aí ele concebeu, introduzir no seu teste de 2001, do experimento da caridade custosa, ele acrescentou outra variável no experimento. Ele fez o seguinte, ele pegou essas três entidades que cuidavam de animais, de crianças e de velhinhos, e pediu que cada uma fizesse um pequeno filme promocional das suas atividades, né? Um pequeno comercial de 30 segundos, mostrando como é que os velhinhos eram cuidados, como é que as crianças eram cuidadas, a satisfação de quem cuida, o animalzinho sendo cuidado, ou a criança sendo acarinhada, ou o velhinho sendo muito bem cuidado, né? Aí ele fez o seguinte, ele passou os três vídeos para os voluntários, que participaram do experimento, já no ano de 2006, lembrando isso. E depois de assistirem, ele pediu: escolham qual dessas instituições merecem. Olha o termo que ele usou: quais dessas instituições merecem receber o seu dinheiro. E aí, depois que as pessoas se envolveram emocionalmente com o experimento, vendo como as criancinhas, os animais, os velhinhos eram tão bem cuidados, ele, Dr. Jorge Mol, percebeu que essas pessoas, elas ativavam uma área do lóbulo pré-frontal, a mesma área que André Luiz, ele diz que é a área correspondente ao nosso futuro, à nossa conexão com Deus, que é a área que está ligada no pré-frontal. Ou seja, segundo André Luiz, o nosso futuro, a nossa conexão com Deus estão justamente localizados nessa área pré-frontal. E a piedade e a compaixão, pelo experimento do Dr. Jorge Mal, também ativam a mesma área. Então, depois o Dr. Jorge Mal percebeu que isso ativou, depois disso, muitas áreas cerebrais, o que fez com que no cérebro da pessoa que exerce a caridade há um equilíbrio na química cerebral global. Vejam que o ato de orar há toda uma atividade cerebral, mas no ato de praticar o bem, a caridade verdadeira, com envolvimento emocional, não só a filantropia que você dá por dar, né? Então, esse resultado foi muito parecido com o experimento da prece. Porém, o que é que ele percebeu, Dr. Jorge Moll? Que no experimento da caridade, as atividades cerebrais envolvidas eram muito maiores, muito mais significativas, demonstrando que o bem é uma forma mais poderosa de conexão com Deus do que a própria prece, e carrega maior cota de satisfação. O que nós vamos encontrar no Evangelho segundo o Espiritismo. No item que trata da prece, salvo engano, capítulo 19 ao 21, né? A qualidade da prece. Tem ali a maneira de orar, depois tem a qualidade da prece e os efeitos da prece, que é o bem-estar, a pessoa que ora se sente se transportada, mais leve. Está ali escrito no Evangelho segundo o Espiritismo. Então, os Espíritos já falaram a Kardec que orar tem um efeito. E que fora da caridade não há uma salvação, porque o nosso conceito de salvação, o conceito espírita, ele é conceito de evolução, de própria felicidade intrínseca daquele que pratica o bem, que pratica a caridade verdadeira. Então, vamos nos aproximar desses conceitos, vamos nos apropriar com maior profundidade para a gente poder fazer uma diferenciação, o que é caridade e o que não é caridade, porque a caridade, ela pede envolvimento, né? Envolvimento. Então vamos lá. Muita gente diz que não, eu não tenho pena das pessoas, não tenho dó, né? E a gente fala em dó pena como substantivo masculino encontrado no próprio dicionário. Nós vamos ver que dó ou pena, né, esse sentimento de pena com relação a alguém ou a si mesmo, ou alguma coisa, é o conceito de dó. Sentimento de pena em relação a uma pessoa ou a si mesmo. É também uma expressão de grande tristeza e mágoa por alguém ou por si. É um pesar, dó é um pesar. A origem etimológica dessa palavra, dó ou pena, vem do latim, tá? Que é dolus, ou seja, luto, dor, compaixão, né? Causar dor, afligir-se, aflição corporal. Nós vamos encontrar no dicionário do Google essas definições. Então, é um sentimento de pena, né? Eu tenho pena do mendigo que está ali, tenho pena, dó. Eu olho, tenho pena, tenho dó, e passo, vou embora. Ok? Então, esse é o propriamente o significado da palavra dó, ok? Da palavra pena, já é um sentimento que as pessoas têm quando presenciam outra pessoa numa situação de sofrimento. É um sentimento comum à maioria das pessoas que se sentem tristes ao verem alguém em uma situação delicada, comovedora. Pena pode ser sentida em relação a outra pessoa e a si mesmo. E a origem etimológica da palavra pena também vem do latim, que é poena, ou seja, punição, castigo. Eu me puno, eu me castigo por sentir dó, eu sofro. Ok? Já a nossa querida compaixão, que é um substantivo feminino, olha só, o significado mais preciso e ainda retirado, lembrem-se, do dicionário Google. Então, compaixão. Compaixão é um sentimento piedoso de simpatia para com a tragédia pessoal de outrem, acompanhado de um desejo de minorá-la. Participação espiritual na infelicidade alheia que suscita o impulso altruísta de ternura para com o sofredor. E a sua origem etimológica, a palavra compaixão também vem do latim, cujo termo é compassionis, que significa sentimento comum ou união de sentimento. É isso que nos interessa. Não é sentir dó, não é sentir pena, é sentir compaixão, que é, né, a compaixão, ela é a nossa querida piedade do Evangelho segundo o Espiritismo, né? A piedade é se colocar no lugar do outro, sentir com o outro. E não só sentir, se movimentar por auxiliá-lo. Só tem compaixão quem tem empatia. E a empatia é se colocar no lugar do outro. Mas não basta ter só empatia e sensibilização. Não basta parar por aí. É preciso a ação da compaixão para mudar a situação de sofrimento do outro. Essa é a diferença. Não parar nem na dó, nem na pena, nem apenas na empatia. É preciso dar um passo seguinte, né? Que é a compaixão. Ok? Vamos falar agora de gentileza e cordialidade, que foi a introdução que fizemos no Evangelho segundo o Espiritismo, afabilidade e a doçura. Muito bem, amigos, a gentileza e a cordialidade, elas são filhas da compaixão, são intermediárias, pois tornam a vida dos outros mais leve e alegre. Ok? É a simpatia pessoal, a leveza, o bom trato, o trato fino, mas que nasce do coração, ok? Por exemplo, existe dois tipos de bom dia. Um protocolar e por educação, né, de dizer aos outros bom dia, é um costume social, tá? A primeira forma. A segunda forma, o segundo tipo de bom dia, é envolver esse ato de gentileza social em uma gentileza.

0: Boa noite, prezados ouvintes. É com muita alegria, muita satisfação que estamos aqui novamente para mais esta vibração cósmica para o planeta. Vamos começar hoje com uma prece de Emmanuel, psicografia de Francisco Cândido Xavier, no Correio Fraterno. Senhor, não te pedimos isenção das provas necessárias, mas apelamos para a tua misericórdia, a fim de que as nossas forças consigam superá-las. Não te rogamos a supressão dos problemas que nos afligem a estrada. No entanto, esperamos o apoio de teu amor para que lhes confiramos a devida solução com base em nosso próprio esforço. Não te solicitamos o afastamento dos adversários que nos entravam ao passo e obscurecem o caminho. Todavia, contamos com teu amparo, de modo que aprendamos a aceitá-los, aproveitando-lhes o concurso. Não te imploramos imunidades contra as desilusões que porventura nos firam, mas exorçamos o teu auxílio a fim de que lhes aceitemos, sem rebeldia, a função edificante e libertadora. Não te suplicamos para que se nos livre o coração de penas e lágrimas. Contudo, rogamos a tua benevolência para que venhamos a sobrestar-lhes o amargor, assimilando-lhes as lições. Senhor, que saibamos agradecer a tua proteção e a tua bondade nas horas de alegria e de triunfo. Entretanto, que nos dias de aflição e de fracasso possamos sentir conosco a tua luz de vigilância e tua bênção. Emmanuel.
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2: Queridos ouvintes da Rádio Portal da Luz, boa tarde. Gostaria de agradecer a presença de todos vocês aqui neste momento, para que juntos possamos fazer esta oração para o nosso planeta Terra. Coloquem uma água para ser fluidificada em um recipiente, que ela possa servir de remédio para todos nós que iremos tomar. E que Jesus faça morada nos corações de cada um que nos ouve neste momento, em que escolhemos para nos reunirmos, reunir os nossos corações em prece, para que juntos possamos criar um momento melhor para a nossa existência, para o nosso planeta. Nós sabemos da gravidade do momento, mas entendemos também que tudo o que está acontecendo neste momento em nosso planeta tem um propósito maior. E Deus sabe qual é. Indagações de toda a ordem perpassam pela nossa mente, questionando o porquê de tudo isso, para que tudo isso, o que é que está acontecendo. Mas de uma coisa tenhamos certeza, tudo isso é para o nosso crescimento, na condição de espíritos imortais que somos. Tenhamos a certeza que depois que tudo passar, estaremos muito mais maduros, mais equilibrados e centrados no nosso grande projeto existencial. Tenhamos fé e a certeza de dias melhores. Que esta água que está aí possa ser fluidificada, que ela sirva de remédio para o corpo, para a alma, para aumentar a imunidade física, para transformar os nossos dias em alegria, para que tenhamos fé, força e coragem de atravessar esses dias. A oração de hoje será em forma de canção, também pelos nossos queridos

0: Senhor Deus, Pai de infinito amor e de infinita bondade, em nome de Jesus, nosso querido Mestre, governador desse orbe terrestre, que ora passa pelo processo de transição que se opera em face da lei do progresso, a qual todos estamos sujeitos, rogamos a vossa assistência espiritual em favor de todos nós, mesmo sabendo que sempre fomos amparados e protegidos pelos benfeitores espirituais que nos assistem incansavelmente em todos os momentos de nossas vidas, sobretudo nesse momento em que nos sentimos tão vulneráveis diante das nossas fragilidades, perante os graves acontecimentos que assolam o mundo todo, inclusive o nosso querido país. Senhor, fortaleça a nossa fé e nos dê a coragem necessária para enfrentarmos essa provação coletiva com resignação e esperança no futuro melhor. Conceda-nos a luz do entendimento espiritual para compreendermos e aceitarmos os propósitos divinos com tranquilidade e paz em nossos corações, na certeza de que tudo está sob o controle das mãos augustas e abençoadas do nosso querido Mestre Jesus, que está à frente desse planeta, com a sua divina luz a nos guiar. Unidos num só coração, num só pensamento, vibremos nas faixas sublimes do amor, e assim buscarmos a sintonia com a nossa querida Mãe Santíssima e a sua legião de trabalhadores espirituais, que operam no saneamento da psicosfera terrestre e no auxílio a todos os enfermos e aflitos da Terra. Que as nossas vibrações de amor possam envolver a todos e que a vossa misericórdia se estenda sobre todos nós. Sê conosco, Mestre querido, hoje, agora e sempre. Que assim seja.
1: Queridos ouvintes da Rádio Portal da Luz, queremos agradecer pela presença amorosa de cada um de vocês que se fizeram presente neste momento sagrado em que nos reunimos para realizar essa prece para o nosso planeta Terra. Gratidão infinita e que Deus, Jesus, ilumine a nossa orbe. Que assim seja. Amanhã estaremos juntos neste mesmo horário e conto com a presença de cada um de vocês.
2: Queridos ouvintes, nos despedimos com nossas saudações a todos que estão no Brasil, na Alemanha, nos Estados Unidos, na Rússia, no estado do Paraná, estado do Mato Grosso do Sul, Distrito Federal, Rio Grande do Sul, Rio de Janeiro e diversas outras localidades. Nosso sincero agradecimento. E quem quiser enviar uma mensagem, pode ser gravada ou por e-mail, radioportaldaluz@gmail.com, WhatsApp 67 99948-4173, repetindo, 67 99948-4173. Pode ser a leitura, como eu fiz no início, de uma mensagem do Chico. Nós gravamos, nós estaremos aqui para rodar com todo carinho. Precisamos muito da participação de vocês. Obrigado. Muita paz, muita luz e até amanhã neste mesmo horário.

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1: 0:19.
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4: Meia-noite e 20 minutos.

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1: Boa noite, prezados ouvintes. É com muita alegria, muita satisfação que estamos aqui novamente para mais esta vibração cósmica para o planeta. Vamos começar hoje com uma prece de Emmanuel, psicografia de Francisco Cândido Xavier, no Correio Fraterno. Senhor, não te pedimos isenção das provas necessárias, mas apelamos para a tua misericórdia, a fim de que as nossas forças consigam superá-las. Não te rogamos a supressão dos problemas que nos afligem a estrada. No entanto, esperamos o apoio de teu amor para que lhes confiramos a devida solução com base em nosso próprio esforço. Não te solicitamos o afastamento dos adversários que nos entravam ao passo e obscurecem o caminho. Todavia, contamos com teu amparo, de modo que aprendamos a aceitá-los, aproveitando-lhes o concurso. Não te imploramos imunidades contra as desilusões que porventura nos firam, mas exorçamos o teu auxílio a fim de que lhes aceitemos, sem rebeldia, a função edificante e libertadora. Não te suplicamos para que se nos livre o coração de penas e lágrimas. Contudo, rogamos a tua benevolência para que venhamos a sobrestar-lhes o amargor, assimilando-lhes as lições. Senhor, que saibamos agradecer a tua proteção e a tua bondade nas horas de alegria e de triunfo. Entretanto, que nos dias de aflição e de fracasso possamos sentir conosco a tua luz de vigilância e tua bênção. Emmanuel.
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3: Queridos ouvintes da Rádio Portal da Luz, boa tarde. Gostaria de agradecer a presença de todos vocês aqui neste momento, para que juntos possamos fazer esta oração para o nosso planeta Terra. Coloquem uma água para ser fluidificada em um recipiente, que ela possa servir de remédio para todos nós que iremos tomar. E que Jesus faça morada nos corações de cada um que nos ouve neste momento, em que escolhemos para nos reunirmos, reunir os nossos corações em prece, para que juntos possamos criar um momento melhor para a nossa existência, para o nosso planeta. Nós sabemos da gravidade do momento, mas entendemos também que tudo o que está acontecendo neste momento em nosso planeta tem um propósito maior. E Deus sabe qual é. Indagações de toda a ordem perpassam pela nossa mente, questionando o porquê de tudo isso, para que tudo isso, o que é que está acontecendo. Mas de uma coisa tenhamos certeza: tudo isso é para o nosso crescimento, na condição de espíritos imortais que somos. Tenhamos a certeza que depois que tudo passar, estaremos muito mais maduros, mais equilibrados e centrados no nosso grande projeto existencial. Tenhamos fé e a certeza de dias melhores. Que esta água que está aí possa ser fluidificada, que ela sirva de remédio para o corpo, para a alma, para aumentar a imunidade física, para transformar os nossos dias em alegria, para que tenhamos fé, força e coragem de atravessar esses dias. A oração de hoje será em forma de canção, também pelos nossos queridos amigos José Aparecido e Célia de Dourados. Depois a Célia irá proferir uma prece para o planeta Terra.

0: Senhor Deus, Pai de infinito amor e de infinita bondade, em nome de Jesus, nosso querido Mestre, governador desse orbe terrestre, que ora passa pelo processo de transição que se opera em face da lei do progresso, a qual todos estão sujeitos, rogamos a vossa assistência espiritual em favor de todos nós, mesmo sabendo que sempre fomos amparados e protegidos pelos benfeitores espirituais que nos assistem incansavelmente em todos os momentos de nossas vidas, sobretudo nesse momento em que nos sentimos tão vulneráveis diante das nossas fragilidades, perante os graves acontecimentos que assolam o mundo todo, inclusive o nosso querido país. Senhor, fortaleça a nossa fé e nos dê a coragem necessária para enfrentarmos essa provação coletiva com resignação e esperança no futuro melhor. Conceda-nos a luz do entendimento espiritual para compreendermos e aceitarmos os propósitos divinos com tranquilidade e paz em nossos corações, na certeza de que tudo está sob o controle das mãos augustas e abençoadas do nosso querido Mestre Jesus, que está à frente desse planeta, com a sua divina luz a nos guiar. Unidos num só coração, num só pensamento, vibremos nas faixas sublimes do amor, e assim buscarmos a sintonia com a nossa querida Mãe Santíssima e a sua legião de trabalhadores espirituais, que operam no saneamento da psicosfera terrestre e no auxílio a todos os enfermos e aflitos da Terra. Que as nossas vibrações de amor possam envolver a todos e que a vossa misericórdia se estenda sobre todos nós. Sê conosco, Mestre querido, hoje, agora e sempre. Que assim seja.
1: Queridos ouvintes da Rádio Portal da Luz, queremos agradecer pela presença amorosa de cada um de vocês que se fizeram presente neste momento sagrado em que nos reunimos para realizar essa prece para o nosso planeta Terra. Gratidão infinita e que Deus, Jesus, ilumine a nossa orbe. Que assim seja. Amanhã estaremos juntos neste mesmo horário e conto com a presença de cada um de vocês.
2: Queridos ouvintes, nos despedimos com nossas saudações a todos que estão no Brasil, na Alemanha, nos Estados Unidos, na Rússia, no estado do Paraná, estado do Mato Grosso do Sul, Distrito Federal, Rio Grande do Sul, Rio de Janeiro e diversas outras localidades. Nosso sincero agradecimento. E quem quiser enviar uma mensagem, pode ser gravada ou por e-mail, radioportaldaluz@gmail.com, WhatsApp 67 99948-4173, repetindo, 67 99948-4173. Pode ser a leitura, como eu fiz no início, de uma mensagem do Chico. Nós gravamos, nós estaremos aqui para rodar com todo carinho. Precisamos muito da participação de vocês. Obrigado. Muita paz, muita luz e até amanhã neste mesmo horário.

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1: 0:47.
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4: Meia-noite e 48 minutos.
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1: Uma hora e 4 minutos.

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Olá, meus amigos, uma boa noite a todos. Sejamos todos nós bem-vindos a mais um estudo da obra O Evangelho Segundo o Espiritismo. Nós estamos no finalzinho da introdução, onde temos comentários de Sócrates, né? As anotações que Platão fez das falas de Sócrates e os comentários do professor Allan Kardec, tá bom? Já no finalzinho da introdução, tá, gente? Resumo da doutrina de Sócrates. Então, vamos agora fazer a nossa prece. Sejam todos bem-vindos. E vamos nos concentrar para que a gente possa entrar numa mesma sintonia, recebendo assim a inspiração do alto. Então, vamos juntos fechar os nossos olhos para facilitar a concentração, acompanhar mentalmente, vibrando, repetindo cada fala da nossa oração. Que possamos nesse momento nos transportarmos para o lindo lago do Tiberíades. Local de preferência do nosso Senhor, no final da tarde, para ensinar as lições do amor. Senhor Jesus, amor de nossa vida, amigos espirituais, nossos anjos de guarda, espíritos familiares e Deus, o nosso Criador. Mais uma vez, amado Mestre, o Senhor nos permite esse encontro aqui na Terra, encarnados, com a participação também de desencarnados. Nos dá essa oportunidade, Senhor, de estudarmos o Teu Evangelho, apontando lições do Teu discípulo Sócrates e dos comentários do Teu discípulo Allan Kardec, para que mais uma vez, divino amigo, possamos amadurecer as nossas emoções, despertar a nossa consciência, nos tornarmos com atitudes os teus filhos, percebermos a nossa identidade não como uma pessoa,

transitório, mas como o espírito imortal que somos, divino amigo, envolve na tua paz a todos nós aqui presentes. Que os bons espíritos que aqui se fazem e que estão em cada lar, que eles possam nos inspirar e nos ajudar na compreensão da leitura de hoje. E que tua paz, Senhor, a paz que o Senhor nos dá, possa chegar para esse nosso país. E em particular, Senhor, as cidades que ainda sofrem tanto com a violência humana. Quase animal. Muito obrigada, divino amigo. E te pedimos a permissão para iniciarmos mais um Evangelho. Que assim seja. Então vamos lá para o item 11. Quem está chegando pela primeira vez, lembrando, nós estamos na introdução do Evangelho segundo o Espiritismo. E estamos pegando as citações de Sócrates, que o professor Allan Kardec selecionou. E ele aqui coloca qual o propósito? Mostrar que o Espiritismo não está inventando leis, está revelando leis de ordem divina. Mostrando que as lições da doutrina estão de comum acordo com as leis que regem o universo. Quando Sócrates aqui esteve, nós estamos falando de quase 500 anos antes de Jesus Cristo. Porque Sócrates é um discípulo do Cristo, foi também enviado por Jesus para trazer lições. Jesus é o amor de nossa vida. Aprendi isso com Emmanuel, né? Quando ele está falando sobre a alma gêmea, né? E ele diz que a humanidade terrena é a alma gêmea de Jesus. Então, mostrando o amor de Cristo por cada um de nós. E como ele nos ama, num amor que a gente não consegue ainda nem conceber, e muito menos compreender, ele sempre está a nos ajudar. Então, ele está sempre enviando missionários ao ponto dele, ele mesmo, o Cristo, se fazer, se revertir de um corpo carnal, de conviver materialmente com cada um de nós, conosco, para nos mostrar as lições que são simples, muito simples. Amai-vos uns aos outros, como eu vos tenho amado. Quem ama, cuida, respeita, protege, serve e ampara sempre. Então a lição é muito simples, mas nós relutamos em nos submetermos a essa simplicidade. Então Jesus, em nome desse amor que ele tem por todos nós, ele tem enviado muitos missionários. E Allan Kardec também foi um desses. E tantos outros. Tivemos um bem recente, que é o Chico Xavier. A nos ensinar que apesar de uma cegueira, apesar de uma família muito difícil, apesar da dificuldade financeira, e apesar de ter um centro espírita bem pequenininho, pode se servir ao Cristo muito. Então, ele, com todas as dificuldades que solicitou para reencarnar e mostrar para a gente que é possível, ele fez um trabalho espetacular, espetacular. Nós que estudamos as obras psicografadas por ele, sempre nos emocionamos muito do trabalho de Chico.
Vamos lá, vamos para Sócrates. De duas, uma. Ou a morte é uma destruição absoluta, ou é a passagem da alma para outro lugar. Eu estou lendo Sócrates. Se tudo deve extinguir-se, a morte será como uma dessas raras noites que passamos sem sonhar e sem nenhuma consciência de nós mesmos. Aquele sono que você tem, que você dá aquela apagada total, sem sonhos. Um sono sem sonhos, em que você perde totalmente a consciência. Todavia, continua Sócrates, se a morte é apenas uma mudança de morada, a passagem para um lugar onde os mortos devem reunir-se, que felicidade há de lá encontrarmos aqueles a quem conhecemos. O meu maior prazer seria examinar de perto os habitantes dessa outra morada e de distinguir lá, como aqui, os que são dignos dos que se julgam como tais e não são. Mas é tempo de nos separarmos. Eu, para morrer, que ele vai tomar a cicuta, vós, para viver. Fala de Sócrates. Olha a lucidez desse homem antes de tomar a cicuta. É como se dissesse, de duas, uma. Vou tomar cicuta e vai acabar tudo. Ou vou tomar cicuta e a alma que eu sou vai entrar em um outro mundo. E aí vamos ver o comentário do professor Allan Kardec. Segundo Sócrates, os homens que viveram na Terra se encontram após a morte e se reconhecem. Então, o que a gente aprende em Espiritismo? Gente, os livros que falam com toda a segurança do mundo espiritual, os subsidiários, é a série André Luiz. O primeiro ponto dentro da obra básica é quando a gente estuda o Livro dos Espíritos. O livro número 2 vai mostrar o mundo espiritual, a vida espiritual, que depois vai ser desdobrado no Livro dos Médiuns. E nós temos também o livro Céu e Inferno, que ali o professor Allan Kardec, Allan Kardec fazia as evocações, mas nós temos que entender quem era Allan Kardec, a missão de Allan Kardec, as intenções de Allan Kardec. E quem coordenava o trabalho mediúnico de Allan Kardec era São Luís. Então a gente está vendo aí uma pleia de espíritos nobres, encarnados e desencarnados, fazendo o trabalho da terceira revelação. Então, o professor Allan Kardec, ele fazia as evocações de determinados espíritos, mas antes ele perguntava a São Luís se ele poderia evocar. E ali, naquele período, naquele momento, fazia-se perguntas e respostas. Então, nós também vamos ouvir relatos de espíritos do mundo espiritual no livro Céu e Inferno. Então, a função do Espiritismo foi nos aproximar do mundo espiritual agora de forma consciente. A gente está consciente, estamos aqui acordado, lendo os depoimentos das obras de André Luiz, que são as obras subsidiárias, e das obras básicas, mostrando a continuidade da vida. Eu digo que no início da doutrina, quando eu comecei a estudar lá, eu já estou praticamente 30 anos no Espiritismo, então vamos colocar aí aos 25 anos atrás, quando eu estava com 5 anos mais ou menos de Espiritismo, eu tive experiências incontestes. E era período que eu estava lendo muito, né? Então, algumas coisas eu dizia, mas meu Deus, será? E quando a dúvida surgia na minha cabeça, de imediato acontecia algo que comprovava aquilo que eu tinha estudado.
Então, hoje, eu, Maria da Conceição, eu não tenho absolutamente nenhuma dúvida da continuidade da vida, da existência, da sobrevivência e dessa vida que continua após uma encarnação, essa continuidade, a ação dos espíritos sobre nós. Então, esse foi o propósito da doutrina espírita. O que a gente tem que ter medo não é da morte. Nós temos que ter medo, na verdade, nós temos que ter pavor, é do mal que nós venhamos a fazer a alguém, do mal que nós estamos fazendo da nossa vida. Nós temos que ter pavor dos vícios que a gente tem, porque esse comportamento, esses vícios, sejam eles morais, sejam eles químicos, sejam qualquer vício, isso vai sim se tornar um peso muito grande quando eu despertar do outro lado. Então, a doutrina espírita, ela nos diz, te liberta dos vícios, te moraliza enquanto tu estás na Terra. Porque aí sim fica muito doloroso o despertar no mundo espiritual e as obras de André Luiz e a obra Céu e Inferno deixa muito claro a ação dos espíritos. Deixa muito claro o sofrimento dos espíritos no mundo espiritual por uma falta de conduta aqui na Terra. Então, se a gente avalia a grande massa da humanidade, não são espíritos encarnados que realizam a vontade de Deus. Não são ainda espíritos que se esforçam para viver a simplicidade do amai-vos uns aos outros. Logo, a gente já reflete, a grande maioria dos espíritos, quando sai do corpo, permanece em estado de perturbação. E muita perturbação. Então, o Espiritismo, ele vem nos dizer de forma mais clara ainda. Jesus nos falou, nos ensinou e algumas coisas ele deixou com um véu, porque na época nós não iríamos conseguir entender. Se hoje nós temos dificuldade, na época teríamos ainda muito mais dificuldade. Deixa eu ver aqui se eu consigo responder, Iris. Uma vez que o corpo se cure do vício, na próxima reencarnação, mesmo estará livre do vício? Olha só, Iris, eu acabei de falar. O viciado não é o corpo, é o espírito. É o ser pensante. Não foi o corpo que foi atrás da química. Foi o espírito que em algum momento decidiu. E aí sim ele tornou o corpo dependente. Esse corpo aqui. Se eu desencarnar de uma overdose, por exemplo, Iris, deixa eu ver se eu entendo a sua pergunta. Eu acho que agora eu entendi. Se eu desencarno aqui numa overdose, esse corpo aqui, ele vai se decompor. Esse corpo vai se decompor. Eu volto ao mundo espiritual como espírito, continuo carregada dos vícios. E o que que eu vou fazer? Eu vou procurar pessoas que usam. Eu vou me acoplar a elas. Para que eu possa sentir o barato, me acoplando no barato de quem está usando, que é um barato que é muito caro. O que é que acontece? Numa próxima encarnação, como eu, espírito, sou viciado, não me desvencilhei, estou em estado de perturbação no mundo espiritual, o meu corpo perispiritual está deformando. Numa próxima encarnação, como o meu perispírito está impregnado e deformado, eu irei gerar um corpo com deformidades cerebrais, cardíacas, respiratória, digestiva. A enfermidade física, numa nova encarnação, muitas vezes é a corrente que nos contém, nos segura para novamente não escolhermos o caminho do vício. Todo e qualquer vício, uma vez que há a continuidade da vida e a consciência do espírito, eu tenho que me desvencilhar aqui. Se eu sou uma pessoa agressiva, eu tenho que exercitar amorosidade aqui.
Se eu sou uma pessoa impaciente, autoritária, eu tenho que exercitar a paciência e a humildade aqui. Porque quando eu saio do corpo, fica muito pior. É por isso que nós encarnamos, tá bom? Então, a primeira coisa, faça uma autoavaliação. Veja se tu és uma pessoa dependente a alguém. Dependente ao dinheiro. Verifique isso. E comece a exercitar esse desligar-se mesmo. Porque a gente não sabe nem o dia e nem a hora. Cristiane Menezes. Gostaria de saber se quando alguém que a gente ama desencarna e temos uma ligação espiritual com ela, isso é vício? Meu esposo desencarnou há quase 2 anos e foi um excelente companheiro. Não tem, olha. O que que é o vício? É algo que eu não tenho controle. Se eu não tenho controle, isso é um vício. Então, o seu esposo desencarnou, foi, cumpriu a missão dele, fazer a parte desse processo. Você está passando por essa provação. O que nós temos que evitar... Cristiane, o que nós temos que inventar e evitar é estar fazendo pedidos. É todo e qualquer problema que a gente passe estar chamando mentalmente essa pessoa. Sabes por quê, minha filha? Porque você não sabe como está a condição do seu esposo. Então, o seu pensamento de esposa que ama é orar a Deus para que fortaleça o seu esposo na sua no novo ciclo que começa para ele no mundo espiritual. Por quê? Porque se é difícil para você, também é difícil para quem vai. Porque ambos os lados estão começando um novo ciclo. Então, ore pedindo que Deus, Jesus, a espiritualidade amiga possa amparar o seu esposo, fortalecendo a ele nesse novo ciclo, para que um dia, se Deus permitir, ele possa vir lhe visitar. Mas ficar constantemente, constantemente, constantemente, isso vai atrapalhar. Não só você, Cristiane, como também ele. Tá bom? Gisele pergunta, quando uma pessoa está fazendo uso de dependência química, sempre há irmãos desencarnados usufruindo da mesma química, certo? Certíssimo, Gisele. Ninguém usa nenhuma química sozinho. Não, nenhuma dependência química. Por isso a necessidade também, não só orgânica, por isso às vezes você não quer, mas você já se tornou um instrumento. E aí eles começam, como você é um instrumento, eles precisam de você... Eles aguçam mais ainda a tua vontade. Por isso que todo tratamento químico, que seria muito bom se ele houvesse um acompanhamento psiquiátrico e um acompanhamento espiritual. Mostra o espiritismo que continuam as relações que se estabeleceram entre eles, de sorte que a morte não é nem uma interrupção, nem a cessação da vida. Não há uma interrupção, você continua vivendo. O que que a gente vai aprender no céu e inferno? Os espíritos felizes, quando eles vêm na comunicação explicar como foi a desencarnação deles, a grande maioria disseram assim: a sensação de juventude, de saúde, de leveza, sensação agradável. E isso para os espíritos felizes. Quem são os espíritos felizes? Aqueles espíritos que souberam amar, se sacrificando e servindo. E a outra coisa, sabe aquela pessoa que você fez muito mal? Às vezes aquele mal que tu nem lembra. Às vezes no ambiente profissional, aquelas humilhações, aquilo ali, pensa tu no mundo espiritual. É a parábola que Jesus conta de Lázaro e do rico. E aí tu encontra essa pessoa no mundo espiritual, porque vai encontrar.
Pensa na vergonha. Então Jesus nos ensina a angariar amigos. E a gente vai angariando amigos com os recursos que são de Deus, não são nossos. Deus nos dá e diz: o que eu te dei, vá lá e ajude fulano. Então você vai conquistar a amizade do fulano com recursos que Deus te deu. E a gente vai receber o obrigado, sem merecermos. Porque somos todos instrumentos. E temos que aprender a sermos instrumentos dóceis. Agora pensa você no mundo espiritual. Não se envergonhar de olhar para ninguém. Com a cabeça em paz. Eu me recordo aqui da obra André Luiz, quando André Luiz foi nas câmaras de retificação, e lá ele encontrou uma moça cega, muito frágil. Sabe quem era essa moça? A adolescente que foi empregada doméstica na casa dele. E que ele acabou estreitando as intimidades com aquela menina. É assim a vida, gente. Então, que possamos ter atitude. Não olha para o passado. O passado passou. O que você fez ontem, que você agora está lembrando-se, pelo amor de Deus, o que que eu fiz? É impossível você voltar no ontem para mudar. Mas, poxa, se nós estamos aqui hoje, ouvindo as lições de Jesus, vamos nos esforçar. Vamos fazer um esforço para não mais termos atitude, que venhamos a ter que nos envergonhar. Se Sócrates e Platão tivessem conhecido os ensinos que o Cristo daria 500 anos mais tarde, e os que agora dão os espíritos, não teriam falado do outro modo, de outro modo. Não há nisto nada que deva surpreender, se considerarmos, diz Kardec, que as grandes verdades são eternas e que os espíritos adiantados devem tê-las conhecido antes de virem à Terra. Para onde as trouxeram? Porque essas lições que Sócrates está nos trazendo são lições universais. As lições da doutrina espírita, as revelações da doutrina, são lições universais. A reencarnação não é uma lição específica para a Terra. A reencarnação é para todos os planetas. A pluralidade das existências é todos os planetas. A lição que Jesus nos trouxe do amor, isso também é uma lição para todos os planetas. Então, obviamente que Sócrates é um espírito evoluído, que faz parte dessa pleia de espíritos coordenada pelo nosso Senhor Jesus, ao qual ele enviou a Terra para trazer lições. Ele enviou Sócrates, Platão, ele enviou Lao Tse, ele enviou Confúcio, ele enviou Forri, ele enviou Buda, ele enviou Krishna. Toda essa turma são de espíritos nobres. E se nós formos estudar cada um, você vai encontrar todos a mesma lição, a lição do amor. Quando eu leio Confúcio, eu digo: meu Deus, estou lendo o Evangelho. E todos eles estão nos ensinando a mesma coisa: amai-vos uns aos outros. E Jesus, amai-vos uns aos outros, ele diz: como eu vos amei, eu sou o exemplo. É assim que tem que ser feito. Você está crucificado e você ainda eleva o pensamento e diz: Pai, perdoa, eles não sabem o que fazem. Então, Sócrates era um espírito que estava muito à frente, ou seja, bem mais evoluído que nós.
Aí você vai me perguntar, ele evoluiu na Terra? Claro que não. São espíritos que o Cristo convida de outros planetas para se unirem, reencarnarem e trazer as lições. Não há nisto nada que deva surpreender se considerarmos que as grandes verdades são eternas, e que os espíritos adiantados devem tê-las conhecido antes de virem à Terra para onde as trouxeram. Que Sócrates, Platão e os grandes filósofos daqueles tempos bem podem, depois, ter sido dos que secundaram, ou seja, seguiram o Cristo na sua missão divina. E que foram escolhidos para esse fim, precisamente por se acharem mais do que outros em condições de lhes compreenderem as sublimes lições que, finalmente, podem hoje fazer parte da pléiade dos espíritos encarregados de ensinar os homens as mesmas verdades. Gente, todo trabalho divino, ele é coletivo, ele não é individual. E o exemplo que o nosso Cristo deu foi ele mesmo. Quando ele foi iniciar o trabalho da divulgação, ele chamou 12. Para estar diretamente trabalhando com ele. Por quê? Porque quando a gente está próximo trabalhando, a gente aprende. O que a gente vê com André Luiz nas obras? Ele fica na teoria? Não. Como é que André Luiz começou o trabalho dele? Indo para as câmaras de retificação. Trabalhando lá com a Narcisa. Ele fez alguma teoria antes? Não. Ele foi, inclusive, para fazer como se fosse uma entrevista. Para conhecer um pouco o trabalho. E quando ele chegou lá, de repente ele viu o povo vomitando, a Narcisa sozinha, poucos trabalhadores, porque estava iniciando a Segunda Guerra Mundial, era um movimento muito grande de espíritos para auxiliar aqui na Terra. Quando ele viu a pessoa vomitando, ele mesmo pegou vassoura e balde e foi limpar. Então, aprende-se junto, trabalhando, mão na massa. É assim, então, esses espíritos, eles reencarnam, ficam entre nós e nos dão um exemplo. Então, quando Jesus chamou 12, aqueles tiveram a oportunidade de aprender lado a lado, fazendo. Jesus libertava espíritos, né, no processo da obsessão e da subjugação, e ensinava os seus discípulos, vão lá e façam o mesmo. Vamos lá, só mais um pouquinho. O 12. Nunca se deve retribuir uma injustiça com outra injustiça. Isso é Sócrates. Nem, olha só, nem fazer mal a ninguém. Seja qual for o mal que nos tenham causado. Poucos, no entanto, admitirão esse princípio. 500 anos antes de Cristo. E os que se desentenderem a tal respeito devem apenas desprezar-se mutuamente. Então, já que chegou no nível de discussão, essa é a lição de Jesus. O que a gente aprende em Espiritismo? Não fique triste se alguém te fez o mal. Mas fique muito triste se foi você que fez o mal. Se alguém me faz o mal, eu estou tendo a oportunidade de viver o Evangelho perdoando. Perdoar não é se tornar um tapete, se jogar no chão e diga, pode continuar pisando. Não, isso não é perdão, isso é falta de respeito consigo próprio. Perdoar é não deseje mal, não retribua a ofensa. E se houver a oportunidade de ajudar, ajude. É isso. Vamos ver o comentário do professor. Não está aí, diz Kardec, o princípio da caridade que prescreve não se retribua o mal com o mal e se perdoe aos inimigos?
É exatamente isso. Vamos mais um, 13. Sócrates, é pelos frutos que se conhece a árvore. Gente, você já não ouviu isso? Para eu conhecer alguém, é só eu olhar a atitude do alguém. Porque a atitude é o fruto. E pelo fruto, você sabe quem é a árvore. Uma mangueira não vai dar maçã. Você vê uma maçã e você sabe que é uma macieira. Se você vê uma manga, a árvore é uma mangueira. Então, a atitude do ser humano fala quem é. É preciso qualificar toda a ação de Sócrates segundo o que ela produz. Qualificar toda a ação. Essa ação aqui qualifica ela. Qualificá-la de má quando dela provém ao mal. De boa quando dê origem ao bem. Tão simples. Me diz. Eu preciso fazer doutorado para entender essa lição? Eu preciso entender, fazer um doutorado para entender que quando a minha atitude é má, é porque eu ainda sou má. Comenta o professor Allan Kardec. Esta máxima, abre aspas, é pelos frutos que se conhece a árvore, fecha aspas. Se encontra muitas vezes repetida textualmente no Evangelho. É por isso que algumas pessoas que não conhecem Jesus dizem assim: Jesus copiou Sócrates. Insensato. Sócrates é um enviado do Cristo. E as lições são as mesmas, com uma única diferença. É que Jesus viveu 100% o Evangelho. Em nenhum momento ele esqueceu quem ele é. Vamos aqui mais uma. A riqueza. Olha só que te falando da riqueza. É a 14. A riqueza é um grande perigo. Jesus já fala isso. É mais fácil um camelo passar no buraco de uma agulha do que o rico entrar no reino dos céus. Porque a gente com dinheiro fica muito besta. A gente com dinheiro, a gente se perde. A gente tem quase certeza que é Deus. A gente até pensa que somos mais queridos de Deus, privilegiados. A gente acredita até que somos diferentes, que somos importantes. E a gente se lambuza todo com os nossos excessos, fugindo totalmente da nossa realidade. Por isso, diz os Espíritos, que são provas mais difíceis. Dinheiro, poder e beleza física. A riqueza é um grande perigo, diz Sócrates. Todo homem que ama a riqueza não ama a si mesmo. Nem ao que é seu. Ama a uma coisa que lhe é ainda mais estranha do que o que lhe pertence. A fala de Sócrates aqui, quando ele fala do poder, quando ele fala do dinheiro, quando você está em posse da riqueza, você abandona totalmente a sua essência espiritual. Você quer satisfazer todos os seus desejos da carne, dos prazeres,
E a palavra sacrifício não existe no teu vocabulário. Logo, você não se ama. Você se compraz, mas não se ama. Fantástico, gente. Sócrates. Então, quando a gente vê Sócrates falando da riqueza 500 anos antes de Cristo, isso mostra que há tantos e tantos e tantos séculos, quem vive essa experiência tem uma tendência muito grande a tirar a nota zero. Agora é assim, se tu põe dinheiro na mão de um Chico Xavier, de uma irmã Dulce, nossa, vira bênção. Foi bom, gente? Deu para compreender? Foi rapidinho, né? O tempo é curto. Então, meus amores, vamos fazer a nossa prece de gratidão. Vamos elevar o nosso pensamento ainda uma vez mais. Amado Mestre Jesus, amigo de todas as horas, irmão incondicional, nós lhe agradecemos, Senhor, por essa oportunidade que nos deu de estarmos aqui sentadinhos, ouvindo as lições do mais alto. Obrigada, Jesus. Muito obrigada. Que nesse momento, Senhor, os nossos anjos de guarda, que acompanham cada um de nós, que possam colocar as mãos sobre nós, derramando, Senhor, esse bálsamo que consola, que alivia, que fortalece. Essa energia, Senhor, que emana do teu amor. Obrigada, amor amado, por esse momento que o Senhor nos oferta. Envolve-nos na tua paz. E que nós possamos, Senhor, uma vez mais comprometidos com a nossa consciência, nos esforçarmos para nos tornarmos pessoas melhores. Abençoa-nos, Senhor. Obrigada a todos os amigos espirituais aqui presentes. Muito obrigada. E que tua paz, Senhor, possa envolver a todos nós, os nossos lares e a esse país, Senhor, e a esse planeta.

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0: 1:53.
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0: Olá, meus amigos, um dia de muita paz para todos nós. Hoje, exatamente 12 de abril de 2024, estamos nós reunidos para estudarmos a obra Entre a Terra e o Céu, uma obra psicografada pelo nosso querido Chico Xavier, pelo espírito André Luiz. Vamos envolver a nossa irmã Carla, que irá fazer a nossa prece de gratidão.
1: Amado Jesus, é com alegria que te agradecemos esse banquete, essa reunião, esse encontro fraterno. Um trabalho que nos mostra que teu jugo é leve e que o teu fardo é suave. E te agradecemos essa oportunidade, porque é uma riqueza, é um bem real que fica para nós onde estivermos, como estivermos. São lições que nos marcam o espírito, a mente, e te agradecemos por poder relembrar essas lições neste momento caricioso, fraterno. É com muita alegria que reconhecemos a tua misericórdia para conosco e te agradecemos. Ajuda-nos ainda uma vez mais a relembrar, a gravar profundamente e nunca te esquecer, Mestre, porque tu estás até o fim conosco. Que assim seja.
0: Vamos fazer uma rápida recapitulação com a nossa querida amiga Aramita.
2: No nosso último estudo, vimos Zulmira e Odila na praia. Odila perseguindo Zulmira. Zulmira pediu perdão, mas Odila disse: não, não descansarei. Vou te perseguir até os confins. E a Zulmira voltou para casa para se asilar no corpo físico. E o Clarence aplicou-lhe os furos, acalmou-lhe o coração e estamos nessa parte.
0: Vamos lá. Num lar cristão. Propunhamos-nos seguir o caso de Zulmira, não só para cooperar a favor de suas melhoras, mas também para registrar os ensinamentos possíveis e, solicitando o concurso de Clarêncio, dele ouvimos judiciosas ponderações. Disse o senhor Clarêncio.
3: Sim, para auxiliar em processos dessa natureza, é preciso marchar para a frente, mas, para compreender o serviço que nos compete e avançar com segurança, é necessário voltar à retaguarda, armando-nos de lições que nos esclareçam.
0: Não sabíamos como interpretar-lhe a palavra. Entretanto, ele mesmo nos socorreu, explicando depois de ligeira pausa. Até nós ficamos cru, cru, cru, cru. Ele diz assim, a pergunta é: propunham-nos seguir o caso de Zulmira, não só para cooperar a favor de suas melhoras, mas também para registrar os ensinamentos possíveis. E solicitando o concurso de Clarêncio, ouvimos judiciosas ponderações. O que ele disse? Ele disse, olha, sim, para auxiliar em processo dessa natureza, é preciso marchar para a frente, mas para compreender o serviço que nos compete e avançar com segurança. É necessário voltar à retaguarda, armando-nos de lições que nos esclareçam. Então, eu me senti assim naquele filme, eu vou denunciar a minha idade, mas é 52 anos. Lembra daquele... O mago que tinha, como era? Da caverna? Como era o nome daquele?
4: Mestre dos magos.
0: Que ele falava aquelas coisas enigmáticas, porque todo mundo ficava olhando, oi, e ninguém conseguia entender, né? Então ele foi.
4: Sumia.
0: E ele sumia, né? Então foi meio mestre do magno. Caverna do dragão, pronto. Não sabíamos como interpretar-lhe a palavra. Entretanto, ele mesmo nos socorreu, explicando depois de ligeira pausa.
3: Para realizarmos um estudo geral da situação, convém o contato com outras personagens do drama que se desenrola. Ser-nos-á interessante para isso uma visita ao pequeno Júlio, no domicílio espiritual em que estagia.
0: Então isso seria voltar atrás, porque realmente a gente para pensar. E é legal porque de todas as obras que eu li de André Luiz, essa é a primeira que eu vou encontrar criança no mundo espiritual. Então, é bom que a gente vai poder conversar um pouco sobre esse assunto, porque nós temos, infelizmente, nós temos muitos irmãos que adentram na doutrina espírita, mas que trazem as suas matrizes de religiões africanas. Então, traz um pouco da Umbanda e do Candomblé, isso é um erro muito grande. Então, de tudo que nós já lemos, o que, que a gente vê em sofrimento? Adultos, jovens e idosos, nunca crianças. Então, às vezes, tem pseudas comunicações de crianças sofrendo, criança com dor em reunião mediúnica. Gente, esse daí é uma... o médium está mentindo? Não, não vou chamar ele de um mistificador. Mas ele pode, sim, estar autossugestionado, porque não tem criança em sofrimento no mundo espiritual. Por isso é que desencarnou na infância, que é para justamente ser acolhido e ser atendido. E ele dificilmente lembra da sua encarnação anterior. Então, que a gente possa estudar... Gente, nós estamos falando de Deus Pai. Aonde que Deus Pai vai deixar uma criança sofrendo nos vales da vida? Um espírito que nasce, que desencarna nessa condição, tem um propósito, tem uma programação, inclusive para ele permanecer como criança no mundo espiritual. Isso tem um propósito. E quase sempre é não lembrar o seu passado culposo. Agora, olha só, esse, muito bom esse 6 ou 7 é muito legal para falar das crianças. Então, teremos que voltar atrás, né? Para ver agora o Júlio. Então, o Júlio tem alguma coisa a ver com o que nós vamos. Clamou André, contente.
4: Oh, será um prazer.
0: Perguntou Hilário, encantado. Poderíamos seguir agora, né? O Hilário todo ali contente, ele já quer ir logo, né? O ministro refletiu por segundos e observou.
3: Nas responsabilidades que esposamos, não é aconselhável indagar por indagar. Procuremos o objetivo, a utilidade e a colaboração no bem. Não nos achamos em férias, e sim em trabalho ativo.
0: Então deu uma chamada logo nos dois, tanto no André quanto no Hilário, né? Ninguém está aqui de férias, não, porque ele disse, será um prazer. Como é que é um prazer? Será um prazer ir para o hospital. Será um prazer. Não é assim, nós não estamos, não é um passeio. Né? Nós estamos aqui lidando com a dor alheia. Olha a dor que a Odila está vivendo, a dor que a Zumira está vivendo. Né?
3: Não é uma curiosidade, né? Como se fossem tão muito mais curiosos do que querendo auxiliar.
0: Como, né? se tivesse apenas se deparando com uma novela.
3: Isso.
0: Né? Pensou e aduziu.
3: Sei que amanhã à noite, Eulália deve acompanhar duas de nossas irmãs encarnadas à visitação dos filhinhos que as precederam na grande viagem da morte e que se encontram no mesmo sítio em que Júlio se demora asilado. Poderemos substituir nossa cooperadora no serviço a fazer. Seguiremos em lugar dela. Prestaremos assistência às nossas amigas e examinaremos a situação da criança.
0: Então, olha só, vamos prestar atenção. Eulália, quem é Eulália?
2: A outra que veio junto com... Na excursão com Clarêncio, André e Hilário.
0: Então tá, é uma trabalhadora espiritual.
2: Isso.
0: Então nós temos Eulália, que é uma trabalhadora espiritual. Ela vai acompanhar, né, deve acompanhar duas de nossas irmãs encarnadas. Olha aqui, olha. A visitação dos filhinhos que as precederam, que foram antes na grande viagem da morte. Então, quer dizer que a mãe que permanece na terra encarnada, que um filho desencarna, ela é levada até o mundo espiritual para ver o filho. E que se encontram no mesmo sítio, no mesmo local em que Júlio se demora asilado. Opa, já descobrimos aonde Júlio está, justamente junto com essas crianças, dessas duas senhoras. E a Eulália vai lá. Poderemos substituir nossa cooperadora, ao invés da Eulália aí, né? No serviço a fazer. Vai quem? Clarêncio, André Luiz e o?
2: Hilário.
0: Seguiremos em lugar dela. Prestaremos assistência às nossas amigas e examinaremos a situação da criança, tá bom? Então, não é passeio. Então, já substituiu. Ao invés da dona Eulália aí, quem que vai? Vai os dois.
2: Os três.
0: Os dois meninos mais o Clarêncio. Anotando a preciosa lição de trabalho que aquelas expressões encerravam, aguardamos a noite próxima com ansiedade real. Na hora aprazada, na hora marcada, descemos a matéria densa descemos à matéria densa, em busca das irmãs que seguiriam conosco. Por que ele fala matéria densa?
2: Desceram na crosta, que era a crosta.
0: E por que a nossa...
2: Buscar as irmãs desdobradas que estão encarnadas. Foram à casa delas.
0: Que é resultado dos nossos pensamentos. Anotando a preciosa lição de trabalho que aquelas expressões encerravam, aguardamos a noite próxima com ansiedade real. Na hora marcada, descemos a matéria densa em busca das irmãs que seguiriam conosco. Deixou-nos o ministro numa casinha singela de remota região suburbana, depois de informar-nos.
3: Aqui reside nossa irmã Antonina, com 3 dos 4 filhos que o Senhor lhe confiou. Incapaz de vencer as tentações da própria natureza, o marido abandonou-a há 4 anos para comprometer-se em delituosas aventuras. A dona da casa, porém, não desanimou. Trabalha com diligência numa fábrica de tecido.

0: companheira de nossa viagem. Quanto a vocês, auxiliem nas orações e nos estudos de Antonina, até que eu volte, de modo a seguirmos todos juntos.
1: Quem participa do Evangelho dia de domingo com a tia deve perceber a alegria que a tia se refere à família. Então, quando eu vejo a esposa falar, o esposo, eu estou aqui com meu esposo, com a minha esposa, com meus filhos, e eu sempre faço uma festa muito grande, porque a família é a célula divina. Tudo, quando a gente reencarna, a base de uma encarnação é o lar. E um lar estruturado, nós teremos adultos mais estruturados. Então, se nós que estamos aqui presentes, que já temos a nossa idade avançada, com exceção da nossa querida Narumi, se nós formos falar do nosso lar, dos nossos lares, a gente vai ter ali a presença do genitor, a presença da genitora, não é verdade? O genitor normalmente como provedor do lar, aquela mãe presente que cuidava constantemente. E nós tínhamos normalmente muitos irmãos dentro de casa, não era normalmente no mínimo 5, 4, normalmente era 8, 9, 10. Tudo dava certo. E a gente aprendia já ali dentro a solidariedade uns com os outros, porque nós tínhamos que ajudar os outros irmãos, compartilhar o que tínhamos. Então, hoje nós estamos vivendo um período de família descartável. Então, por isso que eu incentivo, me alegro e faço uma festa quando eu vejo o esposo, a esposa, os filhos reunidos na luta do dia a dia. O que nós temos que entender é que viver é um desafio. Não existe nenhuma relação que é 100% agradável, maravilhosa, sem nenhuma dificuldade. Gente, a gente não pode nos iludirmos com isso. Nós vivemos em um planeta de dificuldade com pessoas como nós em processo de burilamento. Então, a relação ela é difícil em qualquer situação, como também foi difícil para os nossos pais. Só que eles priorizaram os filhos. Eles souberam fazer isso, se sacrificaram em torno disso. Então, olha aqui a situação. Ela tem quantos filhos? Antonina tem 3 filhos e um que desencarnou. Então, 4 crianças. Vem comigo. A dona Antonina com 3 dos 4 filhos que o senhor lhe confiou. Então, eram 4 crianças. Incapaz de vencer as tentações da própria natureza, o marido abandonou-a há 4 anos para comprometer-se em delituosa aventura. Nunca abandonar o teu lar para iniciar uma nova relação, nunca isso será algo que não seja um delito. Há 4 anos. Então, hoje esses meninos estão, por exemplo, o Marcos, que tinha 8 anos, estava com 4 anos. Os outros meninos, que ele vai falar daqui a pouco, um com 11, com 12, ele deixou essa turma toda pequenininha. Detalhe, meus irmãos, sem condições financeiras. Quem seria o provedor do lar? E os filhos é o empréstimo de Deus, que nós vamos ter que prestar conta. Então, o seu Clarence, ele usa um termo, mas é um delito mesmo. Ele usa o termo aqui, olha... Abandonou há 4 anos para comprometer-se em delituosas aventuras. Delituosas aventuras. A dona da casa, porém, não desanimou. Porque o que que acontece? Às vezes, a gente passa por uma situação dessa e a gente esquece dos filhos. Então, poxa, se o pai foi embora e a mãe entrar no processo de entristecimento, o que vai ser dessas crianças? Você valoriza muito mais um homem que foi infiel do que os teus filhos? Eu adorava quando a mamãe dizia assim, minha filha, os meus filhos saíram das minhas entranhas. Ela falava assim. Então, é como se dissesse, eu faço qualquer coisa por um filho meu. Nunca colocaram um homem à frente dos filhos. Então, quantas mulheres querem parar de viver porque o esposo não foi fiel e ela não olha para os seus rebentos que estão precisando dela?

0: livro agora que nós estamos estudando, Missionário da Luz, né? Missionário da Luz, o caso de uma mãe que ela foi... Mas é muito interessante porque ela foi uma mãe espetacular, super amorosa. E aí, para se deparar com a situação, sabe o que aconteceu? Perdeu todos os filhos. Os filhos desencarnaram antes dela. Porque se entregaram aonde? Nos excessos. A Anacleta, ela simplesmente foi uma mãe extremamente amorosa. Quatro filhos, três homens e uma mulher. Mas os meninos caíram na vida. Meiguice exagerada. Desarrazoada, não educou os filhos, permitiu tudo, os meninos se corromperam, desencarnaram primeiro que ela, já começou a dor, caíram nos desregramentos sociais, né? Sociais. E aí, sabe o que aconteceu, gente? Sabe o que aconteceu? O pai cumpria sua função, era o provedor do lar, ele fez o papel dele, mas ela não fez o papel de mãe, ela foi omissa. Sabe onde é que essa turma toda estava? Os quatro. Nos abismos, não estava no umbral.
1: Abismais, em locais abismais das regiões inferiores.
0: Abismais das regiões inferiores. O negócio foi sério. Sim, tudo bem. Vou reencarnar. Ela vai reencarnar, vai ficar viúva, porque ela valorizou o marido. Pobre viúva. Os dois meninos, um vai nascer paralítico, os dois vão nascer paralítico. E um deficiente mental.
2: Dois paralíticos.
0: Dois paralíticos e um deficiente mental. Os três. E a menina também vai nascer com comprometimento. Olha a situação.
2: Vai ficar viúva precoce.
0: E tudo isso por quê? Porque ela não soube educar os rebentos. Com a permissividade, com a falta de firmeza. O marido com permissão, o marido estava ok. E ela não. Aí o que, que acontece? Ela soube valorizar o apoio do marido. Não, vai vir como o quê? Viúva. E teve a riqueza? Teve. Vai vir na miséria. Então, é por isso que a gente diz, família é algo muito sério. É melhor você ver, sofrer aqui com o não que você dá, do que você pegar um filho desse nesses abismos. E aí, não tem como você dizer assim, ah, eu fiz minha parte. Não, não fez. Tanto é que vai ter que voltar. Tanto é que vai ter que voltar. Então, ele está arrumando encrenca para ele. Teve quatro filhos, uma mulher maravilhosa. Abandonou tudo por causa de sexo. Prazer. Vai sofrer as consequências disso. Só para... Fale, Augusto.
2: É interessante quando ela fala, a Anacleta, né? Que ela fala que a justiça divina, além da justiça, a justiça divina é misericordiosa ainda a si mesma, né? Que está dando a oportunidade dela vir
0: para corrigir.
2: Corrigir esses erros.
0: Agora não vai ser fácil, né?
2: Não.
0: Augusto? Tu imagina tu ter quatro filhos doentes e ainda ser viúva. Como é que essa senhora vai trabalhar para sustentar isso tudo? Vai ser uma luta a vida dela. Então, todo o talento que nos foi dado, que a gente não soube valorizar, vai ser tirado.
2: Eu digo isso. Por isso mesmo, como você está dizendo, pela situação que ela vai passar, mas mesmo ela se diz, a justiça divina é misericordiosa. Por exemplo, apesar de tudo isso, ela está tendo a oportunidade
0: de resgatar e de refazer a história. Porque, e eles vão vir em regime de prisão. Então é aquilo. Por que em regime de prisão? Será que esse regime de prisão é só por conta dessa última encarnação? Não, é aquilo que nós estávamos falando. Eles já vêm fazendo isso há milênios. Aí chega uma hora que a misericórdia chega. Então, se você tem um filho, uma filha promíscua, isso não é de hoje, isso é de séculos. Isso já vem de séculos. Repetindo. Então, nós temos aí, nós vamos parar aqui, tá, gente? Então, ele, a dona da casa, porém, não desanimou, trabalha com diligência, gente, numa fábrica de tecidos e deixa as crianças sozinhas, né? Ela vai arrumar uma babá e educa as crianças, né, os rebentos do lar, com acendrado, com puro amor ao Evangelho de nosso Senhor Jesus. Tem sabido resgatar com valor as dívidas que trouxe do pretérito próximo. Ou seja, ela está vendo? Ainda há pouco nós não trouxemos a Anacleta, ela não estava resgatando o débito, ela também aqui o está. Agora, vamos lembrar de uma coisa, olha só. Tem sabido resgatar com valor as dívidas que trouxe do pretérito próximo. Esse está bem próximo. Aí vamos pegar Jesus, vamos. Aí diz, ah, tia, então ela tinha que passar por isso. O escândalo é necessário. Mas ai daquele por quem vem o escândalo. Então ela poderia resgatar, por exemplo, vamos pegar Anacleta, o marido dela traiu isso, aquilo, outro. Não, o que, que aconteceu? Ficou viúva. Ficou viúva. Então não pensa que a lei vai contar com o erro de um filho, o comprometimento de um filho, para que o outro possa resgatar. Não tem condições disso. Seria um ato de extremamente maldade da divindade, né? Perdeu há meses o pequeno Marcos, de 8 anos, olha aí, atacado de uma fulminante pneumonia, com quem se encontrará depois da prece que proferirá com os pequenos. Então, após o evangelho, à noite, no momento do sono, ela vai poder rever o Marquinhos. Trarei comigo a outra companheira da nossa viagem. Quanto a você, então, o nosso querido Clarence, ele está indo buscar uma outra pessoa, é isso?
3: Isso.
4: Outra senhora.
0: Uma outra senhora. Auxilie nas orações e nos estudos de Dona Antonina, até que eu volte, de modo a seguirmos todos juntos. Então, ficou o André, ficou o Hilário, e eles vão participar do estudo do Evangelho com a Dona Antonina. Cenas do próximo capítulo. Vamos ficar aí? Algum comentário, gente? Alguma colocação? Tudo ok? Foi bom? Muitas advertências? Então, gente, respeite o lar, seja de quem for. Não interfira no lar de ninguém, Não, não faça isso. Ah, é casado, mas eu amo. Não existe isso. É impossível construir a minha felicidade sobre a desgraça de alguém, principalmente quando esse alguém for uma família. Então, a gente tem que ter isso muito claro, nós espíritas, principalmente, que temos consciência da reencarnação. Não destrua lar de ninguém. Se isso está te acometendo, se você está vivendo uma experiência dessa, ore, peça força a Deus, coragem, se afaste, mas não se comprometa. Porque você vai estar arrumando um débito muito grande com a lei. Se você chegou até aqui o final, deixa seu comentário. É muito importante a gente poder ler o teu comentário. Não esqueça de curtir para que possa divulgar a página. Dá o seu like, né? E, se possível, faça a sua inscrição no nosso canal e toca o sininho. Porque quando você toca o sininho, o YouTube avisa para você quando o EOS publicar um novo estudo. Então, recebo um grande abraço da família EOS Manaus.

Antes de orarmos em agradecimento, vamos ouvir algumas considerações da tia que destacamos neste estudo para a reflexão dos ensinamentos. Vamos aos destaques da tia?

Aonde que Deus Pai vai deixar uma criança sofrendo nos vales da vida? Um espírito que nasce, que desencarna nessa condição, tem um propósito, tem uma programação, inclusive para ele permanecer como criança no mundo espiritual. Isso tem um propósito. E quase sempre é não lembrar o seu passado culposo. Porque a família é a célula divina. Tudo, quando a gente reencarna, a base de uma encarnação é o lar. E um lar estruturado, nós teremos adultos mais estruturados. O que nós temos que entender é que viver é um desafio. Não existe nenhuma relação que é 100% agradável, maravilhosa, sem nenhuma dificuldade. Gente, a gente não pode nos iludirmos com isso. Nós vivemos em um planeta de dificuldade, com pessoas como nós, em processo de burilamento. Então, a relação ela é difícil em qualquer situação. E os filhos é o empréstimo de Deus, que nós vamos ter que prestar conta. Então, todo o talento que nos foi dado, que a gente não soube valorizar, vai ser tirado. Então, é aquilo. Por que em regime de prisão? Será que esse regime de prisão é só por conta dessa última encarnação? Não, é aquilo que nós estávamos falando. Ele já vem fazendo isso há milênios. Aí chega uma hora que a misericórdia chega. Então ela tinha que passar por isso. O escândalo é necessário. Mas ai daquele por quem vem o escândalo.

Assim, concluindo o nosso estudo de hoje e agradecendo o nosso Mestre Jesus por mais este momento de aprendizado, vamos orar?

0: Vamos então agradecer ao nosso Senhor Jesus. Eu vou pedir para o Augusto fazer nossa prece.
1: E assim, amado Mestre Jesus, te agradecemos por mais essa sexta, por esses ensinamentos, que possamos, amado Mestre Jesus, intuídos por ti, através da espiritualidade amiga, ter a vontade firme de buscar, Mestre amigo Jesus, diante desses ensinamentos, para que a nossa conduta sempre seja voltada aos teus ensinamentos, voltada ao teu amor, voltada à compreensão, ao carinho, porque todos nós aqui nos encontramos nessa busca da evolução, dessa nossa reforma interior. E esses ensinamentos nos traz grandes exemplos e que a gente possa pegá-los para não cairmos nesses erros. E que assim, Mestre amigo Jesus, a nossa conduta seja reta nessa busca desse amor que tu nos ensinou há mais de 2000 anos. E que possamos, Mestre amigo Jesus, no nosso caminhar, sempre estarmos voltados para ti. E assim possamos nós, e nesta encarnação, dar todo o nosso esforço, o nosso comprometimento para nos tornarmos um ser humano melhor. Obrigado e fica conosco hoje e sempre, que assim seja.

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1: Duas horas e 44 minutos.

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Olá, meus amigos, uma boa noite a todos. Sejamos todos nós bem-vindos a mais um estudo da obra O Evangelho Segundo o Espiritismo. Nós estamos no finalzinho da introdução, onde temos comentários de Sócrates, né? As anotações que Platão fez das falas de Sócrates e os comentários do professor Allan Kardec, tá bom? Já no finalzinho da introdução, tá, gente? Resumo da doutrina de Sócrates. Então, vamos agora fazer a nossa prece. Sejam todos bem-vindos. E vamos nos concentrar para que a gente possa entrar numa mesma sintonia, recebendo, assim, a inspiração do alto. Então, vamos juntos fechar os nossos olhos para facilitar a concentração, acompanhar mentalmente, vibrando, repetindo cada fala da nossa oração. Que possamos, nesse momento, nos transportarmos para o lindo lago do Tiberíades. Local de preferência do nosso Senhor, no final da tarde, para ensinar as lições do amor. Senhor Jesus, amor de nossa vida, amigos espirituais, nossos anjos de guarda, espíritos familiares e Deus, o nosso Criador. Mais uma vez, amado Mestre, o Senhor nos permite esse encontro aqui na Terra, encarnados, com a participação também de desencarnados. Nos dá essa oportunidade, Senhor, de estudarmos o Teu Evangelho, apontando lições do Teu discípulo Sócrates e dos comentários do Teu discípulo Allan Kardec, para que mais uma vez, divino amigo, possamos amadurecer as nossas emoções, despertar a nossa consciência, nos tornarmos com atitudes os teus filhos, percebermos a nossa identidade, não como uma personalidade transitória, mas como o Espírito imortal que somos. Divino amigo, envolve na tua paz a todos nós aqui presentes. Que os bons espíritos que aqui se fazem e que estão em cada lar, que eles possam nos inspirar e nos ajudar na compreensão da leitura de hoje. E que tua paz, Senhor, a paz que o Senhor nos dá, possa chegar para esse nosso país. E em particular, Senhor, as cidades que ainda sofrem tanto com a violência humana. Quase animal. Muito obrigada, divino amigo. E te pedimos a permissão para iniciarmos mais um evangelho. Que assim seja. Então, vamos lá para o item 11. Quem está chegando pela primeira vez, lembrando, nós estamos na introdução do Evangelho Segundo o Espiritismo
E estamos pegando as citações de Sócrates, que o professor Allan Kardec selecionou, e ele aqui coloca qual o propósito? Mostrar que o Espiritismo não está inventando leis, está revelando leis de ordem divina. Mostrando que as lições da doutrina estão de comum acordo com as leis que regem o universo. Quando Sócrates aqui esteve, nós estamos falando de quase 500 anos antes de Jesus Cristo. Porque Sócrates é um discípulo do Cristo, foi também enviado por Jesus para trazer lições. Jesus é o amor de nossa vida. Aprendi isso com Emmanuel, né? Quando ele está falando sobre a alma gêmea, né? E ele diz que a humanidade terrena é a alma gêmea de Jesus. Então, mostrando o amor de Cristo por cada um de nós e como ele nos ama, num amor que a gente não consegue ainda nem conceber e muito menos compreender, ele sempre está a nos ajudar. Então, ele está sempre enviando missionários ao ponto dele, ele mesmo, o Cristo, se fazer, se revestir de um corpo carnal, de conviver materialmente com cada um de nós, conosco, para nos mostrar as lições que são simples, muito simples. Amai-vos uns aos outros, como eu vos tenho amado. Quem ama, cuida, respeita, protege, serve e ampara sempre. Então a lição é muito simples, mas nós relutamos em nos submetermos a essa simplicidade. Então Jesus, em nome desse amor que ele tem por todos nós, ele tem enviado muitos missionários. E Allan Kardec também foi um desses, e tantos outros. Tivemos um bem recente, que é o Chico Xavier, a nos ensinar que apesar de uma cegueira, apesar de uma família muito difícil, apesar da dificuldade financeira, e apesar de ter um centro espírita bem pequenininho, pode se servir ao Cristo muito. Então, ele, com todas as dificuldades que solicitou para reencarnar e mostrar para a gente que é possível, ele fez um trabalho espetacular, espetacular. Nós que estudamos as obras psicografadas por ele, sempre nos emocionamos muito do trabalho de Chico. Vamos lá, vamos para Sócrates. De duas, uma. Ou a morte é uma destruição absoluta, ou é a passagem da alma para outro lugar. Eu estou lendo Sócrates. Se tudo deve extinguir-se, a morte será como uma dessas raras noites que passamos sem sonhar. E sem nenhuma consciência de nós mesmos. Aquele sono que você tem, que você dá aquela apagada total, sem sonhos. Um sono sem sonhos, em que você perde totalmente a consciência. Todavia, continua Sócrates, se a morte é apenas uma mudança de morada, a passagem para um lugar onde os mortos devem reunir-se. Que felicidade há de lá encontrarmos aqueles a quem conhecemos. O meu maior prazer seria examinar de perto os habitantes dessa outra morada e de distinguir lá como aqui, os que são dignos dos que se julgam como tais.
e não só. Mas é tempo de nos separarmos. Eu, para morrer, que ele vai tomar cicuta. Vós, para viver. Fala de Sócrates. Olha a lucidez desse homem antes de tomar cicuta. É como se dissesse, de duas uma. Vou tomar cicuta e vai acabar tudo. Ou vou tomar cicuta e a alma que eu sou vai entrar em um outro mundo. E aí vamos ver o comentário do professor Allan Kardec. Segundo Sócrates, os homens que viveram na Terra se encontram após a morte e se reconhecem. Então, o que a gente aprende em Espiritismo? Gente, os livros que falam com toda a segurança do mundo espiritual, os subsidiários, é a série André Luiz. O primeiro ponto dentro da obra básica é quando a gente estuda o Livro dos Espíritos. O livro número 2 vai mostrar o mundo espiritual, a vida espiritual, que depois vai ser desdobrado no Livro dos Médiuns. E nós temos também o livro Céu e Inferno, que ali o professor Allan Kardec, Allan Kardec fazia as evocações, mas nós temos que entender quem era Allan Kardec, a missão de Allan Kardec, as intenções de Allan Kardec. E quem coordenava o trabalho mediúnico de Allan Kardec era São Luís. Então a gente está vendo aí uma pleia de espíritos nobres, encarnados e desencarnados, fazendo o trabalho da terceira revelação. Então o professor Allan Kardec, ele fazia as evocações de determinados espíritos, mas antes...

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1: Três horas e um minuto.
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3: Olá, boa noite. Chegou a nossa sexta-feira. Boa noite, meus amigos. Boa noite, minhas amigas. Sejam mais uma vez muito bem-vindos ao programa Almas do Evangelho, este nosso momento onde nós meditamos, refletimos em torno da obra 2000 anos, psicografada por Francisco Cândido Xavier e ditada pelo seu benfeitor Emmanuel. Nós sempre agradecemos aos amigos, aos companheiros da Web Rádio Portal da Luz pela oportunidade abençoada da tarefa, bem como aos canais parceiros que nos permitem essa retransmissão. E nós convidamos também aqueles que nos acompanham, aqueles que estão conosco, que possam curtir, comentar e principalmente compartilhar o conteúdo, fazendo assim com que mais pessoas estejam conosco. E por fim, porém não menos importante, nós gostamos de recordar, o nosso objetivo não é fazer um resumo da obra, um resumo dos capítulos, letra a letra, palavra a palavra, parágrafo a parágrafo. Mas sim, nós queremos aqui debater os temas evangélicos, debater os temas doutrinários presentes no texto, convidando a você, meu amigo, convidando a você, minha amiga, a conhecer também não só este romance, mas todos os outros que compõem essa seara histórica trazida pelo benfeitor. Mais uma vez, quem está conosco é o nosso querido professor Marcos, meu amigo. Boa noite, tudo bom? Seja bem-vindo.
4: Boa noite, Uriel. Boa noite aos ouvintes. Mais uma noite de muito ensinamento, de muitas reflexões, e que possamos todos termos aí a oportunidade de saborearmos Emmanuel e todos esses personagens maravilhosos. E hoje eu queria quebrar um pouquinho a nossa dinâmica, Uriel, para dar um conselho para os nossos ouvintes de casa, né? Principalmente aqueles que, como eu, têm problemas com o diabetes, né? Que eles fiquem distantes da tela, porque a nossa convidada de hoje é uma doçura de pessoa. Então, todo cuidado é pouco para aqueles que têm a diabetes, meu amigo. E fica o aviso aí.
3: Realmente, meu amigo, eu estava aqui nos bastidores, é uma alma, é um espírito encantador. Antes de apresentá-la, antes de chamá-la, eu quero dar aqui uma boa noite para a nossa amiga Gabriela Mulet, para Eliete Maria Pereira da Silva, de Itaquera, São Paulo, para Tânia, nossa querida Tânia, aqui de Patos de Minas, para Sônia Rubatino, grande amiga, Gersina Aguiar, a Isabel Rubatino também, querida amiga, a Maria Célia Araújo, a Daniela Valentino, nossa amiga aqui de Patos, a Ana Camila Melo, que hoje não vai poder estar conosco, ela já deixou as suas justificativas. E aqui a Música Rodrigues de Miranda, não vou me esquecer, sua irmã, sua irmãzinha, irmãzinha. Não vou me esquecer. Quem for chegando, vá deixando aí o seu boa noite, por favor. E agora eu vou apresentar a nossa convidada, quem está conosco, quem estará conosco, é a amiga Heloísa Pior. E agora eu vou apresentar a nossa convidada, quem está conosco, quem estará conosco,

0: Tavares, do Rio Grande do Norte, e outra mensal que ela coloca aqui para nós com outro Tavares, o Bruno Tavares, adora conhecer espíritas que estudam a doutrina. Nas palavras dela, nós dividimos aquilo que nós lemos. Possui um trabalho semanal na Rádio Boa Nova, todas as quartas-feiras. E ela ainda nos disse: vamos vivendo e aprendendo uns com os outros. Ela entendeu muito bem a questão da cooperação que Emmanuel nos traz lá na obra Pensamento e Vida. Olha, realmente, uma noite abençoada, uma noite iluminada. Vamos chamá-la ao palco. Boa noite, minha irmã. Tudo bom com você? Muito bem-vinda.
1: Muito obrigada, muito alegre por reencontrar o Miranda. Muito obrigada, Marcos Miranda, e muito alegre, Uriel, por ver você, que fez já uma prece linda, e meu coração ficou iluminado, porque entenderam que, como diz Kardec na Revista Espírita, o Espiritismo é ciência, filosofia e religião. Porque a palavra religião quer dizer religa as luzes do universo e a prece religa a Deus. Muito obrigada, amigos queridos.
0: Maravilha, minha irmã, obrigado. Nós já vamos retornar a palavra a você, mas para a gente fazer aqui, o mineiro ele gosta de fazer um fundinho de panela. Então, para a gente fazer um fundinho de panela antes da nossa prece inicial, hoje nós estamos no capítulo 10 da obra 2000 Anos, um capítulo lindo que nos leva às lágrimas, que nos traz a emoção, que renova o nosso espírito. É o capítulo que encerra a primeira parte da obra, O Apóstolo da Samaria. Nós vamos ter profundas reflexões e, para que nosso cérebro, para que o nosso espírito esteja afinizado com o mais alto, eu convido o Marcos para fazer a nossa prece inicial e a todos os amigos e a todas as amigas para nos acompanhar, por favor. Marcos, meu irmão, palavra sua.
2: Obrigado, Uriel. Então vamos mais uma vez acerenar o nosso íntimo, estabelecer a nossa conexão com a espiritualidade amiga, que vai possibilitar que mergulhemos nessa obra maravilhosa que Emmanuel nos traz dos primórdios do cristianismo, quando o próprio Mestre esteve conosco aqui, trazendo essas lições demorredoras que tanto nos alimenta a alma, que possamos penetrar em todos os ensinamentos que estão contidos no capítulo, que possamos estabelecer uma conexão com Emmanuel e com todos os personagens, para que sejamos aqui instrumentos do alto para transmitir todos os ensinamentos que eles sofreram para nos trazer essas lições que tanto o alto fala ao nosso íntimo. Que Deus nos abençoe neste propósito e que tenhamos uma noite de muito aprendizado e de muitas luzes. Que assim seja.
0: Que assim seja, meu amigo, graças a Deus. Olha, geralmente eu faço um breve apanhado do que vai ser o capítulo. Hoje eu vou sair desse roteiro, porque eu não quero entregar nada. Eu vou falar, nós estamos saindo daquele capítulo onde houve uma ruptura, uma separação entre Públio Lentulus e a Lívia, né? A calúnia vitoriosa, um capítulo que foi muito doloroso para todos nós. E agora nós vamos ver um capítulo que ele parece doloroso, mas ele vai ter uma entrega, um sacrifício que realmente é algo inenarrável. É para ler, é para sentir, é para comentar e, principalmente, é para aprender. Dona Luísa, por favor, que a senhora tenha aí as primeiras palavras e as primeiras reflexões nessa noite que já é abençoada. Fique à vontade.
1: Estamos na terra para sofrer, mas para aprender a ser felizes. Agora, no tempo e no espaço, cometemos erros. Muito crianças, muito fixado em nós mesmos e no mundo material. E para que aprendêssemos a verdade libertadora, às vezes enfrentamos dificuldade. Como numa universidade aparecem lições difíceis, problemas de difícil solução. Mas ninguém se põe a chorar, só os desequilibradinhos, porque nós, os alunos que estão se esforçando, sabemos que só nos desenvolvemos aprendendo as lições, que não são castigo, são momentos de fortificarmos o nosso emocional. O nosso modo de ser, o modo de aprender a amar o próximo como a nós mesmos, perdoando o próximo como tanto quantas vezes precisamos ser perdoados?

0: e nos perdoar. Eu acho linda essa apresentação e a humildade de Emmanuel, que veio contar erros do passado e a separação da querida Lívia. Lições, dificuldades, lições para nosso desenvolvimento espiritual.
1: Maravilha, é interessante quando a senhora nos traz, nos convida a essa reflexão, porque nos faz lembrar aquela tríade maravilhosa que o senhor Allan Kardec nos apresenta na obra O Céu e o Inferno. Naquele que talvez para mim, talvez por ser da área do direito, talvez para mim seja um dos capítulos mais notáveis e que o meu coração mais se sente bem, que é a questão do Código Penal da Vida Futura, onde em 33 artigos ele vai nos falar sobre a questão da regeneração do espírito, dizendo-nos nos artigos de número 16 e 17 que nós precisamos do arrependimento, que nós precisamos da expiação e que nós precisamos da reparação. E o arrependimento, meus amigos, o arrependimento é um exercício de metanoia, é um exercício não de nós ficarmos presos à culpa, mas observarmos aquilo que falhamos, e é normal, como a senhora muito bem colocou, né? Somos espíritos em etapa de aprendizado, em caráter ainda provacional e expiatório, e observarmos com responsabilidade. E o benfeitor Emmanuel isso faz. Muitos de nós, como a senhora muito bem colocou, muitos de nós talvez não tenhamos a coragem de olhar para o erro da hora do almoço e assumi-lo perante os nossos parentes, os nossos familiares, aqueles que estão ao nosso redor. O benfeitor Emmanuel, ele pincela uma existência, e aqui eu não quero tergiversar de forma pecaminosa, não é isso, nem acusá-lo, nem culpá-lo, mas ele pega uma existência miserável. As palavras são dele. Ele pega uma existência miserável, onde ele conhece pessoalmente o mestre, já vimos este capítulo, e onde ele recusa a presença do mestre no seu coração. Ele pega uma existência miserável. Ele supera essa existência com responsabilidade e ele entrega essa existência para que a gente possa aprender através de um aporte evolutivo. Faça aquilo que foi bem e não repita onde eu caí. Brilhante, brilhante como primeiras palavras, brilhante como primeiro comentário. A senhora gostaria de falar mais alguma coisa ou podemos passar para o Marcos, primeira reflexão?
0: Vamos ouvir o Marcos primeiro.
1: Perfeito.
2: Muito bom. Dando continuidade, né, ao que nós vimos no capítulo anterior, eu percebo que neste capítulo se consolida dois blocos. Né? Porque todos aí estão usando o seu livre-arbítrio. Né? E nós temos um bloco que está usando o livre-arbítrio para evoluir e um bloco que está usando o livre-arbítrio para estacionar ou até para criar condições extremamente dificultosas para o futuro. Né? Então, eu colocaria aí André de Giórias, né, num bloco, com o problema com a Semele, e Sulpício Tarquinos, com o problema com a Ana, que vai ser delineado neste capítulo. E o outro bloco, que é aquele que está buscando a evolução, onde nós vamos ver Lívia e Simeão. Eu gostaria de colocar aí uns dizeres de Tertuliano, que ele nasceu em Cartago em 160 d.C., né, e ele era romano, e que ele colocou no papel e pela primeira vez em latim, né, sobre o cristianismo. E ele fazia a apologia, né, a defesa do cristianismo. E ele faz, numa das suas apologias, uma colocação que tem muito do nosso capítulo de hoje. E também eu gostaria de fazer reflexões em cima, e aí o Uriel vai me permitir, do capítulo 5 de Mateus, versículos 14 e 15, que justamente são o que nós estamos estudando nas nossas reuniões de quinta-feira do UNEP, né? Onde nós vemos lá, vós sois a luz do mundo. Né? E fazer também uma conexão com o capítulo de hoje. Essa é a minha proposta, Uriel.
1: Perfeito, meu amigo. Antes de nós voltarmos aqui ao layout de destaque para a nossa querida convidada, hoje eu estava conversando com a minha mãe, na hora do café, estava ali comendo um pãozinho de queijo com ela. Eu sempre gosto de passar na minha mãe assim, a gente entendo, nós vamos ficando mais velhos, a gente vai perceber. O jovem, às vezes, ele não dá tanto valor. É, ele fala assim, não, nós vamos viver para sempre. O jovem vive como se ele fosse viver para sempre materialmente. A gente vai ficando mais velho, a gente percebe que a gente vai viver para sempre, só que espiritualmente. E materialmente, a minha mãe hoje ela tem 67 anos.
0: Jovem. Então eu,
1: jovem, jovem.
0: Mas a mãe é jovem, o moço é jovem.
1: Mas aí...
0: quatro.
1: E jovem. Mas aí, dona Heloísa, a gente tem que entender o quê? Minha mãe tem 67, eu tenho mais passado com ela que com o futuro. Isso aí a gente precisa entender. É? Então, todo o tempo que eu posso estar com ela, eu estou com ela. Aí eu sempre passo lá para tomar um cafezinho com ela, deixo minha esposa no trabalho, vou tomar um cafezinho com ela. E hoje eu estava tomando um cafezinho com ela e a gente conversando sobre os desafios familiares. Aí eu virei para minha mãe e falei o seguinte, mãe, se a gente sair da nossa experiência material com 52%, 51%, 50,5%, tá bom demais. Tá bom demais. E aí é interessante porque como linka, né, como faz a ligação com o que o Marcos acabou de falar. Nesse capítulo, o Apóstolo da Samaria, nós vamos ver pessoas que usam o livre-arbítrio, a experiência para evoluir, e outras pessoas que usam o livre-arbítrio, a experiência. A gente sabe que a doutrina espírita, nós não temos a questão do retrogradar, mas que usam a experiência para estacionar. Tanto que há uma expressão, dona Heloísa, que é muito utilizada no capítulo do encontro de Jesus com Públio Lentulus, que é o minuto glorioso. E é uma expressão que vai ser repetida nesse capítulo. Olha, tem um minuto que pode mudar a vida. Então a gente tem que prestar atenção, não sei se a senhora vai concordar comigo, e agora eu quero devolver a palavra para a senhora, a gente tem que prestar atenção nesses minutos que são pontuais na nossa existência, que vão fazer que a gente saia no 52% ou no 48%. E a gente tem que analisar isso aí, a senhora não concorda?
0: Perfeito. E é preciso perdoar. Jesus, na parábola linda da mulher adúltera, ele explica isso. Atire a primeira pedra aquele que estiver sem pecado. E todos saem, vão embora, não tem coragem de atirar a primeira pedra, porque nós sabemos, até no nosso inconsciente, que também por ignorância cometemos erros no passado. E de manhã eu costumo fazer uma prece e falo com aqueles, envio o meu pensamento, que eu magoei em outro passado. Nessa eu fiz o possível para não fazer isso, mas às vezes a gente faz. Eu falo, perdão, perdão, mas lembre-se que vocês também têm que pedir perdão a muitos. E vamos nos perdoar uns aos outros para construir um mundo de regeneração, de paz, de amor, de crescimento espiritual. Se não, vamos sempre mantendo com sombras interiores este mundo com tantos problemas. E encerrando, Dr. Calil, cardiologista Hospital Sírio-Libanês. Não é religião, ele diz. O povo tem um medo de religião, medo de superstição, eu diria, não de religião, que diz Kardec, é religado a Deus. Mas Dr. Calil disse, perdoem, porque a mágoa cria coágulos que podem se localizar em qualquer parte do corpo físico e causar doenças e até a morte. Quem pede para perdoar e diz que não é religião sendo, é o Dr. Calil, querido Dr. Calil. É um mundo novo e os cientistas começam lentamente a apresentar a mão, dando as mãos ao espiritismo, como a parapsicologia em todo o seu trabalho, repete Kardec. Mundo maravilhoso.
1: Gente, que coisa linda. E se a gente prestasse mais atenção, nós evitaríamos tantos dissabores. É, a senhora falando, eu me recordei. Eu costumo brincar, sabe? Falar, os anos vão passando. Eu tenho uma grande professora de espiritismo que chama Dilamar. A Dilamar falava assim comigo. Foi com ela que eu comecei a estudar. É aqui do Centro Espírita Francisco de Assis. Ela falava assim, Uriel, aproveita enquanto a sua mente está boa, que vai chegar um tempo que você não vai ter... As suas referências não vão ser tão boas, não. Sua mente vai ficar... E eu estou começando a sentir isso. Então, eu não lembro certinho.
0: Para com como isso? Não pensa isso? Que é isso? Agora que você está sendo produtivo, para.
1: Parei, parei. Mas eu acredito que está lá no livro Nos Domínios da Mediunidade. Eu acredito que é o prefácio desse livro. Se eu errar, me desculpem. Ou que o Emmanuel vai falar para nós o seguinte. Está chegada a hora de nós começarmos a vivenciar a era do espírito. E é exatamente isso. A mágoa, a senhora muito bem colocou, a mágoa. O que, que é uma mágoa? Se você pensar o seguinte, a mágoa, a vida é muito curta para nós termos mágoas. E a vida do espírito é muito longa para nós guardarmos mágoas. Então a gente precisa aprender a perdoar. Quando a gente volta a olhar para o capítulo, né, Marcos? E aí eu já vou devolver a palavra para você. Nós percebemos ali espíritos profundamente magoados, como você colocou o André de Horas, que ele tem toda a chance ali no capítulo, a gente vai ver que ele está tendo toda a chance de fazer diferente, até por um meio material, pela recompensa que o público está oferecendo, e ele fala, não, eu não vou perdoar. Eu não vou perdoar de jeito nenhum. A gente tem ali a Semele, que também poderia fazer diferente, mas não faz, mais por inocência. A gente tem o próprio público, que ele é convidado a reconciliar com a esposa dele a todo momento, mas o orgulho não deixa. E nós temos os anjos do capítulo, que são Ana, Lívia, o próprio Simeão. E esses anjos, Marcos, brilham a luz, não brilham? Mateus 14, Mateus 15, eu vou passar para você.
2: É, muito bem. É, primeiro, eu queria colocar só para nós as palavras de Tertuliano, né? Porque ele narra, olha que coisa linda, né? Ele diz o seguinte, porém, são principalmente os atos de um amor tão nobre que levam muitos a porem uma marca sobre vós, falando dos cristãos, né? Vede como eles amam uns aos outros. Vede como eles estão prontos até mesmo a morrerem uns pelos outros, pois eles mesmos prefeririam antes a morte. E aí é o caso de Simeão, né, no capítulo de hoje, né? E é muito interessante, Uriel e Heloísa, nós percebemos, né, no capítulo anterior, Heloísa, nós estávamos conversando aqui daquela frase que está lá na Gênesis de Moisés, né, que diz assim, que Deus fez o homem a sua imagem e semelhança. E nós invertemos, né, nós falamos, então, quando nós cultuamos um Deus, nós passamos a ser imagem e semelhança dele. E aí nós temos dois grupos. Lívia e Simeão, eles cultivam o Deus de Jesus, aquele que Jesus veio apresentar. Então eles agem de acordo com os ensinamentos de Jesus e as leis divinas. Já André de Giorgio e o Sulpício, eles estão amando outros deuses, né? O Deus da luxúria, o Deus da vingança, o Deus da riqueza e esses outros, né, mamons, né, vamos dizer assim. E aí eles ficam imagem e semelhança desses deuses. Né?
0: Porque por isso os que André... Ai, desculpe, eu quero ouvir até
2: não, o... Pode falar. Pode falar.
0: O nosso primeiro degrau foi exatamente quando crianças menores ainda do que somos, criamos vários deuses, que não eram deuses. Brigavam, se vingavam, vinham à terra, tinham filho, abandonavam os filhos. Eram espíritos necessitados. E custamos a entender, e muitos ainda custam, e eu também, custamos a entender que são espíritos, que Deus é uma mente... É o Criador, não é um homem. Moisés só apresentou como um homem, um velho de barbas brancas, Jeová, para nos afastar dos deuses pagãos. Moisés fez um trabalho lindo. Primeira revelação cristã. Quero te ouvir agora, ouvir o Uriel.
2: Então, e aí, eles entram numa espiral, né, o André de Gioras e o Sulpício, que só vão comprometendo ainda mais essa encarnação e vão se contraindo dívidas que vão ter que ser solucionadas, né? E aí nós entramos, Uriel, né, no capítulo 5, né, de Moisés, vós sois a luz do mundo, né? E não se pode ocultar uma cidade situada sobre o monte. E aí nós vemos o comportamento de Simeão. Eu vou dizer para vocês, eu quando eu li aquilo, eu falei assim, eu nunca faria o que o Simeão fez. Né? No máximo, eu iria levar a Lívia e a Ana para aquela gruta, né, aquele local, fechava a porta comigo dentro, protegido, tranquilo. Né? Agora, eu enfrentar o supplício ainda da forma corajosa com que Simeão enfrentou o supplício, né? E até, de certa maneira, mantendo fidelidade, né? Porque aí é que nós entramos, né? Ele foi a luz. Ele foi a luz para o próprio supplício, ele foi luz para todos aqueles soldados que acompanhavam o supplício, ele foi luz para Ana e Lívia, que estavam escondidas, né? Para todos aqueles que iriam ouvir a Simeão ali naquele instante, que estavam chegando para o culto e viram aquilo acontecer, ele iluminou todo aquele ambiente. Mas nós sabemos, né? A candeia, né? Para ela fazer luz, ela gasta o combustível que ela traz. E foi o que supplício, o que Simeão fez. Simeão ofereceu o seu sacrifício, né? Lembrando que sacrifício é tornar santo, aquela atitude. Então ele tornou santo aquele momento, iluminando a todos, mas queimando o combustível que ele trazia, levando à sua morte.
0: E só, muito lindo, uma reflexão. Muito lindo.
2: Emmanuel, né? Emmanuel,
0: meu querido Emmanuel, e como ele deve ter se sentido aborrecido, mas não deve. Todos nós erramos no passado. Eu digo, quando um médium diz que vê o passado, eu falo, por favor, não veja o meu, não quero. Não tenho ainda condições de suportar. Todos nós erramos. Jesus, atire a primeira pedra aquele que estiver sem pecado, não sobrou um. Então, não julguemos, não julguemos.
1: Excelente. Eu quero, antes da gente voltar para o nosso diálogo, eu quero cumprimentar aqui a Eumice Maria Silvano Tobias, a Cleusa Pedro, boa noite. A Ana colocou um comentário aqui para nós, ó. Vamos ler. É necessário estarmos atentos e vigilantes a cada minuto das nossas existências, porque em um minuto, através das nossas escolhas, podemos comprometer a nossa existência, como André de Gioras. E aqui eu quero só fazer um comentário, trabalhando no Poder Judiciário e muito próximo à vara criminal, e indo aí para um lado muito pesado da sociedade, a gente fala assim, ah, um minuto, mas será? Muitas pessoas que cometem, por exemplo, homicídio, elas vão falar que foi um minuto, que elas perderam completamente a razão e aquilo ali gerou um problema. Então, gente, eu não vou nem dizer que é um minuto. Eu vou dizer assim, às vezes é um segundinho para a gente fazer algo que vai comprometer a nossa existência. Só cumprimentar também aqui o Gouveia. Gouveia, meu irmão, boa noite. A Isabel Patrício Marques, diretamente de São Paulo, capital, boa noite. E a Ana coloca: Simeão, figura de fé e coragem, coração entregue a Jesus. Porque, dona Luísa, as pessoas falam assim, né? Que, ah, mas a gente fala, ah, eu vou tropeçar no, na pedrinha, etc. A gente não tropeça no monte, não. O monte a gente está vendo. É igual eu falo, qual que é o buraco na estrada que fura o pneu do carro? É aquele que é pequenininho, porque o grande você desvia. Só não concorda comigo?
0: Concordo, ainda lembro mais. Kardec, em A Gênese, nos lembra que Jesus já falara a importância do nosso pensamento. Se olhares para uma mulher cobiçando-a, já cometeste adultério em seu coração. Agora, a gente pensa e acha que não tem importância. Kardec, pensamentos positivos atraem pensamentos positivos. Existem na Terra ondas de luzes de bons pensamentos, existem ondas de sombras. Se pensamos mal, com raiva, com desejo de vingança, entramos nas ondas de sombra e irradiamos e recebemos sombra. E de repente, diz a parapsicologia, o nosso corpo bioplásmico, que é o perispírito, que parecia um céu constelado com bons pensamentos, se torna um céu tempestoso, escuro, cheio de maus pensamentos que atraímos. E aí ficamos piores. porque, além do nosso modo errado de pensar, damos as mãos àqueles que também pensam de modo terrível. Então, pensamento positivo, oração, orai e vigiai. E não queira ser o justiceiro do mundo, porque nenhum de nós é Jesus de Nazaré.
1: Lindo, lindo, lindo. E eu quero aqui, vou dividir, vou abrir meu coração para a senhora aqui, que o Marco já sabe dessa história, e vou abrir, para abrir meu coração para a senhora, para todo mundo que está vendo aqui, para quem vai nos assistir. Porque se a gente for no Livro dos Espíritos, a gente aprende o quê? Né? Kardec vai questionar os espíritos. Os espíritos, eles influem nos nossos pensamentos e nas nossas ações? E aí, os amigos espirituais vão responder, mais do que imaginais.
0: Mais do que pensais.
1: Porque, na grande maioria das vezes, são eles que vos dirigem. Só que a gente lembra o quê, né, dona Heloísa? Dirigir é diferente de comandar. A palavra final é nossa. Eles direcionam, mas o comando é nosso. E aí, o que aconteceu comigo na semana retrasada? Eu tenho, não sei se a senhora tem, mas eu tenho um problema muito grande com trânsito. Trânsito é uma coisa que me irrita. E eu moro numa cidade que tem 140 mil habitantes. Então, se eu for para São Paulo, por exemplo, eu acho que eu fico doido da cabeça.
0: E motoqueiro ainda, além de carro, hoje em dia tem um exército de motoqueiros, meu Deus.
1: Meu Deus. Aí, é exatamente isso. Aí, o que aconteceu? Eu estava dirigindo, na minha frente, uma senhora dando seta, ela ia entrar. Só que ela deu a seta e ela não observou se tinha alguém vindo. A gente precisa fazer essas duas coisas. Quando ela virou, o motoqueiro estava vindo, quase bateu nela, ficou muito nervoso e começou a xingar. Eu vi naquela senhora a minha mãe. E aí... meu primeiro movimento foi um movimento bom. Eu vou defender essa senhora. Na hora que eu fui para defender a senhora, o carro que estava atrás de mim queria passar, buzinou. O meu movimento bom de defesa virou um movimento de ataque para quem estava buzinando para mim. Por quê? As influências, o meu pensamento podia até ser bom, mas aí, de repente, pelas influências e porque eu aceitei, virou uma tragédia. Aí eu parei, porque a gente já tem um conhecimento, parei e falei assim, vou elevar a minha mente e vou tentar sair disso que eu estou aqui.
0: Graças a Deus.
1: E vou tentar. E aí, o que a gente vê? Trazendo para o livro, não é, Marcos? Aí eu vou devolver a palavra para você. Os nossos personagens ali, se você pegar, por exemplo, qual que era o interesse de Sulpício? Um interesse puramente material. Ele queria a Ana, ele desejava a Ana materialmente. E aí ele encontra ressonância com quem? Pôncio Pilatos, que tinha um desejo na Lívia. E aí, o que acontece? Essas pessoas, como a dona Heloísa muito bem colocou, que estão com os pensamentos unidos e vocacionados para questões menos dignas, para questões que não fazem parte de mais alto, elas vão se achando. Elas vão se encontrando e vão encontrando influências exteriores que vai falar o seguinte, vai, faz. Só que, e aí esse é o ponto, e devolvendo a palavra para o Marcos, só que o bem é muito maior, porque aquelas pessoas que pareciam vítimas, aquelas pessoas que pareciam cordeiros na boca de lobos ferozes, elas encontram proteção. E o sacrifício é uma proteção que nós não imaginamos o tamanho dela. Só para a gente ver aqui, a Isabel Patrício comentou com a gente aqui, ó. O que acaba com uma árvore centenária é um bichinho pequenino, cupim. Haja cuidado. Eu vou aplaudir a nossa irmã, porque a nossa construção é milenária e o que acaba com a gente é o cupinzinho da inveja, o cupinzinho da raiva, o cupinzinho do egoísmo, do orgulho, do não perdão. Muito obrigado, minha irmã, pela sua participação.
0: Muito bom.
2: Dentro do que nós estamos aí trabalhando, é sempre, dentro da doutrina espírita, a gente fala, né? O obsessor, ele não coloca defeito, ele não coloca nada dentro de nós. Ele só potencializa o que ele encontra lá. Né? Então, foi o que vinha acontecendo com o Sulpício, né? E com
0: o André
2: Gior. Então, mas eu achei muito simbólico, muito assim, genial, né, do Emmanuel, né, nos colocar o que se sucede com o Sulpício. Porque ele se deixa levar pela influência, ele vai se irritando com o comportamento, né, do Simeão, aquilo vai cada vez mais fazendo com que ele ficasse mais agressivo, mais violento em cima. E Jesus disse, né, quando Pedro sacou a espada, né, aquele que o Uriel me auxilia aí, porque o Uriel é memória fotográfica, né? É aquele que usa da espada morre pela espada, né? Ou algo semelhante, né? Então o Sulpício ele vai cada vez mais vendo a serenidade, vendo aquele padrão vibratório do Simeão, ele vai para o oposto e ele vai atraindo cada vez mais as influências negativas até que a espiritualidade age, porque aí o Emmanuel nos narra, né? A violência dele foi tão grande que a cruz que estava ali, né, como simbolismo do Cristo e dos seus ensinamentos, ela se rompe frente a todas as violências que ele estava imputando ali no Simeão, cai em cima da sua cabeça e ela se abre. Então, olha, né, a espiritualidade, porque o nosso livre-arbítrio ele é relativo. Nós não temos o livre-arbítrio total. Ele é relativo. E se a espiritualidade percebe que nós estamos caminhando para um ponto de profunda ruptura na nossa linha evolutiva, eles botam fim nessa existência para não agravar ainda mais o nosso uso equivocado do livre-arbítrio. E é o que acontece com o Sulpício naquele instante. A cruz simbolizando a justiça divina, a atuação dos bons espíritos se parte e acaba com a vida de Sulpício naquele instante. Isso é muito simbólico, é muito forte.
0: É verdade. Nós temos, diz o Livro dos Espíritos, nas palavras de Kardec, um anjo da guarda que nos acompanha, mas como você diz, Marco, não interfere no nosso livre-arbítrio, mas nos auxilia a pensarmos melhor. Agora, nós é que escolhemos o caminho. O livre-arbítrio é nós. E, infelizmente, em geral, até agora escolhemos muito mal. Agora, otimismo. Daqui para frente, vamos melhorar. Eu acho, dá para eu falar só uma coisinha? Eu acho a atitude da querida Lívia, desse anjo de luz, só ela errou de não suportar o erro desse marido que acreditou na calúnia. Então, ela entrou num estado de depressão que possibilitou interferência de mentes desequilibradas. Se ela se conservasse num sentido positivo, orando, se ligando ao mestre de Nazaré, teria talvez ajudado mais o próprio marido, que se comportou como uma criança mimada, acreditando, conhecendo a mulher, naquela calúnia ridícula, quando a empregada dela se vestiu à noite como ela e recebe um outro, como chama, Sulpício, né? Recebe o Sulpício e o espião que foi convidado para a cena espalha a calúnia sobre Lívia, que estaria traindo o marido. Então é uma coisa que só uma perturbação espiritual podia realizar, com a ignorância também dos encarnados.
1: É interessante o que a senhora nos traz, porque a Ana, que é a nossa companheira que não está aqui hoje, ela já tinha levantado isso em outros estudos. E é interessante a gente perceber que a Lívia, que é um espírito elevadíssimo...
0: Nossa!
1: Que não tem nem como a gente entender, né, Dona Heloísa, o quanto ela é elevada, nas lides planetárias, ela se entrega a alguns sentimentos que até nós mesmos estamos habituados. Sabe o que isso me lembrou, Dona Heloísa? Lá no livro Renúncia, quando, e eu sempre comento isso, quando Alcione Villamil, quando ela quer, ela vai pedir ao seu mentor nas estrelas de Sirius, quando ela vai pedir para reencarnar, para ajudar o Pollux, aquele espírito tão querido, ele fala para ela, para que você vai fazer isso? Na Terra, todos nós somos carentes de compreensão, somos carentes de entendimento, tem espíritos muito, muito mais adiantados que você, que foram para a Terra e que caíram e que falharam. Então, olha o perigo. E aí eu quero fazer uma pergunta para a senhora, linkando com o capítulo. E aproveitando aqui da sua experiência, aproveitando aqui do seu arcabouço.
3: Imagina.
1: Nós temos... Não, é o que eu falo, é a humildade do reconhecimento. Reconhecendo a experiência da senhora, o arcabouço da senhora...
0: Estou aprendendo, temos... falta muito, estou aprendendo. Todos sou nós. Iniciante.
1: Mas graças temos iniciantes mais avançados, graças a Deus.
0: De vez em quando, senão eu poderia errar, estaria irritada.
1: No capítulo tem uma cena muito interessante, que o Sulpício está com uma caravana de soldados que são do seu secto, e aí ele vai falando para cada pessoa ali, olha, tortura o Simeão. E aí essas pessoas enxergam uma luz na cruz e não torturam. Falam, eu não posso, eu estou vendo uma luz na cruz. E essas pessoas recuam. Tudo bem que elas recuam, mas elas não impedem o que está acontecendo. Aqueles que também estavam ali todo dia com Simeão, participando do culto, negam a Simeão não auxiliando. Qual que é a pergunta que eu quero fazer para a senhora? Que conselho a senhora poderia dar para nós? Porque nós vamos ter esses momentos onde nós seremos testados, onde a gente pode fugir, onde a gente pode não agir, onde a gente pode seguir. Que conselhos a senhora poderia trazer para nós nesses grandes momentos definidores da existência para que a gente tenha mais segurança de seguir um caminho mais acertado?
0: Cada um pensa de um jeito, mas no momento de uma tempestade terrível na minha cabeça, eu muito jovem, 20 e poucos anos, crianças pequenas, minha mãe e meu pai tomaram uma atitude. Foram conversar comigo e falaram, você precisa de um tratamento sério na casa espírita. Me levaram até a FESP, Federação Espírita do Estado de São Paulo. Passei por uma consulta como se não soubesse nada de espiritismo e não sabia porque me perdia numa tempestade. Tomei passe, passava pela orientação, e a tempestade foi afastada. Não mudou situação difícil. Entrei num período de grande provação, mas eu comecei a ter força interior, amparada por meu pai e minha mãe, mas amparada por uma casa espírita com tratamento sério. E lá na fila para o tratamento, eu encontrei professor Pierre, que era já um senhor de mais idade, consideradíssimo na doutrina espírita, que entrava também na fila de tratamento e passe. Eu não aguentei. Eu, professor, o senhor aqui? Ele disse, claro, eu estou precisando. Isso me valeu por toda a vida. E fui trabalhar, ter aulas com o professor São Marcos. Depois dei aulas com o professor São Marcos. Também uma humildade. Ele falou, claro, quando precisamos, tomamos passe e fazemos tratamento. Às vezes, períodos difíceis, nós sozinhos mergulhamos nos costumes de outrora e nos mimarmos inconscientemente. E nessa hora, um tratamento de passe, um tratamento de prece, de auxílio, de muita dessa energia grosseira dos encarnados e das luzes dos desencarnados, libertam-nos de nós mesmos, dos processos obsessivos que nós entramos porque estamos acostumados com esses caminhos terríveis. Ai de mim, se meu pai e minha mãe não houvessem trabalhado por essa minha libertação. Tinha até motivo, não vou contar o fato, porque não quero magoar os que já estão lá em cima, mas eu tinha motivos, mas não me convinha mergulhar na depressão, no mal-estar e na raiva. Venci, não por eu mesma, pela espiritualidade, por meu pai, minha mãe, pela doutrina espírita. E se precisar, hoje, amanhã, já trabalho no mediúnico, não tenho mediunidade. Converso com aqueles que sofrem, os desencarnados. E vou me preparando para ficar mais forte perante as tempestades. Porque é isso que nós temos que desenvolver. Não desejarmos ser crianças mimadas, mas nos transformarmos naquela, tem um livro, Mártires Cristãs, de uma protestante, Ruth Salviano, que ela conta das mulheres que morriam, eram torturadas e mortas, mas não renegavam Jesus. Diziam, amo Jesus, ele está certo. E foram, diz um pai de igreja, Jerônimo, foram o sangue que regou os ensinamentos de Jesus, produzindo árvores frondosas e cheias de fruto. Mártires cristãs, como os homens mártires também no circo. 300 anos Roma tentou acabar com o cristianismo e não conseguiu, graças também às mártires e aos mártires cristãos.
1: Que maravilha, Dona Heloísa, a senhora se importaria de falar aqui para nós o nome dos seus pais que trouxeram todo esse conhecimento e que se suportaram tanto assim, suportar no sentido de garantir toda essa vivência e essa segurança?
0: A humildade, eles falaram, precisamos de uma casa espírita, fazíamos o evangelho no lar, mas a tempestade era tão forte, eu tão bobinha que precisava de um barco.
1: Amém.
0: Que foi a federação na época.
1: Na época.
0: Por isso, hoje eu frequento o centro, nosso lar das Casas André Luiz, com todo amor e toda fé, porque ai de nós se pensarmos que sozinhos conseguimos vencer grandes ondas, grandes tempestades. E ainda nos cabe fazer o evangelho no lar.
1: Excelente.
0: Primeiro para educar nossos filhos, nossas crianças, e depois para nos fortificarmos nas horas difíceis. Sozinhos é difícil vencer.
1: Excelente. O seu pai era? O nome dele, por favor?
0: José Herculano Pires, que Emmanuel diz, é o metro que melhor mediu Kardec. E Nena
1: Exato.
0: Galvez confirma que ele dizia sempre. E Maria Virgínia Ferraz Pires, que cuidou de um grupo que bebia muito e conseguiu dos 11 afastar um da bebida. Os outros, ela desencarnou, não deu tempo.
1: E eu quero dizer para a senhora, nós estamos falando do apóstolo da Samaria, e eu realmente eu não sabia, tive conhecimento quando a senhora viu, eu tive conhecimento quando nós estávamos conversando nos bastidores, o senhor José Herculano Pires, o pai da senhora, é um apóstolo, pelo menos para mim, é um apóstolo da causa espírita. É um apóstolo da causa espírita.
0: O Jorge Rivini escreveu um livro lindo. José Herculano Pires, o apóstolo de Kardec, porque ele adorava Kardec, seguia Kardec e ficava bravo quando alguém desviava o caminho. Muito humilde, muito sábio, muito amado.
1: Amém. Não é isso, Marcos?
2: Eu só vou puxar a sardinha para o meu lado também, né? Porque Heloísa, eu estou... Depois de muito planejar, de muito sonhar, eu estou terminando o primeiro ano de um estudo aí de São Paulo de filosofia espírita. Daquela,
0: meu pai, que lindo!
2: E terminando o primeiro ano, o segundo ano nós vamos estudar, nós estamos no primeiro ano, estudamos um geral dos filósofos do passado. Né? E a partir
0: muito
2: do segundo
0: bom,
2: terceiro
0: muito...
2: ano, nós estudamos filosofia espírita, e aí grande parte é José Herculano Pires.
0: Ele é muito bom. E ele tinha loucura para fazer uma universidade. O pai dele morreu, a minha avó adorava o Bonina, a avó Bonina, meu pai, porque ele ficou como o pai dos irmãos. Não foi estudar, não tinham dinheiro. Com 40 e poucos anos, ele falou para minha mãe, Bigi, eu queria fazer uma faculdade. Era uma época de discussão com o padre Quevedo. Ela falou, vai, querido. Ele falou, mas eu vou ter que largar um emprego. Ela falou, a gente faz economia. E ele fez, começou a dar aula, Bezerra falou, para, seu lugar é em São Paulo. Essas viagens impedem que você trabalhe na doutrina. Ele largou a faculdade e veio para São Paulo cumprir a tarefa combinada no mundo espiritual. Brilhou esse casal, me emociona muito, brilharam. De mãos dadas, na compreensão da importância da doutrina espírita libertadora, precisamos dela sempre.
1: Amém.
2: Eu queria...
1: Não, só pode falar, Marcos, por favor.
2: Não, tudo bem, pode ir. Porque depois não, eu vou voltar no tempo.
1: Não, é porque que eu estou falando e pedi para a dona Heloísa falar, aqui a Isabel Patrícia, ela falou assim, ela é da turma desse ano. E por que que eu pedi para ela falar? Porque esse capítulo que fecha essa primeira parte, é um capítulo sacrificial. E às vezes, né, dona Heloísa, Marcos, a gente pensa o quê? O sacrifício é eu morrer daquela forma, é eu ir para o circo. Meus amigos, os circos hoje são diferentes. Os martírios hoje são diferentes. Então, nós temos que entender onde nós iremos nos sacrificar pela causa maior. Eu pedi para a dona Heloísa tecer esse rosário maravilhoso, falar sobre o pai dela, porque a gente precisa encontrar onde nós vamos nos sacrificar na nossa vida para que a gente possa estar mais próximo de Jesus, defendendo aqueles que precisam ser defendidos, atuando na causa do Espiritismo, respeitando o legado que o senhor Allan Kardec e tantos outros deixaram para todos
0: nós.
1: É esse capítulo que nos ensina.
0: O Espírito da Verdade ajudando, ninguém mais, que povo metido.
1: É verdade, é verdade. Marcos.
0: Adorei vocês dois. Os dois pensam como nós e como todos devem pensar. Jesus, Kardec e humildade.
2: E só para nós voltarmos, eu queria só para a gente fechar o capítulo, né? Jesus diz, né? Porque nós estamos falando de luz, né? Nós estamos aí falando sobre iluminação, sobre tudo mais. E Jesus ordena, porque ele usa o imperativo, né? Brilhe a vossa luz. E quando a luz brilha, ela transforma. E nós vemos aí Lívia. Porque naquele momento de caos, Sulpício tinha acabado de morrer ali de uma maneira trágica, cheio de membros ali do exército romano. E ela se levanta e ela põe ordem. A luz dela brilha naquele instante. Porque ela vai e acerena aquele ambiente, os soldados ficaram sem ação. Pelo contrário, agiram sob o comando dela, porque ela que mandou. Né?
0: Espírito. E ela some na história, né? Ela deve ter tanta luz que ela não aparece mais. Mas ela está nos ajudando, enviando pensamentos e crescendo mais ainda. Lindo Espírito.
2: E é importante nós percebermos, né, que nós, porque Jesus, ele diz, né, quando em João ele fala, né, eu sou a luz do mundo. E depois, em Mateus, nós vimos aí no capítulo 5, 14 e 15, Jesus fala, vós sois a luz do mundo.
0: Vós sois Deus e sois luzes. Sois o sal da terra. Ai, que lindo.
2: Mas aí é interessante nós percebemos o seguinte, porque quando ele fala que ele é a luz do mundo, ele diz assim, né? Eu sou a luz do mundo porque eu sei de onde eu vim e para onde eu vou. E vós não sabeis de onde eu vim nem para onde eu vou. E eu complemento. E nós não sabemos nem nós de onde viemos e onde vamos. Então, Jesus...
0: Eu acho graça quando vejo gente de nariz arrebitado que acha que sabe muito. Meu Deus, trilhões de planetas, bilhões de irmãos, somos bebês, que Deus nos ampare. Somos a luz do mundo, mas ainda estamos apagados.
2: Mas eu digo, e nós aí, Luísa, porque nós tivemos o nosso estudo ontem e é justamente esse tema que nós estávamos debatendo.
0: Outra coisa que eu adoro, fala primeiro, depois... Esse assunto é o que mais me interessa.
2: Porque aí, como Jesus diz que ele sabe de onde veio e para onde vai, então Jesus é a luz do mundo porque ele tem luz própria. Agora, como nós não sabemos... nada ainda. Então, nós não temos luz própria. Então, Jesus diz, vós sois luzes, vós sois a luz do mundo, mas só numa condição, que Jesus não disse, mas fica implícita. Quando nós refletimos a luz que é vinda dele.
0: Muito bom!
2: Seguindo, imitando os ensinamentos de Jesus. Então, essa luz que nós temos hoje, a capacidade, como Olívia teve, foi somente quando nós seguimos os ensinamentos do Cristo, que foi o que a Olívia fez naquele instante. Aí ela se tornou luz. Não porque ela tinha luz, mas porque ela refletiu a luz do Cristo.
0: É fazer o bem, a ciência vê hoje, que acende o nosso cérebro, irriga os neurônios. Dr. Silva Costa Renato, tem outro também, tem vários, explicando isso. Então, a ciência e a parapsicologia considerada ciência confirmam Jesus. Somos a luz do mundo, agora precisamos acender nossas luzes. Humildade, estudo, paciência.
2: E amor.
0: E amor.
1: Se eu posso pontuar mais alguma coisa também, porque a gente está chegando nos minutos finais, o tempo passa muito rápido. Passou, quando nós estamos no divertido.
0: Nós somos dois, que reunião maravilhosa.
1: Ai, a gente fica muito feliz. Mas eu queria pontuar, para nós não nos esquecermos, o Marcos trouxe Mateus 5, 14, 15, eu quero trazer Mateus 10, 16, que nós também estudamos, que olha, vocês serão enviados como cordeiros no meio de lobos, mas, como refletimos, não para que os lobos trucidem os cordeiros, mas para que a doçura dos cordeiros possam transformar os lobos. E é o que a gente percebe. E é o que a gente percebe. Lívia, quando ela se levanta, parece até uma cena de filme hollywoodiano, né? Eu, quando leio esse capítulo, eu vejo um filme hollywoodiano. Quando ela se levanta, aquelas casas mentais todas em desastre, Simeão acabou de ser torturado, mas tinha entrado no reino de Deus. Sulpício Tarquínio tinha descido ali, talvez, as regiões mais terríveis. Quando Lívia sai ali e se levanta, ela tem um poder dentro dela que não é um poder temporal, não é um poder mundano, é uma luz que acalma as casas mentais em conflito. É o cordeiro que, com a luz do cordeiro, pacifica as mentes ferinas que estavam ao seu redor. Gente, traz para nós. Nós vamos sair dos nossos esconderijos, nós vamos sair das nossas cavernas e, com a nossa luz, nós vamos conseguir, mesmo que seja reduzido, nós vamos conseguir iluminar ambientes em trevas que ainda estejam ao nosso redor. Porque, como a lua, nós estaremos refletindo a luminosidade do sol planetário, que é Jesus. Que isso fique marcado no nosso coração.
0: Olha, é poesia, é verdade, é espiritismo. Parabéns aos dois meninos que pensam tão bem. E olha, fizeram bem para o meu coração. Que noite de luz. Obrigada, Jesus. Obrigada, Marcos. Obrigado, Uriel. Obrigada, sua mãe, Uriel. Obrigada.
1: Amém, dona Heloísa. Eu agradeço muito a senhora. Se a senhora quiser fazer mais algumas considerações antes da prece final, e o Marcos também, se quiser fazer mais algumas considerações antes da prece final, fiquem à vontade, por favor.
0: Eu só diria uma coisa, por favor, quem é espírita, que vá à casa espírita. Quem é católico, vá orar na sua igreja. São degraus, não podemos misturar cartilha. Mas cada um deve procurar se espiritualizar. Hoje a ciência já fala na antimatéria. Estamos no mundo material, existe o mundo da antimatéria. Então, vamos cuidar de não entrar em depressão, não desanimar, não ficar infeliz deitado na cama, pelo amor de Deus. Vai fazer um exercício, vai dar uma volta, vai ajudar alguém. A vida é linda, mas é preciso saber viver.
2: Eu, a exemplo do Cristo, né, eu faço o convite a todos os que estão nos ouvindo aí, né? Brilhe a vossa luz, que possamos acender refletindo os ensinamentos do Cristo, que possamos oportunizar sempre aqueles momentos em que a vida nos oferece para sermos úteis. Porque a única maneira de nós exemplificarmos o Cristo é amando ao próximo como a nós mesmos. Porque foi isso que ele disse, né? Ali está todos os profetas e todas as leis. Ame a Deus sobre todas as coisas e ao próximo como a ti mesmo. Que nós possamos cada vez mais exercitar o amor por nós e pelos próximos, porque desta maneira nós vamos estar acendendo aquela luzinha no íntimo de cada um de nós e seremos candeias do nosso Divino Mestre Jesus. A princípio, refletindo a ele até que tenhamos luz própria. Fica aí o convite.
0: Convite não é o sofrimento e a dor. O convite é esse entendimento de nos tornarmos fortes para nos auxiliarmos e ao próximo.
1: Amém, amém. Vamos deixar aqui o convite. O nosso próximo estudo é no dia 21 de novembro. Nós vamos dar início à segunda parte do livro, capítulo A Morte de Flamínio. E o nosso convidado é o senhor Marcelo Cabral. Então, dia 21 de novembro, não se esqueça de estar aqui conosco. Minha irmã, a senhora faria a honra, por favor, da prece final?
0: Ah, não, adoro prece, alguém vai fazer essa prece, eu quero ouvi-la. Adorei a compreensão de que espiritismo é religião. Kardec coloca um monte de preces no Evangelho, para a gente aprender a falar com Deus, como diria Roberto Carlos. Eu adoro ouvir alguém falando com Deus.
1: Então, eu vou aceitar a deferência, muito agradecido, e vou fazer a prece final. Vou convidar os nossos queridos amigos, as nossas queridas amigas que permaneceram conosco nessa sexta-feira abençoada, nesses minutos gloriosos, para que possam continuar com o pensamento elevado, o coração alegre, porque quem está com Jesus está feliz, está em alegria. A imagem que permanece do Cristo não é a imagem do martírio, não é a imagem do sofrimento. A cruz nos ensina não a morte em dor, mas a ressurreição em glória. Não uma ressurreição de carne, uma ressurreição de matéria, mas o renascimento em espírito. O que os personagens desse livro nos ensinam a fazer todas as sextas-feiras. Apesar dos erros, apesar das falhas, apesar das quedas, estão sempre e continuamente se renovando, tendo como cerne, tendo como sustentáculo, tendo como base os ensinos imorredouros que o meigo Rabi Galileu trouxe aos nossos corações. E que nós somos oportunizados pela consoladora doutrina a ampliá-los e a compreendê-los cada vez mais. Portanto, meus amigos, portanto, minhas amigas, meus irmãos amados, minhas irmãs muito queridas, saiamos desse estudo, saiamos desses momentos fortalecidos e renovados no bem. Que a cada momento, que a cada minuto, nós saibamos nos sacrificar, entregando às potestades de mais alto as chaves da nossa existência. E que assim, um dia, não apenas reflitamos, mas tenhamos a nossa própria luz. Estamos como cordeiros no meio de lobos, para vencer, para vivificar. Somos a luz do mundo, saibamos iluminar. Amém.
0: Linda prece.
2: Queria pedir, Luísa, o vídeo vai sair do ao vivo, mas você não sai, fica aí conosco para que nós possamos fazer o nosso comentário final fora do ar. Por favor.
1: Maravilha.
2: O Uriel vai finalizar aí, vai sair do ar, mas continue, não saia. Por favor.
1: Isso aí, meus amigos, foi uma noite maravilhosa. Não se esqueçam, por favor, de curtir, de comentar, de compartilhar, de convidar mais pessoas para assistir esse estudo, para estar conosco nesses momentos. E até o dia 21 de novembro, até o nosso próximo encontro abençoado com essas almas do Evangelho. Tchau, tchau.
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1: 4 horas e 6 minutos.

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2: Olá, Queiroz! 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
3: Vida futura. Pilatos, tornando a entrar, pois, no palácio, e tendo feito servir Jesus, lhe disse: Sois o rei dos judeus? Jesus lhes respondeu: Meu reino não é deste mundo. Se meu reino fosse deste mundo, minhas gentes teriam combatido para me impedir de cair nas mãos dos judeus. Mas meu reino não é aqui. Pilatos então lhe disse: Sois, pois, rei? Jesus lhes replicou: Vós o dissestes. Eu sou o rei. Eu não nasci e nem vim a este mundo senão para testemunhar a verdade. Qualquer que pertença à verdade, escuta minha voz. São João, capítulo 18, versículos 33, 36 e 37. Por estas palavras, Jesus designa claramente a vida futura, que ele apresenta em todas as circunstâncias, como o termo para onde tende a humanidade, e como sendo o objetivo das principais preocupações do homem sobre a Terra. Todas as suas máximas se dirigem a este grande princípio. Sem a vida futura, com efeito, a maior parte dos seus preceitos de moral não teriam nenhuma razão de ser. Por isso, aqueles que não creem na vida futura imaginam que ele não fala senão da vida presente. Não os compreendem ou os acham pueris. Esse dogma pode, pois, ser considerado como ponto central do ensinamento do Cristo. Por isso, está colocado como um dos primeiros nesta obra, porque deve ser o alvo de todos os homens. Só ele pode justificar as anomalias da vida terrestre e concordar com a justiça de Deus. Os judeus não tinham senão ideias muito incertas quanto à vida futura. Acreditavam nos anjos, que consideravam como os seres privilegiados da criação. mas não sabiam que os homens pudessem vir a ser um dia anjos e partilhar sua felicidade. Segundo eles, a observação das leis de Deus era recompensada pelos bens da terra, pela supremacia das suas nações, pelas vitórias sobre seus inimigos. As calamidades públicas e as derrotas eram castigo de sua desobediência. Moisés, sobre isso, não podia dizer mais a um povo pastor, ignorante, que devia ser tocado antes de tudo pelas coisas deste mundo. Mais tarde, Jesus veio lhes revelar que há um outro mundo onde a justiça de Deus segue seu curso. É esse mundo que ele promete àqueles que observam os mandamentos de Deus e onde os bons encontrarão sua recompensa. Esse mundo é o seu reino, é aí que ele está em toda a sua glória e para onde vai retornar ao deixar a terra. Entretanto, Jesus, conformando seu ensinamento ao estado dos homens da sua época, não acreditou dever lhes dar uma luz completa, que os teria ofuscado sem esclarecer, porque não o teriam compreendido. Ele se limitou a colocar de alguma sorte a vida futura em princípio como uma lei natural à qual ninguém pode escapar. Todo cristão crê, pois, forçosamente na vida futura, mas a ideia que muitos fazem dela é vaga, incompleta e por isso mesmo falsa em vários pontos. Para um grande número, não é senão uma crença sem certeza absoluta, daí as dúvidas e mesmo a incredulidade. O Espiritismo veio completar, neste ponto como em muitos outros, o ensinamento do Cristo, quando os homens estavam amadurecidos para compreenderem a verdade. Com o Espiritismo, a vida futura não é mais um simples artigo de fé, uma hipótese, é uma realidade material, demonstrada pelos fatos, porque são as testemunhas oculares que vêm descrevê-la em todas as suas fases e em todas as suas peripécias, de tal sorte que não somente a dúvida não é mais possível, mas a inteligência mais vulgar pode fazer ideia do seu verdadeiro aspecto, como se imaginasse um país do qual se leu uma descrição detalhada. Ora, essa descrição da vida futura é tão circunstanciada às condições de existência, feliz ou infeliz, daqueles que aí se encontram, são tão racionais que podemos dizer, apesar disso, que ela não pode ser de outra forma e que está lá a verdadeira justiça de Deus. Reflexões extraídas do livro O Evangelho segundo o Espiritismo, capítulo 2, itens 2 e 3. Autor Allan Kardec, IDE Editora.

0: esperança move a vida. Vive no verbo esperançar e significa oportunidade. Esperançar é agir, buscar, possibilitar. É saber que hoje pode ser diferente amanhã. Cada um de nós pode levar esperança a quem precisa, a uma pessoa conhecida ou desconhecida. E podemos fazer a diferença e inspirar um propósito a uma vida. Vamos juntos esperançar?
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2: Queridos amigos do programa SEMEAR, da Federação Espírita Paraibana, nós estamos aqui dentro das reflexões das estratégias do Amar. E hoje nós queremos olhar para o processo evolutivo do nosso planeta Terra. Como Emmanuel afirma em A Caminho da Luz, Jesus recebeu das mãos divinas a nebulosa que iria originar o planeta Terra. E ele, com outros espíritos iluminados, organizaram todo este planeta para a evolução, para a continuidade do processo criativo. E organizando o nosso planeta, a início, ele apenas era uma massa incandescente que foi resfriando, passando por muitas turbulências, construindo o seu relevo, depois chegando à água, mas só se falava em minerais. Até que um dia, nas águas mornas de nosso planeta, desabrocha a forma de vida mais rudimentar, que André Luiz chama de mônada. E a partir daí, a evolução orgânica, ela vai se dando dentro das águas, depois por terra, por ar, e nesse encadeamento belo, majestoso, inteligente, porque a evolução ela se dá em dois níveis. A evolução foi se dando no mundo físico e a evolução foi se dando no nível espiritual. Então, o princípio espiritual vai evoluindo até o momento em que se individualiza em nós, espíritos. Em primeiro lugar, precisamos reconhecer que nós somos feitos dos mesmos elementos da Terra. Joana de Ângeles diz, somos feitos do mesmo material das estrelas. E essa evolução do princípio espiritual se individualiza no ser humano. É quando nós temos a capacidade da reflexão, quando nós vamos ter o pensamento contínuo, quando nós vamos poder pensar sobre nós mesmos. Observemos isso. Pensar sobre nós mesmos. Termos condições de refletir é uma nova era no processo evolutivo. E o livro dos Espíritos, na questão 609, vai dizer que o progresso é mais rápido à medida que tomamos consciência de nós mesmos. Olha mesmo, o que é tomar consciência de nós mesmos? É porque nós estamos saindo de um estado de primitivismo em que estávamos, como espírito já, altamente dominados pelo instinto, para começarmos a trabalhar a reflexão, a consciência, a razão, entender a lei de liberdade, de causa e efeito, e aí a responsabilidade. Tomar consciência é sair do automatismo, é sair daquelas atitudes que a gente apenas reage. Que eu lembro muito do quanto aprendi com as palestras de Divaldo, quando ele nos dizia a diferença entre agir e reagir. Reagir é do automatismo, das reações que a gente diz foi sem pensar. E a nossa busca para avançarmos é cada dia tomarmos consciência de nós mesmos. E nós vamos encontrar já na questão 919, que o caminho para tomar essa consciência é fazer o processo de autoconhecimento, que já era algo preconizado há muitos séculos antes de Cristo e antes da doutrina espírita. E na questão 919A, Santo Agostinho vai nos trazer toda uma série de ações para nós fazermos esse processo de autoconhecimento. começando por avaliar cada dia nosso, o que fizemos, o que deixamos de fazer, se nós ofendemos alguém, se nós estivemos conectados com a lei divina, se fizemos todo o bem que deveríamos fazer, dentre outras questões. Se eu prejudiquei alguém, e Kardec diz, mas será que nós não iremos estar achando justificativas para explicar por que magoamos ou ferimos alguém? O nosso amor próprio não vai justificar? E os espíritos nos dizem que nesta hora a gente observe se aquela atitude fosse em outra pessoa, como nós julgaríamos. Olha que importante. Porque aí a gente não consegue escamotear, fugir, enganar. E se nós percebermos isto, que bom que estamos percebendo ainda encarnados e podemos fazer os ajustes. Porque depois de desencarnados, fica mais difícil, não é mesmo? Então nós estamos nesse processo evolutivo que se une o físico e o espiritual com o apoio dos espíritos luminares, os co-criadores em plano maior, como diz Emmanuel, para adquirirmos essa consciência, para esse crescimento, aprimoramento espiritual, junto a todo esse processo evolutivo que eu falei do físico, do espiritual e o emocional também vai junto. E esse emocional no sentimento, ele começa a se aprimorar lá nos mamíferos, quando eles começam a tomar conta de sua cria. E a gente começa a ter, vamos dizer assim, as primeiras experiências de uma amorosidade mais próxima ao humano do que nós entendemos. E assim, meus irmãos, não esqueçamos que somos espíritos cuidados pelos nossos irmãos maiores. Que nós somos terra que anda, terra que pensa e terra que ama. Cuidemos de nossa casa fora e de nossa casa de dentro, de nós próprios. Grande abraço. Que Jesus fique conosco.
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1: E agora, vamos ao primeiro bloco de músicas do Semear.

0: Ouvimos no primeiro bloco as músicas A Cada Dia e Nunca Esmoreça, na voz de Luiz Pedro, e Canção da Esperança, com o coral espírita Maria de Nazaré.
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3: O processo de planificação e de caminho para o estado de bem-querer, de felicidade, de avanço interno e de gratificação da alma está aonde você se movimenta. E aonde você se movimenta diz respeito como você se movimenta. E como você se movimenta diz respeito ao seu lar, ao seu ambiente de trabalho, à via pública, ao espaço da comunidade de lazer que você frequenta, ao espaço religioso no qual você está inserido. E aonde você for, você é chamado a fazer esse processo de mudança. É esse investimento que é o único que você pode fazer, capaz de poder promover uma mudança mundializada. Uma ação que você tenha circunstancial é capaz de reverter a sua história, a história daquele com quem você se relaciona, e é capaz de cair nas redes sociais e ganhar o mundo fazendo transformações em cadeia, desde que a sua ação ela tenha uma propositura efetiva de transformação real, efetiva, afetiva. No entanto, nós ainda estamos querendo uma solução de fora para dentro, do governo, daqueles que governam circunstancialmente a nação, o estado, o município, para nós, das empresas que se colocam no mundo para atender os seus funcionários. Queremos que as grandes potências possam agora orquestrar o mundo de uma forma diferente. E ficamos numa imobilidade mórbida, experimentando a crise existencial em nós mesmos, guardando dentro de nós a angústia, experimentando igualmente a solidão, não dando conta de lidar com um conteúdo que emerge de dentro de nós mesmos, porque nós estamos num estado de compasso de espera de uma transformação que venha de fora para dentro. Não vem ninguém transformar você. Ninguém é capaz de promover a mudança que você está esperando que opere em você ao se aproximar de você. Nós temos uma grande ilusão de que alguém seja capaz de planificar-nos, preencher-nos do ponto de vista da nossa afetividade. É uma ilusão, é um processo de idealização infantil. Isso nos remete à nossa história reencarnatória atual, quando nós não conseguimos nos dar conta ainda de que o processo de autoapropriação é o único capaz de poder nos colocar no comando da nossa própria vida e de efetivar as transformações que nós objetivamos enquanto seres humanos, espíritos reencarnados na Terra. Mas ficamos ainda num processo de carência, experimentando lá o que experimentávamos na infância, aguardando que aqueles que substituem os nossos pais possam vir nos atender e saciem a nossa sede de amor, que possam atender a nossa carência de afetividade, que possa experimentar a eliminação dos nossos medos que se multiplicam, que possam fazer a redução da nossa angústia, que possam, de algum modo, estabelecer a felicidade em nós mesmos. Ninguém faz feliz ninguém. O máximo que nós podemos fazer é ajudar alguém numa cumplicidade para que alguém, aquele que caminha conosco, perto ou longe, possa agenciar dentro de si mesmo uma movimentação também de autogerenciamento para conquistar também a sua própria felicidade. O máximo que nós podemos fazer é ajudar alguém, mas não conseguiremos transformar ninguém em alguém feliz e ninguém conseguirá também, na perspectiva oposta, nos transformar em pessoas felizes se somos frustrados, infelizes, conflituados. Os nossos conflitos, quem resolve somos nós mesmos. Teremos cúmplices, na posição de alguém que vem, estabelece a dança da convivência profunda, graciosa, fecundante, na posição de um filho, de um esposo, de uma esposa, de um companheiro, de um amigo, mas não esperemos um salvador de nós mesmos, ele não existe. Talvez esse tenha sido uma das grandes encrencas na história do cristianismo, quando nós fixamos a frase de que Jesus era o salvador e ficamos esperando de uma forma cômoda, na inércia e na preguiça, de que ele venha nos salvar, ou de que ele já nos salvou com o seu sangue e com o seu sacrifício. E passamos a contemplá-lo, esperando que isso se efetive dentro de nós mesmos. Esse olhar pequeno, reducionista da figura de Jesus, quando passou para a terra, nessa consagração de ser o Salvador, interpretado de uma forma pequena, nos deixou na infância psicológica. E experimentamos na atualidade, ainda no cristianismo, de uma forma geral, a esperança de que Jesus venha nos salvar e de que ele ainda haverá de vir sobre as nuvens resgatar-nos, numa imobilidade excruciante, num movimento absolutamente contrário ao cristianismo proposto pelo próprio Jesus, quando dizia: vinde a mim, segui as minhas pegadas. Aquele que não vir após mim, tomando a sua cruz, não é a cruz dos outros, é a sua cruz. Aquele que não vem após mim e que não tome a sua cruz, não conseguirá, portanto, subir no processo do Calvário da libertação. Aquele que não me segue, que não vem sob os meus passos, que não vem na minha trilha, que não se movimenta, que não segue, que não perfilha, não conseguirá, portanto, alcançar os píncaros da plenitude que ele nos deu o exemplo como deveríamos fazer. Era, portanto, uma proposição de exemplo que ele nos deixou. Mas, na posição da criança, que quer estar sempre alimentado pelos pais, que vai crescendo na idade e retardando o seu movimento de auto-administração de si mesmo, nós permanecemos numa inércia dentro do cristianismo, aguardando que Jesus venha. E Jesus aguarda que nós possamos nos prospectar. Essa espera imobilizante, que não é a esperança, faz-nos, portanto, na humanidade cristã, pessoas que não contribuem para a grande transformação social, porque elas estão num processo de autoalienação, adiando a sua própria transformação. Assim, o Espiritismo hoje vem ao nosso encontro para tentar nos convidar a fazermos um novo olhar, um olhar que seja mobilizador, profundo, capaz de poder estabelecermos uma relação conosco mesmo e tomarmos-nos sob a nossa tutela, o nosso próprio ser, nas nossas mãos e fazermos o gerenciamento do nosso universo interno, a fim de que a nossa relação com aqueles que caminham conosco na via do cotidiano possa ser transformada em relações altaneiras, fecundas, em relações sociais de profundidade por ter um significado diferenciado.
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6: Vamos falar hoje sobre Buscando a Felicidade, texto de Emmanuel que se encontra no livro Inspiração, psicografado por Francisco Cândido Xavier. Mas antes de tudo, nós precisamos esclarecer um ponto. Porque nós espíritas lemos e estudamos o Evangelho segundo o Espiritismo, nós temos acesso no capítulo 5, item 20 do Evangelho segundo o Espiritismo, a seguinte informação através do cardeal François Nicolas Mandelet, que diz que a felicidade não é deste mundo. Vamos aprendendo isso e vamos ficando de uma forma que não buscamos essa felicidade. Não, A felicidade não é deste mundo, este mundo é um mundo de expiação e provas, né? E realmente a felicidade vista pela visão material, realmente felicidade não existe, porque já foi comprovado até pela ciência, né? Pelos estudos científicos, de que nem casa, nem mansão, nem carros, nem conta alta no banco faz ninguém feliz. Faz sim as pessoas terem momentos felizes ou algum tipo assim, felicidade ilusória. E Emmanuel nos trata desse assunto, sobre essa busca da felicidade, dizendo que a felicidade que pode realmente não existir na Terra, olha só, enquanto a Terra padecer a dolorosa influenciação de um só gemido de sofrimento, mas pode existir na alma humana. Como? Quando a criatura compreender que a felicidade verdadeira é sempre aquela que conseguimos criar para a felicidade do próximo. E ele nos aponta alguns passos para isso. Ele diz o seguinte: o primeiro passo, porém, para a aquisição de semelhante riqueza, é o nosso entendimento das leis que nos regem, para que o egoísmo e a ambição não nos assaltem a vida. O negociante que armazena toneladas de arroz com o propósito de lucro fácil não poderá ingeri-lo, senão na quantidade de algumas gramas por refeição. O dono da fábrica de tecidos, interessado em reter o agasalho devido a milhões, não vestirá senão um costume exclusivo para resguardar-se contra intempéries, ou seja, as chuvas, o vento. E esse costume aqui, vale ressaltar que é a roupa, né? Um sobretudo que a gente usa, uma capa. E ele continua: o proprietário de extensas vilas, que delibera locupletar-se com o suor dos próprios irmãos, não poderá habitar senão uma casa só e ocupar dentro dela um só aposento para o seu próprio repouso. Tudo na existência está subordinado a princípios que não podemos desrespeitar sem dano para nós mesmos. E, por esse motivo, a felicidade pura e simples é aquela que sabe retirar da vida os seus dons preciosos sem qualquer insulto ao direito ou à necessidade dos semelhantes. Sem qualquer insulto ao direito ou à necessidade

0: circulação em benefício de todos. Isto é, quando nós empregamos o movimento, quando nós movimentamos o que nós temos de recursos materiais, mas também de recursos espirituais, e compartilhamos, doamos, fazemos um banquete, vamos dizer assim, espiritual com os amigos, com os conhecidos. Isso é uma reflexão minha. Em razão disso, ele continua dizendo, saibamos dar do que somos e a distribuir daqueles que retemos em favor dos que nos partilham a marcha, ou seja, que caminha conosco nessa existência. Porque somente a felicidade que se divide é aquela que realmente se multiplica para ser nossa alegria e nossa luz. Aqui e além, hoje e sempre. Então, que a gente possa refletir bastante sobre esse texto, porque nós buscamos as felicidades, gente, nas coisas materiais, no carro do ano, numa mansão, uma viagem muito grande para o exterior, para depois ficar comentando que conhece isso, conhece aquilo outro. Mas isso são momentos de felicidades, né? São momentos em que você se sente feliz. Mas a verdadeira felicidade, ela é uma construção diária nossa. Nós precisamos arregimentar em nós os nossos tesouros. É sim, gente. Os nossos tesouros, as nossas aptidões, para que a gente possa desenvolver e com isso construir uma felicidade coletiva, onde a gente vai ser útil e se sentir útil a doar-se para que uma comunidade, um grupo se melhore. Então a gente tem que aprender a distribuir já aquilo que nós temos. Quando Jesus fala, brilha a vossa luz, tem que se esforçar a cada dia mais para que a gente possa desenvolver os nossos potenciais da alma, para que a gente consiga se fazer útil no meio em que estamos, na família, no trabalho, em qualquer lugar que nós estamos em aprendizado e buscando nos educarmos. Nós estamos aqui para isso. Vamos falar mais. Emmanuel tem uma vastidão de textos que a gente pode beber na fonte e pode refletir e trazer para o nosso dia a dia. E é isso que eu sempre faço. Eu busco isso. Para quê? Para que naqueles momentos de provas e expiações que a Terra ainda está, a gente tenha como lidar com essas provas com sabedoria, com entendimento, com compreensão.
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0: Ouvimos nesse bloco as músicas E Aceita, na voz de Elizabeth Lacerda.
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2: Agora vamos de casas espíritas. 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Na cidade de Campina Grande, também na Paraíba, nós temos o Núcleo Espírita Novo Mundo, na Rua Riachuelo, 954, bairro da Liberdade. 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

0: Olá, queridos irmãos e ouvintes do programa Semear. Estamos encerrando mais uma edição juntos. E neste mês, dedicado à problemática do suicídio, no momento da reflexão semanal, escolhemos hoje trazer uma mensagem solicitada pelo médium Francisco Cândido Xavier com uma entrevista a um espírito suicida comum. Humberto de Campos começa dizendo: sabe você, quanto eu, que não existe casos absolutamente iguais. Cada um de nós é um mundo por si. Para nosso esclarecimento, porém, devo dizer-lhe que se trata de jovem senhora que, há precisamente 14 anos, largou o corpo físico por deliberação própria, ingerindo formicida. Ela se envenenou no Rio de Janeiro aos 32 anos de idade, deixando o esposo e um filhinho em casa. Moça tímida, honesta, operosa, de instrução regular e extremamente devotada aos deveres de esposa e mãe. Passemos, no entanto, às suas 11 questões e vejamos as respostas que ela nos deu e que transcrevo na íntegra. A irmã possuía alguma fé religiosa que lhe desse convicção da vida espiritual depois da morte? Seguia a fé religiosa como acontece a muita gente que acompanha os outros no jeito de crer, na mesma situação com que se atende aos caprichos da moda. Para ser sincera, não admitia fosse encontrar a vida aqui como a vejo no mundo espiritual, tão cheia de problemas ou talvez mais cheia de problemas que a minha existência no mundo. Quando sobreveio a morte do corpo, ficou inconsciente ou consciente? Não conseguia sequer mover um dedo, mas, por motivos que ainda não sei explicar, permaneci completamente lúcida e por muito tempo. Quais as suas primeiras impressões ao verificar-se desencarnada? Ao lado de terríveis sofrimentos, um remorso indefinível tomou conta de mim. Ouvia os lamentos de meu marido e de meu filho pequenino, debalde gritando também a suplicar socorro. Quando colocaram meu corpo no carro funerário, tentei ficar em casa, mas não pude. Tinha a impressão de que eu jazia amarrada ao meu próprio cadáver pelos nós de uma corda grossa. Sentia em mim, num fenômeno de repercussão que não sei definir, todos os baques do corpo no veículo em correria. Atirada com ele a um compartimento do necrotério, chorava de enlouquecer. Depois de poucas horas, notei que alguém me carregava para a mesa de exame. Vi-me desnuda de chofre e tremi de vergonha. Mas a vergonha fundiu-se ao terror que passei a experimentar ao ver que dois homens moços me abriam o ventre sem nenhuma cerimônia, embora o respeitoso silêncio com que se davam à pavorosa tarefa. Não sei o que me doía mais, se a indignidade feminina retalhada aos meus olhos ou se a dor indescritível que me percorria a forma em meu novo estado de ser, quando os golpes do instrumento cortante me rasgavam a carne. Mas o martírio não ficou nesse ponto, porque eu, que horas antes me achava no conforto do meu leito doméstico, tive de aguentar duchas de água fria nas vísceras expostas, como se eu fosse um animal dos que eu vira morrer quando menina, no sítio de meu pai. Então, clamei ainda mais por socorro, mas ninguém me escutava nem via. Recorreu à prece no sofrimento? Sim, mas orava à maneira dos loucos desesperados, sem qualquer noção de Deus. Achava-me em franco delírio de angústia, atormentada por dores físicas e morais. Além disso, para salvar o corpo que eu mesma destruíra, a oração era um recurso de que lançava mão muito tarde. Encontrou amigos ou parentes desencarnados em suas primeiras horas no plano espiritual? Hoje sei que muitos deles procuravam auxiliar-me, mas inutilmente, porque a minha condição de suicida me punha em plenitude de forças físicas. As energias do corpo abandonado, como que me eram devolvidas por ele, e me achava tão materializada em minha forma espiritual quanto na forma terrestre. Sentia-me completamente sozinha, desamparada. Assistiu ao seu próprio enterro com o terror que o meu amigo é capaz de imaginar. Não havia espíritos benfeitores no cemitério? Sim, mas não podia vê-los. Estava mentalmente cega de dor. Sentia-me sob a terra, sempre ligada ao corpo, como alguém a se debater num quarto abafado, lodoso e escuro. O que aconteceu em seguida? Até agora, não consigo saber quanto tempo estive na cela do sepulcro, seguindo, hora a hora, a decomposição de meus restos. Houve, porém, um instante em que a corda magnética cedeu e me vi libertada. Pus-me de pé sobre a cova. Reconheci-me fraca, faminta, sedenta, dilacerada. Não havia tomado posse de meus próprios raciocínios quando me vi cercada por uma turma de homens que, mais tarde, vinha saber serem obsessores cruéis. Deram-me voz de prisão. Um deles me notificou que o suicídio era falta grave, que eu seria julgada em corte de justiça e que não me restava outra saída senão acompanhá-los ao tribunal. Obedeci e, para logo, fui por eles encarcerada em tenebrosa furna, onde pude ouvir o choro de muitas outras vítimas. Somente após muito tempo de oração e remorso, obtive o socorro de espíritos missionários que me retiraram do cárcere depois de enormes dificuldades, a fim de me internarem num campo de tratamento. Por que razão decidiu-se matar-se? Ciúmes de meu esposo que passara a simpatizar com outra mulher. Julga que a tua atitude lhe trouxe algum benefício? Apenas complicações. Após 6 anos de ausência, ferida por terríveis saudades, obtive permissão para visitar a residência que eu julgava como sendo minha casa no Rio. Tremenda surpresa. Em nada adiantara o suplício. Meu esposo, moço ainda, necessitava de companhia e escolhera para a segunda esposa a rival que eu abominava. Ele e meu filho estavam sob os cuidados da mulher que me suscitava ódio e revolta. Sofri muito em meu orgulho abatido. Desesperei-me, auxiliada pacientemente, contudo, por instrutores caridosos, adquiri novos princípios de compreensão e conduta. Estou aprendendo agora a converter aversão em amor. Comecei procedendo assim por devotamento ao meu filho, a quem ansiava estender as mãos, e só possuía no lar as mãos dela, habilitadas a me prestarem semelhante favor. Pouco a pouco, notei-lhes as qualidades nobres de caráter e coração, e hoje a amo, deveras, por irmã de minha alma. Como pode observar, o suicídio me intensificou a luta íntima e me impôs, de imediato, duras obrigações. Que aguarda para o futuro? Tenho fome de esquecimento e de paz. Trabalho de boa vontade em meu próprio burilamento e qualquer que seja a provação que me espere, nas corrigendas que mereço, rogo a compaixão divina, me permita nascer na terra outra vez, quando então conto retomar o ponto de evolução em que estacionei, para consertar as terríveis consequências do erro que cometi. É isso aí, meus irmãos. Reflitamos na vida. Um beijo no coração e até o nosso próximo encontro com o programa Semear. É contigo agora, Marilourdes.
1: A frase que trazemos para nos lembrar o que viveu o Cristo de Deus está em Filipenses, no capítulo 4, versículo 13.
0: Tudo posso naquele que me fortalece.
1: Quando estamos em sintonia com a divindade, com os espíritos amigos, nos fortalecemos para tomarmos as melhores decisões no nosso caminhar. A mensagem do Cristo é mensagem de amor e de esperança. Um grande abraço e até o nosso próximo encontro.

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A gente se encontra de novo na semana que vem.

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1: Boa noite, prezados ouvintes. É com muita alegria, muita satisfação que estamos aqui novamente para mais esta vibração cósmica para o planeta. Vamos começar hoje com uma prece de Emmanuel, psicografia de Francisco Cândido Xavier, no Correio Fraterno. Senhor, não te pedimos isenção das provas necessárias, mas apelamos para a tua misericórdia, a fim de que as nossas forças consigam superá-las. Não te rogamos a supressão dos problemas que nos afligem a estrada. No entanto, esperamos o apoio de teu amor para que lhes confiramos a devida solução com base em nosso próprio esforço. Não te solicitamos o afastamento dos adversários que nos entravam ao passo e obscurecem o caminho. Todavia, contamos com teu amparo, de modo que aprendamos a aceitá-los, aproveitando-lhes o concurso. Não te imploramos imunidades contra as desilusões que porventura nos firam, mas exorçamos o teu auxílio a fim de que lhes aceitemos, sem rebeldia, a função edificante e libertadora. Não te suplicamos para que se nos livre o coração de penas e lágrimas. Contudo, rogamos a tua benevolência para que venhamos a sobrestar-lhes o amargor, assimilando-lhes as lições. Senhor, que saibamos agradecer a tua proteção e a tua bondade nas horas de alegria e de triunfo. Entretanto, que nos dias de aflição e de fracasso possamos sentir conosco a tua luz de vigilância e tua bênção. Emmanuel.
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3: Queridos ouvintes da Rádio Portal da Luz, boa tarde. Gostaria de agradecer a presença de todos vocês aqui neste momento, para que juntos possamos fazer esta oração para o nosso planeta Terra. Coloquem uma água para ser fluidificada em um recipiente, que ela possa servir de remédio para todos nós que iremos tomar. E que Jesus faça morada nos corações de cada um que nos ouve neste momento, em que escolhemos para nos reunirmos, reunir os nossos corações em prece, para que juntos possamos criar um momento melhor para a nossa existência, para o nosso planeta. Nós sabemos da gravidade do momento, mas entendemos também que tudo o que está acontecendo neste momento em nosso planeta tem um propósito maior. E Deus sabe qual é. Indagações de toda a ordem perpassam pela nossa mente, questionando o porquê de tudo isso, para que tudo isso, o que é que está acontecendo. Mas de uma coisa tenhamos certeza, tudo isso é para o nosso crescimento, na condição de espíritos imortais que somos. Tenhamos a certeza que depois que tudo passar, estaremos muito mais maduros, mais equilibrados e centrados no nosso grande projeto existencial. Tenhamos fé e a certeza de dias melhores. Que esta água que está aí possa ser fluidificada, que ela sirva de remédio para o corpo, para a alma, para aumentar a imunidade física, para transformar os nossos dias em alegria, para que tenhamos fé, força e coragem de atravessar esses dias. A oração de hoje será em forma de canção, também pelos nossos queridos amigos José Aparecido e Célia de Dourados. Depois a Célia irá proferir uma prece para o planeta Terra.

0: Senhor Deus, Pai de infinito amor e de infinita bondade, em nome de Jesus, nosso querido Mestre, governador desse orbe terrestre, que ora passa pelo processo de transição que se opera em face da lei do progresso, a qual todos estamos sujeitos, rogamos a vossa assistência espiritual em favor de todos nós, mesmo sabendo que sempre fomos amparados e protegidos pelos benfeitores espirituais que nos assistem incansavelmente em todos os momentos de nossas vidas, sobretudo nesse momento em que nos sentimos tão vulneráveis diante das nossas fragilidades, perante os graves acontecimentos que assolam o mundo todo, inclusive o nosso querido país. Senhor, fortaleça a nossa fé e nos dê a coragem necessária para enfrentarmos essa provação coletiva com resignação e esperança no futuro melhor. Conceda-nos a luz do entendimento espiritual para compreendermos e aceitarmos os propósitos divinos com tranquilidade e paz em nossos corações, na certeza de que tudo está sob o controle das mãos augustas e abençoadas do nosso querido Mestre Jesus, que está à frente desse planeta, com a sua divina luz a nos guiar. Unidos num só coração, num só pensamento, vibremos nas faixas sublimes do amor, e assim buscarmos a sintonia com a nossa querida Mãe Santíssima e a sua legião de trabalhadores espirituais, que operam no saneamento da psicosfera terrestre e no auxílio a todos os enfermos e aflitos da Terra. Que as nossas vibrações de amor possam envolver a todos e que a vossa misericórdia se estenda sobre todos nós. Sê conosco, Mestre querido, hoje, agora e sempre. Que assim seja.
1: Queridos ouvintes da Rádio Portal da Luz, queremos agradecer pela presença amorosa de cada um de vocês que se fizeram presente neste momento sagrado em que nos reunimos para realizar essa prece para o nosso planeta Terra. Gratidão infinita e que Deus, Jesus, ilumine a nossa orbe. Que assim seja. Amanhã estaremos juntos neste mesmo horário e conto com a presença de cada um de vocês.
2: Queridos ouvintes, nos despedimos com nossas saudações a todos que estão no Brasil, na Alemanha, nos Estados Unidos, na Rússia, no estado do Paraná, estado do Mato Grosso do Sul, Distrito Federal, Rio Grande do Sul, Rio de Janeiro e diversas outras localidades. Nosso sincero agradecimento. E quem quiser enviar uma mensagem, pode ser gravada ou por e-mail radioportaldaluz@gmail.com, WhatsApp 67 99948-4173, repetindo, 67 99948-4173. Pode ser a leitura, como eu fiz no início, de uma mensagem do Chico. Nós gravamos, nós estaremos aqui para rodar com todo carinho. Precisamos muito da participação de vocês. Obrigado. Muita paz, muita luz e até amanhã neste mesmo horário.

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1: 5 horas e 49 minutos.
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4: 5 horas e 50 minutos.
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1: Boa noite, prezados ouvintes. É com muita alegria, muita satisfação que estamos aqui novamente para mais esta vibração cósmica para o planeta. Vamos começar hoje com uma prece de Emmanuel, psicografia de Francisco Cândido Xavier, no Correio Fraterno. Senhor, não te pedimos isenção das provas necessárias, mas apelamos para a tua misericórdia, a fim de que as nossas forças consigam superá-las. Não te rogamos a supressão dos problemas que nos afligem a estrada. No entanto, esperamos o apoio de teu amor para que lhes confiramos a devida solução com base em nosso próprio esforço. Não te solicitamos o afastamento dos adversários que nos entravam ao passo e obscurecem o caminho. Todavia, contamos com teu amparo, de modo que aprendamos a aceitá-los, aproveitando-lhes o concurso. Não te imploramos imunidades contra as desilusões que porventura nos firam, mas exorçamos o teu auxílio a fim de que lhes aceitemos, sem rebeldia, a função edificante e libertadora. Não te suplicamos para que se nos livre o coração de penas e lágrimas. Contudo, rogamos a tua benevolência para que venhamos a sobrestar-lhes o amargor, assimilando-lhes as lições. Senhor, que saibamos agradecer a tua proteção e a tua bondade nas horas de alegria e de triunfo. Entretanto, que nos dias de aflição e de fracasso possamos sentir conosco a tua luz de vigilância e tua bênção. Emmanuel.
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3: Queridos ouvintes da Rádio Portal da Luz, boa tarde. Gostaria de agradecer a presença de todos vocês aqui neste momento, para que juntos possamos fazer esta oração para o nosso planeta Terra. Coloquem uma água para ser fluidificada em um recipiente, que ela possa servir de remédio para todos nós que iremos tomar. E que Jesus faça morada nos corações de cada um que nos ouve neste momento em que escolhemos para nos reunirmos, reunir os nossos corações em prece, para que juntos possamos criar um momento melhor para a nossa existência, para o nosso planeta. Nós sabemos da gravidade do momento, mas entendemos também que tudo o que está acontecendo neste momento em nosso planeta tem um propósito maior. E Deus sabe qual é. Indagações de toda a ordem perpassam pela nossa mente, questionando o porquê de tudo isso, para que tudo isso, o que é que está acontecendo. Mas de uma coisa tenhamos certeza: tudo isso é para o nosso crescimento, na condição de espíritos imortais que somos. Tenhamos a certeza que depois que tudo passar, estaremos muito mais maduros, mais equilibrados e centrados no nosso grande projeto existencial. Tenhamos fé e a certeza de dias melhores. Que esta água que está aí possa ser fluidificada, que ela sirva de remédio para o corpo, para a alma, para aumentar a imunidade física, para transformar os nossos dias em alegria, para que tenhamos fé, força e coragem de atravessar esses dias. A oração de hoje será em forma de canção, também pelos nossos queridos amigos José Aparecido e Célia de Dourados. Depois a Célia irá proferir uma prece para o planeta Terra.

0: Senhor Deus, Pai de infinito amor e de infinita bondade, em nome de Jesus, nosso querido Mestre, governador desse orbe terrestre, que ora passa pelo processo de transição que se opera em face da lei do progresso, a qual todos estamos sujeitos. Rogamos a vossa assistência espiritual em favor de todos nós, mesmo sabendo que sempre fomos amparados e protegidos pelos benfeitores espirituais que nos assistem incansavelmente em todos os momentos de nossas vidas, sobretudo nesse momento em que nos sentimos tão vulneráveis diante das nossas fragilidades, perante os graves acontecimentos que assolam o mundo todo, inclusive o nosso querido país. Senhor, fortaleça a nossa fé e nos dê a coragem necessária para enfrentarmos essa provação coletiva com resignação e esperança no futuro melhor. Conceda-nos a luz do entendimento espiritual para compreendermos e aceitarmos os propósitos divinos com tranquilidade e paz em nossos corações, na certeza de que tudo está sob o controle das mãos augustas e abençoadas do nosso querido Mestre Jesus, que está à frente desse planeta, com a sua divina luz a nos guiar. Unidos num só coração, num só pensamento, vibremos nas faixas sublimes do amor, e assim buscarmos a sintonia com a nossa querida Mãe Santíssima e a sua legião de trabalhadores espirituais, que operam no saneamento da psicosfera terrestre e no auxílio a todos os enfermos e aflitos da Terra. Que as nossas vibrações de amor possam envolver a todos e que a vossa misericórdia se estenda sobre todos nós. Sê conosco, Mestre querido, hoje, agora e sempre. Que assim seja.
1: Queridos ouvintes da Rádio Portal da Luz, queremos agradecer pela presença amorosa de cada um de vocês que se fizeram presente neste momento sagrado em que nos reunimos para realizar essa prece para o nosso planeta Terra. Gratidão infinita e que Deus, Jesus, ilumine a nossa orbe. Que assim seja. Amanhã estaremos juntos neste mesmo horário e conto com a presença de cada um de vocês.
2: Queridos ouvintes, nos despedimos com nossas saudações a todos que estão no Brasil, na Alemanha, nos Estados Unidos, na Rússia, no estado do Paraná, estado do Mato Grosso do Sul, Distrito Federal, Rio Grande do Sul, Rio de Janeiro e diversas outras localidades. Nosso sincero agradecimento. E quem quiser enviar uma mensagem, pode ser gravada ou por e-mail, radioportaldaluz@gmail.com, WhatsApp 67 99948-4173, repetindo, 67 99948-4173. Pode ser a leitura, como eu fiz no início, de uma mensagem do Chico. Nós gravamos, nós estaremos aqui para rodar com todo carinho. Precisamos muito da participação de vocês. Obrigado. Muita paz, muita luz e até amanhã neste mesmo horário.

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1: 6 horas e 17 minutos.
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Olá, amiga. Olá, amigo. Que a paz de Jesus possa se fazer presente no seu coração, dentro do seu lar, no ambiente de trabalho, onde você estiver nesse momento. Que possamos iniciar mais um dia, uma reflexão com muita paz, com muita alegria e harmonia no nosso dia. É o que desejamos. Nós do canal Recanto de Paz, a cada dia que nos reunimos, esperamos que todos se sintam parte da nossa família, essa família que cresce a todo dia, família Recanto de Paz. Então, por isso, meu amigo, minha amiga, que ainda não é inscrito no nosso canal, abaixo desse vídeo tem o link. É só clicar nesse link, ativar as notificações, deixar seu joinha, curtir o vídeo, compartilhar com os amigos, para que o YouTube entenda o quanto é importante o nosso conteúdo. E o único objetivo desse trabalho é a divulgação da doutrina espírita. E agora, com novos transmissores, nós vamos ter um alcance maior. Não somente no nosso Brasil, como fora do nosso Brasil. Temos amigos que nos acompanham em outros estudos do nosso canal. Se você quiser participar, na sexta-feira, temos estudo da obra Entre a Terra e o Céu, sempre às 19 horas, e é ao vivo. Também na terça-feira, com o estudo da obra Pão Nosso, também às 19 horas, e ao vivo. E o nosso programa Minutos de Paz, sempre às segundas, quartas e quintas-feiras, às 8 horas da manhã. Então, tem programação a semana toda e em todos os horários. E não precisam se preocuparem, porque fica tudo gravado. É só ir entrar no canal Recanto de Paz e observar as playlists que existem lá e ver o programa que você quer acompanhar. E dito isso, meus amigos, vamos iniciar então a reflexão do dia de hoje. Nosso livro é esse aqui, Recanto de Paz e Renovação, que a gente estuda aqui no Recanto. A minha versão é a versão de bolso, no qual estimo muito. E hoje nós iremos refletir em cima da mensagem 29, que foi trazida por Chico Xavier, através da psicografia dele. O Espírito Emmanuel nos traz essa página que vai ser o objeto da nossa reflexão de hoje. Então, vamos lá? Imunização espiritual, né? Ultimamente a gente ouve muito essa palavra, né? Imunização, né? Vacinação, e isso estão nas obras espíritas, né? Muito interessante, porque essas obras elas são bem antigas e já essa palavra já faz parte do vocabulário das nossas mensagens, né? Então são muito interessantes e atuais ao mesmo tempo. E Emmanuel vai dizendo: se te decides efetivamente a imunizar o coração contra as influências do mal, é necessário te convenças que todo minuto é chamamento de Deus à nossa melhoria e renovação, que toda pessoa se reveste de importância particular em nosso caminho. Que o melhor processo de receber auxílio é auxiliar em favor de alguém. Que a paciência é o principal ingrediente na solução de qualquer problema. Que sem amor não há base firme nas construções espirituais. Que o tempo gasto em queixa é furtado ao trabalho. Que desprezar a simpatia dos outros em nossa tarefa é o mesmo que pretender semear um campo sem cogitar de lavrá-lo. Que não existem pessoas perversas,
e sim criaturas doentes a nos requisitarem amparo e compaixão. Que o ressentimento é sempre foco de enfermidade e desequilíbrio. Que ninguém sabe sem aprender e ninguém aprende sem estudar. E que, em suma, não basta pedir aos céus, através da oração, para que baixem a terra, mas também cooperar através do serviço ao próximo, para que a terra se eleve igualmente aos céus. Olha que página nos convidando uma reflexão aí no nosso dia, né, que já se iniciou. E a imunização espiritual que Emmanuel coloca aqui, ela é muito interessante, né, porque o chamamento é que nós possamos imunizar o nosso coração. Então, ele faz algumas observações nos chamando a atenção nas nossas ações, nos nossos momentos, nas nossas dificuldades. Então, se estamos em determinado processo de dificuldade,

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1: Seis horas e 31 minutos.
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1: Olá, quinta-feira! Um excelente dia para você que acompanha a programação da Rádio Portal da Luz, Sementes de Amor, Rádio Espaço Espírita, Rádio Doutrina, São Francisco, Discípulo e Rádio Chico Xavier. Estamos iniciando mais um programa Comece Muito Bem o Seu Dia. Olá, eu sou o Celso Santos, bom dia para você. E a partir de agora, que tal elevar ainda mais os pensamentos? Sublimar ainda mais os sentimentos para que tenhamos atitudes cada vez mais assertivas no bem. E você, já agradeceu a Deus por mais um dia? Já agradeceu a Jesus por ser a luz de nossos caminhos? Então aproveite, agradeça ao seu mentor, guia, protetor, enfim, ao seu amigo espiritual que com certeza torce para que você seja e esteja cada vez melhor. Como eu costumo dizer, não deixe para fazer amanhã o que se pode fazer hoje. É pra frente que se anda. E lá vamos nós!

Amigo ouvinte, sem Jesus, uma flor tem 1000 espinhos. Com Jesus, um espinho tem 1000 flores. Bezerra de Menezes. O Dia Nacional do Parkinsoniano é celebrado anualmente em 4 de abril no Brasil. A data visa conscientizar e alertar a sociedade sobre o mal de Parkinson e as demais doenças parkinsonianas, responsáveis por afetar o sistema nervoso central. Esta doença é mais comum nas pessoas que já atingiram a terceira idade, a partir dos 60 anos, e é caracterizada por afetar a movimentação muscular do indivíduo. Entre os principais sintomas estão os tremores involuntários, a rigidez corporal, a instabilidade de postura e a lentidão de movimentos. De acordo com dados da Organização Mundial da Saúde, a OMS, atualmente aproximadamente 1% da população mundial com mais de 65 anos tem a doença. E eu aproveito aqui para celebrar, junto com você, amigo ouvinte, que aniversaria neste dia. Parabéns para você, muitas felicidades, que este novo ciclo de sua existência seja repleto de realizações. Se cuide, curta o seu dia. Parabéns!

E para começar muito bem o nosso dia, olha só que notícia bacana, líder do Aerosmith cria abrigo para mulheres vítimas de abusos. O vocalista e líder da banda Aerosmith, Steven Tyler, saiu em defesa de meninas e mulheres que foram abusadas ou negligenciadas. Tyler inaugurou recentemente um abrigo com o intuito de acolher e proteger mulheres vítimas de diferentes tipos de abuso, seja ele sexual, físico, verbal ou psicológico. E foi ele mesmo que cortou a fita da Janie's House, uma casa da Barlett, Tennessee, nos Estados Unidos. O que muita gente não sabe é que esta não é a primeira Janie's House. A pioneira foi inaugurada em 2017 nos arredores de Atlanta e uma terceira casa será aberta em Las Vegas ainda este ano. Inicialmente, a casa de Janie irá abrigar 14 meninas e mulheres, mas tem o potencial de ajudar entre 26 a 30 vítimas por ano. A iniciativa foi da Janie's Fund, uma organização criada por Tyler em parceria com Youth Village para ajudar as mulheres necessitadas. De acordo com um comunicado de imprensa anunciado à abertura, a casa está localizada em um campus de 82 acres da Youth Village. Além de acomodações residenciais, a casa de 3.900 pés quadrados oferece acesso à assistência médica 24 horas e suporte terapêutico, com um espaço ao ar livre com vista para um lago e murais inspiradores, além de citações escolhidas por Tyler para ajudar na recuperação. Excelente iniciativa! Líder do Aerosmith cria abrigo para mulheres vítimas de abusos.

Amigo ouvinte, existe um pensamento que fala que a primeira prática para se atingir a perfeição é a generosidade. Dar significa primeiro oferecer alegria, felicidade, amor. Existe uma planta muito conhecida na Ásia, um membro da família das cebolas, que fica deliciosa nas sopas, no arroz frito e nas omeletes, que a cada vez que a cortamos, torna a crescer em 24 horas. E quanto mais se corta essa planta, maior e mais forte ela cresce. A planta representa a generosidade. Não guardamos nada para nós, apenas queremos dar. Talvez a outra pessoa se sinta mais feliz com isso, mas com certeza os maiores beneficiados seremos nós mesmos. Quer você dê sua presença, sua estabilidade, sua paz, sua leveza, sua firmeza, sua liberdade ou sua compreensão, a dádiva lhe fará muito melhor.

0: Você sabia?
1: Você sabe de onde vem a expressão sem eira nem beira? Ou seja, não tem onde cair morto. A expressão veio de Portugal, de navio. A palavra eira vem do latim área, significando um espaço de terra batida, lajeada ou cimentada próximo às casas, nas aldeias portuguesas, onde se malhavam, trilhavam, limpavam e secavam cereais. Depois da colheita, os cereais ficavam ao ar livre e ao sol, a fim de serem preparados para alimentação ou para serem armazenados. Quem possuísse uma eira era proprietário e produtor, com terras, casa e bens, quer dizer que tinha riqueza, poder e status social. Já a beira é a aba da casa, aquela extensão do telhado que serve para proteger da chuva. Quem não tem eira nem beira não é dono de terra nem de casa. A expressão ganhou popularidade devido à sua rima e mostra a condição de uma legião cada vez maior de necessitados na margem das cidades e das estradas à espera de dias melhores. É isso. Amanhã, aqui no quadro Você Sabia, mais algumas curiosidades. Afinal de contas, aqui no programa Comece Muito Bem o Seu Dia, informações, prestação de serviços e, claro, o melhor da música com temática espírita.

Amigo ouvinte, e aí, disposto para refletir mais um pouco comigo? Faça da solidariedade o seu lema, pois além de cuidarmos de nós mesmos, também podemos mudar a vida dos outros. Já parou para pensar nisso? O ideal do amor e da verdadeira generosidade é dar tudo de si, mas sempre sentir como se isso não houvesse lhe custado nada. Cultivar estados mentais positivos, como a generosidade e a compaixão, decididamente conduz à melhor saúde mental e física. Viva de forma que, ao falarem em sinceridade, bons valores, postura, respeito, elegância, generosidade, gentileza, bondade, caráter, integridade, as pessoas lembrem de você.

Amigo ouvinte, olhe mais ao seu redor. Tente ver as coisas mais simples da vida com outros olhos. Tente sentir e aproveitar tudo que o momento te proporciona. Não deixe escapar nada que venha com valor. Plante o bem, cultive sua humildade, generosidade e esforço. Prepare-se e prepare o campo. Quando for o momento certo, a chuva virá e você poderá colher os frutos que plantou. Disse o poeta, sua boca é a generosidade perfeita de algo grandioso que minha mente não alcança e que por isso eu não consigo explicar. Bacana. Pense.

Amigo ouvinte, o sucesso está em várias vertentes da vida e alcançá-lo é sentir-se revigorado, realizado. Então, que tal 5 sugestões para alcançar o seu sucesso? Primeira, sempre lembre de seu objetivo. Pense em sua meta quando acordar e antes de dormir, transformando-a em parte de sua vida, pois você é o único que pode seguir claramente sua visão. Segunda, aproxime-se de pessoas com ideias diferentes. Todas as opiniões devem ser respeitadas igualmente, e escutar pensamentos distintos auxilia no desenvolvimento de outros pontos de vista sobre seus próprios projetos. A terceira sugestão, faça e não arrume desculpas. Embora muitos possuam a vontade de fazer, poucos conseguem pôr em prática. A insegurança torna-se maior que seus desejos e eles acabam procurando desculpas, vitimizando-se em meio às circunstâncias. Quarta sugestão, admita quando as coisas derem errado e continue. Uma vez que não consiga alcançar o sucesso desejado, não insista no erro que já foi cometido. Analise seu trajeto e entenda o que deveria ser alterado. A quinta e a última sugestão, crie um hábito de inspiração. É isso, a inspiração é essencial para seguir seu caminho de maneira eficaz, evitando procrastinação e insegurança. E aí, valeu a pena as 5 sugestões? Que tal abraçar para o seu dia, transformando-o em um dia com muito mais realizações?

É chegado aquele momento que é só nosso. Que tal estarmos receptivos, abrindo portas, janelas de nossas mentes e corações? Vamos em frente? Então vamos para mais um momento de reflexão.

O que é o amor? Os poetas o definem em versos, os compositores tecem canções. Os filósofos têm sua própria definição, também as pessoas comuns, cada qual à sua maneira. Nenhum de nós ama de forma idêntica ao outro, porque o amor vem da intimidade da criatura e cada um de nós é um ser único na face da Terra e em todo o universo. Exatamente porque o Criador não se repete e ainda porque cada um de nós edifica a própria personalidade a partir das próprias experiências, das vivências. Contudo, em se falando de amor, algo muito importante é sabermos que somos amados por alguém. Um pai, um filho, um esposo, um amigo. Por isso mesmo é por alguém. Um pai, um filho, um esposo, um amigo.

clínica. Joana estava em estágio final de um câncer dilacerador. Nos primeiros dias, ele ficava no quarto, assistindo aos programas de que ele gostava. Joana era romântica, gostava de novelas, de histórias e filmes com um sabor de romance, de finais felizes. Certo dia, confidenciou a enfermeira que faria qualquer coisa para que o marido lhe dissesse: "Eu te amo." "Sei que ele me ama", falou, "mas nunca foi do seu feitio mandar cartões ou fazer declarações de amor." Depois de algum tempo, Joana passou a ficar menos tempo acordada por conta das altas doses de medicamento que lhe ministravam. Então, o marido passeava pelo jardim da clínica, ia à lanchonete, triste, amargurado. Numa dessas vezes, a enfermeira se aproximou. Ele agarrava com força a xícara de café com suas mãos calosas de carpinteiro. Notava-se-lhe a angústia que lhe tomava a alma. A moça então lhe falou de como as mulheres precisam de romance em suas vidas, como gostam de receber cartões, cartas de amor, ouvir declarações. "Minha mulher sabe que a amo", foi a resposta imediata. "Sim", reforçou a enfermeira, "mas precisa ouvir isso." 2 dias depois, Joana partiu. Na mesa de cabeceira estava um grande cartão de Dia dos Namorados que o marido lhe dera. Estava escrito: "Para minha esposa maravilhosa, eu te amo." Quando a enfermeira entrou no quarto, entre lágrimas, ele lhe disse: "Tenho que lhe contar. Quero que saiba como me sinto bem em ter dito a ela. Esta manhã falei o quanto a amava. Disse-lhe como era maravilhoso estar casado com ela." Devia ter visto o sorriso dela. Amigo ouvinte, alguns poderão pensar que são supérfluas as palavras, que os atos valem mais. Naturalmente, demonstrações de afeto são marcantes. Também as declarações de amor, o som da voz do amor é inesquecível. Pensemos nisso e não detenhamos a vontade de dizer uma, duas, muitas vezes a pessoa que está ao nosso lado, o quanto ela é importante para nós, o quanto a amamos. Como sua presença nos faz bem. Pode ser a esposa, o esposo, a filha, o filho, um dos pais, um amigo, enfim, um amor. Não deixemos de nos assegurar que eles saibam que os amamos. Façamos isso. E que tal agora, enquanto podem nos ouvir, sorrir e ficar felizes? Pensemos nisso. E que tal

Amigo ouvinte, comece muito bem o seu dia, esta é a proposta. Que possamos então agradecer mais uma vez a Deus, a Jesus, a espiritualidade que nos auxilia e ampara sempre. Mas reflitamos, nada nem ninguém farão por nós aquilo que nos compete realizar, porque a tarefa não é do outro, é nossa.

E assim chegamos ao término de mais um programa. Comece muito bem o seu dia, agradecendo sempre, claro, a você, amigo ouvinte. Muito obrigado pelo seu carinho, confiança e pela sua companhia todas as manhãs de segunda a sexta. Hoje é um novo dia, ontem aprendizado, hoje possibilidades, oportunidades para fazer um futuro diferente e melhor. O sorriso é a manifestação dos lábios quando os olhos encontram o que o coração procura. Encontre e seja feliz. Forte abraço, lindo dia e até amanhã.

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1: 7 horas e 32 minutos.

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1: Horas e um minuto.
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0: Boa noite, meus irmãos, boa noite, amigos. Mais uma noite, com a graça de Deus, reunidos em torno dessa via nos concedida, que é a internet. Hoje, realizando o programa Almas do Evangelho, um programa rico que nós trazemos reflexões frente ao livro Há 2000 Anos, que é uma psicografia de Chico Xavier, pelo Espírito Emmanuel, que vai contar a história de Publio Lentulus. Convido hoje para estar comigo nosso irmão Marcos, que vai dirigir para nós o programa juntamente. E já também peço licença que hoje, infelizmente, Uriel não estará conosco por motivos maiores de descanso. Então, já pedimos a paciência de todos para a gente realizar esse programa, porque a gente, eu e o Marcos, a gente não sabe tanto de internet, então trabalhamos, estudamos, estamos empenhando. Se porventura, né, surgir alguma mudança aqui no roteiro, nos perdoe. Mas já convido aqui o Marcos, nosso amigo querido. Boa noite, Marcos.
1: Boa noite, Ana. Boa noite aos nossos queridos participantes aí online. Que sejam todos muito bem-vindos e mais uma vez que tenhamos uma noite de muitas luzes, de muito aprendizado, né, para todos nós e de profundas reflexões, porque se temos a alma do Evangelho, a alma do nosso programa é aquilo que nos toca, aquilo que Emmanuel nos traz para os nossos corações, para as nossas reflexões. Que tenhamos um excelente programa hoje.
0: Já chegando aqui, alguns amigos queridos, Tânia, boa noite a todos, que tenhamos, né, uma noite de estudo edificante. A querida Isabel Rubatino, boa noite de Carandaí. E aproveitando, né, esse momento para agradecer ao Portal da Luz, que nos deu essa tarefa grandiosa do Cristo, nos convidou para a realização desse programa, e todos os canais parceiros, né, que retransmitem. Nós pedimos que a cada um de vocês curtem, comentem, compartilhem esse vídeo aqui conosco que vai ficar gravado, porque cada vez que nós fazemos isso, nós conseguimos alcançar mais corações, né, no intuito de levar a mensagem de Jesus. Eu queria aproveitar esse momento, né, antes de trazer o nosso convidado, dizer que o nosso programa, o intuito dele não é ler o livro e não é, às vezes, a gente ir de frase a frase como gostaríamos, mas é trazer os capítulos a cada encontro, as reflexões ali em frente à doutrina, frente ao Evangelho de Jesus. Então, esteja conosco. Quem não assistiu os programas para trás, né, entra no canal do YouTube, está tudo gravado, assista, porque vocês não podem perder. Foram reflexões grandiosas. E eu gostaria, né, com todo carinho, de passar a palavra para o Marcos, que ele vai apresentar o nosso grande convidado que vai estar conosco essa noite.
1: Obrigado, Ana. E é um velho amigo, né, de muitos anos de labuta nas lides espíritas, é Marcelo Cabral, que ele é carioca da Gema, porém reside nos Estados Unidos há mais de 20 anos. Depois ele me corrige aí, porque eu não sei. Eu conheço há 20 anos de lá, né? Ele faz parte do conselho dos diretores do SER, que é a Sociedade Espírita Renascer, lá da cidade de Stratford, em Connecticut, né? E também é membro do conselho, e ele é o organizador do Tri-State Spiritist Federation, né? Que é a Federação Espírita Tri-State, que reúne as casas espíritas de Nova York, de Nova Jersey e de Connecticut. Então, bem-vindo, Marcelo, é uma grande alegria tê-lo conosco.
2: Ah, é uma alegria também muito grande estar participando aqui com vocês. O coração aqui está até batendo mais forte. Esse carinho que a gente tem, esse trabalho já de mais de 20 anos ali com o Marcos, e poder a gente estar aqui unidos, refletindo sobre o Evangelho, sobre o amor, sobre aqui os primeiros cristãos, né, que vieram, deixaram aqui um caminho para a gente segui-los, né? Então é um prazer muito grande estar aqui com vocês.
0: Prazer todo nosso, Marcelo, ter você essa noite para essas reflexões. Já vamos deixar aqui, né? Tem amigos queridos dando boa noite, muita paz, lá de São Paulo. Para que a gente receba essa energia, né, toda e grandiosa, nós vamos fazer nossa prece. Nós pedimos que cada um na sua casa possa fechar os olhos e entronizar para receber a mensagem de Jesus. Marcos vai fazer a nossa prece.
1: Vamos mais uma vez nos unirmos a essa pléiade de espíritos de luzes que sempre se juntam a nós neste estudo para que possamos sentir, como se fosse hoje, a presença do Mestre, como naqueles 2.000 anos atrás. Que o Espírito de Emmanuel também esteja conosco para que possamos ter olhos para ver tudo aquilo que ele nos trouxe. Através da sua vivência e da sua coragem de expor as suas fraquezas, para que todos nós pudéssemos nos fortalecer. Que essa noite possamos todos sentir o perfume do Mestre junto a nós e que possamos beber de todos os ensinamentos que ele nos trouxe e que foram vivenciados pelos personagens deste livro. Que possamos todos sairmos mais uma vez. Ao final deste episódio, enriquecidos em valores morais e espirituais que possam sedimentar o nosso caminho rumo ao alto. Que assim seja, graças a Deus. Sedimentar o nosso caminho rumo ao alto. Que assim seja, graças a Deus.

0: tiveram ali, né, administrativas em Roma. O Públio Lentulus, ele continua na Palestina, mantendo suas funções, só que apoiado, né, no prestígio da influência de Flamínio Severus, que era seu amigo, né, grandioso, de coração. Durante essa jornada, né, nós vamos deslocar junto com os personagens para Roma, que é onde eles vão se encontrar na casa de Flamínio, né, o mentor, né, de Públio Lentulus, e a gente vai encontrar um ambiente de introspecção, de preparação do desencarne de Flamínio, né? E vamos ter algumas reflexões sobre a vida, sobre erros, sobre conceitos e de espiritualidade também. Eu gostaria, né, de chamar o Marcelo para trazer para nós aquilo que o chamou a atenção frente ao capítulo.
1: Gratidão, querida Ana. Queria começar aqui refletindo sobre o desencarne de Flamínio, ali o processo, o diálogo que ele estava tendo ali com Públio. E na fala ali com Públio, trazendo ali a sua situação, o que estava passando, ele trouxe uma palavra assim muito importante, que ele mesmo tanto com tantos desafios que ele estava passando ali, mesmo dentro da família, desafios do passado que ele teve a oportunidade, né, de refletir. E ele, nos últimos minutos, ele coloca que ele estava com uma consciência tranquila. E aquilo ali me tocou muito, porque todos nós vamos estar passando por essa situação de, né, e a pergunta que eu trouxe para mim, né, e compartilhando aqui com todos: se eu tivesse que regressar hoje ao plano espiritual, como está a minha consciência, né, nos auxiliando a essa preparação, como ele se preparou, mesmo dentro de desafios, mas ele estava com uma consciência retilínea. Então, isso trouxe muito aqui no meu coração. Queria estar aqui abrindo espaço aqui para com vocês.
0: Bom, acho que é intrigante, né, Marcela, essa pergunta. Eu acredito que é essa pergunta que a gente tem que se fazer todos os dias, né? Porque a gente vai acessar processos interiores nossos. O que que você acha, Marcos?
2: Eu acho também que nós vamos poder refletir muito no transcorrer do nosso programa de hoje sobre este ponto, né? Mas eu também queria trazer um outro ponto, que se, pelo nossa leitura, né, até agora, nós pudemos perceber que Públio e Flamínio, eles tinham os mesmos valores éticos e morais. Eles tinham um modo de enxergar o mundo de uma maneira muito idêntica, né? Mas, se nós formos analisar agora os filhos de Flamínio e os filhos e a filha de Públio, né, nós vamos ver contextos totalmente diferentes, né? E é sobre isso que eu também gostaria de trazer um pouco. E eu vou vincular o que eu vou falar numa passagem em Mateus, capítulo 5, versículos de 13 a 15, né? Quando Mateus fala, né, que Jesus disse para eles, né, vós sois o sal da terra. E depois, na sequência, ele diz, vós sois a luz do mundo. Eu vou me basear nessa sal da terra e luz do mundo para podermos estar analisando o que se passa com o Flavínio e com o Públio no tocante à educação dos filhos.
0: Bacana, Marcos. Já vou deixar boa noite para a Fátima, que está aqui conosco também, de Piracicaba, São Paulo. A Daniela, nossa amiga querida, boa noite, muita luz e paz no estudo de hoje. Tem muitas pessoas aqui conosco. Gostaria de, né, reforçar o convite para todos compartilhar, curtir, né, esse vídeo e mandar nos grupos agora que nós estamos iniciando as reflexões, para que mais pessoas consigam assistir. A Cleusa também está aqui conosco. Boa noite, Cleusa. Bom, Marcelo, já vou passar para você desenvolver para nós aí o raciocínio, as reflexões que a gente consiga trabalhar junto com o Marcos também em cima delas.
1: Vamos sim. Com relação ao processo ali do desencarne, o que me trouxe a palavra de Jesus, que ele diz:

0: Conhecereis a verdade e a verdade vos libertará, e linkando um pouquinho com o que o Marcos trouxe. Porque a educação dos dois eram muito próximos, né? De Públio e Flamínio. Mas o interessante é que Flamínio teve algumas intuições através do sono e ele exercitou a humildade para entender ali leis divinas, mesmo sem conhecer ainda Jesus, mas já houve ali uma transformação interna no tempo que ele estava ali acamado, né? Então, como essa separação, né, passaram muitos anos juntos, houve a separação, todos dois tiveram essa oportunidade. Um exercitou a humildade e trouxe para o coração. Já o Publius recitou, não aceitou a verdade. Então, só passando aqui para o nosso querido Marcos, para a gente desenvolver.
1: É interessante esse ponto que você colocou, né, da maneira como nós aceitamos, né, aquilo que vem. Porque a espiritualidade, ela age constantemente sobre todos nós, né? É interessante que, normalmente, quando nós observamos, quando Cristo ele vai colocar alguma coisa para a multidão, para os discípulos, ele sempre convida. Porque ele sempre respeita o nosso livre-arbítrio, a nossa maneira de aceitarmos ou recusarmos aquilo que vem do alto, né? E aí você colocou muito bem. E é interessante que o Flamínio, ele coloca, né, que ele fala: não, Públio, eu me recordo do sonho que você narrou, né, que, há tantos anos atrás, né? E hoje eu percebi que eu fiz parte daquele momento que você narrou no passado. Nós estávamos juntos, né? Então é interessante que ambos, né, foram convidados a reencarnarem, né, para atuarem corrigindo aquilo que ocorreu no passado. E o Flamínio, ele diz que tem a consciência tranquila, porque ele percebe que nessa encarnação, na encarnação que estava ali por finalizar, né, ele olhando para trás e refletindo sobre aquela encarnação anterior, ele pôde perceber que ele se modificou, que ele aproveitou essa encarnação, né, para fazer as devidas correções. Por isso que ele estava sereno, estava tranquilo, né? Aí ele jogou a bomba para o Públio, né? Eu acho que fica implícita aí uma pergunta para o Públio, né? E você? O que você tem feito com essa nova oportunidade? E é interessante que, antes de Públio se encontrar com o Flamínio, né, ele já vinha naquela vontade de poder abrir o coração para o Flamínio e contar tudo aquilo que ele havia ocultado durante esses 15 anos, né, 13 a 15 anos em que eles estavam distantes, né? Mas ele talvez vai perceber depois, com o tempo, que ele não terá a mesma serenidade do que Flamínio quando chegar o momento de Públio retornar ao plano espiritual. E aí fica essa reflexão, né, que você colocou, né? Será que nós estamos aproveitando a oportunidade? E eu jogo a pergunta para a Aninha.
2: Achei muito bacana, Marcos e Marcela, vocês falando isso, porque me fez a pensar aqui, refletir nesse momento, né? As intuições chegando. Porque Flamínio fala que tem tá consciência tranquila, mas ele passou ali pelo arrependimento. Vai passar pela expiação e pela reparação, né? Não é que se arrependeu que está livre daquilo que cometeu, mas já é o primeiro processo, né? E é muito forte quando você pega no livro dele lembrar sobre esse sonho. Porque esse sonho tem muita significância. É, ele conta que ele viu os episódios, né? Viu como eu falo, as ações ruins que eles provocavam às outras pessoas, né? Tá aí a importância também, dentro do Espiritismo, que eu acho a gente falar, da importância do esquecimento do passado. Porque como que a gente vem, né, lembrando daquilo que fez em outras vidas, o tanto que isso seria difícil, pesaroso. Quer um exemplo? Públio no livro, ele direto, alguma coisa faz ele pensar do sonho, daquilo que ele cometeu no passado. Só que ele tenta negar. Então, o esquecimento do passado é um amor divino, né? É uma representação do amor divino dentro de nós.
0: Excelente
1: Eu queria
0: colocação.
1: colocar uma coisa antes de você, Marcelo. Teve uma coisa que me chamou a atenção, né? No livro, logo no início, né? Porque ele fala ali, né, que se passaram 13 anos, né, desde que eles chegaram ali naquela região da Palestina, né? E agora, voltando para Roma, nós vamos perceber que todos aqueles personagens, não os que ficaram em Roma, mas todos aqueles personagens que estavam ali naquela região, próximo ao Cristo, todas menos uma, depois de 13 anos, continuavam os mesmos. Só uma pessoa havia mudado. Se você pegar todos, continuavam com os mesmos defeitos, continuavam não querendo ver a realidade da vida, a única que mudou foi a Lívia. Então, isso também eu acho que é interessante a gente estar observando.
0: Excelente colocação, Marcos. Depois até a gente vai poder até mergulhar um pouquinho nela, que é muito rico o que ela traz, né? As demonstrações dela. Trazendo um pouquinho aqui o que a Ana trouxe, a bênção do esquecimento, e refletindo também esse auto-amor que o Flamínio teve. Porque ele não entrou num processo de culpa. Ele ali, ele observou o que tinha feito no passado, o amor que ele tinha pelo amigo, trouxe pelo amigo, que o Marcos trouxe aqui também, e ele se resignou e entendeu a importância da dor que ele estava passando. Porque ele não se rebelou contra a dor, ele ficou 2 meses deitado ali na cama. Ele entendeu que foi necessário para que ele tivesse uma oportunidade de refletir sobre a vida. E esse é um grande ato de auto-amor, né? Porque se nós ficarmos presos em equívocos que nós fizemos no passado, graças a Deus que a gente não lembra de outras vidas, né? Mas mesmo nessa vida, podemos ter cometido, né, questões assim contra as leis divinas. Mas o importante é esse exercício do auto-amor, o auto-perdão, a conscientização. E mesmo ele lembrando de tudo, ele estava com a consciência tranquila. Porque a consciência diz o nosso estado emocional, né? Interessante que Emmanuel cita 2 vezes essa questão, que ele estava com a consciência tranquila. Não foi nenhuma. Para ele escrever 2 vezes, ele queria realmente ressaltar a importância dessa colocação. Mesmo com todos os fatos que ele havia feito no passado, mas o processo dele de reerguimento, como na parábola dos 2 filhos, né? O filho mais novo retornando à casa do pai. Então, achei assim, então, é tão brilhante essa parte que a gente pode aprender muito com ele.
1: É interessante, né? Porque aí nós nos colocamos na situação de aprendizes, né, Marcelo? Né? Porque se nós não nos colocamos como aprendiz, porque a condição de aprendiz, ela está implícita àquela característica de nós vamos errar. Porque Deus nos fez simples e ignorantes. Então é da nossa natureza errarmos, né? E aí, se eu não me coloco na condição de aprendiz, eu não vou. Eu vou permanecer ou na revolta, né? Ou eu vou permanecer naquela situação de desculpismo, né? Eu não vou assumir a minha responsabilidade e agir na correção. Eu vou procurar ou culpar os outros, né? Ou então eu vou me autoculpar e aí eu vou ficar me condenando e eu não vou agir, não vou fazer aquilo que é preciso, né? É interessante que essa tranquilidade, né, que Flamínio trazia, né, era fruto deste amadurecimento, né, dele poder perceber o seu passado, né, numa condição, talvez, porque os laços que o prendiam à vida já estavam começando a se romper, então ele começou a se ligar mais à condição de espírito, né? E aí é que veio essa memória do passado através de um sonho, né? E ele, ao invés dele se negar como público, né, ele aceitou aquela condição como aprendizado, ele se pôs na condição de aprendiz, né? E não buscou justificar, mas ele buscou ressignificar. E aí, trabalhar para se melhorar e ter a mente tranquila. Eu ressignifiquei o meu erro. E isso é um primeiro passo. Talvez, como a Aninha colocou, né, ele vai ter ainda, né, talvez aí ele já passou, ou nem tenha que passar pelo arrependimento, porque ele ressignificou, ele não precisa se arrepender, né, mas não... o tornou livre da questão dele ter que reparar, e aí ele vai ter outras oportunidades. Então, eu acho que este é o ciclo, né? E nós podemos, né, ao invés de nos arrepender, nós podemos ressignificar, que serve também de uma maneira até melhor do que arrependimento.
2: Muito bacana. Deixa eu dar boa noite aqui para a Alessandra. Boa noite a todos, São Paulo. A Sônia Rubatino também. Boa noite, Resende Costa, de Minas Gerais. E aos nossos amigos, trabalhadores do Rádio Portal da Luz. Boa noite, amigos da live. Excelentes reflexões à luz do Espiritismo. Deus abençoe vocês e todos os internautas. Deus os abençoe sempre. Continuando um pouquinho nessa reflexão que os meninos trouxeram, eu achei também muito bacana no livro, me chamou atenção, porque o Flamínio, ele cita deuses, né? Então, ele acreditava em vários deuses, mas mesmo assim a gente vê uma fé firme dele. E eu não sei se a gente já pode pular para as reflexões, aí eu vou perguntar aos meus amigos queridos, mas quem vem auxiliar, né, o desenlace de Flamínio, né? Quais figuras são? E, Marcelo, você quer contribuir, contar para nós quem o ajuda a desenlaçar ali do corpo?
0: Não, eu só queria pegar um ganchinho antes, que você falou algo tão importante.
2: Claro.
0: Ele traz a diferença entre, né, a espiritualidade intrínseca e extrínseca. Porque mesmo ele sem conhecer o Jesus, sem conhecer ali, mas ele, internamente ele reconheceu a verdade. Esse é um ponto assim, muito importante para que trazendo para a gente, para a gente desenvolver essa espiritualidade interna, não é externo. E ele conseguiu desenvolver isso, eu achei isso brilhante. Porque tanto hoje, trazendo para a gente, assim, na humanidade, no planeta que a gente vive, às vezes a gente fica muito focado no externo, né, de usar uma máscara, de ser o bonzinho. Ele não, tirou o foco do externo e desenvolveu o interno. Eu achei isso fabuloso. E quando você trouxe esse ponto, me lembrou. Eu falei assim, ah, eu vou falar, vou pegar esse gancho da Aninha e vou passar essa questão muito importante.
1: E é interessante ver, Marcelo, que a verdade chegou até ele através da crença que ele começou a ter da reencarnação. Porque a partir do momento em que ele percebeu que ele estava naquele momento no passado com o Públio lá na antiga reencarnação dele, então a verdade para ele veio através disso. E por isso que ele ficou sereno, porque ele sabia que não vai ser a última vez, né? Eu estive lá, estou aqui e vou estar no futuro, né? Isso traz uma paz, traz uma tranquilidade, porque a morte deixa de ser o fim, né, para ser só uma transição, para ser só mais uma fase, né? Eu acho que isso é uma mensagem que ela é muito reconfortante e ela traz uma grande serenidade para todos nós.
0: Né? Isso aí, viver como espírito imortal, né? Tomar decisões como um espírito imortal. muda, né? Até alivia, só em falar e já sente uma leveza, porque somos imortais, estamos aqui agora, conversando, compartilhando, e vamos estar daqui para frente eterno, né? Então, isso traz uma paz, um alívio, independente da situação que eu estou passando agora, né? Traz um alívio muito grande.
1: Talvez seja uma das mensagens mais importantes e mais marcantes da passagem do Cristo entre nós. Eu acho que no último episódio eu falei isso, e eu sempre reafirmo, né? Cristo, a última mensagem dele era de que a morte não existe, né? Que ele veio, né? E ressuscitou, né? E ele deixou muito claro, né? Tudo que eu faço, vós poder fazer e muito mais, né? Então ele veio, né? Eu sempre brinco, eu acho que eu falei a semana passada, né? Quem morreu na cruz não foi Cristo, quem morreu na cruz foi a morte, porque o Cristo 3 dias depois estava caminhando com os seus discípulos, né? Ponto final. E isso é uma mensagem para todos nós, né? A morte não existe.
2: Bacanas reflexões, meninos. Eu estava aqui refletindo. Porque a gente esquece de vivenciar ou não entende essa verdade, né? De que somos espíritos imortais, que nós estamos agora neste plano, né? Reencarnando com o intuito de evoluir e que a gente tem sempre esse medo, né? De desencarnar, né? De deixar o corpo físico ali morrer. Mas a gente sabe, o espiritismo, que tem explicações, né? Porque temos a fé raciocinada ali. Que primeiro, né, temos esse medo de desencarnar ou de morrer por causa da lei de conservação, né? A gente precisa se preservar porque sabe que é uma grande oportunidade estarmos aqui e o medo de encontrarmos conosco mesmo, né? Porque eu brinquei esses dias conversando com amigos, porque enquanto a gente está na correria do dia a dia, a gente não se preocupa, né, com a mágoa que nós deixamos para trás, né, com as desavenças, com os desamores. Né, às vezes até um pouco das nossas preocupações. Então a gente está cheio de afazeres e a gente vai deixando aquilo para trás. Mas na hora que a gente desencarnar, o que vamos fazer? Estaremos livres das preocupações materiais, então estaremos somente com os nossos pensamentos, com o que eu sou. Então nós temos muito. E trabalhar esse tema de desencarne, desencarnação, é importante para a gente se preparar no momento do nosso desencarne. Porque aqui, Flamínio, ele nos dá uma grande lição, que é da consciência tranquila. Trazendo um pouco do ponto, né, como o Marcos e o Marcelo falou, sobre os filhos, né, dele, que ele foi, né, como todos os pais são incumbidos e responsáveis para guiar seus filhos ali enquanto está encarnado junto com ele. Mas as consequências é do filho. Ele poderia, às vezes, ficar, né, pensando, igual ele pede para Públio, né, que cuide de seus filhos para ele. Mas ele ainda assim desencarna com a consciência tranquila, porque ele fez aquilo que podia para os filhos, né? E aí eu lembro do Evangelho segundo o Espiritismo, sobre no capítulo 19, quando faz a pergunta, né, o que fizeste dos filhos que confiei? Então aqui ele nos dá uma grande lição. E nós, né, Marcelo? E nós, que consciência, se nós formos convidados a desencarnar, que consciência estaríamos limpas, pesarosas, angustiosas, e aí?
0: Não, excelente. Acho que você trouxe aí esse ponto importantíssimo, né, que ele fez com relação aos filhos, o que os dois fizeram, né? Ele quanto à esposa, né, o melhor que eles puderam dar ali para os filhos, mas nem sempre seguiram ali, né, no caminho que o pai ali direcionou. E queria até trazer mais um ponto aqui que eu achei assim muito interessante com relação a Lívia, pode ser?
1: Pode, lógico.
0: Tem uma parte também que achei assim fantástico, que está ligado com uma passagem, um convite de Jesus, que está em Mateus, capítulo 11, 28 a 30. Na realidade, eu só estou lendo aqui porque eu não gravo, não, mas está aqui, eu tô lendo aqui bonitinho. Mas a mensagem é fantástica, que ele diz o seguinte: deixa eu só voltar um pouquinho. explicando aonde se aplica aqui. A Lívia percebeu que a esposa de Flamínio, que é Calpurnia, né, estava sofrendo muito ali com aquela situação do esposo que estava ali à beira de desencarnar. E a Lívia, sensível, com aquele coração amoroso, ofereceu a ela uma ajuda. Aí que está baseado nessa parte aqui, daqui a pouco eu volto, do Evangelho, que é quando Jesus convida a gente. Eu amo essa passagem. Vinde a mim, todos que estáis cansados e sobrecarregados, que eu vos aliviarei. Tomai sobre vós o meu jugo e aprendei comigo, que sou manso e humilde de coração, e encontrareis descanso para vossa alma, pois o meu jugo é suave e o meu fardo é leve. Ela buscou apresentar Jesus para ela. Porque a representação de Jesus representa a energia do amor. É que Lívia entendeu essa mensagem, que é nos conectando com a energia do amor, é o que Jesus representa ali, de vinde a mim, vós que estás cansado e sobrecarregado, porque Lívia percebeu que ela estava cansada e sobrecarregada. E ela convidou para se conectar com as mensagens, ensinamentos de Jesus. E ela recusou. Então, trazendo para a nossa vida essa mensagem que hoje, no mundo de expiações e provas que moramos, né, que estamos aqui no momento, a gente olha ao redor e também na nossa própria vida, são várias provas que estamos passando. Então, lembrar desse... Porque esse convite de Jesus, aqui estão leis divinas embutidas, né, que se conecta com a energia do amor, vem um alívio do coração. Aí, contando ali também do Marcos, que ele trouxe o sentimento de aprendiz, ser um aprendiz da vida, que ele falou assim, como Jesus fala, aprender comigo, que sou manso e humilde de coração. Se ele é o mestre, nós somos os aprendizes, né? Se conectar com o sentimento de aprendiz e exercitar, né, duas virtudes, humildade e mansidão. A Lívia exercitou isso, esses ensinamentos. Por isso, mesmo nas provas que ela estava passando, ela conseguia dar conta, ela caminhava. Então, queria só trazer esse ponto que também é tão importante ressaltar do texto, mas também trazendo isso para o nosso dia a dia.
1: E eu queria aproveitar o gancho, então, também para pendurar o meu pensamento, né, que eu trouxe lá no início, para compararmos aí Públio e Flamínio. E eu vou também ler duas partes do livro para nós fazer essa comparação, né? A primeira é Públio. Lá no livro, no capítulo, está dizendo o seguinte: a educação intelectual de uma jovem romana nessa época era, sem dúvida, secundária e deficiente. Os espetáculos empolgantes dos anfiteatros, bem como a ausência de uma ocupação séria para as mulheres do tempo, em face da incessante multiplicação e barateamento dos escravos, prejudicaram sensivelmente a cultura da mulher romana no fastígio do império, quando o espírito feminino rastejava no escândalo, na depravação moral e na vida dissoluta. Esse era o pensamento de Públio. E agora de Flamínio. Aí lá o livro traz. O senador, porém, fazia questão de ser um homem antigo, não perdera de vista as virtudes heróicas e sublimadas das matronas inesquecíveis das suas tradições familiares. E foi por isso que, fugindo à época, buscou aparelhar a filha. Isso é o senador, né? O Públio ainda continuando, desculpe. Buscou aparelhar a filha para a vida social com a cultura mais aprimorada possível, embora lhe enchesse igualmente o coração de orgulho e vaidade com todos os preconceitos do tempo. Agora sim é o do Flamínio, desculpe aí. Aí ele diz assim: filhos que em plena mocidade se entregavam às maiores dissipações, seguindo a corrente de desvarios sociais da época. Terminava a carta comovedora, pedindo ao amigo que voltasse, que os assistisse naquele transe, de modo que a sua amizade e paternal interesse representasse uma força moderadora junto a Plínio e a Agripa, que homens feitos se deixavam levar no turbilhão dos prazeres mais nefastos. Aí é que eu vou trazer o conceito de sal da terra e luz do mundo. Qual é a função do sal? Qual é a principal, as duas principais propriedades do sal? O sal, ele é um conservante, tanto que ele tinha valor naquela época, porque não tinha geladeira, não tinha como conservar a carne, e eles salgavam porque ela não apodrecia. Então, uma característica do sal é de conservar. E a outra, ele é puro. O sal é salgado. Se você mistura o sal com açúcar, o sal continua salgado. Aonde você põe sal, ele salga. Então, ele é puro. Então, tanto Flamínio quanto Públio, eles eram sal. Eles procuraram preservar os valores que eles tinham como valores que formaram o Império Romano. Esses valores foram as bases do Império Romano. E a partir do momento em que a juventude romana, tanto as mulheres quanto os homens, abriram mão destes valores, o Império Romano começou a decair, até chegar à sua total ruína. Então é o sal conserva. E aí tem a luz. A luz ilumina. A luz indica o caminho. Então, por que, se ambos eram sal, por que a Flávia teve um rumo diferente do rumo dos filhos de Flamínio? Por que Plínio e Agripa não tiveram o mesmo caminho que Flávio? Porque o sal conserva. Conservar significa que não vai modificar. Conservar, você vai permanecer aquilo que você já tem de essência, mas não transforma. Flamínio, ele só foi sal. Públio, ele foi sal. E ele foi luz, porque ele iluminou o caminho da filha. Ele não permitiu que ela permanecesse como a juventude daquela época. Ele fez com que ela, além de que se era para conservar, que ela não conservasse o que era atual, mas que ela conservasse o que era antigo, porque eram os valores que sustentavam a sociedade e que fazia das mulheres exemplos de dignidade e tudo mais. Já Flamínio, ele não foi luz. Ele não mostrou o caminho que poderiam fazer com que os seus filhos modificassem e mantivessem os valores, e os filhos se deixarem envolver pela época atual. E aí, infelizmente, os dois começaram a se perder. E os seus valores se deteriorariam, e se nada fosse feito, também levaria a eles à queda, como levou à queda do Império Romano. Então, eu acho que isso é importante nós também absorvermos de ensinamento que o capítulo está trazendo para nós. Não basta nós, na educação dos filhos, na nossa própria autoeducação, nós sermos somente sal. Nós precisamos unir, a característica do sal, que é conserva e que é puro, com a característica da luz, que possibilita olharmos e enxergarmos o que está dentro de nós e ter condições de modificar o que está nos distanciando daquela pureza que nós trazemos de origem. E é essa a colocação que eu gostaria de trazer para o debate.
2: Muito bom, Marcos. Muito bom. Acho que dá para a gente trabalhar essas reflexões. Eu gostaria só de passar, né, mais reforçar com os nossos irmãos que nos escutam, que aqui a gente faz, né, realmente um debate frente às reflexões do capítulo. Isso não quer dizer que você não deva ler, né, porque o capítulo ele é muito rico, tem muitos detalhes. A gente, né, antes de preparar o estudo, a gente faz mais ou menos um roteiro daquele que vai discutir, mas, né, Marcela, a gente já está recebendo intuições há muito tempo, o roteiro, como se tomar, já não está sendo seguido mais, mas é importante ler o livro também, porque tem muito detalhe e ele é, assim, emocionante. Queria, antes de passar a palavra para o Marcelo, aproveitar para dar boa noite para a Aparecida, boa noite, queridos irmãos, luz e paz a todos nós sempre. Ela é de Salvador, Bahia. Peço oração para o nosso planeta. Isso mesmo, Aparecida, precisamos orar muito, né? E vamos fazer uma corrente de oração. A Maria do Carmo, né? Boa noite, amigos. É de Niterói, do Rio de Janeiro. Marcelo, e aí?
0: Não, excelentes colocações, né? Na sua fala, Marcos, estava aqui lembrando e conectando ali com a Lívia que poderia até melhorar ali um pouquinho mais, porque a maior dor da Lívia que ela coloca ali foi por ela não ter participado na educação ali emocional da filha. Porque o pai ali que tomou ali o controle ali toda da educação, justamente por uma outra questão que aconteceu ali no passado, que não é, né, verídico, né? Aquela que ele achou que ela tinha traído ele, que não é verdade, e ali trouxe um grande deslocamento entre os dois. E a Lívia coloca que isso não, nem doía tanto nela, mas o que mais doía ela ter sido afastada da educação. Então, me trouxe dois pensamentos, né? Você vê esse amor das mães pelos filhos. É um amor que só Deus pode descrever. Porque ela não se importava, pelo menos, não direi não se importava, machucava. Mas ela colocou, a Emmanuel trouxe aqui para a gente, que o que mais machucou ela foi ela não ter participado da educação ali moral dela, trazer o coração ali para ela. Então, esse é um ponto desse amor tão profundo da mãe pelos filhos. A outra, conectando aqui com o que você trouxe, Publius, se tivesse aberto um pouquinho mais esse espaço para a influência dela com a filha, ia juntar os dois, né? O intelecto com o moral, né? Então, a luz ia se expandir ainda mais na criação, ali na educação da filha.
1: É interessante que o próprio Públio, né, ele, nas reflexões que ele faz ali, né, ele, pensando com ele mesmo, ele dizia, né, o Emmanuel narrando, que ele vinha pensando, né, constantemente em reatar com Olívia. Mas aí o Emmanuel fala, né, que a ordem que partia do coração de Públio, né, não conseguia atingir o cérebro. Né? Então, o orgulho, aquele sentimento, né, de romano, de homem romano, de guerreiro e tudo mais, não permitia que o coração falasse. Né? Então, é isso que você trouxe, né? Porque se ele deixasse o coração dele, né, pelo menos em igualdade com o cérebro, ele já abriria espaço, né, não somente para a Lívia participar da vida dele, como também participar da vida da filha. Né? E imagina a riqueza que Lívia poderia acrescentar a ambos, apresentando o Cristo, né, e todos os ensinamentos do Cristo para os dois, né?
0: Excelente.
1: Quanto tempo não seria ganho com isso?
0: Nossa Senhora! Marcos, se me permite eu ler, porque essa parte é muito importante. Ele diz o seguinte, que ele ouvia, né, Emmanuel, né, descrevendo ali o pensamento, né, o sentimento de Publius. Então, ouvia a voz da consciência que subia do coração ao cérebro, com um apelo à razão inflexível, tentando destruir-lhe os preconceitos. Mas o orgulho vencia sempre com a sua rigidez inquebrantável. Então, trazendo para a gente, né? Porque para a gente poder aprender aqui com ele. Escutar a voz da consciência, né, que vem do coração, né, trazendo aqui o do discernimento e utilizar, né, da humildade, da coragem para fazer a mudança. E ele ali, o orgulho em si, não permitiu que aceitasse aquele convite amoroso.
1: É interessante, Marcelo, que no, nos estudos aqui que nós temos nas quintas-feiras do UNEP, nós, numa passagem de um estudo de uma parábola, nós aprendemos o seguinte, que um rabino muito famoso na época ali do Cristo, né, ele sempre testava os seus aprendizes dizendo o seguinte, né, onde deve estar escrita a Torá? No coração ou no cérebro? E alguns aprendizes dele falavam, não, no cérebro, né, eu preciso decorar, eu preciso saber e tal. Né? Outros diziam, não, no coração, eu preciso sentir a Torá e tal. Né? E aí este rabino dizia, ambos estão errados, tem que ser no pescoço, porque o pescoço é que vai unir o coração com o cérebro. Então, o Públio, ele tinha uma obstrução no pescoço dele, não chegava. Não tinha trânsito, estava impedido.
0: Adorei essa.
2: Eu acho importante, né, nesse capítulo, eu até passei para os meninos mais cedo, é o misto de sentimentos que a gente vai ver nos personagens, né? É, por exemplo, o Públio, ele não tem, né, esse meio termo, ele sempre está ali na razão, mas ele colhe consequências disso, porque ele tem momentos de desesperança. Ora, ele tem esperança de que vai encontrar o filho, ora, ele tem que acredita que o filho está morto, né? Porque aqui, nesse capítulo, Marcos ainda está, né, desaparecido. Ele tem indecisões, tristeza, ciúmes. E aí eu volto a reforçar, né, que traz que Públio continuava na sua sombra misteriosa, né? Então, esse fato da gente não ter essa leitura, né, de quem nós somos, a gente às vezes vence só a razão e esquece do coração, né, da vontade. Tanto que eu acredito que quando o Públio vai até Flamínio, acho que se Flamínio tivesse dado um conselho de que Públio deveria perdoar Lívia, ele faria isso. Só que ele precisava escutar de alguém que ele amasse muito, que ele confiasse, para que isso ele entrasse na sua razão, porque seu coração queria. Eu achei muito importante, né, uma coisa para a gente salientar, que quando eles vão até Roma, né, ele finge para todos que ele está bem com Lívia, né? Que eles chegam, né, de braços dados para mostrar para todo o império que ele está... Acho que fala até a questão de... Meio irônico, né? Emmanuel coloca da sua felicidade como casal, meio irônico, assim. Mas olha aí o menino, né? O que, que as pessoas vão achar dele? Ele manter a postura.
0: Excelente colocação, né? Bem lembrado dessa parte, né? Que volta ali, ele está muito mais preocupado com a aparência do que realmente uma resolução interna, né? Então, e já estava tudo ali para ele, né? O nosso carinho ao Emmanuel que está compartilhando essa história com a gente, fez, ó, não segue por esse caminho não, pelo amor de Deus, né? E compartilhando já um grande exercício de humildade dele, né, compartilhando aqui com todos nós. Né? E só uma outra coisinha que ele está trazendo aqui, que me chamou a atenção, o poder da oração. Porque a Lívia ali, mesmo não sendo atendida ali o convite que ela fez para trazer ali Jesus, mas ela, com ela mesma, a oração que ela fez em favor ali de Flamínio, na passagem, não só dele, mas de toda a família. E quem vem ali? Oh, meu Deus do céu! Simeão, com tantos outros espíritos ali, auxiliando no desencarne. A descrição é linda. é linda demais. Então, é buscar, assim, voltando, a forma como a gente vive, a forma como o desenvolvimento dessa amizade, desse carinho, do amor, é o que nós estamos plantando também para o nosso desencarne. Então, ela, um coração que amava Simeão, perdão, amava o Simeão, mas também amava muito Flamínio, como ela gostava dele, eram grandes amigos. Então, essa sintonia de amor vibrou tão alto que veio Simeão, que já estava já no plano espiritual nesse momento, né? E descrevendo aqui com tantos outros ali do lado, e ela observando, né? Aquilo tudo ali acontecendo, certamente médium, e podendo ver o próprio Simeão fazendo a oração. É lindo demais!
1: É, mas como tudo que é lindo e tudo que está bom passa muito rápido, né? Já estamos aí caminhando para o final da nossa hora. E aí, então, fica aí, Aninha, o convite para cada um de nós aí fazermos as reflexões finais. Infelizmente, eu queria que continuasse.
2: Infelizmente, esse capítulo é muito rico, né? Eu briguei com o Marcos ontem, nós falamos com vocês, capítulo, às vezes a gente vai falar, né? Poucas reflexões, olha o tanto que deu coisa para a gente trabalhar ainda, vai ficar alguns pontos, né? Mas muito importante, Marcelo, trazer, né, essa questão da oração, né? Porque a gente tem pensamentos, às vezes, que a gente vive essa matéria, nesse mundo, de achar que os nossos laços amorosos são, né, como que eu falo, desfeitos com as pessoas que morrem, né? Mas não, eles são reafirmados. Isso nós vemos no Evangelho segundo o Espiritismo, que vai falar que os laços amorosos, eles se reafirmam frente à morte, porque um vai velar pelo outro. Então, quando Lívia faz esse ponte de conexão, né, ela vê Simeão descendo, né, para retirar o espírito de Flamínio, né, ou recebendo. Aí eu volto naquele ponto, como que Flamínio, né, vamos dizer, não era um cristão, mas ele tinha uma fé, ele foi merecedor daquela ajuda, né, tanto pela a intercessão de Lívia, né, pedindo naquele momento. Então, isso mostra para nós que é muito importante a gente interceder e orar pelo outro. É como a Aparecida trouxe para a oração do nosso planeta, isso mesmo, porque a gente está fazendo uma ponte amorosa para minha ajuda, os resgates, né? E Lívia, né, tinha uma visão, ela era médium, né? Ela viu ali, viu eles rezarem o Pai Nosso, que emoção grandiosa. Então, acho que minha reflexão é que a gente feche nisso, a oração é muito importante, né? Nós estamos separados daqueles que já se foram por um breve momento, nós estaremos juntos diante da eternidade. Tem dias que vai ser difíceis, né? A dor vai nos visitar, a saudade principalmente, mas a gente não pode chorar de desesperança. Com a fé firme de que nos reencontraremos. E a oração é muito importante nesse momento.
0: Querida minha, concordo plenamente com relação a tudo que você falou ali da oração, principalmente nos momentos que estamos passando, a transição planetária, né? Lembrando do convite de Jesus, né? Todos nós que estivermos, né, com ansiedade, estivermos, né, aflitos, essa conexão com a oração, essa conexão com a energia do amor, né, para trazer ali um alívio na nossa alma. É tão necessitado para que a gente venha tomar cada vez mais decisões como espíritos imortais. Foi o que o maior sentimento dos primeiros cristãos era a certeza da imortalidade da alma. Por isso que eles entravam em situações bem desafiadoras, como, né, nas arenas ali com os leões, né? Como o que aconteceu com Simeão, né? E nunca negando ali Jesus. Então, é o que eu mais busco também trazer para o meu coração, é essa conexão, né, com a energia do amor.
1: É fantástico, fantástico, Marcelo. Eu tinha certeza que você ia trazer isso tudo para nós, essa amorosidade, essa é a tua característica mesmo, né? 20 anos que eu te conheço, 20 anos que sempre é isso que marca as vezes que nós nos encontramos, né? Eu já havia avisado a Ana sabia, né, de que essa era a tua característica, né? E que todos nós, né? E eu deixo 3 convites para todos nós, que todos nós possamos sempre lembrarmos da nossa condição de aprendizes, de nós sempre procurarmos sermos aprendizes do Evangelho, seguidores do Cristo, né? E aceitarmos a afirmativa dele como verdadeira para nós. Nós somos o sal da terra. Nós somos a luz do mundo. Que nós possamos, sempre, na condição de aprendizes, transformarmos tudo aquilo que deve ser transformado, conservando dentro de nós a pureza do cristianismo primitivo, que o Marcelo, de uma maneira tão emocional, trouxe para nós, né? Para que nós possamos nos sacrificar, né? Já que não temos mais a arena, não temos mais os leões, mas que nós possamos sacrificar dentro de nós tudo aquilo que já não nos serve. O egoísmo, a indiferença, né? Tudo aquilo que não é útil para a nossa evolução. Porque a partir do momento em que eu uno a qualidade do sol, do sal, com a minha condição de aprendiz, eu passo a me iluminar. E na medida em que eu me ilumino, eu me transformo em luz do mundo. Porque eu vou servir também de forma de as pessoas perceberem que é possível se mudar, é preciso se melhorar, e é preciso, junto com o Cristo, com a espiritualidade amiga, através da oração, através da reforma íntima, nos tornarmos cada vez melhores para nós e para todos aqueles que cruzam os nossos caminhos. Eu acho que isso é uma das principais lições que eu captei no capítulo de hoje. Que nós todos possamos trabalhar firmemente em todo este papel.
2: Que assim seja. Bom, reforçando o convite, né, estaremos juntos novamente dia 5 de dezembro para o nosso próximo capítulo, né, capítulo 2 da segunda parte. Agradecemos os nossos irmãos que estiveram conosco nessa noite. Pedimos para que Deus abençoe vocês. E Marcelo, muito obrigada, tá, pela sua presença e que volte mais vezes. Obrigada, Marcos, pela companhia. Reforço. Curta, compartilha esse vídeo e manda para as pessoas queridas para essas reflexões chegar ao coração delas. Obrigada.
1: Só um pedido para o Marcelo. Quando nós encerrarmos e sair do ao vivo, não saia da sala, por favor. Tá? Permaneça aí. Com e aí você vai fazer a nossa prece final, Marcelo, por favor.
0: Sim, podemos fazer. E aí convidamos a todos, os nossos amigos que estão conosco pela internet, vibrando com a energia do amor, do carinho, nas reflexões dos primeiros cristãos, e elevando juntos esse foco de luz ao nosso querido Pai. Gratidão, querido Paizinho, pela vida. Gratidão, Pai, pelas experiências que passamos. Gratidão, Mestre Jesus, pelos ensinamentos, por essas almas que reencarnaram na Terra, demonstrando as suas leis, o seu amor, o seu carinho. Agradecemos nosso anjo de guarda, que tanto nos auxilia no nosso crescimento, nos auxiliando em passar os desafios da vida. E também, Pai, como foi trazido aqui nas nossas reflexões, compartilhando essa luz a todo o planeta Terra, auxiliando os dirigentes das nações, na lei do amor, da justiça, da caridade. E também, Pai, oramos aos nossos irmãos suicidas, que eles possam também receber essa energia de paz, de amor, de perseverança, de reerguimento, que também encontramos nas páginas desse capítulo que estudamos. Obrigado, querido Pai, por tudo, e que assim seja.
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1: 9 horas e 6 minutos.

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1: Nove horas e

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1: Olá, bem-vindos ao Psicoevangelizando. Sejam todos muito bem-vindos. Sou Núbia Polatti. Tá estranhando que a Guiomar não tá aqui? Ela já tá voltando, ela tá de férias. Mas, por enquanto, sou eu, Núbia Polatti, muito feliz de tê-los como companhia. Aliás, eu quero a tua companhia e a tua opinião. Você pode falar com a gente ou pelo Facebook, ou pelo YouTube, ou também pelo WhatsApp. A Verinha já está lá esperando o seu WhatsApp para mandar aqui para mim, para a gente conversar. Já tem o número do WhatsApp? Pega aí um papel e caneta que eu vou te passar. A gente está em São Paulo, Guarulhos, então é o 11 9643-3827. Você pode também assistir a gente ao vivo. O Psicoevangelizando vai ao ar toda segunda-feira, às 10 da manhã. Mas esses programas ficam todos gravados lá no YouTube, viu? Este e os outros da nossa programação. Então, se você puder nos ajudar na divulgação da doutrina espírita, volta lá, curte, comenta, compartilha. Você pode rever esse programa sempre que quiser lá no YouTube da TV Mundo Maior. Você pode acessar o portal Mundo Maior. E é por lá também que você pode mandar seu recadinho aqui para a gente. Você pode nos assistir também pelo facebook.com/TV Mundo Maior. Por lá também dá para você mandar seu recadinho aqui para a gente. E olha, não esquece, curte, compartilha, comenta, que ajuda bastante a gente na divulgação da doutrina espírita. E a gente já vai chamar uma pessoa a quem eu agradeço por me receber aqui no programa dela, a psicóloga Deusa Samu. Oi, Deusa!
2: Alô, alô, Núbia Polatti, bem-vinda. Eu que agradeço de você poder aí compartilhar e trabalhar e substituir a nossa querida Guiomar. Guiomar, hein? Tá na hora de voltar, né, Guiomar? São muitas férias, né, não, menina? Que é isso? Bora trabalhar, Guiomar. Chegou a hora, volta pra casa. Pois é. Núbia, obrigada. Vamos lá, vamos que vamos. Mais uma segunda. Alô, alô, você que tá aí. Que maravilha. Tão bom, né? Saber que a gente pode ficar juntinhos, refletir juntinhos. Mais um Psicoevangelizando no ar. E é claro, né, gente? A gente sempre começa agradecendo. Muito obrigada por você participar, por você permitir que a gente esteja com você aí nesse espaço do seu trabalho, da sua casa, da sua vida. Muito obrigada. Estamos chegando, nós, sempre precedidos pela equipe do Mestre Jesus. Isso mesmo. Jesus chega primeiro, preenche todos os espaços e, em seguida, nós, da FEAL, Fundação Espírita André Luiz, Rádio Boa Nova, TV Mundo Maior. Estamos chegando. Com licença. Obrigada. É isso aí. E hoje, olha, hoje eu não quero que você fique só falando bom dia, beijinho, não. Eu quero que você participe, eu quero que você dê o seu testemunho, eu quero que você faça perguntas. Ixi, parece que tem um chifrinho aqui no meu cabelo, gente, que estranho. Ai, Jesus, deixa o chifrinho aí. Oi. Então, olha, quero que você pergunte, quero que você participe, quero que você conte, dê o seu testemunho. Porque a ideia do programa é essa. É que a gente possa... É que a gente possa trocar ideias sobre o tema do dia, tá bom? E olha só, o tema do dia está preparado? Quer saber? Então, a pergunta para você é: você se acha bondoso? Pois é. Opa, opa, não se esconde, não. Vamos conversar. Você se acha bondoso? Então, a nossa reflexão hoje, ela está baseada na passagem da carta de Paulo aos Efésios, capítulo 4 e o versículo 32. Gente, eu sei que você já sabe, mas é bom lembrar, né? Capítulo é o numerão, versículo, numerinho, tá bom? Capítulo 4, versículo 32. Sabe o que que o Paulo diz? Sede bondosos e compassivos uns com os outros. Compassivo, gente, é exercitar compaixão, tá bom? Com significa junto. Paixão do grego pathos, que significa doença. Então, compaixão seria adoecer junto? Mais ou menos, né? Tipo, você se compadece do outro, ou seja, você se imagina vivenciando o que o outro está vivenciando, você exercita compaixão, você exercita a situação do outro, você exercita empatia. E aí você consegue, de alguma maneira, ajudar, tá bom? Então, a pergunta para você hoje, quero que você responda. Pode dar bom dia, pode mandar beijo, a gente adora, mas a ideia é que você responda a pergunta, interaja conosco. Você se acha bondoso? Responde aí, estou te esperando.
1: Olha só, Deus, a hora que eu li, você se acha bondoso? E eu pensei de bate-pronto, claro! Daí aqui eu já estou refletindo, viu, amiga? Eu já estou pensando, será? Não, pera, deixa eu ver direitinho. Quero saber de você, ouvinte, você se acha bondoso? A gente já tem uns bons dias aqui, Deusa. O Abner Rodrigues diz: bom dia, gratidão, paz e bem. A Luísa de Brito Padovani: bom dia, queridas e queridos amigos. Paz e luz, uma semana abençoada para todos. Gratidão, Sorocaba, São Paulo. O Abner diz: gratidão. Nós é que agradecemos a companhia, viu? E a gente quer saber o que você acha. Deusa está perguntando: você se acha bondoso? Daí eu vou ver. Quem está conversando com a gente lá no YouTube? Lá no YouTube, a gente tem a Esther Farias, ela diz: bom dia, que Jesus esteja em todos os corações. Amém. Márcia Gonçalves, bom dia, gratidão. Excelente semana a todos vocês. Edna Firmino, ela diz: bom dia, abençoados. Daí a Márcia Gonçalves diz assim: Deusa, eu me acho bondosa sim, Deusa. Ajudo o que consigo. E quando não posso, oro muito. Deusa, o que que você acha desse comentário da Márcia? Ela diz que está fazendo o que ela pode.
2: É isso aí, né, gente? É isso aí. E você entrou agora no programa? Então, acabou de começar. Fica aí, vamos participar, vamos responder. A questão hoje é: você se acha bondoso? E a nossa reflexão está baseada na passagem da carta de Paulo aos Efésios, o capítulo 4 e o versículo 32. Sede bondosos e compassivos uns com os outros. Edna, querida, obrigada por estar sempre presente aí. Que bom, maravilha. Então, Márcia Gonçalves disse que sim, e ajuda quando consegue. Que maravilha, Márcia. Olha, eu acho que, como dizia Jesus, bom mesmo é nosso Pai que está no céu, né? E a gente está aqui dando as cabeçadinhas da gente. Que a gente, se a gente já consegue em algum grau exercitar bondade, a gente precisa também ser honesto, né? Sem hipocrisia. Então, Márcia, que bom que você reconhece que sim, né? Que de vez em quando você consegue exercitar a bondade que já existe aí em você. Eu acho, né, gente, que todos nós, né? É, porque ninguém é de todo mal, né? Eu acho que a ideia é a gente ficar cada vez mais atento, né? E também não confundir, tá? Bondade com ser bonzinho. Porque às vezes, quando a gente tem autoestima baixa, quando a gente quer agradar todo mundo, aí a gente vai ser bonzinho e vai se desrespeitar. Tá bom? Então, exercitar bondade, ser verdadeiro, dizer não quando precisa dizer não, tá bom? E respeitar o outro, né? Então, assim, é um exercício diário que a gente não deve confundir com ser bonzinho, ok? E a gente precisa ficar bem atento com as crianças, porque as crianças, elas estão de 0 a 10, elas estão com o psiquismo moldável. E aí, a partir do que elas assistem a gente fazendo, elas vão incorporando, introjetando e desenvolvendo virtudes, né? Então a gente tem que ficar atento. O ideal é a gente exercitar essa bondade, não é para ser bonzinho. E aí, conta para mim, eu quero saber de você. Não se esconde, não. É tão bom a gente conversar aqui. E aí, você se acha bondoso? Conta para mim.
1: Oi,
2: Oi,
1: a
2: a
1: gente
2: gente
1: está
2: está
1: aqui
2: aqui
1: com
2: com.
1: a Antônia Marinho. Ela diz: só Deus é bom. Já disse Jesus Cristo. Olha, ela falou, a deusa estava falando sobre isso, né? À medida que vou amando Deus, vejo como sou pequena e como preciso progredir. Antônia está numa pegada humilde, né, Antônia? A Cecília Arcanjo diz: bom dia, meninas. Acredito que sou bondosa, sim. Ajudo sempre que posso. Olha que legal, o pessoal tá refletindo. Eu também fiquei pensando nessas questões, viu? E daí a gente tem a Luciana, tô lá no YouTube agora, tá? A Luciana Batista dos Santos diz: bom dia. Sim, me acho. Porém, bondosa, sei que ainda tenho muito para melhorar. A empatia eu tenho sim. Procuro ajudar, mas respeito o espaço da pessoa. A Esther Farias, ela diz: a bondade vai muito além do que podemos nos doar e dar. Mas dia após dia, vamos construindo a bondade o mais próximo a que Jesus nos ensinou. Daí a Marinalva Barbosa da Silva diz: sou boa. E não boba. Isso mesmo, amiga. Tá entendendo tudo que a deusa tá explicando aqui pra gente, né? A gente tem a Luciana de Florianópolis, querida amiga aqui da nossa emissora. Ela diz: oi, queridos, muito bom dia. Eu me acho, na maioria das vezes, mas sinto não receber quando eu sinto necessidade. O que fazer? Núbia, vai saber quem é. Muito grata a vocês. Grande abraço. Olha só, Deus, a Luciana está falando de retribuição. Explica aí essa questão para a gente, deusa.
2: Alô, alô, você que tá aí, que maravilha! Esse programa é seu, é um espaço para você interagir, para você participar. E eu tô gostando de ver todo mundo aí dando o seu pitaco. E de pitaco em pitaco, a gente vai pitaqueando, não é? Antônia, que maravilha! Só Deus é bom, é verdade. E a gente está caminhando para lá, né? Vai demorar um pouco, a nossa bondade vai ser sempre relativa, porque a bondade maior é a divina mesmo, absoluta, né? A nossa vai ser sempre relativa, mas não podemos desistir. E se a gente tiver consciência que em alguns aspectos a gente já consegue ser bom, legal. A Cecília diz que ajuda sempre quando pode. Gente, ajudar às vezes é não fazer nada, tá? Então, assim, cuidado, porque todo mundo não, né? Um monte de gente está confundindo bondade com dar coisa, ajudar, né? Olha só, bondade é uma postura, né? E essa postura não necessariamente envolve você dar alguma coisa, mas você, por exemplo, dar respeito, por exemplo, você dar atenção, por exemplo, você fazer silêncio, por exemplo, você falar, por exemplo, você não falar, por exemplo, você ajudar com alguma coisa, mas não é só ajudar. Às vezes, não ajudar, não fazer nada é ajudar, tá bom? É aí que entra a questão mais profunda. A Luda, sim, me acho, precisa melhorar. Isso mesmo, Luda, que maravilha. Que bom que você tem consciência que você é boa assim, né? E que precisa melhorar. Gente, é nesse balde aí que a gente tá bom? Porque a gente está no planeta de provas e expiações. E a gente já tem um grau de consciência, né? Então, esse grau de consciência é que a gente vai poder pôr em prática aí, quanto mais consciente a gente esteja. A Esther diz que vai além do que podemos doar e dar. Verdade, Esther, verdade. Mas nesse momento, a gente precisa ir estagiando, né? Nos degrauzinhos mais baixos, para depois ir subindo degraus além, degraus que transcendem, não é? Então, a bondade, ela vai se exprimir em comportamento, atitude, postura, falas, não é? É isso mesmo. Muito bom. Marinalva, boa e não boba. Exatamente, Marinalva. Jesus dizia, né? Bom mesmo, é nosso Pai que está no céu e vamos que vamos. Se Jesus falava isso, imagine a gente, né? Não. Então, a gente precisa desenvolver esse grau de consciência, né? E olha só, ajudar, dar coisas, às vezes não dar, falar, às vezes não falar. Tudo isso a gente pode fazer com bondade, entende? Bom não é só dar, não. Ou então só se doar, não. É também dizer não. Na hora que precisa dizer não, tá bom? Isso também é desenvolver a bondade, a benevolência. Sim, gente, lá na questão 886 de O Livro dos Espíritos, quando Allan Kardec pergunta o que é caridade, como entendia Jesus? E aí os Espíritos respondem: benevolência para com indulgência com as faltas alheias e perdão. Então, hoje a gente está falando de bondade, benevolência, né? Benevolência para com todos é com todos, tá? Porque a gente às vezes é bom só com quem é da família, só com quem torce para o mesmo time, só com quem votou no mesmo candidato, né? Ai, ai, ai, ai, ai. Tô de olho, hein? Então, é para ser bom com todos, exercitar a bondade. Uhum. A Luciana diz que na maioria das vezes, mas que não recebe, ela quer retribuição. Então, Luciana, nós precisamos aprender a ser independente do que virá, entendeu? A gente precisa aprender a ser bom independente se as pessoas retribuirão ou não, porque o nosso modelo é Jesus. Você já imaginou se Jesus tivesse esperado retribuição? Até hoje o negócio está feio. Para Jesus, imagine para nós. Então, Luciano, você ser boa é um problema seu. O outro ser bom é um problema dele, entendeu? A cada um segundo suas obras. Então, você está aqui para você evoluir. Você está aqui para cuidar da pessoa mais importante da sua vida, que é você mesma. Uhum. Então, você vai continuar sendo a pessoa que você é e melhorando a cada dia por você, independente se alguém vai retribuir isso ou não. E olha só, a lei é de ressonância. Então, vai chegar um dia que, por ressonância, você só receberá o bem. Mas aí vai demorar um pouquinho, tá bom? Porque tá todo mundo nesse processo. O importante é que você não desista de ser boa. Vai exercitando, tá bom? Alô, alô, você que tá aí, pegou o bonde andando, puxa sua cadeirona, participa aqui do programa. A pergunta é se você se acha bondoso. Conta para mim, por favor. Vai refletindo aí e me conta, porque a passagem do Evangelho está lá em Paulo, na carta aos Efésios, capítulo 4, e o versículo 32, quando ele diz: sede bondosos e compassivos uns com os outros.
1: Deusa, você pediu participação e a gente está com muita mensagem aqui. Estou adorando saber que vocês estão participando. Daí eu vou trazer para a Deusa duas mensagens agora que são antagônicas. Uma é diferente da outra. Eu quero saber o que, que a Deusa pensa, né, de ser diferente os depoimentos. A Teca Freires, que é uma querida, já é família TV Mundo Maior, ela diz: bom dia, maravilhosas. Eu me acho bondosa. Sempre me coloquei no lugar do outro e muitas vezes, mesmo com a minha dor, me vi algumas vezes deixando um pouco a minha dor de lado para ajudar a dor do outro. Ontem, para mim, foi um dia especial, junto aos voluntários da ONG Abraço Fraterno. Fomos ao cemitério e pudemos acolher pessoas que estavam com a dor latente pela partida de entes queridos. Então, sim, estou no caminho do exercício da bondade. Essa foi a Teca Freires. Daí eu vou ler a mensagem da Trasha aqui, porque foram bastante. A Silene de Londres. Olha só, Deusa, que presente a gente tem aqui. A Silene fala assim: bom dia, Deusa. Gratidão pelo tema. Eu não sou boa. Não me envolvo com os problemas alheios, pois me faz mal. Eu absorvo esse peso. Se eu posso, eu ajudo. E não consigo ser empática. Deusa, comenta aqui pra gente. A Teca Freires falou: sou sim, sou boazinha. Silene, lá de Londres, ela diz: não sou boa, não quero carregar o peso do outro. E aí, Deusa, ajuda a gente aqui.
2: Ô, Núbia, vai aí entretendo o pessoal que eu vou só abrir a porta, já volto.
1: Eita, pode deixar. Enquanto isso, a gente vai lendo, né? A gente vai lendo aqui todo mundo que está conversando. O Emerson, ele diz: bom dia. Eu adorei o Emerson, que ele está com bom humor aqui, né? Ele diz: a minha ficante, quase namorada, sei lá, me diz que sou muito bondoso. Sei que ela não quer se envolver logo em namoro, mas na verdade eu queria muito namorar. Mas tenho que ter paciência, esperar e etc. Confesso que fico ansioso. Na verdade, eu não queria ser chamado de bondoso. Eu queria era o aceito para o namoro. Obrigada. Ai, que bom que você está aqui. É, daí a gente tem a Vivian lá de Suzano. Ela diz, bom dia, meninas. Deus abençoe vocês. Deus, amo muito sua energia. Deusa, a Antônia de Jacupiranga, ela falou, bom dia. Estou te assistindo de Jacupiranga, São Paulo. Manda abraço para nós, Deusa. E aí, Deusa?
2: Alô, alô, pessoal de Jacupiranga. Que maravilha. Estou aqui, hein? Estou mandando o abraço aí que você pediu. Se sinta abraçado. Bora, bora refletir sobre a passagem de Paulo aos Efésios, capítulo 4, versículo 32. Teca Freires, que maravilha, né? Você disse da sua ONG, do abraço fraterno, e você disse que está no caminho do exercício. É isso aí. Só não pode esquecer de você em prol do outro, tá bom? Porque a linha divisória nesse exercício, ela é muito tênue, tá bom? Então, assim, de vez em quando, reservar o seu tempo para você, para suas coisas, tá? Para não perder esse ponto aí e se doar, se doar, se doar, sem cuidar de você, sem ter um espaço também para você, tá bom? Então, é só prestar atenção nisso, exercitar essa bondade, exercitar essa compaixão, viu? É isso aí, continua, Teca, vambora, é isso aí. Silene. Olá, Silene, obrigada pela sua participação. E olha, parabéns, né? Que você falou, que você se expôs e que você disse o que você pensa. Bom, então, Silene, você parece que você confundiu, não é? Assim, ser bom, exercitar bondade, exercitar empatia, não é se envolver e não é viver o problema pelo outro, tá bom? Exercitar empatia é você imaginar o sofrimento do outro e ver no que você pode ajudar. Por exemplo, Silene, você está morando em Londres, não é? E aí, vamos imaginar que alguém está chegando em Londres, está no processo de adaptação, não está falando inglês ainda, os costumes são diferentes, a cultura é outra. Você vai ajudar essa pessoa. Você vai dizer para ela que é assim mesmo, que vai dar certo, que ela está no período de adaptação, mas que ela vai conseguir. Isso é exercitar empatia. Você não precisa ir viver o problema do outro. Ninguém está falando para você fazer isso, tá bom? Então, exercitar a bondade é saber que você, em algum momento, passando por aquela situação, você gostaria que o outro acolhesse você, tá bom? Então, exercitar a sua bondade é não ser egoísta, né? É sair de si para ir ao encontro do outro, porque a gente não vive sozinho, entende? Nós somos interdependentes. Então, ninguém está falando para você se envolver ir lá tentar resolver. Não, não, não, não. A gente está sugerindo, a partir da fala do apóstolo, que você exercite a sua bondade, porque você precisa da bondade alheia, entende? E aí você vai fazer para o outro o que você gostaria que o outro lhe fizesse, tá bom? Às vezes, Silene, escutar alguém que está triste, que está solitário, é um ato de bondade, viu? Às vezes, Silene, fazer uma prece pelo mundo, pela paz mundial, por todos os nossos irmãos que sofrem neste momento, é um ato de bondade, tá bom? E eu sugiro a você que você exercite isso, tá? É isso aí. E agora a Núbia vai chamar aquele quadro, tá de luto? Tô aqui.
1: Oi, Deusa, deixa eu só ler mais uma mensagenzinha. A gente está com tanta mensagem gostosa aqui de receber. A Selma está falando para você, viu, Deusa? Bom dia! Acho que tenho atitudes boas, mas às vezes acho que poderia ser mais bondosa comigo. Legal, Selma. Principalmente nas horas que me culpo por pensamentos não muito bons, em julgamentos, atitudes alheias. No mesmo instante, sinto por estar no caminho, por perceber esses desvios. Deusa, estou ansiosa para te abraçar no encontro espírita do Centro a Caminho da Luz, dia 23 do 8. Alô, alô, Sapopemba! Deusa Samu, vem aí! Sou a Selma, estarei lá para te apreciar presencialmente. E essa casa é tão gostosa! Jolê da Gessi da Vila Talarico, bom dia. Eu me acho uma pessoa boa, mas tenho muito a melhorar cada dia e vou conseguir, se Deus quiser. Beijos para vocês, gratidão pelo programa. Agora, vamos para o quadro Tá de Luto? Tô aqui.
0: Tá de luto? Tô aqui.
1: Deusa, eu já vou ler para você as duas perguntinhas aqui do quadro Tá de Luto, Tô Aqui. A primeira é anônima e tudo bem, não precisa se identificar. A pessoa diz: Deusa, sempre me considerei uma pessoa bondosa, calma e de fé. Mas depois que perdi meu irmão, passei a sentir um pouco de raiva de quem tem a família completa e os trata com impaciência. Estou me sentindo uma péssima pessoa. O luto desmascara a nossa falsa bondade. Ou isso é apenas a dor falando? Essa foi uma anônima que mandou para a gente. Daí eu vou ler uma segunda, que é a Luzinete de São Paulo. Ela diz: Deusa, estou fora do tema de hoje, mas preciso da tua orientação. O pai da minha bisneta, de 5 anos, sofreu um acidente, teve múltiplas fraturas no rosto e teve fratura no crânio. Já fez 2 cirurgias e está na UTI. Como contar para a criança? Ela não pode visitar a mãe dela. Diz que está deformado. O que fazer? Obrigada, Deusa.
2: Olá, olá, você anônima, eu vou chamar você de Maria. Obrigada pela sua participação. Nós nos solidarizamos com o seu luto. Então, Maria, você tem sim um lado bondoso. Todos nós temos, porque ninguém é de todo mal, tá bom? Todos nós temos. E o que você está vivendo nas fases do luto, faz parte, tá bom? Quando a gente vive o luto, uma das possibilidades é a gente ficar revoltado, tá? Rede da ré, voltar. Então você fica questionando, você fica rebatendo as questões, e isso faz parte, não tem nada errado, tá bom? E você disse que fica com raiva das pessoas que têm a família tudo certinho e não se comporta direito e não é grave. Então, Maria, é assim com todo mundo, tá bom? E você não é má por causa disso. Você está vivenciando o luto, você está fazendo essa travessia. E uma das possibilidades é você experimentar esses sentimentos todos que você está experimentando, tá bom? Cresça com tudo isso, aprenda, amadureça e prossiga na sua jornada evolutiva, tá bom? O seu irmão veio e ficou o tempo que ele combinou. Ninguém vai de véspera, tá bom? Seja grata a ele, fale com ele, fale do seu amor, da sua gratidão e agradeça a Deus que você precisa continuar. Você ficou aqui porque você ainda tem muita coisa para fazer, tá bom? É por aí. Tá de luto, ficou aqui porque você ainda tem muita coisa para fazer, tá bom?

0: cuidando bastante dele e que vocês vão orar, falar com o papai do céu, para o papai dela se recuperar. E assim que for possível, ela vai para ver o papai dela, tá bom? Não tem que adiantar nada que não aconteceu e também não tem que mentir. Só tem que falar a verdade. E a verdade é que ele está no hospital com um dodói muito grande e que crianças neste momento não vão poder entrar, mas que ela pode fazer prece por ele. E quando ele puder falar, vocês podem ligar e ela falar com ele pelo celular, entende? Mas por enquanto vocês vão falar a verdade. Não mintam, porque quando ela crescer, ela vai se afastar de vocês, tá bom? Tá de luto? Tô aqui.
1: Oi, Deus, a gente estava lendo aqui, a gente tem tanta mensagem, não vai dar tempo de eu ler todas, mas ler todas no ar, porque eu e Deus, a gente está lendo tudo aqui, viu? Mas eu vou ler aqui da Marinalva, da Marinalva Jali, eu vou ler do Heavy Melly. Me considero boa, mas não o tempo todo, pois eu julgo. Porém, sempre tenho uma palavra positiva e pensamentos bons, direcionado às pessoas. Não faço nada para prejudicar alguém e muito menos desejo bem. O Antônio de Souza, ele diz: "Bom dia. Eu me acho mais ou menos." E daí ele completa: "Se for ver a verdadeira caridade, como entendia Jesus, estou muito longe de ser caridoso." Daí a gente está com o tempo aqui um pouco curto, eu vou ler do Eduardo Alexandre, que ele está lá no Facebook. Ele diz: "Bom dia para todos vocês." Ele está no Japão, olha que coisa boa! Nossa! A Cláudia Kovacs, ela diz: "Olá, Deus, estou enlutada há 1 ano do meu marido. E ontem, dia dos pais, foi tão difícil com meus filhos. Pergunta lá no plano espiritual, ele lembrou dessa data? Sentiu como estava triste? Obrigada." Gente, eu vou passar para a Deusa, mas fiquem tranquilos que todas essas perguntinhas aqui, uma complementa a outra. A Deusa fala para a gente maravilhosamente sobre o tema, então sintam-se todos lidos aqui, viu? Deusa, dá um apanhado geral aí para a gente compreender bem esse tema.
0: Alô, alô, você que está aí. Eu já estou partindo para os finalmente, agradecendo você que participou, pedindo desculpas de não conseguir responder a todos. Você se acha bondoso? A nossa passagem de hoje foi a carta de Paulo aos Efésios, capítulo 4, versículo 32. Sede bondosos e compassivos uns com os outros. A Revmelo. Sou boa, mas julgo. Ai, menina, quem que não julga? Conta para mim, pelo amor de Deus. Tá tudo bem, tá bom? Vamos prosseguir. Vamos exercitar a bondade. Bondade, às vezes, também é não fazer nada, tá bom? Então, bondade não é só dar coisas, né? Bondade também é se doar, tá bom? Então, Revmelo, prossiga, tá bom? Todos nós julgamos, não tem como. O importante é a gente não dar veredito, tá bom? E eu perdi o primeiro nome, mas era alguma coisa Souza, que falou que tá longe de ser caridoso. Meu filho, bem-vindo ao clube, não é? Aquela caridade como concebia Jesus, você. Toda a torcida do Corinthians, Flamengo, Botafogo, Palmeiras e nós tudo. Tá bom? Fica tranquilo. O importante é você já ter essa consciência, é você já estar exercitando esse sair de si, né? É, o poeta de Itabira, Carlos Drummond de Andrade, dizia: quem de si mesmo não sai, não ama.

0: Então, bora sair da gente, bora ao encontro do outro, bora exercitar a bondade, a compaixão. Eduardo, lá do Japão, fica com Deus, Eduardo, se cuida, exercita aí a sua bondade, a sua compaixão. Cláudia, querida, saudade não faz mal, viu? O seu marido está vivo, ele está no plano espiritual e ele sente saudade, vocês sentiram saudades, tá bom? Toda vez que a gente lembra da pessoa, menciona, essa energia alcança a pessoa, mas ele não vai fazer mal para ele, tá bom? É uma energia de saudade, não é uma energia de desespero, não é? Então, não vai fazer mal, tá bom? É, agradeça, pegue a foto dele, agradeça, faça uma prece, né? E os filhos estão honrando ele, porque estão praticando aquilo que ele deixou de exemplo. Isso é o melhor presente, esteja ele onde estiver. E aí, você que ficou aí, que assistiu o programa e que vai até compartilhá-lo, eu só tenho a agradecer, tá bom? Hoje nós falamos de bondade, hoje nós falamos de compaixão e todos os dias nós temos a oportunidade de exercitar. Aliás, alguém aí falou. É a Selma, que poderia ser mais bondosa. Selma, a gente vai se encontrar em Sapopemba. Alô, alô, Sapopemba, eu estarei aí. A gente vai poder se abraçar. Isso mesmo. Selma, você falou bem, hein? De vez em quando a gente precisa ser bondoso com a gente, não é? Descansar mais, não trabalhar tanto, não se exigir tanto, não é verdade? Que maravilha! E a Gessi? Gessi, se você não se achar boa, eu te acho boa, tá? Porque eu conheço você. E você disse que tem a melhorar. Você e todos nós, querida. Que bom que você tem esse nível de consciência, né? Tô aí, tô exercitando a minha postura de compaixão e de bondade todo dia. Vambora, todos juntos, nós, dando a mão para Jesus e prosseguindo. Bora lá. Até semana que vem. Exercita, hein? Exercita.
1: Muito obrigada. Para mim é uma honra compartilhar este programa com você. Psicoevangelizando vai ao ar toda segunda-feira, às 10 da manhã. Você está ouvindo pela Rádio Boa Nova? Saiba que quem está gerando o áudio é o Alê Vieira. Obrigada, Alê. Também nas imagens da TV Mundo Maior, Jefferson Silva. Quem fez a produção do programa? Sidney Andrade, obrigada, obrigada, Verinha, por receber aqui os WhatsApps de comunicação dos ouvintes. Eu sou Núbia Polatti, muito feliz por tê-los como companhia. Obrigada por estar com a gente. E ó, fica aí que já já tem pronto atendimento. Que a paz do nosso Divino Mestre nos envolva, que Deus nos abençoe. Tchau!
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4: 10 horas e 21 minutos.

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1: Dez horas e 34 minutos.

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Olá, meus amigos, uma boa noite a todos. Sejamos todos nós bem-vindos a mais um estudo da obra O Evangelho Segundo o Espiritismo. Então, sejam todos bem-vindos. Vamos fazer a nossa prece de gratidão? Então, vamos, nesse momento, vamos nos conectar com o mais alto, para que a gente possa realmente assim, ser envolvidos com o tema dessa noite. Senhor Jesus, todos nós, sem exceção, buscamos esse momento porque carregamos a fome do teu evangelho e a sede constante para saciar o nosso mundo íntimo, ainda tão sequioso, Senhor, da paz que emana de Ti. Para nós é uma alegria muito grande, Senhor, ter esse oásis aqui, em que nós podemos nos abastecer, nos fortalecer na fé, aprender um tanto mais, para que possamos ter mais discernimento na nossa vida, no nosso cotidiano. Nós te rogamos, Senhor, a força de que necessitamos para dar continuidade ao trabalho que o Senhor nos confiou. Seja o trabalho doméstico, o trabalho da educação dos filhos, o trabalho profissional, o trabalho que a vida nos convida. Que nossas mãos, Senhor, nunca, nunca venham a desistir ou a fraquejar. Que nós possamos sempre, sempre sermos um instrumento nas Tuas mãos. Que os amigos espirituais que aqui estão possam nos envolver, nos inspirar, nos ajudar na compreensão do texto, para que com mais discernimento possamos seguir os teus passos. Muito obrigada, amor amado. Te rogamos e te pedimos a tua presença e a inspiração de que tanto necessitamos para uma melhor compreensão e direção do estudo dessa noite. Graça te damos, amor amado, e que os amigos espirituais que aqui estão possam conduzir e nos inspirar. Que assim seja. Então, nós estamos naquelas citações de Sócrates em que o professor Allan Kardec faz o comentário, tá? Hoje nós vamos iniciar o 15, resumo da doutrina de Sócrates e Platão, tá? Eu estou com a tradução de Evandro Noleto, tá? Da Federação Espírita Brasileira. Vamos lá, então, que o nosso Senhor Jesus nos conduza. Fala de Sócrates, comentário do professor Allan Kardec. As mais belas preces e os mais belos sacrifícios agradam menos à divindade do que uma alma virtuosa que faz esforços para se lhe assemelhar. Gente, olha a fala de Sócrates. Quando a tia fala em Sócrates, nós estamos falando em 500 anos antes de Jesus Cristo. Tem uma fala que algumas pessoas intitulam a Irmã Dulce, outros a Madre Teresa, mas não, é da Sua Santidade Sai Baba, é do Senhor Sai Baba. E ele diz assim: mãos que trabalham são mais santas do que lábios que oram. Então, o que Sócrates está nos trazendo aqui? Aí pega também o Senhor Sai Baba e pega também tudo que a gente aprende no Espiritismo. Por exemplo, nós espíritas, nós não cultuamos, não devemos, na verdade, a prece decorada. Porque a prece decorada, nós temos a prece de careta é linda, sim, mas uma vez você realizando isso constantemente, você deixa de pensar na palavra
Você deixa de sentir a palavra e você entra num processo mecânico. Para conversar com Deus, a conversa com Deus não é com vocabulário. A conversa com Deus não é palavra. Palavra é um som. É uma articulação de um som que é para eu me comunicar com seres humanos. Como o Bob Marley, que é o nosso cachorro, e o Simba, que é o nosso cachorro, tem um linguajar dele para se comunicar um com o outro. Então ninguém se comunica com Deus com vocabulário, com palavras. Eu acho que já está na hora da gente entender. O meu diálogo com o Pai é de espírito, é de sentimento, não são de palavras. Às vezes eu não preciso expressar uma palavra, basta o que eu estou sentindo. Isso já é uma prece. Então, às vezes nós nos arrogamos a preces longas, a preces belíssimas. Às vezes a gente vai no centro espírita, nossa, tem pessoas que fazem prece, chega, treme a voz, né? Mas a vida no cotidiano da pessoa não está de comum acordo com a prece linda, bela e maravilhosa. Então, não são as palavras que conversam com Deus, são os sentimentos. E aqui o nosso Sócrates fala exatamente o quê? Que para Deus, né, as mais belas preces, os mais belos sacrifícios que na época existia, sacrifício, você pega um animal, vai lá e sacrifica, acende o incenso, né, jejua, agradam menos a divindade do que uma alma virtuosa, que faz esforços para se lhe assemelhar, assemelhar-se a Deus. Então, a gente pega o livro dos Espíritos, reconhece o verdadeiro espírita pelo esforço que ele faz para domar as suas más inclinações. A gente vai estudar isso no Evangelho, e no livro dos Espíritos ele diz que nós poderíamos fazer grande mudança se nós fizéssemos esforços, mas poucos de nós fazemos esforços. Esforços para quê? Para nos tornarmos melhores, para que eu possa ser melhor do que eu fui ontem. Quando a gente diz ser melhor, gente, a gente idealiza assim, já ser um Chico Xavier, já ser uma Madre Teresa de Calcutá. Não, é ser melhor do que eu sou. Ser melhor do que eu fui ontem. Então, o que eu fiz ontem, que se foi ruim, eu não quero fazer hoje. Então, eu me esforço para não fazer o que eu fiz ontem, que foi ruim. Nós estamos sempre nesse processo de burilamento de esforço. Se eu não me esforço, eu repito o meu erro de ontem. É isso que a gente tem que compreender. Então, o esforço é o esforço diário. Então, por exemplo, tem pessoas que têm a preguiça. É uma pessoa preguiçosa. A preguiça é um dos sinônimos de espírito inferior. Por quê? Um dos sinônimos de espírito superior é o trabalho. São pessoas ativas, são pessoas que se movimentam, são pessoas que servem. Porque quando eu falo eu sou um preguiçoso, aonde tem um preguiçoso, tem alguém que faz pelo preguiçoso. Então, se tem alguém que faz pelo preguiçoso, de certa forma, eu exploro alguém. Logo, eu sou um espírito inferior. Porque uma das características de um espírito inferior é estar sempre explorando alguém. Explorando alguém. Então, se eu sou uma pessoa preguiçosa, aí ontem, por um acaso, eu estou em luta contra a preguiça. Aí vamos dizer que uma panela me derrubou. Uma panela me derrubou. Não, que não vai ficar aí de molho e fica uma semana de molho. Mas vamos dizer que ela já esteja 5 dias de molho e você não tem coragem de mexer naquela panela. Vou dar um exemplo bem simples, tá, gente? Então, você hoje, depois desse evangelho, diz não, chega! Hoje eu vou lavar a panela. Então, esse nosso esforço é cada um dentro do seu quadrado. Toda vez que eu olho para algo, para uma situação, que eu digo, nossa, como é difícil eu fazer isso, como é difícil eu superar isso já está me dizendo que esse comportamento, ele já está em mim há milênios e eu ainda não quis enfrentá-lo. Entendeste? Eu não quis enfrentá-lo. A gente não conversa com Deus com vocabulário humano. A gente conversa com Deus com sentimento. Por isso que as nossas maiores preces são no momento de dor. Quando Jesus diz, ninguém chega ao Pai senão por mim,
Porque Jesus, ele é o modelo perfeito. Ele reflete Deus. Tem uma mensagem no livro Pensamento e Vida chamado Espelho da Vida. E lá ele vai nos ensinar o quê? A mente é espelho da vida em toda parte. Quando nós aprendemos em um livro dos Espíritos que Jesus é o tipo mais perfeito que Deus ofereceu à humanidade, quando ele mesmo nos fala que ninguém chegou ao Pai senão por ele, quando ele também fala a João, você está me vendo e não está vendo Deus? Olhar para Jesus é ver Deus no amor. As atitudes do Cristo são reflexo de Deus. O amor, ele é de Deus. Ele é a matriz. De lá é que sai. Nós temos que refletir o amor que vem dele. Por isso é que nós somos herdeiros de Deus. Tanto é que ele reduziu tudo em uma única e grandiosa lição. Um novo mandamento vos dou. Amai-vos uns aos outros como eu vos tenho amado. Pronto. Ele resumiu tudo em um. Refletir Deus. Esse é o nosso caminho. Mas o que que a gente quer refletir? A gente quer refletir a atriz, o ator, o fulano, a fulana. Aí é pra acabar, gente. Nenhum ser humano é modelo de virtude. Modelo de virtude é o Cristo. Então, às vezes, se diz, mas fulano faz e fulano, por um acaso, é modelo de virtude? Quem é um modelo para minha vida, quem eu tenho que copiar? É Jesus. Então, você consegue idealizar Jesus fazendo o que tu fazes? Buscando o que tu buscas. O ser humano precisa copiar. Para aprender, a gente copia. Mas a gente tem utilizado exemplos, modelos péssimos. Não existe nenhum ser humano na face da Terra. Não existe. Que seja um modelo perfeito. O único modelo para nós copiarmos 100% é Jesus de Nazaré. Ah, tia, aí é muito difícil. Então tá. É muito difícil? Então, você, se eu digo assim, é muito difícil seguir Jesus, eu estou dizendo, tia, é muito mais fácil ser mal do que ser bom. É muito mais fácil odiar do que amar. É muito mais fácil cair nos prazeres, nas orgias, nos excessos, do que ser disciplinado como um Cristo. Só que essas nossas quedas, essas nossas escolhas, elas já são milenares. Ai, eu vi fulano fazer isso. Ai, que legal, vou fazer também, adorei. Mas e se Jesus estivesse no meu lugar? Ele se submeteria a isso? Vivemos uma época de fantasias ao extremo. A fantasia do corpo. Nossa, como a gente tem idolatrado a forma física. Como a gente tem idealizado. E endeusado. A forma. A gente é capaz de tomar medicações que a gente não tem absolutamente nenhuma ideia do mal que isso poderá fazer. Mas tudo em prol de um corpo perfeito. E quando a gente quer um corpo perfeito, a gente busca quase sempre a sensualidade. Pontos específicos para aguçar a sensualidade no outro e em si. E quando a gente faz esse movimento, a gente esquece da sintonia com espíritos no mesmo nível. Daqui a pouco, a gente se perde nos excessos dos prazeres.
Continua Sócrates. Seria grave se os deuses, nós estamos falando 500 antes de Cristo, politeísmo. Seria grave se os deuses dispensassem mais atenção a essas oferendas do que a nossa alma. Dessa maneira, os maiores culpados poderiam conquistar os seus favores. Porque imagina, se os deuses olhassem muito mais para as nossas ofertas, oferendas, do que para a nossa alma, uma pessoa perversa poderia ter dinheiro, fazer as oferendas e receber as bênçãos de Deus, dos deuses. Olha como Sócrates pensa na época. Então imagina hoje, a gente acha o quê? Que o fato de irmos ao centro espírita, de irmos à igreja ou um centro religioso, isso já garante tudo? Será que a gente acha que o fato de irmos à igreja, darmos o nosso dízimo, né, se for o caso, ou nós irmos à instituição espírita, participarmos de várias atividades dentro do centro espírita, isso já garante tudo? Não, meus irmãos, porque nós temos irmãos espíritas que são trabalhadores, mas que na vida em família, na vida profissional, na vida cotidiana, são verdadeiros demônios. Desculpa da palavra. E são trabalhadores espíritas. Mas são trabalhadores espíritas que arrumam fofoca, que se acha dono do espaço, que arruma intriga, que tem inveja, que fofoca dentro do centro espírita. Então, hoje, Sócrates poderia dizer, achas acaso que só o fato de a instituição espírita, isso já te garante que Deus irá atender os teus pedidos? Ou será que Deus estará em perfeita harmonia, vamos dizer assim, você estará em perfeita harmonia com Deus quando verdadeiramente você for uma alma nobre? E a instituição espírita está aqui estudando, isso nos dá recurso para nos tornarmos pessoas melhores. Mas o fato de eu saber, isso não me garante. O que me garante é eu saber e fazer. Quando eu sei, é recurso. Quando eu faço, é conquista. É uma conquista. Não vamos fingir evangelho, gente. Fingir cara boazinha. Não cabe isso. A gente fingir que é espírita. Sejamos nós autênticos em qualquer lugar. A pergunta é, o que nós vamos estar exteriorizando? Será que nós arrumamos uma personalidade para cada local? Dentro do centro espírita a gente é de um jeito, na vida profissional a gente é do outro, na vida no trânsito a gente é do outro. Que loucura que a gente está fazendo. Daqui a pouco a gente vai surtar. O templo de Deus é o universo, não é a instituição. Dessa maneira, os maiores culpados, as piores pessoas, poderiam conquistar os favores dos deuses, porque bastaria dar as oferendas. Mas não. Só os verdadeiramente justos e retos, por suas palavras e atos, cumprem seus deveres para com os deuses e para com os homens. Olha a fala de Sócrates, 500 antes de Jesus Cristo. Lembrando que Sócrates é um enviado, é um missionário. Vamos para o 16. Chamo o homem vicioso a esse amante vulgar, comum, que ama o corpo mais do que a alma. Acabamos de falar. Tia, como é que eu posso saber se eu amo mais o corpo do que a alma? É só você colocar no papel o tempo que tu gastas cuidando do corpo e o tempo que tu aplica em aprimorar a alma. Já tem a resposta, né? Olha, às vezes nós vamos de segunda a sexta em uma academia. Ou um esporte, faz, né? Qualquer coisa, luta, seja o que for.
E passa ali uma hora e meia. Segunda, terça, quarta, quinta, sexta e às vezes até sábado. A gente consegue arrumar tempo para isso. E para a alma? Quantos de nós levantamos pela manhã nas carreiras sem elevar o pensamento em uma oração a Deus? Quantos? E é capaz de sair correndo para ir para a academia. Quantos de nós não somos neuróticos com a alimentação? Não pode isso, não pode aquilo, come isso, come aquilo, tem que ser feito assim, tem que ser feito assim, tem que ser assim. E não nos preocupamos com o que falamos, com o que sai da boca. Quantos de nós paramos para fazer uma meditação ao decorrer do dia? Quantos de nós, quanto tempo dedicamos ao estudo espírita? Quanto nós dedicamos ao esforço diário para nos tornarmos pessoas melhores? Ou todos os dias a gente é aquela mesma pessoa de sempre? Chama um homem vicioso a esse amante comum. Amante comum, por quê? Porque a grande maioria é assim. São poucos os atletas da alma. Nós temos muitos atletas do corpo, mas da alma? Quem é que quer fazer um supino, um esforço, uma esteira na alma? Quem que quer se esforçar para se tornar um ser humano melhor? Quem que quer se esforçar para calar a boca? Quem que quer se esforçar para fazer mesmo sem querer fazer? Quem que quer exercitar a alma? O amor está por toda parte na natureza, convidando-nos ao exercício da nossa inteligência. O amor está por toda parte da natureza. Meus irmãos, 5 horas da manhã, o sol chegando e todos os pássaros se levantam, voam e vêm para cada canto desse universo, desse planeta, para cantar. Ele desperta os homens cantando. Me fala, quem planejou isso? Se não é um ato de extremo amor? E o vento, aquele vento gostoso, que parece um beijo de Deus. É amor. Tudo em a natureza, quem pensou foi Deus. Quando a gente diz foi Deus, porque todos aqueles envolvidos refletiam Deus. Tudo é amor. O amor está por toda parte na natureza, convidando-nos ao exercício da nossa inteligência. Nós o encontramos até mesmo no movimento dos astros. É o amor que enfeita a natureza com seus ricos tapetes. Ele se orna e fixa morada onde encontra flores e perfumes. É ainda o amor que dá paz aos homens, calma ao mar, silêncio aos ventos e sono à dor. É o amor. Sócrates, que poema, gente. Quando que nós vamos começar a perceber o amor em a natureza? Comenta o professor Allan Kardec. O amor que há de unir os homens por um laço fraternal é uma consequência dessa teoria de Platão sobre o amor universal como lei da natureza.
tendo dito Sócrates que, abre aspas, o amor não é nenhum deus, nenhum mortal, mas um grande demônio. E a gente já estudou o que é o demônio. Daimon, mais um grande espírito. Isto é, um grande espírito que preside ao amor universal. Essa proposição lhe foi imputada como crime. A fala de Sócrates foi colocada como um crime. Nós temos ainda faíscas do amor. Se amamos os nossos filhos, ainda por um movimento egocêntrico, são os filhos que eu parei. E que devemos amar, devemos cuidar. Sim, devemos. Mas nós somos movidos ainda pelo instinto. O amor, ele não é algo que eu sinto especificamente por uma, duas, três, quatro pessoas. O amor, ele não é algo direcionado. Isso é treino. O amor, ele é uma fonte que jorra em mim. Quando eu passo a refletir Deus, a única condição, a minha condição é de amar. Qualquer ser humano, e eu estou em posse, é o reino de Deus em mim. O reino do homem, o reino de Deus em mim é o amor. Quando isso tiver nascido dentro de mim, eu tenho um sol enorme dentro de mim. Acabou a escuridão, acabou a miséria moral, acabou. Eu estou no paraíso. Eu estou no reino de Deus. Eu estou iluminado, fazei brilhar a vossa luz. Qualquer ser humano que se aproximar será beneficiado desse amor. E ele nunca acaba. O amor não acaba. Olha nós terrível dizendo assim, eu amava, mas acabou o amor. Não acabou, minha filha. Não era amor. O que acabou foi o interesse. Só isso. O interesse acaba. Aborda. E o amor... Então, esse exercício que nós fazemos ainda individual, isso aí, esse exercício, para um dia nós termos esse amor. E quando nós tivermos esse amor, pronto. Nós conseguimos arrebentar todas as correntes. E hoje nós somos pessoas livres. Então, não existe mais eu estou sofrendo por causa de fulano, por causa de beltrano. Eu estou sofrendo porque fulano beltrano me deixou, porque cicrano me traiu, porque... Acabou. Porque esse, quando eu digo eu estou sofrendo porque fulano isso, fulano aquilo, beltrano isso, beltrano aquilo, é esse sentimento de troca. Esse vai, e esse sentimento de troca, ele me aprisiona. Esse amor que ilumina, que Jesus está nos convidando há mais de 2000 anos atrás, esse amor liberta. Porque eu não dependo de pessoas para me plenificar. Eu já estou em Deus. Logo eu me plenifico. Gente, parece assim uma filosofia, mas eu tenho certeza que vocês estão entendendo. Para que a gente possa começar a refletir no que nós falamos e no que nós sentimos e no que nós fazemos. Certo? E ele pegou mais uma, 17. Sócrates. A virtude não pode ser ensinada. Vem por dom de Deus aos que a possuem. Vamos pegar o comentário do professor Allan Kardec.
É quase a doutrina cristã sobre a graça, mas se a virtude é um dom de Deus, comenta Kardec, é um favor. E então, pode perguntar-se por que não é concedida a todos. Por outro lado, se é um dom, não há mérito para aquele que a possui. O Espiritismo é mais explícito nessa fala de Sócrates. O Espiritismo é mais explícito, dizendo que aquele que possui virtude a adquiriu por seus esforços em existências sucessivas, despojando-se pouco a pouco de suas imperfeições. A graça é a força que Deus concede a todo homem de boa vontade para se livrar do mal e fazer o bem. Quando ele fala de virtude, vamos pegar o livro Renúncia. Você já leu Renúncia? Você não leu Renúncia? Ah, como pode? Leia, aproveita que está também no canal, o estudo minucioso. Se você é ansioso, gosta de ler, quer ler, leia. Pode ler, lê. Agora, se você quiser estudar com comentários, aí você vai no canal. Porque aí você vai conhecer minuciosamente a obra. Então, o EOS a gente não faz leitura, a gente faz estudo, tá bom? No livro Renúncia, nós vamos ter lá Alcíone, um espírito virtuoso. Porque o Sócrates coloca assim, a virtude não pode ser ensinada, vem por dom de Deus. É como se ele dissesse assim, eu não posso pegar um espírito como a Suzana e querer que ela seja Alcíone. Eu não tenho como ensinar isso para ela. Eu acho que assim, pegando o Sócrates, mas se eu pego Kardec aqui, a Suzana está num grau de evolução bem diferente da Alcíone, porque a Alcíone conquistou. Mas isso não quer dizer que a Suzana não pudesse conquistar. Ela poderia sim conquistar, mas ainda não quis. Alcíone quis. Então a gente pega aquela criança, Alcíone, na infância, ela já mostrava para o que veio. Era uma criança bondosa, amável, querida, prestativa. Ela ficava ao lado da empregada da casa, da doméstica, e ficava ajudando. Ela não ficava enrolando lá em cima da cama, não. Porque tem criança, tem adolescente, principalmente, criança adolescente, e arrasta sandália, não ajuda em nada. Preguiça. A Alcíone não era um espírito preguiçoso. Então, ela estava junto. Ela ia plantar, ela queria fazer tudo. E quando ela estava com o padre Damiano, ela fazia mil perguntas sobre Deus. Virtudes conquistada. Então o professor coloca, a graça é a força que Deus concede a todo homem de boa vontade para se livrar do mal e fazer o bem. Sim, porque para eu me livrar do mal, eu preciso ter boa vontade. Boa vontade é eu não quero mais fazer. E boa vontade para fazer o bem. Eu preciso querer. Eu não tenho como impor isso. Eu não posso impor isso a ninguém. Eu só posso impor isso à minha pessoa. Eu posso me impor e devo. O que diz o Evangelho segundo o Espiritismo? Para que a gente seja indulgente, tolerante para o erro alheio e severo para com o nosso. Por quê? Porque o erro alheio, meu amigo, não vai me tornar melhor. Eu estar apontando o erro de ninguém vai até me complicar. Isso não vai me tornar nada melhor. Agora, se eu começo a ser severo com as minhas imperfeições, aí sim. Mais um pouquinho. 18. Há uma disposição natural em todos nós. Qual é? Diz Sócrates. A de nos apercebermos muito menos dos nossos defeitos do que dos alheios. Pronto, acabei de comentar. Então, ao invés de você estar olhando defeito alheio, olha para os seus, dos alheios. Pronto, acabei de comentar. Então, ao invés de você estar olhando defeito alheio,

Não se achando o todo em bom estado, é impossível que uma parte dele passe bem. Eu pego Jesus. Jesus curava. E dizia essa frase: vá, não tornes a pecar, para que não te aconteça algo pior. O corpo adoecido foi uma mente adoecida, foi comportamento adoecidos. Vamos pegar o livro que nós estamos fazendo agora, Missionários da Luz. Lá tem um caso específico de um cidadão recém-casado, recém-casado, jovem recém-casado, mas gosta de prostíbulo. Então, para um cidadão procurar prostíbulo, tu já viu como é a mente desse caboclo. Gente, deixa eu dizer uma coisa para vocês. Uma das áreas mais minada e que tem atrapalhado muito a nossa evolução é a área sexual. Sexo, dinheiro e poder. A área sexual tá aí. Então o caboclo ficava pensando em sexo 24 horas, estava recém-casado, gente. E ele procurava prostíbulo. Mas olha o que o André Luiz nos fala. Nos órgãos anexos dele, era cheio de parasitas psíquicos sugando energia na área sexual dele. Isso quer dizer o quê? Vai adoecer. Então, o órgão que adoece no nosso corpo, além do processo expiatório, tem também o mau uso. Então, toda vez que eu vou contra as leis de Deus, a lei do amor, eu adoeço. Se nós não mudarmos a nossa forma de viver, o cigarro dá câncer? Dá. A bebida dá câncer? Dá. A alimentação inadequada dá câncer? Dá. Os pensamentos dão câncer? Dão. As atitudes dão câncer? Dão. O ódio no coração dá câncer? Dá. Dá infarto do miocárdio? Dá. Comenta Kardec: o Espiritismo fornece a chave das relações existentes entre a alma e o corpo e prova que um reage incessantemente sobre o outro. A alma reage sobre o corpo e o corpo reage sobre a alma. Abre, vírgula, assim, vírgula, um novo caminho à ciência. Ao lhe mostrar a verdadeira causa de certas afecções, faculta-lhe os meios de as combater. Quando levar em conta a ação do elemento espiritual na economia, a ciência fracassará menos. Quando a ciência começar a entender que nós somos um ser trino, espírito, perispírito e matéria. Quando a ciência começar a entender que o pensamento, a mente atua sobre o corpo, gente, para tudo. Foi bom, gente. Deu pra gente aprender? Então vamos orar? Vamos fazer nossa prece. Como é bom, Senhor, termos essa oportunidade de estarmos juntos, reunidos em teu nome, para mais uma vez aprendermos juntos, estudarmos juntos. E que tudo aquilo, Senhor, tudo que nós aprendemos essa noite, que possamos refletir e que possamos nos esforçarmos, Senhor, para colocarmos em prática.

Obrigado, amor amado. Abençoa-nos. E que a tua paz, que o teu amor possa envolver a todos nós.

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0: 11:23.
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0: Olá, meus amigos, um dia de muita paz e de muita paz para todos nós. A gente só consegue paz depois que nós aprendermos a manusear a pá de Cristo. Hoje, exatamente 19 de abril de 2024, estamos nós reunidos para estudarmos a obra Entre a Terra e o Céu, uma obra psicografada por Francisco Cândido Xavier pelo Espírito André Luiz. Nós vamos solicitar para a nossa irmã Carla realizar a nossa prece de gratidão. Logo depois, a nossa irmã Aramita irá fazer a recapitulação do nosso estudo. E temos aqui a nossa querida Narumi, nossa querida Lígia, que irão emprestar as suas vozes. E a gente realmente entra no personagem. Vocês que estão ouvindo devem se assustar um pouco, né? Mas aqui a gente vive realmente, a gente se sente dentro realmente da história. E queremos passar isso para cada um de vocês que estão acompanhando através do canal. Vamos orar?
1: Jesus amigo, mais uma vez te agradecemos com alegria essa oportunidade que tu novamente nos dás de nos reunirmos nesse oásis de lições, de aprendizado. Ajuda-nos, Senhor, sempre mais a compreender essas lições e saber que no dia a dia devemos colocá-las em prática, devemos lembrar dessas lições que nos calam fundo e nos falam da vida real, da vida espiritual. Que possamos escutar nossos anjos amigos, nossos conselheiros, acalmar nossa mente nos momentos turbulentos e escutar esses amigos que tu permite que nos oriente. Fica conosco, nos ajuda e nos orienta hoje e sempre. Assim seja.
2: Como nós sabemos, a Clarencio Hilário, Eulália e André Luiz vieram do mundo espiritual para ajudar uma mocinha que fez uma prece pedindo ajuda para a mãe. Só que a própria obsessora do lar é a mãe desencarnada. A mãe que desencarnada se chama Odila, que persegue a nova esposa do marido, que é Zumira. No nosso penúltimo capítulo, nós vimos a Odila perseguindo a Zumira na praia, acusando-a de assassina do filho Júlio. Voltando desse passeio, a Zumira, o Clarencio deu um passe reconfortante, ela ficou dormindo. E para ter um melhor auxílio, eles vão visitar o Júlio. Então, nós iniciamos no último estudo, eles indo a uma casa de uma senhora, onde a Eulália ia levar duas senhoras para verem os filhos desencarnados. Mas eles vão no lugar da Eulália para conversar com o Júlio. Então ele deixou, o Clarencio deixou o Hilário e o André Luiz na casa da senhora Antonina e foi buscar outra. Paramos bem aí, onde eles estão, na casa da Antonina, que tem quatro filhos e um deles é o desencarnado que ela vai visitar à noite.
0: Então, nós sabemos só o nome do Marcos, que com 8 anos, que está desencarnado. E lembrando, o Júlio era o filho de quem?
3: Odila.
0: Da Odila, que já está no mundo espiritual. Nós comentamos bastante isso. Poxa vida, ela não, ela está tão focada na vingança e no antigo esposo, né, que a gente brinca e chama de fofo, que ela não se lembra do filho. Poxa, se ela está desencarnada e está viva, né? O filho também, de certa forma, está desencarnado, está vivo em algum lugar. Isso é o que a gente chama de monoideia. Quando a gente está numa monoideia, a gente não usa, a gente não consegue pensar. A gente não consegue usar a razão. Esse é o problema. Então vamos lá, vamos dar continuidade. Hilário e eu. Quem é Hilário?
4: O espírito de André Luiz.
0: O amigo de André Luiz, que está acompanhando. É o aluno também, é o aprendiz. Confere isso? É. Hilário e eu penetramos a sala desataviada e estreita. Uma senhora ainda jovem, mas extremamente abatida, achava-se de pé, junto de 3 lindas crianças, 2 rapazinhos entre 11 e 12 anos e uma loura pequerrucha, certamente a caçula da família, que pousava na mãezinha os belos olhos azuis. Então, vamos lá. Ela tem o Marcos, que desencarnou de 8 anos, com 8 anos, e tem mais 3 crianças, né? São 2 rapazinhos, um tem 11, outro tem 12, e mais a pequerrucha, né? No recanto do compartimento humilde, triste velhinho desencarnado, como que se colocava à escuta. Tinha um velhinho ainda dentro da casa. Desencarnado. Dona Antonina estava ali escutando o evangelho, ela estava fazendo o evangelho, né? Dona Antonina colocou sobre a toalha muito alva dois copos com água pura, tomou um exemplar do Novo Testamento e sentou-se. Logo após, falou carinhosamente.
2: Se não me falha a memória, creio que a prece de hoje deve ser feita por Lisbela.
0: A pequenina levou as minúsculas mãos ao rosto, apoiou graciosamente os cotovelos sobre a mesa e, cerrando os olhos, recitou.
3: Pai nosso que estás no céu, santificado seja o vosso nome. Venha a nós o vosso reino. Seja feita a vossa vontade, assim na terra como nos céus. O pão nosso de cada dia dai-nos hoje. Perdoai as nossas dívidas, assim como perdoamos aos nossos devedores. Não nos deixeis cair em tentação e livrai-nos de todo o mal, porque vosso é o reino, o poder e a glória para sempre. Assim seja.
0: Assim seja. Lisbela abriu os olhos de novo e procurou silenciosamente a aprovação maternal. Dona Antonina sorriu satisfeita e exclamou.
2: Você orou muito bem, minha filha.
0: E, dividindo agora a atenção com os dois meninos, entregou o evangelho a um deles, convidando.
2: Abre, Henrique. Vejamos a mensagem cristã para os nossos estudos da noite.
0: O rapazinho escolheu o texto ao acaso, restituindo o livro às mãos maternais. A genitora, emocionada, leu os versículos 21 e 22 do capítulo 18 das anotações do apóstolo Mateus.
2: Então Pedro, aproximando-se dele, disse: Senhor, até quantas vezes pecará meu irmão contra mim e eu lhe perdoarei? Até sete? Jesus lhe disse: Não te digo que até sete, mas até 70 vezes 7.
0: E a dona Antonina vai comentar, mas eu gostaria também de fazer um rápido comentário sobre essa passagem de Jesus. Quando ele falou 70 vezes 7, foi 7 vezes 7, 49, 490 vezes. Depois que eu fizer 490 vezes, pronto, eu não vou mais precisar perdoar. Na verdade, Jesus está dizendo assim: enquanto você se sentir magoado, você terá que perdoar. Porque guardar mágoa ninguém pode. Então, qual é o convite? Não se sinta magoado. Então, quando eu não mais me sentir e guardar qualquer sentimento contrário, eu não tenho mais a necessidade. Você vai dizer, é muito difícil. E perdoar é fácil? Será que perdoar é muito mais difícil do que resolver a emoção, o sentimento? Essa emoção adoecida, né? Essa dor emocional. Tá bom, tia, como é que se faz isso? Tá certo que tem coisas e coisas, mas às vezes a gente guarda uma mágoa por qualquer coisa. Até se de repente a Mita passar a não falar comigo, eu guardo uma mágoa. Olha o nível que nós chegamos. Então tá, se eu sou uma pessoa extremamente melindrada, tenho muitos problemas de vamos dizer assim, de amor, de auto-amor, a falta realmente do auto-amor, então se ela passou e não falou comigo, eu vou dizer, ela não me viu. Ou então ela não tá bem. Mas eu ficar ali remoendo, a Mita não falou comigo, será que eu fiz alguma coisa? Mas é porque a Mita é isso, a Mita é aquilo, blá, e vou guardando a mágoa. Então a gente, isso é resolver na hora, não guarda essa dor emocional. Trabalha ela ali, né? Então, se alguém sujou as mãos, deixa a pessoa com a mão suja, não suja a sua também. Então, é muito mais fácil a gente lidar com a dor emocional e tentar resolver, a ter que guardá-la e ficar nutrindo e alimentando ela. Aí, realmente, vai dar trabalho. Então, esse movimento, ele vai exigir de mim um perdão. Então, enquanto eu me sentir magoado, eu terei necessidade de perdoado.
5: Calou-se a dona Antonina, como quem aguardava a manifestação de curiosidade dos jovens aprendizes, e o pequeno Henrique, iniciando a conversação, perguntou com simplicidade:
6: Mãezinha, por que Jesus recomendava um perdão assim tão grande?
5: Demonstrando vasto treinamento evangélico, a senhora replicou:
2: Somos levados a crer, meus filhos, que o Divino Mestre, em nos ensinando a desculpar todas as faltas do próximo, inclinava-nos ao melhor processo de viver em paz. Quem não sabe desvencilhar-se dos dissabores da vida, não pode separar-se do mal. Uma pessoa que esteja parada em lembranças desagradáveis caminha sempre com a irritação permanente. Imaginemos vocês na escola. Se não conseguirem esquecer os pequeninos aborrecimentos nos estudos, não poderão aproveitar as lições. Hoje é um colega menos amigo a preparar lamentável brincadeira. Amanhã é uma incorreção do guarda enfadado em razão de algum equívoco. Se vocês imobilizarem o pensamento na impaciência ou na revolta, poderão fazer coisa pior, afligindo a professora, desmoralizando a escola e prejudicando o próprio nome e a saúde. Uma pessoa que não sabe desculpar vive comumente isolada. Ninguém estima a companhia daqueles que derramam de si mesmos o vinagre da queixa ou da censura.
5: Mais lindo que eu achei na dona Antonina é a capacidade dela de entender que ela tem que adaptar o evangelho na linguagem e no meio das crianças, da vida que eles... Então, qual é o exemplo que ela pegou? A escola. Então, para você que faz o evangelho no lar, por exemplo, a gente não faz o evangelho de domingo? Para mim fica difícil, né? Porque, mas eu sei que tem crianças que acompanham. Então, vez ou outra, eu tento trazê-las, né? Dar um exemplo para que ela... Eu tenho uma testemunha aqui, né? A Maria, né, Maria? Tu assiste o evangelho, né, Maria? Maria está acompanhando a mãezinha Marisa dela. Então, a gente tenta fazer essas pinceladas para trazer as crianças. Então, se você faz evangelho em casa e você tem crianças... Faça do evangelho algo agradável para a criança, para que ela possa participar. Então, traga uma historinha, leve aquilo para a vida dela, para o dia a dia dela, para que ela possa entender a lição, não é verdade? E essa mãe teve essa sensibilidade, e ela fala que serve para a gente. Então, somos levados a crer, meu filho, porque ele perguntou: Mãezinha, por que Jesus recomendava um perdão assim tão grande, né? 70 vezes 7, né? Somos levados a crer, meus filhos, que o Divino Mestre, ensinando-nos a desculpar todas as faltas do próximo, ele estava o quê? Inclinava-nos ao melhor processo de viver em paz. Quem não sabe desvencilhar-se das dificuldades da vida, não pode separar-se do mal. Então, se a pessoa carrega essas dores emocionais, essas mágoas dentro de si, essas raivas dentro de si, como é que essa pessoa é no dia a dia? Um doce, uma amorosidade, exala paz? Quem não sabe desvencilhar-se dos dissabores da vida não pode separar-se do mal. Uma pessoa que esteja parada em lembranças desagradáveis, porque o não perdoar é estar preso no passado. É aquilo que a gente diz, você põe uma algema na tua mão, no teu braço, e coloca a outra parte da algema no braço do outro. Vocês estão ligados. Uma pessoa que esteja parada em lembranças desagradáveis, ela caminha sempre com a irritação permanente, vai ficando amarga. Imaginemos vocês, ela dá um exemplo, né? Na escola, se não conseguir esquecer os pequeninos aborrecimentos nos estudos, não poderão aproveitar as lições, porque a tua cabeça vai estar onde? Nos aborrecimentos. Hoje é um colega, menos amigo, a preparar lamentável brincadeira, amanhã é uma incorreção do guarda enfadado, ali cansado em razão de algum equívoco. Se vocês imobilizar é dar movimento? É tirar o movimento. Imobilizar, ou seja, pararem o pensamento na impaciência ou na revolta, poderão fazer coisa o quê? Pior. Isso é pra gente. Afligindo a professora, ou seja, Se eu guardo esse adoecimento emocional, essa dor emocional, essa raiva, seja lá o que for, isso eu vou passar para outra pessoa. É o deslocamento, né? A minha presença se torna algo desagradável com qualquer pessoa. Desmoralizando a escola e prejudicando o próprio nome e a saúde. Você prejudica a sua saúde e o meio que você está inserido. Qualquer lugar que você for, você é uma pessoa problemática. Uma pessoa chata de se conviver, né? Ninguém estima a companhia daquele... Ou seja, ninguém quer. Uma pessoa que não sabe desculpar vive comumente o quê? Isolada. Por quê? Quem que vai querer essa companhia? Ninguém estima, ninguém gosta, né, de estar, né, da companhia daqueles que somente derramam de si mesmo o vinagre da queixa ou da censura. Quem que gosta? Nessa altura do ensinamento, Dona Antonina fitou o primogênito e perguntou:
2: Você, Haroldo, quando tem sede, preferiria beber a água escura de um cântaro recheado de lodo?
6: Ah, isso não. Escolherei água pura, cristalina.
5: Replicou o Haroldo, né, o mocinho, muito sério.
2: Assim somos também em se tratando de nossas necessidades espirituais. A alma que não perdoa, retendo o mal consigo, assemelha-se ao vaso cheio de lama e fel. Não é coração que possa reconfortar o nosso. Não é alguém capaz de ajudar-nos a vencer nas dificuldades da vida. Se apresentamos nossa mágoa a um companheiro dessa espécie, quase sempre nossa mágoa fica maior. Por isso mesmo, Jesus aconselhava-nos a perdoar infinitamente para que o amor em nosso espírito seja como o sol brilhando em casa limpa.
5: Ai, que lindo isso, né? Uma explicação, né? A alma que não perdoa, retendo o mal consigo, assemelha-se ao vaso cheio de lama e fel. Não é o coração que possa reconfortar o nosso. Como é que essa pessoa vai ter... por isso é que Jesus disse assim, antes de orardes, se tu tens algo contra alguém, né? Lembra disso? Vá lá, né? Se reconcilie, depois vem e faça a sua oferta, a sua oferenda no altar. Então, porque como com um coração carregado de mágoa, de ódio, de revolta, de revide, vai conseguir orar? Não consegue. Por conta das vibrações. O próprio Chico, são histórias, né? Que se conta, acho que tem até livros que retratam a vida de Chico, da história do que o cachorrinho dele estava muito adoecido, né? E ele chegava à noite do trabalho, tinha que limpar o cachorro, era um trabalho, né? A gente que tem cachorro velhinho em casa sabe disso, ele dá um trabalho. E aí a irmã foi e disse assim: vou matar o cachorro, que aí, coitado, ela ficou com pena do trabalho que o Chico estava tendo e deu veneno pro cachorro, o cachorro morreu. Quando o Chico chegou, né, soube, ele ficou muito entristecido com aquilo e guardou essa dor emocional. Olha que interessante. E aí, passando os dias, ele obviamente, olha o Chico, mas a dor ficou ali, a mágoa ficou ali. Aí o Emmanuel disse assim: Chico, essa mágoa está começando a atrapalhar o nosso trabalho. Olha que interessante, porque quando a gente fala de mediunidade, quando a gente fala de comunicação com os espíritos, a gente está falando de sintonia, a gente está falando de combinação fluídica, porque isso interfere na sua vibração, isso interfere na sua emanação. E aí a última coisa que Chico queria era atrapalhar o trabalho de Jesus. E ele disse: o que eu devo fazer? Né? Ele disse: busque saber qual é o presente que ela mais quer e dê para ela. Disse, mas ela que me fez o mal e eu que tenho que dar o presente, né? Aí a Emmanuel disse: não é eu, Chico, que ensina isso, é Jesus. E aí ele descobriu que ela queria uma máquina de costura. E deu, comprou, caríssimo, imagina, né? Para estar vivendo na sua dificuldade, deve ter parcelado 1.500 vezes. e entregou. Quando ele deu esse presente, aquela vibração que estava... Olha só como a coisa é material, né? Que estava impregnada dele, aquilo se desfez. Então, olha como a gente tem que estar muito atento, né? Porque, às vezes, como diz o Evangelho, são as alfinetadas do dia que acabam por ferir. E a gente vai guardando aquele sentimento. A Marisa está perguntando, na verdade, afirmando, né, Marisa? Que essas mágoas, elas vão impregnando, mudando, vai interferindo nas vibrações, mas acabam adoecendo o perispírito, que acaba também refletindo no corpo físico e virando uma enfermidade. Sim, pode. Agora, tem níveis, porque eu acho assim que o que mais destrói o nosso corpo não é só a mágoa, mas é o ódio, sabe? Aquele movimento de você revidar, de você desejar o mal, de você vingar-se, né? Não chegou nesse nível o do Chico, mas prejudica assim a gente. Uma pessoa que vai guardando muita mágoa, que mesmo que ela não deseje o mal, mas ela é uma pessoa muito sensível, se sabe, se machuca com tudo, se magoa com tudo, ela vai adoecer também o corpo. Vai. Porque o que a gente tem que entender, até falando só da parte científica, se nós conhecermos o nosso corpo, a gente vai ver o quanto a mente está ligada com tudo. Com tudo, tudo, tudo, tudo, tudo, tudo, tudo. O nosso encéfalo está ligado com todo o nosso corpo. Tudo, não tem como. Então, a alma que não perdoa, retendo mal consigo, assemelha-se ao vaso que está cheio de... Não só lama. Fel é amargo, né? Suja, fede, mau cheiro. É suja, né? E o fel é amargo. Então, imagina uma convivência dessa. Não é o coração que possa reconfortar o nosso. Não tem como. Não é alguém capaz de ajudar-nos a vencer nas dificuldades da vida. Então, como é que eu vou me avorar a fazer um trabalho do Cristo nessa condição? Não é capaz de ajudar-nos a vencer a dificuldade da vida. Se apresentamos nossa mágoa a um companheiro dessa espécie, quase sempre nossa mágoa vai ficar o quê? Maior. Então, dependendo... Exatamente. Você vai conversar, olha, eu estou tão magoada com a Narumi, ela fez isso mesmo. Mas ela é insuportável mesmo. Você tem mais é que se separar, se afaste. Deixa que ela se vira sozinha. Você entende isso? Você já se deparou com uma pessoa assim? Né? Que você vai conversar, a pessoa não tem docilidade no coração. Não tem amorosidade no coração. Não sabe perdoar. Então, exatamente. Então, ela, o que ela faz? Ela vomita mais ainda e faz com que o outro fique... É só a gente parar para pensar. Então, imagina essa pessoa, eu com raiva da Narumi, indo conversar com Jesus. Tá bom. Imagina eu com raiva indo conversar com o nosso Chico. Ou com um ser humano amoroso. Vai dizer, calma, Conceição. Narumi ainda é muito jovem, né? Presta atenção e tal. Então, vai ali e vai me mostrando espaços, campos, que eu, de repente, é verdade. Eu não tinha pensado dessa forma. Eu ainda não tinha enxergado por isso. Entende por que ela disse que não pode consolar? Faz sentido? Então, uma pessoa azeda, amarga, lama e fel nesse vaso, só vai saber da amargura e só vai sujar mais ainda o coração do outro. Por isso é que Jesus, os hebreus, eles usavam muito o termo vaso, né? Daí dizer que Paulo era o vaso escolhido por ele, né? Daí ele falasse, tá, não se coloca, se colocar um bom vinho em um vaso que está sujo, o que vai acontecer com o vinho? Vai virar um vinagre. E o vaso nada mais é do que o nosso mundo íntimo. Se apresentarmos nossa mágoa, então, a um companheiro, já sabemos o que vai acontecer. Por isso mesmo, Jesus aconselhava-nos a perdoar infinitamente, para que o amor em nosso espírito seja como o sol, brilhando em casa limpa. Né? E aquilo que a gente já falou, o amor, ele é o sol. E o sol, ele não escolhe para quem ele vai emitir luz. Ele irradia. Então, quando Jesus diz, fazei brilhar a vossa luz, é ame. Quando a gente acender isso aqui, gente, a gente não vai ser só legal com fulano, só legal com Beltrano, só legal com aquele grupinho. Aonde chegar, você é legal. O sol está aceso, brilhou. E é isso que nos falta realmente. Fazer brilhar a vossa luz. Expressivo intervalo fez-se notar. O jovem Haroldo, de semblante apoquentado, interferiu indagando.
6: Mas a senhora crê, mãezinha, que devemos perdoar sempre?
2: Como não, meu filho?
6: Ainda mesmo quando a ofensa seja a pior de todas?
2: Ainda assim.
5: E, observando-o inquieta, Dona Antonina acentuou.
2: Por que tratas deste assunto com tamanha preocupação?
5: Disse o menino algo triste.
6: Refiro-me ao papai. Papai abandonou-nos quando mais precisávamos dele. Seria justo esquecer o mal que nos fez?
5: O pai dele fez o quê?
4: Abandonou.
5: Então, falou em perdão, falou em mágoa, acionou a dor emocional que ele carrega. O abandono do pai. E lembra que essas crianças, o Haroldo está com quantos anos?
4: 12.
5: 12 anos. Qual é a pior fase para uma separação? 8 anos de idade. A partir de 8 anos de idade, é péssimo. É péssimo uma separação dos pais. Então, a gente para... É por isso que eu falo, a responsabilidade de um casamento. A responsabilidade dos filhos. Então, casamento não é filme, não é um romance, é vida. Você vai lidar com seres humanos ali dentro, você vai lidar com emoções. Agora, ainda bem que a dona Antonina é um ser espiritualizado. Se não fosse, se fosse aquela mãe que carregasse mágoa, tu imagina o terror que ia acontecer agora com essa resposta?
2: Menos nesse caso.
5: Lembra?
2: Jesus falou menos na separação.
5: É. Não, e a gente pensa assim, lembra que ainda há pouco ele leu, uma pessoa que carrega mágoa, que carrega, ela coloca, é vinagre e lama. E é impossível consolar ou ajudar alguém. Então, imagina se ela carregasse isso dentro dela, pegando a dele, isso acontece muito. Nas separações, se um dos cônjuges carrega mágoa, usam os filhos para colocar contra o outro. Sem ter, olha que ato de egoísmo, sem ter a noção, a ideia do mal que vai estar ocasionando desse ser que vai crescer, que vai ser um adulto. Disse então o menino algo triste, né? Comentou a nobre mulher. Vamos ouvir a dona Antonina.
2: Oh, meu filho, não te detenhas nesse problema. Por que alimentar rancor contra o homem que te deu a vida? Como condená-lo se não sabemos tudo o que lhe aconteceu? Seria realmente melhor para o nosso bem-estar se ele estivesse conosco. Mas, se devemos suportar a ausência dele, que os nossos melhores pensamentos o acompanhem. Teu pai, meu filho, com a permissão do céu, deu-te o corpo em que aprendes a servir a Deus. Por esse motivo, é credor do teu maior carinho. Há serviços que não podemos pagar senão com amor. Nossa dívida para com os pais é dessa natureza.
5: Ela tem um sol dentro dela?
4: Sim.
5: Ela irradia de forma indiscriminada?
4: Sim.
5: Porque se o marido tivesse, era o melhor do mundo. Se não está, é o pior do mundo? Não. Então você vê que ela pegou todos os pontos e realmente ele te deu a vida. A vida orgânica ele te deu. Nós não sabemos o que aconteceu com seu pai. Então, é esse o movimento de uma alma nobre, que não carrega nem lama e nem vinagre dentro do coração. Nem fel e nem lama. Nem fel e nem lama dentro do coração. Entendemos isso? Então, hoje, como nós estamos lidando muito, hoje, infelizmente, é algo muito comum, a separação, mas que a gente possa ouvir isso e perceber... Então, se eu não consigo resolver isso dentro de mim, Eu não tenho capacidade de ouvir e de dar conselhos a ninguém. Vamos primeiro resolver isso dentro da gente. É, recordando, talvez, que a família se achava num curso de formação cristã, a dona da casa acrescentou.
2: Um dia, quando Moisés, o grande profeta, foi ao monte receber a revelação divina, uma das mais importantes determinações por ele ouvidas do céu foi aquela em que a eterna bondade nos recomenda: honrarás teu pai e tua mãe. A lei enviada ao mundo não estabelece que devemos analisar a espécie de nossos pais, mas sim que nos cabe a obrigação de honrá-los com o nosso amoroso respeito, sejam eles quais forem.
5: Ela está batendo em tanto ponto aqui familiar que mexe realmente, a gente sempre fala isso no nosso evangelho. A lei é honra a teu pai e tua mãe. Ele não pede ama, honra. Porque tem pais e tem pais. Por exemplo, eu tive a alegria de ter um pai e uma mãe espetacular. Então foi muito fácil amar minha mãe e amar meu pai. É muito fácil, né? Lembranças são muito agradáveis. Ele fez a sua posição do provedor do lar e ela fez a sua posição de coração do lar. Aquela mulher sempre muito presente. Então, mas assim, existem outros casos que não é fácil amar. Mães difíceis, pais difíceis, pai e mãe muito difícil às vezes. Nesse caso aqui, que abandonou a responsabilidade como pai, abandonou 4 crianças, imagina, 4 crianças, uma desencarnou. E a gente percebe que ela poderia despertar muita raiva, muita mágoa, mas não, ela orienta: meu filho, ele deu a vida. Então, gente, por pior que possa ser seu pai, por pior que possa ser sua mãe, se você é hoje um adulto, você não chegou onde chegou sozinho. Então, isso é o suficiente para nós honrar e respeitá-los. Não nos cabe, né? Não nos cabe julgar qualquer atitude dos nossos pais. Não nos cabe fazer isso. A nossa posição de filho e de filha é, sim, ajudá-los sempre que for necessário e possível. Até os últimos dias. Honrarás teu pai e tua mãe. Isso aqui, gente, é o decálogo. Lá em Moisés. 1500 anos antes de Jesus Cristo. A reduzida assembleia recolhia as explicações de olhos felizes e iluminados. Haroldo mostrou-se conformado. Todavia, ainda ponderou.
6: Compreendo, mãezinha, o que a senhora quer dizer. Entretanto, se papai estivesse junto de nós, talvez Marcos não tivesse morrido. Teríamos o dinheiro suficiente para tratá-lo.
5: Olha aí, a morte de Marcos. E se realmente ele teve essa responsabilidade? Na verdade, ele vai carregar essa responsabilidade. Marcos tinha que desencarnar? Tinha. Mas uma coisa é desencarnar tendo todo o amparo, outra coisa é não ter. Dona Antonina enxugou apressada as lágrimas que lhe caíram espontâneas, porque tocou num ponto, né, a desencarnação do filho, né? Ante a evocação do filhinho e continuou.
2: Seria um erro permitir a queda de nossa confiança no Pai Celestial. Marcos partiu ao encontro de Jesus porque Jesus o chamava. Nada lhe faltou. Rogo a vocês não darmos curso a qualquer ideia triste em torno da memória do anjo que nos precedeu. Nossos pensamentos acompanham no além aqueles que amamos.
5: Novamente, olha, mesmo ela carregando a dor da saudade, não é a mágoa, é a dor da saudade. Imagina, não é fácil uma mãe sepultar um filho. A dor está lá, então o que tocou foi a dor. Mas a gente percebe que ela não carrega absolutamente nenhuma mágoa em relação ao marido. E ela está sempre tentando mostrar, né? Porque dentro dela não tem fel, não tem lama, não tem. Nesse ponto da conversação, Lisbela inquiriu Graciosa.
3: Mãezinha, Marcos nos vê?
5: Esclareceu Dona Antonina, emocionada.
2: Sim, minha filha. Ele nos ajuda em espírito, pedindo a Jesus forças e bênçãos para nós. Por nossa vez, devemos auxiliá-lo com as nossas preces e com as nossas melhores recordações.
5: Que lindo, né? Dona Antonina, porém, pareceu asfixiada por enorme saudade. Enquanto os meninos comentavam com interesse os ensinamentos da noite, demorava-se absorta, mentalizando a imagem do pequenino. Quando o relógio assinalou o fim do culto, solicitou a Henrique fizesse a oração de encerramento. O petis, né, a criança, o menino, repetiu a prece dominical, rogando ao Senhor abençoasse a mãezinha, e o trabalho terminou. A dona da casa repartiu com os pequenos alguns cálices de água cristalina que Hilário e eu magnetizáramos. Tá vendo por que a titia tá lá no evangelho e diz assim: gente, corre lá na cozinha, pega a sua água. Se tiver alguém doente, coloca um litro separado. Lembra que a tia fala isso? Vocês fazem o evangelho com a tia dia de domingo? Que oportunidade, nós somos uma família tão grande já, né? Ali naquele momento, vários lares em vários lugares do Brasil, até fora do Brasil, acompanhando e vibrando juntos, em um só pensamento. Olha que bênção, né? Eu até digo, não faço o evangelho deitado na cama, respeita, é Jesus no lar, né? A dona da casa repartiu, então, com os pequeninos alguns cálices de água cristalina que tanto o senhor Hilário quanto o senhor André Luiz magnetizaram, né? E, logo após, pensativa e saudosa, retirou-se com os filhinhos para a câmara, né? Para o quarto, em que se recolheriam todos juntos. Gente, colo de mãe é bom, né? Né, Maria? Colo de mãe é bom, né? Deitar-se na cama pertinho da mamãe é muito bom, né? E assim, meus irmãos, nós finalizamos mais um capítulo da obra Entre a Terra e o Céu. Foi o capítulo 6. Alguma colocação, alguma pergunta, meninas? Wesley, Lígia, Augusto, Elaine, Tarcísio. Gente, que bom. Graças a Deus, trabalho, missão cumprida. Graças a Deus, deu tudo certo.
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Antes de orarmos em agradecimento, vamos ouvir algumas considerações da tia que destacamos neste estudo para a reflexão dos ensinamentos. Vamos aos destaques da tia?

Na verdade, Jesus está dizendo assim: enquanto você se sentir magoado, você terá que perdoar. Porque guardar mágoa ninguém pode. Então, qual é o convite? Não se sinta magoado. Então, quando eu não mais me sentir e guardar qualquer sentimento contrário, eu não tenho mais a necessidade. Você vai dizer, é muito difícil. E perdoar é fácil? Será que perdoar é muito mais difícil do que resolver a emoção, o sentimento, essa emoção adoecida, né? Essa dor emocional? Porque o não perdoar é estar preso no passado. É aquilo que a gente diz, você põe uma algema na tua mão, no teu braço, e coloca a outra parte da algema no braço do outro. Vocês estão ligados. Porque eu acho assim que o que mais destrói o nosso corpo não é só a mágoa, mas é o ódio. Sabe, aquele movimento de você revidar, de você desejar o mal, de você vingar-se, né? Por isso. Entende por que ela disse que não pode consolar? Faz sentido? Então, uma pessoa azeda, amarga, lama e fel nesse vaso, só vai saber da amargura e só vai sujar mais ainda o coração do. E aquilo que a gente já falou, o amor, ele é o sol. E o sol, ele não escolhe para quem ele vai emitir luz. Ele irradia. Então, quando Jesus diz fazer brilhar a vossa luz, é ame. Quando a gente acender isso aqui, gente, a gente não vai ser só legal com fulano, só legal com beltrano, só legal com aquele grupinho. Aonde chegar, você é legal. O sol tá aceso, brilhou. E é isso que nos falta realmente. Fazer brilhar a vossa luz. Então, gente, por pior que possa ser seu pai, por pior que possa ser sua mãe, se você é hoje um adulto, você não chegou onde chegou sozinho. Então, isso é o suficiente para nós honrar e respeitá-los. Não nos cabe julgar qualquer atitude dos nossos pais. Não nos cabe fazer isso. A nossa posição de filho e de filha é, sim, ajudá-los sempre que for necessário e possível. Até os últimos dias.

Assim, concluindo o nosso estudo de hoje e agradecendo o nosso Mestre Jesus por mais este momento de aprendizado, vamos orar?

0: E agora vamos orar. Vamos pedir para o nosso irmão Wesley fazer nossa prece de gratidão.
1: Vamos orar?
2: Querido Pai, mais uma vez obrigado. Obrigado, Pai, por esses ensinamentos fantásticos. Observando que ainda há muito que percorrer. Ainda rastejamos, Pai. Ainda carregamos dentro da gente muito fel, muito lodo, uma dificuldade enorme ainda de perdoar. Sabemos que de todo nós somos vítima e se muitas vezes passamos por dificuldades com pessoas, é porque aí temos o que aprender, temos o que resgatar. Que possamos entender, meu Pai, ainda esse princípio básico do perdão, do auto-perdão. Que saibamos contar contigo também, meu Pai. Não estamos só. Sei que sou pequeno, sei que sou fraco, mas tenho o Senhor como Pai bondoso, amoroso, justo. Que eu possa ter discernimento para recorrer a Ti de coração puro. Porque eu sei, Pai, que através de Ti vem o auxílio. Pai, obrigado por esse banquete divino. Obrigado por o Senhor nos mostrar nessa obra o caminho, pela experiência dessa mãe que também sofre, que também sente a falta do filho amado, mas que nos ensina o perdão, a compreensão, nos ensina que sempre podemos contar com teu auxílio. Muito obrigado, querido Pai, que assim seja.

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1: Meio-dia e 27 minutos.

0: 12:33.
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1: Boa noite!
2: Bom dia, boa noite, né, Neide? Bom dia, boa noite aí! É. E bom dia para todos nós aqui!
1: Isso! Para vocês são bom dia, mas para nós aqui, boa noite!
2: Isso! Como é que estão todos por aí? Tudo em paz, Neide, com vocês aí? Tudo certinho, direitinho? Como é que está o Japão? Está quente? Está frio? Como é que está?
1: Não, Japão agora está ficando friozinho. Então, agora, já para nós, logo, logo entrará o inverno. E
2: eita!
1: Hoje, por exemplo, agora nesse momento, está 16 graus aqui onde que eu estou.
2: Eita, está frio!
1: Mas isso ainda não é nada, né?
2: É verdade. Bem, eu quero agradecer aos canais parceiros que estão retransmitindo aí essa programação do canal, do canal Portal da Luz, né? Agradecer ao nosso querido amigo e irmão Domingues por essa oportunidade, né, de estar fazendo esse estudo, Tua Casa, da obra de João Nunes Maia, né? A gente está vendo aqui com o espírito Aírte, que foi apresentado por Aneide. Você vê que a Aneide, eu acho que é o mais antigo. O meu era todo vermelhinha, o meu ainda é. O meu tem um azulzinho aí, tá vendo, rapaz? E tem uma mãozinha em cima, tá vendo? Eu acho que o meu é o mais recente, a dela é mais antiga,
1: esse aqui é bem,
2: né?
1: Bem antigo. Tá todo velhinho. Uma benção.
2: Tá vendo aí? Que maravilha. Agora vamos dar.
1: Bom dia, Vera.
2: Bom dia, Vera. Seja muito bem-vinda, né? Que Jesus o abençoe, ilumine cada vez mais. Ao nosso querido irmão do coração, Akira. Muito boa noite, meu amigo. Que Jesus te abençoe, te ilumine cada vez mais. Está na folga por aí, que Jesus te ilumine. A Ana Rogéria, olá, Ana, muito bom dia, Ana, você é uma guerreira, Jesus te abençoe, minha amiga, muito obrigado pela tua presença aqui, que Jesus te abençoe e te ilumine cada vez mais. A Cláudia, muito boa noite, Cláudia.
1: Boa noite, querida.
2: Olha quem está aí, a Maria.
1: Boa noite, Maria Tsimura.
2: Isso. Ana Paula, muito bom dia, Ana Paula. Seja muito bem-vinda, querida. Que Jesus te abençoe cada vez mais. Ao nosso querido Luiz, muito bom dia, meu querido. Obrigada. Que Jesus te abençoe cada vez mais. Ó, nossa querida irmã Simone Caeté.
1: Simone, para todos, mas Simone, gratidão sempre, querida.
2: Obrigada. Jesus abençoe a nossa querida, seja muito bem-vinda.
1: Rumi,
2: olha
1: Rumi,
2: que chegou aí, Neide.
1: Rumiko-chan, konbanwa. Eu tenho que falar em japonês com a minha amiga, depois eu traduzo. Boa noite, Rumiko. A Rumiko, a Norumi, né? Ela está dizendo boa noite, konbanwa. Então, né? Shokuji, karuku. Ah, ela falou que fez a comida, né? Shokugoni. Depois do shokugoni, ela nemukute, sentou e acabou dormindo.
2: Eita!
1: Ah, daijoubu, ima okiteru kara, arigatou gozaimasu, isho ni ite kurete, honto ureshi desu, Rumin. Ora, beijo, você ganhou, ora, chuma de sareta yo. Eu tô dizendo a ela que não tem problema, que ela dormiu, ela jantou, comeu, deu sonolência e despertou. Que maravilha, né?
2: É verdade. Seja muito bem-vinda. Um beijo no coração. Bem, Neide, vamos fazer a descrição de imagem para a gente dar início ao nosso estudo, tá certo? Bem, gente, estamos em duas imagens. Eu estou do lado esquerdo, Neide está do lado direito. Mas antes disso, vamos dar bem-vinda à nossa querida Ângela Fonseca.
1: Boa Bom dia, querida.
2: Bom dia, querida. Seja muito bem-vinda. Bem, me chamo Rinaldo Soares, sou de Recife, Pernambuco. Sou moreno claro, cabelo grisalho curtinho. Uso óculos quadrado preto. Estou usando de armação preta, né? Estou usando um fone de ouvido sem fio. E sobre a minha cabeça tem uma aspa que segura os fones. E tem uma perninha que é do microfone. Estou usando uma camisa tipo polo, da cor verde. E por trás de mim, uma parede de cerâmica de duas tonalidades, né? A de baixo, quadradinho menor, as mais antigas. E a de cima, mais recente, onde foi colocada aqui na parede. E do meu lado direito se encontra...
1: Eu me chamo Neide Kanashiro, sou morena clara. Eu estou com os cabelos abaixo do ombro, encaracolados. Uso óculos transparente. Uso uma camisa branca com detalhes em azul. Atrás de mim tem uma parede branca com uns beija-flores, né? Stickers de beija-flores. E uma estante com os livrinhos. E é isso.
2: Maravilha. Quero dar um bom dia à minha amiga aqui, a Ieda Maria Sena. Seja muito bem-vinda, querida. Seja muito bem-vinda. O Akira é sempre cordial, saudando a todos que estão chegando aqui, né? Muito bem, meu amigo. É o recepcionista, o Akira. Pelo menos tem essa função aí, muito bem feita aí. A gente agradece muito por ele cumprimentar aí os nossos irmãos, nossas irmãs que estão chegando. Gratidão, meu querido amigo e irmão Akira Kanashiro. Benedito, eu faço a inicial, a prece, e você faz a final, não é isso?
1: Isso.
2: Combinado?
1: Combinado.
2: Vamos lá?
1: Vamos.
2: Gente, bota suas garrafinhas, seus copinhos de água, no final o Neide fará a prece, pedindo a espiritualidade que fluidifique a água de vocês, tá certo? De todos nós. Jesus, amigo divino, muito obrigado, Senhor, por mais essa oportunidade. Oportunidade essa de poder, mais uma vez, refletir sobre a temática do dia de hoje, do dia da tarde de hoje e da noite, do livro Tua Casa, pelo Espírito Airtes, da psicografia do nosso querido amigo e irmão João Nunes Maia. Que Jesus abençoe esses espíritos, que eles possam ser assistidos, auxiliados e ajudados. Ilumina a Neide, inspira a ela, que seu benfeitor espiritual, seu anjo da guarda, possa lhe inspirar para que nós juntos possamos, com muita simplicidade e humildade, discorrer a temática de hoje. Abençoa a todos que se encontram aqui. Jesus o abençoe, Jesus ilumine. Ilumina aqueles outros que irão chegar para assistir posteriormente os nossos estudos. Fica conosco, Senhor, hoje, amanhã e para todos sempre. Graças a Deus.
1: Graças
2: Bem,
1: a Deus.
2: Eu quero dar boa noite à nossa querida amiga Maria, né?
1: A Maria Cristina Royer, da Alemanha. Eu acho que lá agora é tarde, né? Eu estou bem despeitada.
2: É a tarde.
1: É, a Maria
2: Provavelmente.
1: Cristina. Provavelmente. Eu acho que... Maria, ponha para nós se aí está de tarde. Não, de manhã eu acho que está lá agora.
2: De manhã lá, né? Perfeito. Vamos aguardar ela. Ela vai se posicionar aí. E olha quem está aqui, ó. Quem chegou, a tia Sonilda. Olá, tia, seja muito bem-vinda, querida. Jesus te abençoe, viu?
1: Deixa eu cumprimentar.
2: Muito bem-vinda.
1: Sonilda, bom dia. Um abraço grande. Receba o nosso abraço, viu? Beijo.
2: Teve a felicidade de vê-la no estudo, né? No programa do Japão. Que maravilha, né? Foi um prazer ouvir a tia e ver os comentários dela, né? Isso é muito gratificante, né? A gente vê uma pessoa, né, que nem a tia, trazendo suas belas mensagens. Benedito, vamos lá, vamos ao trabalho. Eu vou dar um pontapé inicial agora, tá certo?
1: Ok.
2: Gente, a temática de hoje é teu futuro. E a palavra-chave é dever. E o Espírito Airte começa dizendo o seguinte: a ideia futura, às vezes, assombra os que pensam nele. O medo é por desconhecimento do que venha a ser ou por vir para nós. Entretanto, a doutrina dos Espíritos nos esclarece sobre nossos destinos, mostrando-nos que a nossa posterioridade, até certo ponto, depende de nós. Nosso futuro será justamente o que plantamos no presente. As sementes sempre frutificaram em favor dos que a plantam, do que os plantam. Desta maneira, ficaremos tranquilos com os horizontes da nossa vida, se estivermos procurando viver bem nesta. Tudo que sai de nós se multiplica em nossos caminhos. Essa é a verdade que não se desfaz com o tempo, vencendo também o espaço, Neide. O que é que poderemos iniciar aí, né? Quero, antes disso, dar uma boa noite aqui à nossa querida mãezinha do coração, a nossa amiga Maria Cicleide. Muito bom dia, minha querida. Que Jesus te abençoe, Jesus te ilumine cada vez mais. Ao meu querido amigo e irmão André Tarifa. Muito bom dia, meu querido amigo, irmão. Seja muito bem-vindo. Jesus abençoe seu lar, sua família. Um grande guerreiro aí, junto com a esposa. E chegou uma ilustre aqui, né? Chegou uma ilustre. Só Neide pode saber quem é essa ilustre aí, Neide.
1: Essa é minha irmã mais velha. Bom dia, irmã querida. Aí no Paraná, um beijo.
2: Bom dia, Cleusa. Seja muito bem-vinda, querida. Que Jesus te abençoe e te ilumine cada vez mais. O Akira saudando a cunhada aí. Muito bem, Akira. É isso aí. Tem que fazer as honras mais. Rapaz, senão tu vai levar um bocado de lapada dessas mulheres que tem aí no Paraná, viu? Benide, aí tu começa aqui trazendo aí os nossos sentimentos de medo do desconhecido, que é o porvir. O que é que nós poderemos ter aí, né? Deixa eu ver aqui, peraí, segura aí. Chegou mais uma pessoa aqui saudando a senhora, quem é?
1: Essa é a Raimunda Essac, uma amiga aqui do Japão. É a primeira vez que ela está conosco. Eu falei com ela hoje, depois de muito tempo, e convidei ela para estar conosco. Raimunda, que alegria tê-la aqui conosco. Receba o nosso carinho, gratidão, viu?
2: Seja muito bem-vinda, minha querida. Que Jesus te abençoe sempre, viu? E aí, minha amiga, e aí?
1: Então, vamos lá. Ele está dizendo que a ideia do futuro, às vezes, assombra os que pensam nele. Mas, vamos dizer, aqueles que pensam que a vida é somente agora, nesse instante, nesse momento. Porque, na verdade, muitos de nós ainda não entendemos que existe a vida futura. Não a vida futura do meu futuro daqui, se estou com, na faixa dos 50, eu vou estar com 70, é o futuro. Não, é o futuro eterno. É eterno, o futuro espiritual nosso, que o nosso corpo físico, nós o perderemos. Mas o nosso espírito continuará. Então, a partir do momento que nós entendermos que a vida futura, ela não termina com a morte física, nós vamos a passar a ter menos medo desse futuro. E ele nos diz aqui que a doutrina dos Espíritos nos esclarece sobre nossos destinos. E que destino é esse? O que planto eu hoje, colherei do futuro. Então, muitas vezes eu posso dizer, mas eu estou plantando coisas boas, maravilhoso. Essas são as suas sementes para o nosso futuro. Mas ele diz aqui que as sementes sempre frutificam em favor dos que plantam. Então, se eu plantar, por exemplo, a palavra amorosa, com certeza, futuramente, a palavra amorosa colherei. Mas se eu plantar a negatividade, a discórdia, a maledicência, a antipaz, eu também estarei plantando, eu mesma achando que é para o outro, mas eu estarei plantando o que virá para mim no futuro. Então, Rinaldo, por exemplo, o semeador, né? Lá na palavra do semeador, tem a semente, como fala? Aquele que escuta a palavra do reino, onde as sementinhas que são caídas, né? É aquele que escuta, por exemplo, a palavra e não lhe dá atenção. Ele ouve a palavra, mas simplesmente fica ali, ela passa. E depois vem aquele que recebe a semente em meio lá às pedras, né? É o que escuta, recebe, mas ele essa semente não se enraiza. Quer dizer, nós recebemos muitos avisos de Deus, de Jesus, a espiritualidade, que seja o que for, mas nós ouvimos e não deixamos elas enraizarem em nosso coração, né? E aí vem aquele um que a semente cai entre o espinheiro, né? Que ouve a palavra, mas as ilusões das riquezas, as ilusões mundanas, as ilusões de acumular tudo, também faz com essa semente ela não progrida. Mas aquele que recebe a palavra, a boa semente, ele, o que que ele faz? Ele escuta e ele presta atenção e ele bota essa semente para germinar. Assim é o nosso futuro. Por mais difícil que a gente pense, mas como? Porque o que plantamos hoje, o que decidirmos hoje para o bem, voltará para nós sobre a forma de bem. Mas o que nós fizermos que não seja a forma do bem, que não seja a forma mais melhor, por mais que passamos por problemas dificultosos, por mais que temos em nossas vidas dificuldades, nós jamais devemos esquecer que existe uma nova oportunidade. Se hoje está bem dificultoso e eu estou, por exemplo, ainda num comecinho de começar esse futuro, eu posso começar hoje. Por quê? Porque jamais nenhum de nós ficará sem a oportunidade. E antes de passar para o Rinaldo, ele disse assim: tudo que sai de nós se multiplica em nossos caminhos. Essa é a verdade que não se desfaz com o tempo, vencendo também o espaço. Então, o que sai de nós? Porque eu sou responsável pelo que sai de mim. Eu não posso culpar o outro. Então, mesmo que o outro esteja agindo de forma dificultosa, esse é um problema que o outro tem que cuidar. Eu tenho que cuidar de mim. Então, o que sai de mim? O que está saindo, por exemplo, de Rinaldo, fora da tela, aqui que está o Rinaldo? O que está saindo de Neide, fora da tela, que estamos aqui hoje falando, levando a palavra do mestre, né? Isso é importante. Isso é o vigiai e orai nosso constantemente. Porque de nada vale eu soltar aqui palavras bonitas, virar as costas e eu virar uma agressora. Então, o que sai de mim? Ah, o que eu quero que saia de mim, Rinaldo? O amor, a palavra doce. Eu não posso ainda ser doce, Neide. Não importa, não seja antidoce. Ah, eu não consigo, não falar sem gritar. Não importa, hoje grite um pouquinho menos. Não, é uma exigência que você tem que fazer consigo mesma. Porque senão, quando nós acharmos que o futuro chegou, vamos dizer o que que eu fiz do meu presente. E o nosso presente agora, que estamos vivendo, é o que fizemos atrás. É o, né, Rinaldo? Então, é uma repetição.
2: A vida é cheia de desafio, né, Nini?
1: É
2: Mas
1: verdade.
2: conclua.
1: Ah, não, é isso. É por aí, Rinaldo. Então, vou passar para você. Depois nós
2: Tá
1: falamos aqui.
2: ok.
1: Ok.
2: Vamos lá. Eu quero dar boas-vindas aqui à nossa irmã Joanice, né? O esposo dela, o seu Aurino Ricardo. É, o
1: Bom dia.
2: casal sempre nos acompanha, sempre está com a gente, e ele ainda traz mais o nosso irmão, Jacossan Santos. Seja muito bem-vindo, meu irmão, que Jesus te abençoe, abençoe todos vocês. Ao Marcos Moreira, muito bom dia, meu irmão, que Jesus te abençoe, te ilumine, seja muito bem-vindo, né? Benedito, aqui ele é muito bem claro, né? A gente tem que, o Espiritismo, a doutrina espírita, nos explica tudo, né? A gente precisa saber quais os princípios básicos do Espiritismo. E a gente vai ver que Kardec trouxe para nós um deles, que é o seguinte: o Espiritismo fala de onde a gente veio, por que eu estou aqui e para onde eu vou. Se eu venho do mundo espiritual, revestindo o corpo físico para o processo, como diz o Espírito ali, da minha evolução moral e espiritual. E se eu desencarnando, né, me desprendendo do corpo físico, voltarei para o mesmo ambiente que eu vim. Agora, o voltar, porque a gente vem com a mala vazia. E aí o preencher essa mala vai depender de cada um de nós. De que forma e de que maneira. Portanto, o Ayrton ele é muito direto. O que é que nós queremos levar para o mundo espiritual? E o que é que nós queremos receber no mundo espiritual? É feita uma viagem. Você vai fazer uma viagem, você espera do lugar que você vai a melhor coisa. Você espera, você cria uma expectativa de que tudo seja maravilhoso. Seja de alegria, seja proveitoso, seja de paz, de felicidade, enfim. Você deseja tudo isso. Né? Da mesma forma, nós precisamos preparar nossa mala para que quando nós possamos chegar no mundo espiritual, seja da mesma forma que está aqui. A gente vai fazer um trabalho, e aí já só trazendo um spoilerzinho, quando Jesus fala das bem-aventuranças, e Kardec traça uma trajetória de perspectiva de a gente ainda aqui na matéria sentir um pouco dessas bem-aventuranças. E de que forma? Gente, não tem outro caminho senão sermos as melhores pessoas no mundo. É como o Neide disse. Ah, eu não posso, eu não consigo, eu tenho dificuldade. Kardec vai dizer mais uma vez, a gente sempre traz isso aí. Parece que é um jargão, mas parece que é para lembrar. Se conhece o verdadeiro espírita pela transformação moral e pelo esforço que ele faz. Ah, Rinaldo, mas eu não sou espírita. Mas está ouvindo a palavra. Se está ouvindo a palavra, chegar no mundo espiritual, não tem desculpa de dizer, ah, eu não sabia. Ninguém nunca me disse, ninguém me falou nada. Portanto, é imprescindível que a gente se esforce para colocar em dias, né? Tudo que a gente tem de bom. A gente já traz do mundo espiritual, das nossas reencarnações lá atrás, tantas coisas má. Só que agora é a oportunidade de fazer as coisas melhores. E o Espiritismo nos ajuda aí a fazer isso. É como diz aqui, né? Como Neide trouxe no final. Tudo o que sai de nós se multiplica. Seja as nossas boas ações, seja nossas más ações, em nossos caminhos. Aí, se eu trato mal alguém, se eu trato mal a minha esposa, eu trato mal meu esposo, eu trato mal meus filhos, se eles não revidam, lá fora alguém vai me tratar mal. A lei vai me trazer, né? E aí diz mais, essa é a verdade que não se desfaz, porque é da lei, toda a nossa ação tem uma consequência. Seja ela boa, seja ela má. E diz mais. Com o tempo, não se desfaz com o tempo, vencendo também o espaço. E o Ayrton continua, mas aí eu quero também dar um bom dia à nossa querida amiga e irmã Tonieta de Sergipe, Aracaju. Seja muito bem-vinda, minha querida irmã. O Akira coloca aqui, né, que o que nos passa em nosso presente é o reflexo, né, da nossa consciência do nosso passado, né? E aí a gente precisa superar e vencer tudo isso, né? E a nossa Simone diz, seja antidoce, adore isso, né? Não seja antidoce, seja doce, né, Antonieta? Rapaz.
1: Mas é isso mesmo.
2: Ana Rogéria.
1: Também compartilhe os seus pensamentos conosco aqui, vamos comentar juntos, é muito bom.
2: Isso.
1: Né? Reação.
2: A lei de ação e reação, perfeito, Ana Rogéria. Ana Rogéria é show de bola, né? E aqui o Akira diz, pouco a pouco a gente vai nos melhorando, mudando os hábitos, né? Se transformando. Precisa muito esforço, que não é fácil, né, meu amigo? É uma luta.
1: Todas as coisas.
2: Aí, né? Obrigado, querida. É verdade. E aí, Neide, ele continua.
1: Tá.
2: A palavra que espera a nossa exaltação nesta página é dever.
1: Uhum.
2: O teu futuro depende do resguardo do dever. Obrigação é compromisso que fizemos para com seu ser cumprido. no desenrolar da nossa própria vida. A existência da alma está cheia de encargos. Se assim não fosse, qual o motivo de viver? Obriga-nos a consciência a examinar todos os dias nossas ações. Se cumprimos nossas obrigações para com a vida, é imperativo de nossa parte este exame. Por quê? Se esquecemos algumas delas, a ratificação é uma incumbência maior. Qual ser encarnado e mesmo desencarnado que não tem responsabilidade? Todos nós a temos. Deus orienta a criação e assiste através dos seus filhos, conscientes dos deveres a cumprir nele.
1: Então, como a palavra-chave é dever, e o nosso trabalho aqui com esse livro maravilhoso é o evangelho, é a oração no lar, é a vivência com Cristo e nossa família. Então, lá no livro do Evangelho, né, segundo o Espiritismo, o item, no capítulo 17, no item 7, existe lá Instruções dos Espíritos, onde ele vai falar do lazer, do dever. E Lázaro nos diz assim, olha, o dever é uma obrigação moral, e que o primeiro para consigo mesmo, e depois para com os outros, que o dever é a lei da vida, encontrá-los nos mínimos detalhes como nos atos mais elevados. E ele ainda diz que o dever onde começa? Então, onde começa esse dever e onde ele termina? Ele diz que o dever começa precisamente no ponto em que ameaçais a felicidade ou a tranquilidade do vosso próximo. E ele termina no limite que não desejarieis ver transposto em relação a vós mesmos. E ele diz mais, o dever é o resumo prático de todas as especulações morais. E ele diz aqui mais, não estou dizendo do dever de profissões. Ele está devendo do dever moral. É o dever moral. Então, nós já sabemos que o dever nosso é tentar viver em paz, em harmonia com todos, mesmo que seja difícil. E é o respeito com o outro, por quê? Começa onde que termina o ponto, exatamente como ele disse aqui, que ameaçais a felicidade do outro. Então, o que eu não quero para mim, eu não posso desejar para o outro. Então, se eu estou ameaçando de alguma maneira a felicidade do outro, significa que eu não estou cumprindo bem esse dever. A lei de Deus é a lei do amor, é a lei de caridade, é a lei do perdão. Então, eu não tenho essas três características. Mas a partir do momento, como colocou a Ana Rogéria, temos muito conhecimento, então já não dá para errar muito. A partir do momento que a gente lê uma Bíblia, que a gente ouve uma palavra do Evangelho, que a gente ouve uma lição, a gente já não pode ter desculpas, que na verdade é a vontade que nos move a procurar algo melhor. Então a Patrícia que acabou de chegar, né? A Patrícia acabou de chegar. E a terapia com o Evangelho é a forma ideal para nos ajudar na nossa transformação moral. Por quê? O Evangelho e esse dever é tão importante. Porque quando você busca, você acha. E você deseja, você recebe. Ah, mas eu quero desejar um montão de dinheiro. Não, ele está falando da nossa moral. O que vai ficar quando eu não estiver mais aqui nesse corpo? Eu só levarei o que aprender as coisas boas para o meu espírito. Amar, respeitar, a caridade, né, Rinaldo? Então, o que farei eu com esse dever? É dever que o outro me suporte? É dever que o outro faça o bem para mim? Não. O primeiro dever é consigo mesmo. Então você vai respeitar a si, vai amar a si para poder respeitar ao próximo, não exigindo dele o que ele não pode fazer. E você vai passar a amá-lo? É difícil ainda, mas vai passar a respeitar talvez a opinião deles, né? E sem ferir o outro. Por quê? Jesus ele, quando estava com seus 12 apóstolos ali, com seus discípulos, em nenhum momento, mesmo que todos tivessem a dificuldade de praticar aquele dever, porque um queria o que era mais grosseiro, até, né? Senhor, vamos, né? Ele dizia não, porque Jesus, ele pregou. O dever é ensinar aqueles que não sabem. Ao quê? Talvez a própria ignorância ainda daquele irmão, né, Rinaldo? A própria ignorância dele não leva ele conhecimento de que ele precisa praticar esse dever do amor, da caridade, do respeito. Então, aquele que sabe um pouquinho mais, ele busca então entender que eu não posso exigir o que eu ainda não posso dar, né? E vou passar um pouquinho. Ah, peraí, deixa eu só falar um pouquinho aqui, Reinaldo. E ele pergunta aqui, olha, qual o ser encarnado e mesmo desencarnado que não tem responsabilidades? Ah, eu já morri, né? Desencarnei, não tenho mais nenhuma responsabilidade. Aí é que a responsabilidade vai pesar bastante, porque aqui no corpo físico dá para esconder todas as coisas, ninguém vê. Só Deus, né? Os bons espíritos e os maus, que estão à espreita, como moscas. Porque a espiritualidade nos diz que eles estão como mosca espreitando uma coisinha para sentar. Então, a responsabilidade redobra, porque daí vai vir tudo à tona. Tudo, tudo, tudo. Então, você tem a responsabilidade, mas eu não sabia. Mas foi o meu irmão. Deus não me ajudou. Deus, ele coloca em nossos caminhos todas as condições de alguma maneira. E Deus, como ajuda o homem, Rinaldo? Através de outro homem. Eu, quando estou desesperada, eu peço socorro. Através de outra pessoa vem o socorro, vem o amparo, vem a palavra boa, né? Ou aquela palavra que eu preciso levar para me acordar. Então, somos uma comunhão de irmãos desgarrados ainda. Não é, Reinaldo? Somos irmãos desgarrados. Somos ovelhas ainda. Perdidas.
2: A gente precisa, como traça para a gente sobre a questão do dever, temos a responsabilidade primeiro para conosco e para com o próximo, né? Como você leu aí, né? Acho que foi Lázaro, né, que traz a questão sobre o dever e o quanto nós temos responsabilidade uns para com os outros, né? Todos nós temos os nossos atavismos. Temos as nossas deficiências morais e espirituais, e que na misericórdia, usando a misericórdia divina, que é a reencarnação, é nos dada a oportunidade de corrigir. E aí precisamos cumprir com o nosso dever, como ele traz aí, não o dever material das obrigações profissionais, mas o dever moral desse melhoramento, desse crescimento, dessa evolução. Mas isso não acontece isoladamente. Existe o conjunto dentro de uma perspectiva de relacionamento, de convivência uns para com os outros. Esse dever é do dentro do nosso lar, esse dever é com a nossa vizinhança, esse dever é com o nosso trabalho, com as relações no trabalho, esse dever é na relação com os transeuntes, esse dever é na relação dentro da casa espírita, no templo religioso. Esse dever moral diz respeito a todos nós, onde quer que nós estejamos, mas que nunca possamos imaginar que, ao desprendermos do corpo físico, estamos, podemos dizer assim, liberados por não cumprir algum dever no mundo espiritual. De forma alguma. Todos nós somos responsáveis uns pelos outros, né? Nós somos responsabilidade pela nossa própria felicidade e nós somos também co-participante da felicidade do próximo. E a gente precisa auxiliar e ajudar um ao outro. E aí o Akira traz aqui também uma coisa, né? Olhei que tudo vê o que vê através dos nossos olhos, né? Os nossos olhos, como diz Emmanuel, no livro Pensamento, é o espelho da alma, né? Ele reflete o que de verdade nós somos, né? Ele acho que dá uma ocorrência aqui, né? Olha o que tudo o vê através de nossos olhos, né? Sempre nessas perspectivas de podermos fazermos o que for de melhor. É preciso que a gente auxilie um ao outro, né? A Ana Rogéria também contribui aqui dizendo o seguinte, ó. Temos que tentar, como fala Santo Agostinho, fazer exame de consciência, se não sou essa pessoa ignorante, crítica, negativa, se falo mal de outro, se não valorizo o outro e falar. É isso aí. A gente precisa fazer essa autoanálise, que completando isso que a Ana Rogera trouxe sobre as recomendações de Santo Agostinho na 919A, da questão do Livro dos Espíritos, a gente recomenda também o cetame do que Kardec traz na perspectiva de que nós nos tornemos no futuro um homem de bem, utilizando o recurso que ele nos apresenta, né? Lá no capítulo 17, Sede Perfeito, no item 3, um homem de bem. E ele vai traçar para nós um perfil de homem de bem. E a gente precisa trabalharmos para executar a obra divina. Gente, é tão bom tratar bem o outro, cuidar do outro, zelar pelo outro, né? Quando a gente cumpre com o nosso dever de irmão fraterno, a gente fica em paz e harmonia, o equilíbrio. Mas não só esse dever também que nós estamos, que ele traz aí, mas também nós estamos falando da questão do dever moral. Mas em tudo, né, a responsabilidade dentro do lar, a responsabilidade no trabalho, a responsabilidade do dinheiro, devemos ter essa consciência de completarmos e fazermos o que for de melhor, para que quando desencarnarmos, a gente lembra de André Luiz, no livro Missionário da Luz, se não me foge a memória, o capítulo, a gente está estudando 9, 10, eu acho que o 7 ou 8, que é sobre socorro espiritual, e uma mãezinha pede a espiritualidade, pede a Alexandre, que é o mentor, orientador dessa turnê, desse livro, do Missionário da Luz. A mãezinha pede à espiritualidade que ampare o seu filhinho, já de idade, 60 e poucos anos, mas prestes já a desencarnar. Mas ele está muito preocupado com algumas coisas, e aí não consegue se liberar para o desencarne. E aí Alexandre convoca alguns companheiros encarnados, com comprometimento com a doutrina, com o trabalho da mediunidade, do dever, acima de tudo. E aí esses irmãos vêm, Francisco, com os outros companheiros, para quê? Para auxiliar aquele irmão e doar fluidos materiais para que ele possa se refazer, se recompor organicamente, dando a ele, e aí Alexandre vai dizer, com esse trabalho que foi feito pelo nosso irmão, pelos nossos irmãos, ele tem 150 dias, 5 meses, para resolver os problemas, para que depois ele possa voltar com os problemas já resolvidos. No entanto, se nesse período o irmão não aproveitar bem, desgastando antes do tempo o que foi doado para ele, ele pode antecipar o seu retorno e nem tampouco conseguir resolver os problemas. Portanto, pode antecipar o seu retorno e nem tampouco conseguir resolver

0: né? Aí cada um vai para casa para se recompor, para mais tarde vir tomar conta. E aí, quando todos vão embora e fica nos cuidados dos médicos, das enfermeiras, quando ele chega em casa, o telefonema avisando que o parente, aquela pessoa que estava ali, desencarnou. Portanto, tem muito dessas coisas que nós possamos desencarnar despreocupado, não de tudo, mas de muitas coisas. E aí, deixa eu trazer, o Akira traz aqui um comentário dele, né? Amar os nossos inimigos para que os que amam nos amem também. Amar os inimigos e sobretudo, né? É o nosso dever. Eu digo sempre que ninguém se torna um espírito puro guardando ressentimento por alguém. É impossível isso. A lei não permite. A lei permite que nós amemos uns aos outros. Agora, de que forma a gente vai fazer a nossa trajetória evolutiva reparando os nossos equívocos com esses inimigos? Aí cada um vai traçar o seu destino, a sua maneira, a sua forma de como lidar. E quero dar um bom dia à nossa querida Elizabeth dos Santos. Seja muito bem-vinda, prima. Que Jesus te abençoe, querida. Bom ter você por aqui, viu? Muito bem-vinda. Neide, vamos lá. No seguinte, ele diz o seguinte, ele diz assim: todas as atribuições a nós entregues são porque alguém confiou em nós. E é nosso dever retribuir essa confiança, desincumbindo-nos de nossa missão. Com honestidade. O futuro verdadeiramente nos espera para nos entregar o que plantamos no presente. Assim como o presente é o reflexo do passado. A justiça opera sem falhas e nos dá o que damos. Nos oferta o que ofertamos. Cada ser humano tem uma missão a desempenhar na terra, no lar e fora dele, como dívida ou como crédito, não importando os meios e as condições, importa que lutemos para melhorar as nossas condições espirituais, sem que o esmorecimento nos tome nos caminhos e nos faça recuar. Seguir adiante, né, Neide? Aproveitar a oportunidade, né?
1: Ele disse aqui, né? Tem uma passagem que diz assim: ah, tu conhecesses também ao menos neste teu dia o que à tua paz pertence? Jesus está em Lucas capítulo 19, versículo 42, mas por ora tudo isso estão encobertos aos teus olhos. Então, isso aplica-se ao coração do homem, que é o templo vivo do Senhor. Mas naquele dia, ele está dizendo: ah, se conhecesseis, né, também vós, tudo que tens a esse dia, se nós conhecêssemos a importância do hoje, do amanhã, desse momento, os nossos deveres, imagina o que que nós não faríamos. Mas pena está dizendo que nós está encoberta aos nossos olhos. Então, nós devemos procurar esforçar para abrir essa cegueira espiritual que temos. E o futuro verdadeiro, ele nos espera para nos entregar o que plantamos no presente. Olha, um agricultor, de agricultura eu entendo, um agricultor, quando ele vai plantar uma semente, ele confia tanto em Deus, no tempo lá que a semente vai germinar, ele não pergunta: semente, germinarás? Ah, será que você vai nascer? Não. Ele prepara a terra e ele joga aquela semente. Meu pai era mexia com terra, eu entendo muito. A gente joga aquela semente na terra e a gente sabe até o mês que ela vai brotar. Aí você vai lá e vê ela brotando. Aquela pontinha. Passa tanto tempo, ela vai crescendo e a gente não fica: cresce, cresce, cresce, vai, vai, vai. Não, os agricultores esperam, plantam esperam o tempo dela brotar, ela germinar.

0: plantar, o tempo dela crescer e o tempo da colheita. Tudo é especial. Esse agricultor, ele, quando vem a colheita, ele vai agradecer a colheita. Se tiver uma boa colheita, eles ficam felizes, agradece, contrata os trabalhadores que necessitam daquele trabalho e vão fazer a colheita. Aquele, vamos supor, arroz. Aquele arroz vai servir a ele, a família dele de sustento, vai servir a muitas outras famílias, o sustento daquela família, e vai entrar um material que é para ele sustentar a família e a próxima plantação. Mas em nenhum momento ele fica: será que germinarás? Será que vai nascer? Eu vou colher alguma coisa? É uma confiança tão grande naquela terra que Deus nos dá, naquela semente que está ali para ser germinada. E nós não conseguimos confiar no Pai Celestial que nos colocou nesta terra maravilhosa, nessa escola. Ele não fica perguntando: Neide, acordou hoje? Vai despertar ou não vai? Vai fazer? Não. Ele nos dá o livre arbítrio. A sementinha tem a dela, ela tem um momento de germinar. Ela tem um momento e o agricultor está esperando, porque ele sabe que vai chover, que vai cair um sol, chuva. E se nevar e destruir essa semente, ele fala: ah, perdi a colheita, mas o ano que vem eu planto de novo. Ele planta de novo, porque ele confia naquela terra, ele confia que ele vai tirar o alimento dali. Então, Deus não fica cobrando de nós o tempo todo. É, por exemplo, amanheceu, vai lá fazer tal coisa. Nos dá a oportunidade de escolha. Então, o futuro seu é escolhido por você. Então, que eu plante a semente, que germine um coração mais feliz. Às vezes eu choro sozinha. Às vezes acontece coisas que eu choro. Mas logo eu me lembro de Jesus e digo: chorar é bom. Só não pode chorar o tempo todo e entrar em desespero. Mas quando eu lembro da amorosidade do Cristo, quando eu lembro das mãos que estão estendidas esperando que a gente segure nelas, que o lar, como ele disse aqui, cada ser tem uma missão, cada um de nós, desde o mais simples ao mais grande. Por exemplo, um simples trabalhador braçal com um engenheiro ou com um doutor, cada um ele está dizendo aqui que ele tem ou a sua luta, que é dívida ou um crédito, mas todos é especial aos olhos da divindade. Então a justiça opera sem falha. Mas hoje eu tô, olha, vocês sabem aquela história, né? Do Chico, mas eu vou falar outra coisa. A palavra nada vale. Fala-se a boca pequena, mas a palavra que salva e a palavra que envenena. Então, eu vou plantar a palavra que envenena para depois voltar o veneno para mim? O sacrifício: sacrificai o vosso egoísmo para que ele se transforme em abundância da plantação que fizerdes. Imolai o vosso coração para que ele se transmute em amor. Revertei a vossa violência à não violência. O Evangelho de Jesus, na obra da redenção, é pão em forma de livro, a fome do coração. O nosso coração tem fome de sabedoria. O nosso coração tem fome de algo melhor. Isso, e por que eu quero? É o impulso divino que o Criador colocou em cada um de nós. Por que que eu acordo? Porque eu estou viva no corpo. E o nosso impulso é sempre ser adiante, é crescer. Só que nós ainda temos um pouquinho de preguiça. Falta um pouquinho de vontade. Mas o Pai Criador colocou em cada um de nós a especialidade, cada um de nós tem isso. Nós não podemos desistir e pensar que somos fracos, que somos frágeis. Nós somos filhos de Deus. E Ele está nos dizendo aqui que lutemos para melhorar as nossas condições espirituais, sem que o esmorecimento não nos torne os caminhos e nos faça recuar. Quer dizer, lutemos com o quê? Com a guerra? Não, com a paz. Lutemos conosco mesmo, com a nossa pouca vontade. Lutemos para não cairmos em tentações, né? Lutemos pedindo amparo de Deus, de Jesus, de nosso Senhor Jesus Cristo, de Maria Santíssima, o que quisermos dizer do anjo guardião, mas que nós façamos algo por nós mesmos, enquanto estamos a caminho. O amanhã a Deus pertence. Então, que nós possamos fortalecer com esses estudos, tudo que falo aqui é primeiramente para mim. Então, nos afirma a Divina Escritura, que a cada um será dado conforme a sua obra. Então, que hoje pode ser difícil, está com o coração apertado, está com doenças, está com problemas financeiros, mas plante o bem, porque retornará. Então, o futuro você pode começar agora, hoje. Né, Rinaldo?
1: É, quem é essa moça que está aí?
0: Qual? Ah, é a Emily, a minha filha.
1: Ela mesmo lá, Emily. Que massa, rapaz, que massa. Olha, Ana Rogera. Oi, quer falar?
0: Ah, eu vou falar da Ana, mas eu vou ler aqui do André Tarifa. Que beleza essa analogia com a semente. Sim,
1: é, olha. Eu vou chegar lá.
0: Ah, eu tô lá em cima. Ok. A misericórdia divina nos dá tempo largo para nos arrepender e mudar. Mas quando desperdiçamos, então vem a colheita do que fizemos com o tempo, usando o diferente do que... Não sei onde está o... Parou aí,
1: deixa,
0: né?
1: Deixa eu ver. Tá aqui. Tá aqui.
0: Nenhuma ação fica sem reação. É verdade. Nenhuma
1: Perfeito.
0: Ação fica sem reação. E muitas das vezes, né, Rinaldo, você fala assim, nossa, mas eu tropecei e torci o pé. Eu estou rezando e eu tropecei e torci meu pé. Deus não está me ajudando, eu estou fazendo tanta oração. Você podia ter rompido todo o pé, quebrado o osso e fraturado e ficar sem o pé. Então,
1: Perfeito.
0: É a sua oração que talvez, né, por forma de você se dedicar e querer ser melhor, até o seu pé foi melhorado, só que a gente não, a gente quer o pé inteiro, não quer nem um risquinho nele, nem um cortinho. Isso se chama, assim, egoísmo. Por isso ele diz aqui, olha, sacrificai o vosso egoísmo para que ele se transforme em abundância, como as plantas, né, Tarifa? É o Tarifa André, né?
1: A André semente. Tarifa.
0: Ah, eu falo ao contrário, Rinaldo.
1: É. A Simona aí, lê aí.
0: Quem faz o mal também é responsável pela dor no outro, com certeza. Mas o autoconhecimento será a chave sagrada para nos livrarmos dessas amarras tóxicas que só nos adoece e nos atrasa. Realmente.
1: Perfeito.
0: Às vezes perdemos tempo, né, Rinaldo? Às vezes perdemos tanto tempo com esse...
1: É porque eu digo sempre que às vezes a gente terceiriza os nossos erros, as nossas falhas. É mais fácil eu botar, eu errei, né? Eu fiz algo que não era para ter feito. E aí é mais fácil eu colocar a culpa na esposa, na minha mulher, nas minhas crianças, nos meus amigos. Não, eu tenho que assumir a responsabilidade dos meus atos, das minhas ações. É um dever moral meu. É aquele exemplo que eu digo entre famílias, se a coisa não está dando certo, vamos conversar, vamos lavar os pratos, vamos ver o que é que a gente pode fazer. Mas o que a gente não pode é deixar o nosso ambiente familiar desandar. Aqui eu, a esposa e os dois meninos, a gente tem dia que está meio atravessado, mas a gente para, sente, conversa e pede desculpa um ao outro, reconhece os erros. É um dever moral. Portanto, nessa encarnação, a gente precisa desencarnar bem. A gente precisa andar com o bolso cheio de semente de amor. Uma sacola de semente de amor. E por onde a gente passar e estiver, distribuir as rosas de amor. De generosidade, de afetividade, de carinho, de simpatia, de sorriso, de alegria, de tudo. Porque, gente, já basta de tanto sofrimento. O desemprego está grande. Tudo tá caro. Onde arrumar dinheiro? A gente vê nas redes sociais todo mundo postando as coisas das melhores possíveis. Mas interiormente, como é que está? Como é que está? Portanto, a gente precisa vender o nosso eu verdadeiro, o nosso eu que a gente possa dar, o nosso eu que diz assim, Neide, eu estou precisando de uma ajuda, Neide. Eu estou precisando de uma ajuda. Que ajuda você quer, Rinaldo? Que tu me escute. Que tu me escute. Eu quero desabafar. Meu coração está aqui apertado por isso, por aquilo outro. E você vai abrindo o teu coração, você vai levando, e aí você vai ouvindo e vai buscando no Evangelho as referências de Jesus e começa a me aconselhar, começa a me dar, encher, né, o campo fértil do meu coração de semente de amor, de esperança, de dias melhores, de tolerância, de indulgência, de paciência, de tudo. E aí, quando eu saio dessa conversa com você, eu me sinto o quê? Melhor, mais aliviado, mais tranquilo. Portanto, a gente precisa, mais do que nunca, aproveitar a melhor maneira possível da nossa atual existência. O meu futuro depende do agora. Como eu quero me encontrar no mundo espiritual? Kardec tem lá no livro do Céu e Inferno um capítulo que diz: por que os espíritas não temem a morte? Porque sabe da realidade do mundo espiritual. Agora, se a gente quer se enganar, aí, meu amigo, aí, minha amiga, aí, paciência. Paciência. Portanto, a gente precisa usar o dever, gente. A gente precisa pegar o evangelho, não colocar debaixo dos braços. E nem tampouco ler como se fosse o expert, o doutor daquilo ali que está lendo. Mas a gente precisa mais do que isso, e vivenciar. Gente, o maior desafio do século, da humanidade do século XXI é viver o Evangelho de Jesus. Porque todo mundo tem na ponta da língua, até um criminoso, tem a palavra de Deus na ponta da língua. Mas vivenciar o Evangelho é o maior desafio da humanidade do século XXI. Porque não é fácil. Não é fácil. E por fim, Neide, para a gente não esgotar o nosso tempo, o nosso amigo encerra dizendo: isso aqui é comprida, mas eu vou até o final aí você. Vamos lá. Se queres um futuro de paz, diz Airte, planta-o no presente, mesmo que te custe sacrifícios inúmeros, e revides sem conta de tua própria natureza. O espírito é espírito, e como tal, deve vencer todas as dificuldades para alcançar a glória de Deus e a paz imperturbável da consciência. O tempo que há de vir é feito pelo tempo que já veio. Conscientiza-te disto, que o teu coração passará a compreender o teu verdadeiro dever para com a tua existência. Dizem os maiores que a felicidade tem algo do dever cumprido. Conjuguemos nossos esforços na amplitude de todas as oportunidades, para que no amanhã sejamos livres daquilo a que chamamos ignorância. O espírito é uma vida volante, com condições de se mover pelo próprio esforço dentro da casa grande de Deus, com muitas regalias. E diz mais, finalizando: as emoções que o bem pode nos proporcionar são tamanhas, que desconhecemos suas manifestações, principalmente as mais profundas. Mesmo estas É necessário que nos preparemos para desfrutá-las. Isto é o céu. É o futuro que espera todos nós, porque Deus é amor, Neide. Deus é amor, minha amiga.
0: Falou de amor, já emociona, né? A palavra amor que o Pai
1: Muito.
0: deposita em nós. Assim como diz a nossa irmã Simone, que escutar o outro está quase uma raridade, né? Então, porque nós só queremos ter a razão em tudo, é realidade. Nesse mundo que nós vivemos hoje, todos querem ter a razão, esquecendo para que estamos aqui, né? Mas um dia nós chegaremos lá, né? Aquele mais adiantado, um dia chegaremos. Olha, o dever, ele está dizendo que, como dizem alguns, que a felicidade tem algo do dever cumprido. Significa que um dia chegaremos com a consciência tranquila, livre, solta, e saber que nós fizemos o nosso melhor. Porque a consciência tranquila é que nos dará a verdadeira felicidade. E o que é ter a consciência tranquila? É saber que mesmo que você não possa caminhar 1.000 passos, você caminhou 100. É saber que você não podia carregar sozinha nas costas um fardo de 200 quilos, mas você carregou 10 quilos, porque foi o que você podia fazer. Agora o duro é você jogar ele e não carregá-lo, e ficar esperando que alguém carregue ele por você. Então, é o futuro. É a nossa dedicação, é o nosso querer o bem maior. Eu falando, eu não consigo ler os comentários, viu? Então depois eu procuro ver todinhos aqui. E, Rinaldo, então, Deus, ele diz aqui que o espírito é uma vida volante com condições de se mover pelo próprio esforço dentro da casa grande de Deus, com muitas regalias. Significa que essa é a casa de Deus. Ele nos dá muitas regalias. Não foi Deus que criou as guerras, as indiferenças. Não foi ele que criou o desamor, que criou o ódio. Fomos nós. Todos nós. Mas eu não estou na guerra, eu não quero a guerra hoje, porque talvez na outra nós imputamos aí a guerra também. Mas a guerra, ela é desfeita primeiramente em meu coração, em mim. Então, se eu sou um espírito a mais nessa casa grande de Deus que não deseja a guerra, e eu quero que o meu irmão, a minha irmã, ou um companheiro que eu nunca vi, é o bem querer, é o perdonare, é a benevolência, é o benevolere, é o querer bem. Não te conheço, não sei quem eres, nunca te vi, mas eu quero o teu bem. Onde está meu irmão? Eu não sei, mas eu desejo que ele esteja o melhor. Eu oro para aquele que eu não conheço. Eu rogo a Deus pelo aquele que fez o mal e não digo tem que ser morto porque ele é massa. Não, eu oro por ele. Esse dia entrará, Rinaldo, talvez o reino, que é a casa grande do Pai. E eu gostaria de, se me permitisse, Rinaldo, que tem a ver com esse título aqui, né? Gratidão a todos. Somos todos nós aqui inspirados pelo Mestre Jesus. Pela nossa vontade, todos nós que estamos aqui ouvindo, nem sequer que esteja só ligado, já faz parte do envolvimento do aprendizado com o Mestre Jesus. Olha, ele se chama a nação futura, o futuro da nação. Então eu vou ler para vocês aqui. Victório de Stefanis Neto. E viva João Nunes Maia. Abraços fraterno, Alice Vitória. Alice querida, Suzuka, Japão. E paz em cada lar deste planeta. Vitória e Alice, receba nossa gratidão por estar aqui conosco. Que alegria tê-los aqui, né, Rinaldo? É a Alice, Alice e o esposo dela. Né? Então vamos lá. Olha aqui, Rinaldo. Espera aí que eu vou ler aqui. Esse daqui é a paz futura, em que todas as nações serão famílias unidas no templo dos corações. Quando o homem se afastar do negro dragão da guerra, cujo hálito infesta os ares da terra. Nesse dia da vitória, li pensamentos cristãos, Os homens hão de se amar com sentimento de irmãos. Haverá então no globo uma só pátria, a da luz, uma bandeira, a da paz, e um só pastor, que é o nosso mestre Jesus, Casimiro Cunha, né? É lindo demais isso aqui. Isso aqui é a nação futura. Somos nós que vamos levar essa nação futura. Nós somos as sementes e nós estamos germinando aos pouquinhos. Então, que nós possamos nos fortalecer com esse dever de saber que estamos dando o nosso melhor. João Nunes Maia, Airtins e Miramês. Rinaldo, passo para você, Rinaldo. É isso que eu tenho para falar hoje.
1: Eu tenho só para dizer o seguinte, gente. Nós somos os futuros gerações. Cada geração vem no seu tempo. Nós não estamos nesse globo, nesse momento, aqui agora, por um acaso. Nele, no Japão, Akira, todos vocês no São Paulo, no Rio, em Minas, na Bahia. Rio de Janeiro, no Paraná, em Recife, enfim, nós não estamos juntos por um acaso. Fomos as gerações do passado, somos as gerações do presente e seremos as gerações do futuro. Se nós conseguirmos sair daqui, deixando o nosso planeta e deixando para as gerações que estão se desenvolvendo um planeta um pouco melhor, mais consciente, com mais amor, com mais responsabilidade, nós cumprimos com a nossa missão, com o nosso dever agora. Eles trabalharão para nós no futuro. Para que quando nós viermos, possamos encontrar um planeta um pouco melhor da qual nós deixamos para ele. E assim é sucessivamente o progresso da humanidade, o progresso do nosso planeta. É de geração em geração, é de geração em geração. Jesus disse: ninguém sai daqui sem que pague o último sentiu. Portanto, meus queridos, minhas queridas, Neide, minha querida irmã, gratidão por tudo. Gratidão por esse dia aqui no Brasil, a noite que já está perdurando aí, já finalizando aí para vocês. Que Jesus o abençoe a todos vocês do Japão. Abençoe a todos, né, que aqui nos encontramos. Né, agradecer o Akira, tantos outros, né? O Akira coloca aqui um pensamento de Albert Einstein. Há duas coisas que
0: Duas
1: só
0: coisas.
1: são infinito, o universo e a estúpida, né? A estupidez humana, né? Humana. E do primeiro não está seguro.
0: Maravilhoso.
1: Uma coisa que a gente sabe é que enquanto nós estivermos mergulhados na ignorância, nós desconheceremos o nosso dever. Nós desconheceremos o desfrutar do aqui e agora das bem-aventuranças. Nós desconheceremos o aqui e agora, o que é a paz, o que é a tranquilidade, o que é a felicidade. Porque essa paz, essa felicidade, ela pode ser construída na medida que eu perpasse e repasse para todos o que é bom, o que é bonito e o que é belo. Portanto, a gente agradece muito, agradece a todos vocês que colabora, que participa, que vibra com o nosso trabalho, que colabora com o nosso trabalho. A gente fica muito feliz. E a próxima quinta-feira, tua alegria. Tua alegria. E aí a Neide vai estar na leitura E aí, já me despeço aqui, Nid, já deixando para você as considerações finais e a prece final para que a gente possa concluir o nosso trabalho. Gratidão pela parceria de sempre. É uma alegria enorme estar com você e beber dos seus conhecimentos, das suas informações, que só me deixa feliz no meu coração, viu? Obrigado a todos e a todas.
0: Eu que agradeço imensamente a sua companhia e de todos que aqui estão. Agradeço a oportunidade que Deus me dá, nos dá a todos nós, que nós possamos sentir essa gratidão. Que todos possam ter deixado as suas aguinhas aí do lado, né, para ser fluidificada, porque nós vamos rogar, né, a espiritualidade e que cada um possa ter um dia, uma noite abençoada. Me sinto honrada, me sinto presenteada de estar em companhia de todos vocês, com meu irmão Rinaldo e com todos aqui do chat. Que Jesus os abençoe. Então, na próxima quinta-feira será tua alegria. Ai, eu adoro falar de alegria. Então, vamos fazer a nossa prece final. Com muito amor no coração. Se conectem conosco hoje na prece e peçam, né, no momento final, os seus pedidos intimamente. Não é mesmo? Então vamos lá. Querido e mestre Jesus, amigos espirituais, irmãos, que todos os que estão conosco na caminhada terrestre, nós, aqui reunidos hoje, em nome do nosso Mestre Jesus, viemos mais uma vez como pedintes. Vamos pedir-te, Senhor, as tuas bênçãos, vamos rogar a tua misericórdia e vamos implorar que nos auxilie a ser melhores do que fomos ontem. Vamos, Jesus, implorar que auxilie aqueles que ainda não conhece a tua bondade. Nós vamos, Jesus, louvar a ti por ser tão misericordioso, amoroso e doce conosco. Vamos louvar a Deus, nosso Pai, Criador de todas as coisas, porque nos deu a vida e a oportunidade bendita de trabalhar, servindo aos nossos amores, aos nossos irmãos e amigos. Bendito seja a tua santa casa, bendito seja a misericórdia que derrama sobre cada um que aqui se encontra neste momento. Agradecei, agradecei, louvando, pedis, rogando a misericórdia bendita que o Pai jamais abandona. Não esmureceis, jamais esmureceis, nunca estarão abandonados. Somos todos filhos amados, carinhos do Pai. Bendito seja aquele que nos levanta, alça para que seguremos e não caiamos no barco, nas águas maremotas, revoltosas do planeta. Bendito sejas tu, misericordioso e mestre divino. Nós glorificamos o teu poder, nós glorificamos o teu amor e rogamos por os lares que aqui estão presentes. Agradecemos a tua bondade conosco, Senhor. Glória a Deus. Aires. Alegria. Bendito seja o Senhor Jesus Cristo. Que a paz do Mestre Jesus se encontre em nossos corações, hoje e sempre. Que assim seja, graças a Deus.
1: Que assim seja, gente. Gratidão. Que Jesus abençoe, Neide, gratidão. Gratidão a
0: Graças.
1: todos. E até a próxima quinta-feira aí. Tua alegria, gente. Tua alegria. Muita
0: Esperamos
1: luz, muita paz. Hein?
0: a todos.
1: Esperamos a todos aqui para que possa estar conosco aqui. Deixa eu só ver aqui agora. Aqui. Isso. E que Jesus possa nos abençoar grandemente. Deixa eu ver aqui. Pronto.
0: Gratidão, beijos, beijos, beijos.

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1: Quatorze horas e um minuto.
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0: Boa noite, meus irmãos. Boa noite, amigos. Mais uma noite, com a graça de Deus, reunidos em torno dessa via nos concedida, que é a internet. Hoje, realizando o programa Almas do Evangelho, um programa rico que nós trazemos reflexões frente ao livro Há 2000 Anos, que é uma psicografia de Chico Xavier, pelo Espírito Emmanuel, que vai contar a história de Publio Lentulus. Convido hoje para estar comigo nosso irmão Marcos, que vai dirigir para nós o programa juntamente. E já também peço licença que hoje, infelizmente, Uriel não estará conosco por motivos maiores de descanso. Então, já pedimos a paciência de todos para a gente realizar esse programa, porque a gente, eu e o Marcos, a gente não sabe tanto de internet, então trabalhamos, estudamos, estamos empenhando. Se porventura, né, surgir alguma mudança aqui no roteiro, nos perdoe. Mas já convido aqui o Marcos, nosso amigo querido. Boa noite, Marcos.
1: Boa noite, Ana. Boa noite aos nossos queridos participantes aí online. Que sejam todos muito bem-vindos e mais uma vez que tenhamos uma noite de muitas luzes, de muito aprendizado, né, para todos nós e de profundas reflexões, porque se temos a alma do Evangelho, a alma do nosso programa é aquilo que nos toca, aquilo que Emmanuel nos traz para os nossos corações, para as nossas reflexões. Que tenhamos um excelente programa hoje.
0: Já chegando aqui, alguns amigos queridos, Tânia, boa noite a todos, que tenhamos, né, uma noite de estudo edificante. A querida Isabel Rubatino, boa noite de Carandaí. E aproveitando, né, esse momento para agradecer ao Portal da Luz, que nos deu essa tarefa grandiosa do Cristo, nos convidou para a realização desse programa, e todos os canais parceiros, né, que retransmitem. Nós pedimos que a cada um de vocês curtem, comentem, compartilhem esse vídeo aqui conosco que vai ficar gravado, porque cada vez que nós fazemos isso, nós conseguimos alcançar mais corações, né, no intuito de levar a mensagem de Jesus. Eu queria aproveitar esse momento, né, antes de trazer o nosso convidado, dizer que o nosso programa, o intuito dele não é ler o livro e não é, às vezes, a gente ir de frase a frase como gostaríamos, mas é trazer os capítulos a cada encontro, as reflexões ali em frente à doutrina, frente ao Evangelho de Jesus. Então, esteja conosco. Quem não assistiu os programas para trás, né, entre no canal do YouTube, está tudo gravado, assista, porque vocês não podem perder. Foram reflexões grandiosas. E eu gostaria, né, com todo carinho, de passar a palavra para o Marcos, que ele vai apresentar o nosso grande convidado que vai estar conosco essa noite.
1: Obrigado, Ana. E é um velho amigo, né, de muitos anos de labuta nas lides espíritas, é Marcelo Cabral, que ele é carioca da Gema, porém reside nos Estados Unidos há mais de 20 anos. Depois ele me corrija aí, porque eu não sei. Eu o conheço há 20 anos de lá, né? Ele faz parte do conselho dos diretores do SER, que é a Sociedade Espírita Renascer, lá da cidade de Stratford, em Connecticut, né? E também é membro do conselho, e ele é o organizador do Tri-State Spiritist Federation, né? Que é a Federação Espírita Tri-State, que reúne as casas espíritas de Nova York, de Nova Jersey e de Connecticut. Então, bem-vindo, Marcelo, é uma grande alegria tê-lo conosco.
2: Ah, é uma alegria também muito grande estar participando aqui com vocês. O coração aqui está até batendo mais forte. Esse carinho que a gente tem, esse trabalho já de mais de 20 anos ali com o Marcos, e poder a gente estar aqui unidos, refletindo sobre o Evangelho, sobre o amor, sobre aqui os primeiros cristãos, né, que vieram, deixaram aqui um caminho para a gente segui-los, né? Então é um prazer muito grande estar aqui com vocês.
0: Prazer todo nosso, Marcelo, ter você essa noite para essas reflexões. Já vamos deixar aqui, né? Tem amigos queridos dando boa noite, muita paz, lá de São Paulo. Para que a gente receba essa energia, né, toda e grandiosa, Nós vamos fazer nossa prece. Nós pedimos que cada um na sua casa possa fechar os olhos e entronizar para receber a mensagem de Jesus. Marcos vai fazer a nossa prece.
1: Vamos mais uma vez nos unirmos a essa pléiade de espíritos de luzes que sempre se juntam a nós neste estudo para que possamos sentir, como se fosse hoje, a presença do Mestre, como naqueles 2000 anos atrás. Que o Espírito de Emmanuel também esteja conosco, para que possamos ter olhos para ver tudo aquilo que ele nos trouxe, através da sua vivência e da sua coragem de expor as suas fraquezas, para que todos nós pudéssemos nos fortalecer. Que essa noite possamos todos sentir o perfume do Mestre junto a nós e que possamos beber de todos os ensinamentos que ele nos trouxe e que foram vivenciados pelos personagens deste livro. Que possamos todos sairmos mais uma vez, ao final deste episódio, enriquecidos em valores morais e espirituais que possam sedimentar o nosso caminho rumo ao alto. Que assim seja. Graças a Deus.
0: Bom, antes de nós iniciarmos, né, as nossas reflexões, é importante a gente, né, entender onde nós estamos. Então, a gente vai para a segunda parte do livro, né, o primeiro capítulo ali, intitulado A Morte de Flamínio, onde a gente vai se encontrar junto com os personagens em 46 d.C. em Cafarnaum. Bom, os personagens principais, eles estão vivendo ali nesse momento, nesse capítulo, uma serenidade muito relativa, apesar das mudanças de autoridades que tiveram ali, né, administrativas em Roma. O Públio Lentulus, ele continua na Palestina, mantendo suas funções, só que apoiado, né, no prestígio da influência de Flamínio Severus, que era seu amigo, né, grandioso de coração. Durante essa jornada, né, nós vamos deslocar junto com os personagens para Roma, que é onde eles vão se encontrar na casa de Flamínio, né, o mentor, né, de Públio Lentulus, e a gente vai encontrar um ambiente de introspecção, de preparação do desencarne de Flamínio, né, e vamos ter algumas reflexões sobre a vida, sobre erros, sobre conceitos e de espiritualidade também. Eu gostaria, né, de chamar o Marcelo para trazer para nós aquilo que o chamou a atenção frente ao capítulo.
2: Gratidão, querida Ana. Queria começar aqui refletindo sobre o desencarne de Flamínio, ali o processo, o diálogo que ele estava tendo ali com Públio. E na fala ali com Públio, trazendo ali a sua situação, o que estava passando, ele trouxe uma palavra assim muito importante, que ele, mesmo tanto com tantos desafios que ele estava passando ali, mesmo dentro da família, desafios do passado que ele teve a oportunidade, né, de refletir, e ele nos últimos minutos ele coloca que ele estava com uma consciência tranquila. E aquilo ali me tocou muito, porque todos nós vamos estar passando por essa situação de, né? E a pergunta que eu trouxe para mim, né? E compartilhando aqui com todos: se eu tivesse que regressar hoje ao plano espiritual, como está a minha consciência, né? Nos auxiliando a essa preparação, como ele se preparou, mesmo dentro de desafios, mas ele estava com uma consciência retilínea. Então, isso trouxe muito aqui no meu coração. Queria estar aqui abrindo espaço aqui para com vocês.
0: Bom, acho que é intrigante, né, Marcela, essa pergunta. Acredito que essa pergunta a gente tem que se fazer todos os dias, né, porque a gente vai acessar processos interiores nossos. O que que você acha, Marcos?
1: Eu acho também que nós vamos poder refletir muito no transcorrer do nosso programa de hoje sobre este ponto, né? Mas eu também queria trazer um outro ponto, que se, pelo nossa leitura, né, até agora, nós pudemos perceber que Públio e Flamínio eles tinham os mesmos valores éticos e morais. Eles tinham um modo de enxergar o mundo de uma maneira muito idêntica. Mas, se nós formos analisar agora os filhos de Flamínio e os filhos e a filha de Públio, nós vamos ver contextos totalmente diferentes. E é sobre isso que eu também gostaria de trazer um pouco. E eu vou vincular o que eu vou falar numa passagem em Mateus, capítulo de trazer um pouco. E eu vou vincular o que eu vou falar numa passagem.

0: Bacana, Marcos. Já vou deixar o boa noite para a Fátima, que está aqui conosco também, de Piracicaba, São Paulo. A Daniela, nossa amiga querida, boa noite, muita luz e paz no estudo de hoje. Tem muitas pessoas aqui conosco. Gostaria de, né, reforçar o convite para todos compartilhar, curtir, né, esse vídeo e mandar nos grupos agora que nós estamos iniciando as reflexões, para que mais pessoas consigam assistir. A Cleusa também está aqui conosco. Boa noite, Cleusa. Bom, Marcelo, já vou passar para você, desenvolver para nós aí o raciocínio, as reflexões, que a gente consiga trabalhar junto com o Marcos também em cima delas.
1: Vamos sim. Com relação o processo ali do desencarne, o que me trouxe a palavra de Jesus, que ele diz: conhecereis a verdade e a verdade vos libertará, e linkando um pouquinho com o que o Marcos trouxe. Porque a educação dos dois eram muito próximos, né? De Públio e Flamínio. Mas o interessante é que Flamínio teve algumas intuições através do sono e ele exercitou a humildade, né, para entender ali leis divinas. Mesmo sem conhecer ainda Jesus, mas já houve ali uma transformação interna no tempo que ele estava ali acamado, né? Então, como essa separação, né, passaram muitos anos juntos, houve a separação. Todos dois tiveram essa oportunidade. Um exercitou a humildade e trouxe para o coração, né? Já o Publius recitou, não aceitou a verdade. Então, só passando aqui para o nosso querido Marcos, para a gente desenvolver.
2: É interessante esse ponto que você colocou, né, da maneira como nós aceitamos, né, aquilo que vem. Porque a espiritualidade, ela age constantemente sobre todos nós, né? É interessante que, normalmente, quando nós observamos, quando Cristo ele vai colocar alguma coisa para a multidão, para os discípulos, ele sempre convida. Porque ele sempre respeita o nosso livre-arbítrio, a nossa maneira de aceitarmos ou recusarmos aquilo que vem do alto, né? E aí você colocou muito bem, né? E é interessante que o Flamínio, ele coloca, né, que ele fala: não, Públio, eu me recordo do sonho que você narrou, né, que há tantos anos atrás, né? E hoje eu percebi que eu fiz parte daquele momento que você narrou no passado. Nós estávamos juntos, né? Então é interessante que ambos, né, foram convidados a reencarnarem, né, para atuarem corrigindo aquilo que ocorreu no passado. E o Flamínio, ele diz que tem a consciência tranquila, porque ele percebe que nessa encarnação, na encarnação que estava ali por finalizar, né, ele olhando para trás e refletindo sobre aquela encarnação anterior, ele pôde perceber que ele se modificou, que ele aproveitou essa encarnação, né, para fazer as devidas correções. Por isso que ele estava sereno, estava tranquilo, né? Aí ele jogou a bomba para o Públio, né? Eu acho que fica implícita aí uma pergunta para o Públio, né? E você? O que você tem feito com essa nova oportunidade? E é interessante que, antes de Públio se encontrar com o Flamínio, né, ele já vinha naquela vontade de poder abrir o coração para o Flamínio e contar tudo aquilo que ele havia ocultado durante esses 15 anos, né, 13 a 15 anos em que eles estavam distantes, né? Mas ele talvez vai perceber depois, com o tempo, que ele não terá a mesma serenidade do que Flamínio quando chegar o momento de Públio retornar ao plano espiritual. E aí fica essa reflexão, né, que você colocou, né? Será que nós estamos aproveitando

0: aproveitando a oportunidade, e eu jogo a pergunta para a Aninha.
1: Achei muito bacana, Marcos e Marcela, vocês falando isso, que me fez a pensar aqui, refletir nesse momento, né? As intuições chegando. Porque Flamínio fala que tem tá consciência tranquila, mas ele passou ali pelo arrependimento. Vai passar pela expiação e pela reparação, né? Não é que se arrependeu que está livre daquilo que cometeu, mas já é o primeiro processo, né? E é muito forte quando você pega no livro dele lembrar sobre esse sonho. Porque esse sonho tem muita significância. É, ele conta que ele viu os episódios, né? Viu como eu falo, as ações ruins que eles provocavam às outras pessoas, né? Tá aí a importância também, dentro do Espiritismo, que eu acho a gente falar, da importância do esquecimento do passado. Porque como que a gente vem, né, lembrando daquilo que fez em outras vidas? O tanto que isso seria difícil, pesaroso. Quer um exemplo? Públio no livro, ele direto alguma coisa faz ele pensar do sonho, daquilo que ele cometeu no passado. Só que ele tenta negar. Então, o esquecimento do passado é um amor divino, né? É uma representação do amor divino dentro de nós.
2: Excelente
0: Eu queria
2: colocação.
0: colocar uma coisa antes de você, Marcelo. Teve uma coisa que me chamou a atenção, né? No livro, logo no início, né? Porque ele fala ali, né, que se passaram 13 anos, né, desde que eles chegaram ali naquela região da Palestina, né? E agora, voltando para Roma, nós vamos perceber que todos aqueles personagens, não os que ficaram em Roma, mas todos aqueles personagens que estavam ali naquela região, próximo ao Cristo, todas menos uma, depois de 13 anos, continuavam os mesmos. Só uma pessoa havia mudado. Se você pegar todos, continuavam com os mesmos defeitos, continuavam não querendo ver a realidade da vida, a única que mudou foi a Lívia. Então, isso também eu acho que é interessante a gente estar observando.
2: Excelente colocação, Marcos. Depois até a gente vai poder até mergulhar um pouquinho nela, que é muito rico o que ela traz, né? As demonstrações dela. É, trazendo um pouquinho aqui o que que a Ana trouxe, a bênção do esquecimento, e refletindo também esse auto-amor que o Flamínio teve. Porque ele não entrou num processo de culpa. Ele ali, ele observou o que tinha feito no passado, o amor que ele tinha pelo amigo, trouxe pelo amigo, que o Marcos trouxe aqui também, e ele se resignou e entendeu a importância da dor que ele estava passando. Porque ele não se rebelou contra a dor, ele ficou 2 meses deitado ali na cama. Ele entendeu que foi necessário para que ele tivesse uma oportunidade de refletir sobre a vida. E esse é um grande ato de auto-amor, né? Porque se nós ficarmos presos em equívocos que nós fizemos no passado, graças a Deus que a gente não lembra de outras vidas, né? Mas mesmo nessa vida, podemos ter cometido, né, questões assim contra as leis divinas. Mas o importante é esse exercício do auto-amor, o auto-perdão, a conscientização. E mesmo ele lembrando de tudo, ele estava com a consciência tranquila. Porque a consciência diz o nosso estado emocional, né? Interessante que Emmanuel cita 2 vezes essa questão, que ele estava com a consciência tranquila. Não foi nenhuma. Para ele escrever 2 vezes, ele queria realmente ressaltar a importância dessa colocação. Mesmo com todos os fatos que ele havia feito no passado, mas o processo dele de reerguimento, como na parábola dos 2 filhos, né? O filho mais novo retornando à casa do pai. Então, achei assim, então é tão brilhante essa parte que a gente pode aprender muito com ele.
0: É interessante, né? Porque aí nós nos colocamos na situação de aprendizes, né, Marcelo? Né? Porque se nós não nos colocamos como aprendiz, porque a condição de aprendiz ela está implícita aquela característica de nós vamos errar. Porque Deus nos fez simples e ignorantes. Então é da nossa natureza errarmos, né? E aí, se eu não me coloco na condição de aprendiz, eu não vou, eu vou permanecer ou na revolta, né? Ou eu vou permanecer naquela situação de desculpismo, né? Eu não vou assumir a minha responsabilidade e agir na correção. Eu vou procurar ou culpar os outros, né? Ou então eu vou me autoculpar e aí eu vou ficar me condenando e eu não vou agir, não vou fazer aquilo que é preciso. Né? É interessante que essa tranquilidade, né, que Flamínio trazia, né, era fruto deste amadurecimento, né, dele poder perceber o seu passado, né, numa condição, talvez, porque os laços que o prendiam à vida já estavam começando a se romper, então ele começou a se ligar mais à condição de espírito, né? E aí é que veio essa memória do passado através de um sonho, né? E ele, ao invés dele se negar como Públio, né? Ele aceitou aquela condição como aprendizado, ele se pôs na condição de aprendiz, né? E não buscou justificar, né? Mas ele buscou ressignificar. E aí, trabalhar para se melhorar e ter a mente tranquila. Eu ressignifiquei o meu erro. E isso é um primeiro passo. Talvez, como a Aninha colocou, né, ele vai ter ainda, né, talvez aí ele já passou, ou nem tenha que passar pelo arrependimento, porque ele ressignificou e ele não precisa se arrepender, né, mas não o tornou livre da questão dele ter que reparar. E aí ele vai ter outras oportunidades. Então, eu acho que este é o ciclo. Né? E nós podemos, né, ao invés de nos arrepender, nós podemos ressignificar, que serve também de uma maneira até melhor do que arrependimento.
1: Muito bacana. Deixa eu dar boa noite aqui para a Alessandra. Boa noite a todos, São Paulo. A Sônia Rubatino também. Boa noite, Rezende Costa, de Minas Gerais. E aos nossos amigos, trabalhadores do Rádio Portal da Luz. Boa noite, amigos da live. Excelentes reflexões à luz do Espiritismo. Deus abençoe vocês e todos os internautas. Deus os abençoe sempre. Continuando um pouquinho nessa reflexão que os meninos trouxeram, eu achei também muito bacana no livro, me chamou atenção, porque o Flamínio, ele cita deuses, né? Então, ele acreditava em vários deuses. Mas, mesmo assim, a gente vê uma fé firme dele. E eu não sei se a gente já pode pular para as reflexões, aí eu vou perguntar aos meus amigos queridos, mas quem vem auxiliar, né, o desenlace de Flamínio, né? Quais figuras são? E, Marcelo, você quer contribuir, contar para nós quem o ajuda a desenlaçar ali do corpo?
2: Não, eu só queria pegar um ganchinho antes, que você falou algo tão importante.
1: Claro.
2: Ele traz a diferença entre, né, a espiritualidade intrínseca e extrínseca. Porque mesmo ele sem conhecer o Jesus, sem conhecer ali, mas ele, internamente ele reconheceu a verdade. Esse é um ponto assim muito importante para que trazendo para a gente, para a gente desenvolver essa espiritualidade interna, não é externo. E ele conseguiu desenvolver isso, eu achei isso brilhante. Porque tanto hoje, trazendo para a gente, assim, na humanidade, no planeta que a gente vive, às vezes a gente fica muito focado no externo. Né? De usar uma máscara, de ser o bonzinho. Ele não tirou o foco do externo e desenvolveu o interno. Eu achei isso fabuloso. E quando você trouxe esse ponto, me lembrou. Eu falei assim, ah, eu vou falar, vou pegar esse gancho da Aninha e vou passar essa questão muito importante.
0: E é interessante ver, Marcelo, que a verdade chegou até ele através da crença que ele começou a ter da reencarnação. Porque a partir do momento em que ele percebeu que ele estava naquele momento no passado com o Públio lá na antiga reencarnação dele, então a verdade para ele veio através disso. E por isso que ele ficou sereno, porque ele sabia que não vai ser a última vez, né? Eu estive lá, estou aqui e vou estar no futuro, né? Isso traz uma paz, traz uma tranquilidade, porque a morte deixa de ser o fim, né? Para ser só uma transição, para ser só mais uma fase, né? Eu acho que isso é uma mensagem que ela é muito reconfortante e ela traz uma grande serenidade para todos nós.
2: Né? Isso aí, viver como espírito imortal, né? Tomar decisões como um espírito imortal. Muda, né? Até alivia, só em falar e já sente uma leveza, porque somos imortais, estamos aqui agora, conversando, compartilhando, e vamos estar daqui para frente eterno, né? Então, isso traz uma paz, um alívio, independente da situação que eu estou passando agora, né? Traz um alívio muito grande.
0: Talvez seja uma das mensagens mais importantes e mais marcantes da passagem do Cristo entre nós. Eu acho que no último episódio eu falei isso, e eu sempre reafirmo, né? Cristo, a última mensagem dele era de que a morte não existe, né? Que ele veio, né? E ressuscitou, né? E ele deixou muito claro, né? Tudo que eu faço, vós podeis fazer, e muito mais, né? Então, ele veio, né? Eu sempre brinco, eu acho que eu falei a semana passada, né? Quem morreu na cruz não foi Cristo, quem morreu na cruz foi a morte. Porque o Cristo, 3 dias depois, estava caminhando com os seus discípulos. Né? Ponto final. E isso é uma mensagem para todos nós. Né? A morte não existe.
1: Bacana as reflexões, meninos. Eu estava aqui refletindo. Porque a gente esquece de vivenciar ou não entende essa verdade, né? De que somos espíritos imortais, que nós estamos agora neste plano, né, reencarnando com o intuito de evoluir, e que a gente tem sempre esse medo, né, de desencarnar, né, de deixar o corpo físico ali morrer. Mas a gente sabe, o espiritismo, que tem explicações, né, porque temos a fé raciocinada ali. Que primeiro, né, temos esse medo de desencarnar ou de morrer por causa da lei de conservação. A gente precisa se preservar, porque sabe que é uma grande oportunidade estarmos aqui, e o medo de encontrarmos conosco mesmo, né? Porque eu brinquei esses dias conversando com amigos, porque enquanto a gente está na correria do dia a dia, a gente não se preocupa, né, com a mágoa que nós deixamos para trás, né, com desavenças, com os desamores, né, às vezes até um pouco das nossas preocupações. Então, a gente está cheio de fazer e a gente vai deixando aquilo para trás. Mas na hora que a gente desencarnar, o que vamos fazer? Estaremos livres das preocupações materiais, então estaremos somente com os nossos pensamentos, com o que eu sou. Então, nós temos muito. E trabalhar esse tema de desencarne, desencarnação, é importante para a gente se preparar no momento do nosso desencarne, né? Porque aqui, Flamínio, ele nos dá uma grande lição, que é da consciência tranquila. Trazendo um pouco do ponto, né, como o Marcos e o Marcelo falou, sobre os filhos, né, dele, que ele foi, né, como todos os pais são incumbidos e responsáveis para guiar seus filhos ali enquanto está encarnado junto com ele. Mas as consequências é do filho, ele poderia às vezes ficar, né, pensando, igual ele pede para Públio, né, que cuide de seus filhos para ele. Mas ele ainda assim desencarna com a consciência tranquila, porque ele fez aquilo que podia para os filhos, né? E aí eu lembro no Evangelho segundo o Espiritismo, sobre no capítulo 19, quando faz a pergunta, né? O que fizeste dos filhos que confiei? Então, aqui ele nos dá uma grande lição. E nós, né, Marcelo? E nós, que consciência, se nós formos convidados a desencarnar, que consciência estaríamos limpas, pesarosas, angustiosas, e aí?
2: Não, excelente, acho que você trouxe aí esse ponto importantíssimo, né, que ele fez com relação aos filhos, o que ele, o que os dois fizeram, né? Ele com a tua esposa, né? O melhor que eles puderam dar ali para os filhos. Mas nem sempre seguiram ali, né, no caminho que o pai ali, né, direcionou. E queria até trazer mais um ponto aqui, que eu achei assim, muito interessante, com relação à Lívia, pode ser?
0: Pode, lógico.
2: Tem uma parte também que achei assim, fantástica, que está ligado com uma passagem, um convite de Jesus, que está em Mateus, capítulo 11, 28 a 30. Na realidade, eu só estou lendo aqui, porque eu não gravo, não, mas está aqui, eu estou lendo aqui bonitinho. Mas a mensagem é fantástica, que ele diz o seguinte. Deixa eu só voltar um pouquinho, explicando aonde se aplica aqui. A Lívia percebeu que a esposa de Flamínio, que é Calpurnia, né, estava sofrendo muito ali com aquela situação do esposo que estava ali à beira de desencarnar. E a Lívia, sensível, com aquele coração amoroso, ofereceu a ela uma ajuda. Aí que está baseado nessa parte aqui, daqui a pouco eu volto, do Evangelho, que é quando Jesus convida a gente. Eu amo essa passagem. Vinde a mim, todos que estáis cansados e sobrecarregados, que eu vos aliviarei. Tomai sobre vós o meu jugo e aprendei comigo, que sou manso e humilde de coração, e encontrareis descanso para a vossa alma, pois o meu jugo é suave e o meu fardo é leve. Ela buscou apresentar Jesus para ela. Porque a representação de Jesus representa a energia do amor. É que Lívia entendeu essa mensagem, que é nos conectando com a energia do amor, é o que Jesus representa ali, de vinde a mim, vós que estás cansado e sobrecarregado. Porque Lívia percebeu que ela estava cansada e sobrecarregada. E ela convidou para se conectar com as mensagens, ensinamentos de Jesus. E ela recusou. Então, trazendo para a nossa vida essa mensagem que hoje, no mundo de expiações e provas que moramos, né, que estamos aqui no momento, a gente olha ao redor e também na nossa própria vida, são várias provas que estamos passando. Então, lembrar desse, porque esse convite de Jesus aqui tão leis divinas embutidas, né? Que se conecta com a energia do amor, vem um alívio do coração. Aí, contando ali também do Marcos, que ele trouxe o sentimento de aprendiz, ser um aprendiz da vida, ele falou assim, como Jesus fala, aprender comigo, que sou manso e humilde de coração. Se ele é o mestre, nós somos os aprendizes, né? Se conectar com o sentimento de aprendiz e exercitar, né, duas virtudes, humildade e mansidão. A Lívia exercitou isso, esses ensinamentos. Por isso, mesmo nas provas que ela estava passando, ela conseguia dar conta, ela caminhava. Então, queria só trazer esse ponto que também é tão importante ressaltar do texto, mas também trazendo isso para o nosso dia a dia.
0: E eu queria aproveitar o gancho, então, também para pendurar o meu pensamento, né? Que eu trouxe lá no início, para compararmos aí Públio e Flamínio. E eu vou também ler duas partes do livro para nós fazer essa comparação, né? A primeira é Públio. Lá no livro, no capítulo, está dizendo o seguinte: a educação intelectual de uma jovem romana nessa época era, sem dúvida, secundária e deficiente. Os espetáculos empolgantes dos anfiteatros, bem como a ausência de uma ocupação séria para as mulheres do tempo, em face da incessante multiplicação e barateamento dos escravos, prejudicaram sensivelmente a cultura da mulher romana no fastígio do império. Quanto o espírito feminino rastejava no escândalo, na depravação moral e na vida dissoluta. Essa era o pensamento de Públio, né? E agora de Flamínio, né? Aí lá o livro traz. O senador, porém, fazia questão de ser um homem antigo, não perdera de vista as virtudes heróicas e sublimadas das matronas inesquecíveis das suas tradições familiares. E foi por isso que, fugindo à época, buscou aparelhar a filha. Isso é o senador, né? O Públio ainda continuando, desculpe. Buscou aparelhar a filha para a vida social com a cultura mais aprimorada possível, embora lhe enchesse igualmente o coração de orgulho e vaidade com todos os preconceitos do tempo. Agora sim é o do Flamínio, desculpe aí. Aí ele diz assim: filhos que em plena mocidade se entregavam às maiores dissipações, seguindo a corrente de desvarios sociais da época. Terminava a carta comovedora pedindo ao amigo que voltasse, que os assistisse naquele transe, de modo que a sua amizade e paternal interesse representasse uma força moderadora junto a Plínio e Agripa, que homens feitos se deixavam levar no turbilhão dos prazeres mais nefastos. Aí é que eu vou trazer o conceito de sal da terra e luz do mundo. Qual é a função do sal? Qual é a principal, as duas principais propriedades do sal? O sal, ele é um conservante, tanto que ele tinha valor naquela época, porque não tinha geladeira, né? Não tinha como conservar a carne, e eles salgavam porque ela não apodrecia. Então, uma característica do sal é de conservar. E a outra, ele é puro. O sal é salgado. Se você mistura o sal com açúcar, o sal continua salgado. Aonde você põe sal, ele salga. Então, ele é puro. Então, tanto Flamínio quanto Públio, eles eram sal. Eles procuraram preservar os valores que eles tinham como valores que formaram o Império Romano. Esses valores foram as bases do Império Romano. E a partir do momento em que a juventude romana, tanto as mulheres quanto os homens, abriram mão destes valores, o Império Romano começou a decair, até chegar à sua total ruína. Então é o sal conserva. E aí tem a luz. A luz ilumina. A luz indica o caminho. Então, por que, se ambos eram sal, por que que a Flávia teve um rumo diferente do rumo dos filhos de Flamínio? Por que que Plínio e Agripa não tiveram o mesmo caminho que Flávia? Porque o sal conserva. Conservar significa que não vai modificar. Conservar, você vai permanecer aquilo que você já tem de essência, mas não transforma. Flamínio, ele só foi sal. Públio, ele foi sal e ele foi luz, porque ele iluminou o caminho da filha. Ele não permitiu que ela permanecesse como a juventude daquela época. Ele fez com que ela, além de que se gera para conservar, que ela não conservasse o que era atual, mas que ela conservasse o que era antigo, porque eram os valores que sustentavam a sociedade e que fazia das mulheres exemplos de dignidade e tudo mais. Já Flamínio, ele não foi luz. Ele não mostrou o caminho que poderiam fazer com que os seus filhos modificassem e mantivessem os valores, e os filhos se deixarem envolver pela época atual. E aí, infelizmente, os dois começaram a se perder. E os seus valores se deteriorariam, e se nada fosse feito, também levaria a eles à queda, como levou à queda do Império Romano. Então, eu acho que isso é importante, nós também absorvemos de ensinamento que o capítulo está trazendo para nós. Não basta nós, na educação dos filhos, na nossa própria autoeducação, nós sermos somente sal. Nós precisamos unir, né, a característica do sal, que é conserva, e que é puro, com a característica da luz, que possibilita olharmos e enxergarmos o que está dentro de nós e ter condições de modificar o que está nos distanciando daquela pureza que nós trazemos de origem. E é essa a colocação que eu gostaria de trazer para o debate.
1: Muito bom, Marcos. Muito bom. Acho que dá para a gente trabalhar essas reflexões. Eu gostaria só de passar, né, mais reforçar com os nossos irmãos que nos escutam, que aqui a gente faz, né, realmente um debate frente às reflexões do capítulo. Isso não quer dizer que você não deva ler, né? Porque o capítulo ele é muito rico, tem muitos detalhes. A gente, né, antes de preparar o estudo, a gente faz mais ou menos um roteiro daquilo que vai discutir, mas, né, Marcelo, a gente já está recebendo intuições há muito tempo, o roteiro, como se tomar, já não está sendo seguido mais, mas é importante ler o livro também, porque tem muito detalhe e ele é, assim, emocionante. Queria, antes de passar a palavra para o Marcelo, aproveitar para dar boa noite para a Aparecida. Boa noite, queridos irmãos, luz e paz a todos nós sempre. Ela é de Salvador, Bahia. Peço oração para o nosso planeta. Isso mesmo, Aparecida, precisamos orar muito. Né? E vamos fazer uma corrente de oração. A Maria do Carmo, né? Boa noite, amigos. É de Niterói, do Rio de Janeiro. Marcelo, e aí?
2: Não, excelentes colocações, né? Na sua fala, Marcos, estava aqui lembrando e conectando ali com a Lívia que poderia até melhorar ali um pouquinho mais, porque a maior dor da Lívia que ela coloca ali foi por ela não ter participado na educação ali emocional da filha. Porque o pai ali que tomou ali aquela... o controle ali toda da educação, justamente por uma outra questão que aconteceu ali no passado, que não é, né, verídico, né? Aquela que ele achou que ela tinha traído ele, que não é verdade, e ali trouxe um grande deslocamento entre os dois. E a Lívia coloca que isso não, nem doía tanto nela, mas o que mais doía ela ter sido afastada da educação. Então, eu me trouxe dois pensamentos, né? Você vê esse amor das mães pelos filhos. É um amor que só Deus pode descrever. Porque ela não se importava, pelo menos, não direi não se importava, machucava. Mas ela colocou, a Emmanuel trouxe aqui para a gente, que o que mais machucou ela foi ela não ter participado da educação ali moral dela, trazer o coração ali para ela. Então, esse é um ponto que desse amor tão profundo da mãe pelos filhos. A outra, conectando aqui com o que você trouxe, Publius, se tivesse aberto um pouquinho mais esse espaço para a influência dela com a filha, ia juntar os dois, né? O intelecto com o moral, né? Então, a luz ia se expandir ainda mais na criação ali, na educação da filha.
0: É interessante que o próprio Públio, né, ele nas reflexões que ele faz ali, né, ele, pensando com ele mesmo, ele dizia, né, o Emmanuel narrando, que ele vinha pensando, né, constantemente em reatar com alívio. Mas aí o Emmanuel fala, né, que a ordem que partia do coração de Públio, né, não conseguia atingir o cérebro. Né? Então, o orgulho, aquele sentimento, né, de romano, de homem romano, de guerreiro e tudo mais, não permitia que o coração falasse. Né? Então, é isso que você trouxe, né? Porque se ele deixasse o coração dele, né, pelo menos em igualdade com o cérebro, ele já abriria espaço, né? Não somente para a Lívia participar da vida dele, como também participar da vida da filha. Né? E imagina a riqueza que Lívia poderia acrescentar a ambos, apresentando o Cristo, né? E todos os ensinamentos do Cristo para aqueles dois. Né?
2: Excelente.
0: Quanto tempo não seria ganho com isso?
2: Nossa Senhora! Marcos, se me permite ler, porque essa parte é muito importante. Ele diz o seguinte, que ele ouvia, né, Emmanuel, né, descrevendo ali o pensamento, né, o sentimento de Publius. Então, ouvia a voz da consciência que subia do coração ao cérebro, com um apelo à razão inflexível, tentando destruir-lhe os preconceitos. Mas o orgulho vencia sempre com a sua rigidez inquebrantável. Então, trazendo para a gente, né? Porque para a gente poder aprender aqui com ele. Escutar a voz da consciência, né? Que vem do coração, né? Trazendo aqui o do discernimento e utilizar, né, da humildade, da coragem para fazer a mudança. E ele ali, o orgulho em si, não permitiu que aceitasse aquele convite amoroso.
0: É interessante, Marcelo, que no, nos estudos aqui que nós temos nas quintas-feiras do UNEP, nós, numa passagem de um estudo de uma parábola, nós aprendemos o seguinte, que um rabino muito famoso na época ali do Cristo, né, ele sempre testava os seus aprendizes dizendo o seguinte, né? Onde deve estar escrita a Torá? No coração ou no cérebro? E alguns aprendizes dele falavam, não, no cérebro, né? Eu preciso decorar, eu preciso saber e tal. Né? Outros diziam, não, no coração, eu preciso sentir a Torá e tal. Né? E aí este rabino dizia, ambos estão errados. Tem que ser no pescoço, porque o pescoço é que vai unir o coração com o cérebro. Então, o Públio, ele tinha uma obstrução no pescoço dele, não chegava, não tinha trânsito, estava impedido.
2: Adorei essa.
1: Eu acho importante, né, nesse capítulo, eu até passei para os meninos mais cedo, é o misto de sentimentos que a gente vai vendo nos personagens, né? Por exemplo, o Públio, ele não tem, né, esse meio termo, ele sempre está ali na razão, mas ele colhe consequências disso, porque ele tem momentos de desesperança, ora ele tem esperança de que vai encontrar o filho, ora ele tem que acredita que o filho está morto, né, porque aqui nesse capítulo Marcos ainda, né, está desaparecido, ele tem indecisões, tristeza, ciúmes, e aí eu volto a reforçar, né, que traz que Públio está... continuava na sua sombra misteriosa, né? Então, esse fato da gente não ter essa leitura, né, de quem nós somos, a gente, às vezes, vence só a razão e esquece do coração, né, da vontade. Tanto que eu acredito que quando o Públio vai até Flamínio, acho que se Flamínio tivesse dado um conselho de que Públio deveria perdoar Lívia, ele faria isso. Só que ele precisava escutar de alguém que ele amasse muito, que ele confiasse, para que isso entrasse na sua razão, porque seu coração queria. Eu achei muito importante, né, uma coisa para a gente salientar, que quando eles vão até Roma, né, ele finge para todos que ele está bem com Lívia, né? Que eles chegam, né, de braços dados para mostrar para todo o império que ele está. Acho que fala até a questão de meio irônico, né? Emmanuel coloca da sua felicidade como casal, meio irônico assim, mas olha aí o menino, né? O que que as pessoas vão achar dele manter a postura?
2: Excelente colocação, Ana. Bem lembrado dessa parte, né? Que volta ali, ele está muito mais preocupado com a aparência do que realmente uma resolução interna, né? Então, e já estava tudo ali para ele, né? O nosso carinho ao Emmanuel, que está compartilhando essa história com a gente, fez, ó, não segue por esse caminho, não, pelo amor de Deus. Daí compartilhando já um grande exercício de humildade dele, né, compartilhando aqui com todos nós. Né? E só uma outra coisinha que ele está trazendo aqui, que me chamou a atenção, o poder da oração. Porque a Lívia ali, mesmo não sendo atendida ali o convite que ela fez para trazer ali Jesus, mas ela, com ela mesma, a oração que ela fez em favor ali de Flamínio, na passagem, não só dele, mas de toda a família. E quem vem ali? Oh, meu Deus do céu! Simeão, com tantos outros espíritos ali auxiliando no desencarne. A descrição é linda. É linda demais. Então, é buscar, assim, voltando, a forma como a gente vive, a forma como o desenvolvimento dessa amizade, desse carinho, do amor, é o que nós estamos plantando também para o nosso desencarne. Então, ela, um coração que amava Simeão, perdão, amava o Simeão, mas também amava muito Flamínio, como ela gostava dele, eram grandes amigos. Então, essa sintonia de amor vibrou tão alto que veio Simeão, que já estava já no plano espiritual nesse momento, né? E descrevendo aqui com tantos outros ali do lado, e ela observando, né? Aquilo tudo ali acontecendo, certamente médium, e podendo ver o próprio Simeão fazendo a oração. É lindo demais.
0: É, mas como tudo que é lindo e tudo que está bom passa muito rápido, né? Já estamos aí caminhando para o final da nossa hora. E aí, então, fica aí, Aninha, o convite para cada um de nós aí fazermos as reflexões finais. Infelizmente, eu queria que continuasse.
1: Infelizmente, esse capítulo é muito rico, né? Eu briguei com o Marcos ontem, nós falamos com esse capítulo, às vezes a gente vai falar, né? Poucas reflexões, olha tanto que deu coisa para a gente trabalhar ainda, vai ficar alguns pontos, né? Mas muito importante, Marcelo, trazer, né, essa questão da oração. Né? Porque a gente tem pensamentos, às vezes, que a gente vive essa matéria, nesse mundo, de achar que os nossos laços amorosos são, né, como eu falo, desfeitos com as pessoas que morrem, né? Mas não, eles são reafirmados. Isso nós vemos no Evangelho segundo o Espiritismo, que vai falar que os laços amorosos, eles se reafirmam frente à morte, porque um vai velar pelo outro. Então, quando Lívia faz esse ponte de conexão, né, ela vê Simeão descendo, né, para retirar o espírito de Flamínio, né, ou recebendo. Aí eu volto naquele ponto, como que Flamínio, né, vamos dizer, não era um cristão, mas ele tinha uma fé, ele foi merecedor daquela ajuda, né, tanto pela a intercessão de Lívia, né, pedindo naquele momento. Então, isso mostra para nós que é muito importante a gente interceder e orar pelo outro. É como a Aparecida trouxe para a oração do nosso planeta, isso mesmo, porque a gente está fazendo uma ponte amorosa para minha ajuda, os resgates, né? E Lívia, né, tinha uma visão, ela era médium, né? Ela viu ali, viu eles rezarem o Pai Nosso, que emoção grandiosa. Então, acho que minha reflexão é que a gente feche nisso, a oração é muito importante. Né? Nós estamos separados daqueles que já se foram por um breve momento. Nós estaremos juntos diante da eternidade. Tem dias que vai ser difíceis, né? A dor vai nos visitar, a saudade principalmente, mas a gente não pode chorar de desesperança. Com a fé firme de que nos reencontraremos. E a oração é muito importante nesse momento.
2: Querida minha, concordo plenamente com relação a tudo que você falou ali da oração, principalmente nos momentos que estamos passando, né, a transição planetária, né, lembrando do convite de Jesus, né, todos nós que estivermos, né, com ansiedade, estivermos, né, aflitos, essa conexão com a oração, essa conexão com a energia do amor, né? Para trazer ali um alívio na nossa alma. É tão necessitado para que a gente venha tomar cada vez mais decisões como espíritos imortais. Por o que o maior sentimento dos primeiros cristãos era a certeza da imortalidade da alma. Por isso que eles entravam em situações bem desafiadoras, como nas arenas ali com os leões, né? Como o que aconteceu com Simeão, né? E nunca negando ali Jesus. Então, é o que eu mais busco também trazer para o meu coração, é essa conexão, né, com a energia do amor.
0: É fantástico, fantástico, Marcelo. Eu tinha certeza que você ia trazer isso tudo para nós, essa amorosidade, essa é a tua característica mesmo, né? 20 anos que eu te conheço, 20 anos que sempre é isso que marca as vezes que nós nos encontramos, né? Eu já havia avisado a Ana sabia, né? De que essa era a tua característica, né? E que todos nós. E eu deixo três convites para todos nós. Que todos nós possamos sempre lembrarmos da nossa condição de aprendizes, de nós sempre procurarmos sermos aprendizes do Evangelho, seguidores do Cristo, né? E aceitarmos a afirmativa dele como verdadeira para nós. Nós somos o sal da terra. Nós somos a luz do mundo. Que nós possamos sempre, na condição de aprendizes, transformarmos tudo aquilo que deve ser transformado, conservando dentro de nós a pureza do cristianismo primitivo, que o Marcelo, de uma maneira tão emocional, trouxe para nós, né? Para que nós possamos nos sacrificar, né? Já que não temos mais a arena, não temos mais os leões, mas que nós possamos sacrificar dentro de nós tudo aquilo que já não nos serve, o egoísmo, a indiferença, tudo aquilo que não é útil para a nossa evolução. Porque a partir do momento em que eu uno a qualidade do sol, do sal, com a minha condição de aprendiz, eu passo a me iluminar. E na medida em que eu me ilumino, eu me transformo em luz do mundo. Porque eu vou servir também de forma de as pessoas perceberem que é possível se mudar, é preciso se melhorar e é preciso, junto com o Cristo, com a espiritualidade amiga, através da oração, através da reforma íntima, nos tornarmos cada vez melhores para nós e para todos aqueles que cruzam os nossos caminhos. Eu acho que isso é uma das principais lições que eu captei no capítulo de hoje. Que nós todos possamos trabalhar firmemente em todo este papel.
1: Que assim seja. Bom, reforçando o convite, né, estaremos juntos novamente dia 5 de dezembro para o nosso próximo capítulo, né, capítulo 2 da segunda parte. Agradecemos os nossos irmãos que estiveram conosco nessa noite. Pedimos para que Deus abençoe vocês. E Marcelo, muito obrigada, tá, pela sua presença e que volte mais vezes. Obrigada, Marcos, pela companhia. Reforço. Curta, compartilhe esse vídeo e manda para as pessoas queridas para essas reflexões chegar ao coração delas. Obrigada.
0: Só um pedido para o Marcelo. Quando nós encerrarmos e sair do ao vivo, não saia da sala, por favor. Tá? Permaneça aí. E aí você vai fazer a nossa prece final, Marcelo, por favor.
2: Sim, podemos fazer. E aí convidamos a todos, os nossos amigos que estão conosco pela internet, vibrando, com a energia do amor, do carinho, nas reflexões dos primeiros cristãos. E elevando juntos esse foco de luz ao nosso querido Pai. Gratidão, querido Paizinho, pela vida. Gratidão, Pai, pelas experiências que passamos. Gratidão, Mestre Jesus, pelos ensinamentos, por essas almas que reencarnaram na Terra, demonstrando as suas leis, o seu amor, o seu carinho. Agradecemos nosso anjo de guarda, que tanto nos auxilia no nosso crescimento, nos auxiliando em passar os desafios da vida. E também, Pai, como foi trazido aqui nas nossas reflexões, compartilhando essa luz a todo o planeta Terra, auxiliando os dirigentes das nações, na lei do amor, da justiça, da caridade. E também, Pai, oramos aos nossos irmãos suicidas, que eles possam também receber essa energia de paz, de amor, de perseverança, de reerguimento, que também encontramos nas páginas desse capítulo que estudamos. Obrigado, querido Pai, por tudo. E que assim seja.
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1: 15 horas e 6 minutos.

0: 15 horas e 29 minutos.
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0: Bom dia. Estamos iniciando o programa Espiritismo no Ar. E a partir de agora, você se envolve em vibrações de paz, luz, harmonia, que estejam aí envolvendo a você e a toda a sua família. Trouxemos para a abertura do programa desta manhã a mensagem Enquanto é hoje, trazida a nós pelo Espírito Emmanuel, e que faz parte do livro Vinha de Luz, Psicografia de Francisco Cândido Xavier. Destacamos esse trecho da mensagem. Todos os pequenos maus hábitos, aparentemente inexpressivos, devem ser muito bem extirpados pelos seus portadores, que desde a terra já disponham de algum conhecimento da vida espiritual. Porque um dos maiores tormentos para a alma desencarnada, de algum modo instruída sobre os caminhos que se desdobram além da morte, é sentir nos círculos da matéria sublimada, flores e trevas, luz e lama dentro de si mesma. Acompanhemos agora momentos de reflexão.
1: Bom dia a todos, que a doce paz de Jesus envolva os nossos corações em muitas bênçãos de luz e de muita paz. André Luiz, no livro Sinal Verde, nos convida a refletir sobre a mensagem de número 13, Antagonistas, quando diz: O adversário em quem você julga encontrar um modelo de perversidade, talvez seja apenas um doente necessitado de compreensão. Reconheçamos o fato de que, muitas vezes, a pessoa se nos torna indigna simplesmente por não nos adotar os pontos de vista. Nunca despreze o opositor, por mais ínfimo que pareça. Respeitemos o inimigo, porque é possível, seja ele portador de verdades que ainda desconhecemos, até mesmo em relação a nós. Se alguém feriu a você, perdoe imediatamente, frustrando o mal do nascedouro. A crítica dos outros só poderá trazer-lhe prejuízo se você consentir. A melhor maneira de aprender a desculpar os erros alheios é reconhecer que também somos humanos, capazes de errar talvez ainda mais desastradamente que os outros. O adversário, antes de tudo, deve ser entendido por irmão, que se caracteriza por opiniões diferentes das nossas. Deixe os outros viverem a sua própria vida e eles deixarão você viver a existência de sua própria escolha. Quanto mais avança a ciência médica, mais compreende que o ódio, em forma de vingança, condenação, ressentimento, inveja, hostilidade, está na raiz de numerosas doenças e que o único remédio eficaz contra semelhantes calamidades da alma é o específico do perdão do versículo do amor. Vamos agora acompanhar o momento Agenda trazendo notícias do movimento espírita.
0: Conselho Municipal de Espiritismo de Caruaru realizará o 23º SEAG, Seminário Espírita do Agreste, com tema central 165 anos do Livro dos Médiuns. Será nos dias 15, 16 e 17 de fevereiro, que é o período do Carnaval. A abertura do evento será com Heleno Vidal. Ele abordará o tema, o papel dos médiuns nas comunicações. Na segunda-feira, teremos Fábio Barros, que abordará o tema obsessão. E na terça-feira, fechando o evento, José Fidelis. Ele abordará o tema dissertações espíritas. O local é na AME, na Associação Municipal Espírita de Caruaru, situada na rua Professor José Leão, 567, no bairro Maurício de Nassau. A entrada é franca, todos são convidados e o evento inicia-se sempre às 2h30 da tarde até às 16h30. Participe, você que mora aqui em Caruaru e que não vai viajar durante o carnaval, ou em cidades circunvizinhas à nossa, venham participar desse evento que está se tornando tradicional durante os carnavais em nossa cidade, em Caruaru.
1: Realização do 53º MIEP, Movimento de Interiorização do Espiritismo na Paraíba, Centro de Convenções do Garden Hotel em Campina Grande, na Paraíba. Esse evento será nos dias 14 a 17 de fevereiro, período do Carnaval, tema central: E a Vida Continua. Palestrantes confirmados: Décio Iandoli, Haroldo Dutra Dias, Ana Teresa Camasmir, Thalios de Tarso, Aldifaro, Álvaro Moldechai, Isabela Falcão. Inscrições pelo site amecg.com.br.
0: Também durante o carnaval em Recife, haverá o ENESP, esse evento que já há alguns anos é realizado, terá como tema central Que brilhe a vossa luz, o despertar do espírito. O local é na Uninassal, localizado na rua Jonatas de Vasconcelos, em Boa Viagem. Esse ano contará com a participação de Alisson Guedes, Nazareno Feitosa, Washington Pereira, Fábio Carvalho, Ana Teresa Camasmie e também Eulália Bueno. Ingressos para o evento através do aplicativo Simpla e no local da realização. Todos aí também estão convidados. Acompanhemos agora o Evangelho segundo o Espiritismo.
1: Capítulo 7. Bem-aventurados os que têm puro coração, verdadeira pureza, mãos não lavadas. Continuação. Os judeus haviam desprezado os verdadeiros mandamentos de Deus para se aferrarem à prática dos regulamentos que os homens tinham estatuído e da rígida observância desses regulamentos faziam casos de consciência. A substância muito simples acabara por desaparecer debaixo da complicação da forma. Como fosse muito mais fácil praticar atos exteriores do que se reformar moralmente, lavar as mãos do que enxugar, expulgar o coração. Iludiram-se a si próprios, os homens, tendo-se como quites para com Deus, por se confirmarem com aquelas práticas, conservando-se tais quais eram, visto-se-lhes ter ensinado que Deus não exigia mais do que isso. Daí o haver dito o profeta: é em vão que este povo me honra de lábios, ensinando máximas e ordenações humanas. Verificou-se o mesmo com a doutrina moral do Cristo, que acabou por ser atirada para segundo plano, donde resulta que muitos cristãos, a exemplo dos antigos judeus, consideraram mais garantida a salvação por meio das práticas exteriores do que pelas da moral. É a essas adições feitas pelos homens à lei de Deus que Jesus alude quando diz: arrancada será toda planta que meu Pai Celestial não plantou.
0: O objetivo da religião é conduzir a Deus o homem. Ora, este não chega a Deus senão quando se torna perfeito. Logo, toda religião que não torna melhor o homem não alcança o seu objetivo. Toda aquela em que o homem julgue poder apoiar-se para fazer o mal, ou é falsa, ou está falseada em seu princípio. Tal o resultado que dão as em que a forma sobreleva ao fundo. Nula é a crença na eficácia dos sinais exteriores, se não obsta a que se cometam assassínios, adultérios, expoliações, que se levantem calúnias, que se causem danos ao próximo, seja no que for. Semelhantes religiões fazem supersticiosos, hipócritas, fanáticos, não, porém, homens de bem. Não basta se tem as aparências da pureza. Acima de tudo, é preciso ter a do coração. Acompanhemos agora onde encontrar uma instituição espírita.
1: Lar Espírita Maria Dolores, localizado na Rua Abelardo Barbosa, número 60, Nova Caruaru, na lateral da Ferreira Costa. Reuniões públicas, domingos, às 4 horas da tarde. Às 4h30 da tarde. SEEC, Sociedade de Estudos Espírita de Caruaru. Localizado na Avenida Leudo de Pontes Valença, número 440, Cidade Jardim. Reuniões públicas, terças, às 7h30 da noite. Vamos acompanhar agora a questão de O Livro dos Espíritos.
0: Questão 972. Como procedem os maus espíritos para tentar os outros espíritos, não podendo jogar com as paixões?
1: Resposta dos Espíritos. As paixões não existem materialmente, mas existem no pensamento dos espíritos atrasados. Os maus dão pasto a estes pensamentos, conduzindo suas vítimas aos lugares onde se lhes ofereça o espetáculo daquelas paixões e de tudo o que as possa excitar. Vamos agora para o momento Espiritismo na Bíblia.
0: No Evangelho de Marcos, capítulo 3, versículo 23, lemos: E chamando-os a si, disse-lhes por parábolas: Como pode Satanás expulsar Satanás? Emmanuel comenta essa passagem bíblica e nos trouxe na mensagem No Trato com o Invisível. Mensagem que está inserida no livro Caminho, Verdade e Vida, psicografia de Francisco Cândido Xavier, que assim nos escreveu. Essa passagem do Evangelho é sumamente esclarecedora para os companheiros da atualidade, que nas tarefas do Espiritismo cristão se esforçam por auxiliar desencarnados infelizes que se perderam na desorientação. É impossível dispensar a colaboração do tempo para que se esclareçam as personagens das tragédias humanas. E, segundo sabemos, nem mesmo os apóstolos conseguiram de pronto convencer as entidades perturbadas. Quanto ao realismo da sua perigosa situação.
1: Todavia, sem atitudes esterilizantes, muito pode fazer o discípulo no setor dessas atividades iluminativas. Na atualidade, companheiros devotados ao serviço ainda sofrem a perseguição dos adversários da luz, que lhes atribuem sombrio pacto com poderes perversos. O sectarismo religioso, cognominaus, secazes de Satanás, impondo-lhes torturas e humilhações. No entanto, as mesmas objurgatórias e recriminações descabidas foram atiradas ao Mestre Divino pelo sacerdócio organizado do seu tempo. Atendendo aos enfermos e obsidiados, entregues a destrutivas forças da sombra, recebeu Jesus o título de feiticeiro, filho de Belzebu. Isso constitui significativa recordação que naturalmente infundirá muito conforto aos discípulos novos.
0: Ponhamos agora onde encontrar uma instituição espírita.
1: O Grupo de Estudos Espíritas Eurípides Bassanufo, localizado na Avenida José Veríssimo, número 259, bairro Maurício de Nassau, próximo ao cemitério Dom Bosco. Reuniões públicas terças e quartas às 8 horas da noite. Seara Espírita Joana de Ângeles, localizado na rua Inácio Pereira Duque, número 22. Jardim Panorama. Reuniões públicas quartas e sábados às 8 horas da noite. E agora vamos para a segunda parte do nosso programa, já agradecendo à Web Rádio Portal da Luz pela transmissão do programa Espiritismo no Ar. Também agradecemos aos canais Amigos Parceiros que estão retransmitindo esse programa na manhã de hoje. E agora eu passo a palavra para Soares.
0: Realmente, estamos aí nos aproximando de muitos eventos espíritas. E durante o carnaval, quer em Caruaru, em Campina Grande, em Recife, grandes eventos para deixarmos conectados com os objetivos maiores da nossa encarnação. Esses objetivos são trabalhados, iluminados pela revelação espírita. Então, aqui em Caruaru, nós teremos o 23º SEAG, domingo, segunda e terça-feira, na AME, a partir de 14h30. A entrada é franca, todos estão convidados. Quem mora aqui em Caruaru, em cidades circunvizinhas, aproveite e venham para esse evento que está, de fato, criando tradição durante o Carnaval. Também na Paraíba, em Campina Grande, né? Haverá o MIEP. E o MIEP é um evento lá que já está com 53 anos. Então, dia 14 a 17 de fevereiro é o período aí também do Carnaval, lá em Campina Grande. E em Recife, nós lembramos também esse evento que é o Enesp, trazendo grandes palestrantes dia 15, 16 e 17. Esse evento do Enesp, ele ocorrerá no o local será na Uninassal, Rua Jônatas, de Vasconcelos, em Boa Viagem, e ingressos pelo aplicativo da Simpra, ou no local do evento. Então, para todos nós, excelentes eventos espíritas estarão ocorrendo no próximo final de semana. Lembrando também a vocês que o programa Espiritismo no Ar estará voltando de hoje a 15. No próximo domingo, que é o do Carnaval, o programa não será realizado. Silmara, dê uma olhada aí como está o nosso chat.
1: Sim, vamos iniciar dando um bom dia. A Silva Santos, bom dia. Bom dia também para o nosso amigo José Orlando. Bom dia a todos, paz e luz. José Orlando, que é do Gemafim, Grupo Espírita Manuel Filomeno de Miranda, que tem suas reuniões públicas todos os domingos, às 4 horas da tarde, em Cupira, próximo ali da rodoviária. Então, todos estão convidados. Bom dia também ao nosso amigo Edson, que é responsável pelo estudo do livro Nosso Lar e no canal Estudo do Livro Nosso Lar. Bom dia, Jesus. Abençoe a todos. Que assim seja. Bom dia também ao nosso amigo Carlos André. Bom dia. Muita paz a todos. Assim seja, meu irmão. Bom dia também à Cecília Meirelles. Seja bem-vinda. Bom dia. Bom dia também. Ah, o Edson já traz aqui, ó, por culto o coração do homem, por prática o bem que se faz o futuro das religiões. Isso, acerca da mensagem de hoje do Evangelho. Bom dia também aqui a Josélio. Bom dia, Josélio, que bom tê-lo por aqui. Bom dia também a Pati. Bom dia, paz e luz. Juiz de Fora, Minas Gerais, que coisa boa, tá vendo? De todos os lugares aqui no programa Espiritismo no Ar, aproveite, compartilhe, divulgue, se inscreva no canal, toque o sininho para receber novas notificações. Vamos espalhar amor, vamos espalhar a mensagem do bem. Soares, no momento não tem nenhuma pergunta, então vamos à primeira pergunta que trouxemos. Referente às mensagens de hoje, que é a seguinte: por que Emmanuel recomenda que eliminemos todos os maus hábitos, inclusive os pequenos?
0: Emmanuel, na mensagem de abertura do programa de hoje, a mensagem Enquanto é hoje. Então, essa recomendação de Emmanuel é para aplicação imediata, enquanto é hoje. Ele diz assim, que essa necessidade de eliminarmos todos os maus hábitos, inclusive os pequenos, é porque a razão é muito séria. Ele diz assim, porque os maiores tormentos que a alma desencarnada passa sobre os caminhos que se desdobra depois da morte do corpo físico é sentir nos círculos de matéria sublimada. No plano espiritual, flores e trevas, luz e lama dentro de si mesma. Vamos analisar esse conteúdo profundo e importante que Emmanuel nos traz. Enquanto nós estamos na vestimenta física, no corpo material, o espírito tem toda uma cobertura, sobretudo por estar num plano de vibrações densas, que é o plano físico. Aqui, muitas vezes, nós disfarçamos o que pensamos ou o que sentimos diante dos outros. No plano espiritual, não. No plano espiritual, de matéria mais sutil, as vibrações que envolvem o que o espírito pensa têm um nível de intensidade e de realidade muito maiores do que na Terra. E a advertência de Emmanuel é sobretudo dirigida para nós, que estamos usufruindo do conhecimento da vida espiritual. Porque ele diz assim, que um dos maiores tormentos para a alma desencarnada, de algum modo instruída sobre os caminhos que se desdobram além da morte. Então, nós que temos tido esse contato com a revelação espírita, que é o Evangelho de Jesus, trazida para os dias em que vivemos, temos que eliminar agora, enquanto é hoje, hábitos, vícios, desequilíbrios que a nossa consciência percebe e nos adverte da necessidade de ser superado. Claro, constituindo hábitos novos, novos condicionamentos. Por exemplo, a oração diária, quando acordamos, quando vamos dormir, em outros momentos. O hábito da leitura de obras edificantes. A doutrina espírita, só na mediunidade abençoada de Francisco Cândido Xavier, quase 500 livros. Na mediunidade de Divaldo Pereira Franco, mais de 250. Então, nós temos muito, muito material para novos hábitos. Hábitos que estarão iluminando o nosso entendimento e estarão fazendo com que, ao retornar para o plano espiritual, não apresentemos esses conflitos que Emmanuel aqui cita como perceber dentro de si flores e trevas, luz e lama. Ou seja, não tendo resolvido os maus hábitos e desequilíbrios morais durante a experiência física, eles vão apresentar um nível de sofrimento interno, espiritual, muito grande. E é por isso que a mensagem de Emmanuel é: enquanto é hoje. Então, estejamos atentos, cada um de nós, a esse trabalho de limpeza, de saneamento íntimo, de alimentarmos pensamentos do bem, com novos hábitos, na certeza de que esse exercício, esse trabalho realizado agora é alicerce indispensável para o equilíbrio e a paz nossa na realidade espiritual. Silmara, se quiser acrescentar alguma resposta, e depois dê uma nova olhada aí no nosso chat.
1: É saber aproveitar o dia de hoje, sem se preocupar sem se prender ao ontem e sem se preocupar com o amanhã, porque a construção do nosso amanhã é o que fazemos, o que estamos fazendo no dia de hoje. E aí eu trouxe aqui uma mensagem, eu lembrei do espírito Marco Prisco. No livro Momentos de Decisão, Psicografia de Divaldo Franco, ali no capítulo 5, que é um capítulo que tem o título Ganhe o dia de hoje. E inicia com o versículo ali que está no Evangelho, que está em Tiago, capítulo 4, 14, que diz assim: Vós não sabeis o que sucederá amanhã. A gente não tem a menor ideia do que vai acontecer daqui a 5 minutos. Mas se nós temos a consciência de que nós estamos aqui, não para se divertir, que nós não estamos num parque de diversões, que nós não estamos aqui de férias, mas que Nós estamos aqui para aproveitar essa oportunidade e nos melhorar, corrigindo as nossas encrencas do passado no presente. Então, se a gente já tem essa consciência, nos cabe o quê? Voltar a nossa atenção para o dia de hoje, para trabalhar em eliminar tudo aquilo que nos prende a sentimentos ruins. Aí na mensagem, Marcos Prisco diz assim, ó: torne o seu dia de hoje útil, torne o seu dia útil a você. Não desperdice o tempo com hora vazia, nem preencha com frivolidades. Rompa as amarras com um ontem negativo e renove-se para o amanhã abençoado. Então, essa é a proposta, né? Que, inclusive, Emmanuel traz na mensagem que Soares esclareceu muito bem. É o dia de hoje, é aproveitar o dia de hoje. O que é que eu posso fazer para o meu dia, tornar o meu dia hoje melhor do que ontem? O que é que eu posso fazer no dia de hoje para trabalhar aquela dificuldade que eu tenho? Qual é a dificuldade, né? É aquela dificuldade que a gente identifica quando a gente busca o autoconhecimento. Aquela dificuldade que eu tenho com o familiar dentro de casa, aquela dificuldade de ser tolerante, aquela dificuldade de ser paciente, né? Então, é trabalhar a dificuldade que a gente tem em nós, né? E aí a gente vai eliminando essas negatividades. Mas saber aproveitar bem, não ficar passando o dia todo, né, nos zap-zaps, nas redes sociais, para cima e para baixo com o dedinho. Não, saber aproveitar. Vai usar essa ferramenta? Então, também saber aproveitar essa ferramenta para o bem, espalhar o bem, fazer a nossa parte, não é? Vamos para uma outra pergunta. A gente não tem ainda nenhuma pergunta no momento. Soares, qual o objetivo da religião?
0: No Evangelho.
1: Antes dessa aí, Soares, antes de você
0: Pois não.
1: responder, chegou aqui. Vamos trazer Silva Santos. Bom dia. Se a pessoa ainda não conseguiu se libertar de certos vícios e tiver um curso de aplicação de passes, ela pode fazer ou não o curso?
0: Certo. Vamos responder, né? Então, todos nós temos um campo vasto de imperfeições, de questões pessoais que trazemos desta vida e de vidas anteriores para serem trabalhadas e superadas. À medida que nós nos envolvemos no estudo da doutrina espírita, na iluminação da nossa mente, inclusive através de um curso de passes, nós estaremos trabalhando os valores e as possibilidades para realizar essa superação de vícios e de desequilíbrios. É claro que após o curso, nós teremos uma autoavaliação a respeito de como sentimos intimamente, em termos de esforço e de vivência do que aprendemos. A aplicação dos passes, que se dá sobretudo por uma transmissão de fluidos, de vibrações e de energias, a partir do pensamento, aonde o médium passista, ele, ao mesmo tempo, é instrumento dos espíritos benfeitores que trazem os subsídios terapêuticos, fluídicos do plano espiritual, como também ele fornece fluidos e vibrações associadas ao seu psiquismo. Então, é importante que ele se perceba nesse trabalho de aperfeiçoamento, de superação de vícios, de melhoramento pessoal, para que ele participe, inclusive, como estímulo a que cada vez mais se melhore. Então, não percebemos como empecilho para que se participe do curso, mas que o próprio curso possa servir de mais um meio, de mais um incentivo para que o passista supere essa questão de vícios. É claro que há também impedimentos quando, por exemplo, o passista está com a doença infecto-contagiosa. Ele não pode aplicar passes. Se ele está com a doença, por exemplo, na época do Covid mesmo, que era facilmente transmissível, ou uma conjuntivite, que também se transmite até pelo ar. Então, vejamos como é sério essa questão. É preciso uma higiene de não estarmos com doenças contagiosas no corpo material, e de não estarmos alimentando desequilíbrios morais ou vícios que percebamos está causando um baixo campo vibratório em nós. Esse esclarecimento, Silmara, se você desejar fazer um complemento, e depois dê outra olhada aí como está o chat.
1: Você esclareceu muito bem, Soares, essa questão que é muito séria, né? E Edson traz aqui resposta perfeita do amigo sobre o passe e vezes. Exatamente. Disse tudo. Questão mesmo da pessoa fazer essa avaliação pós-passe, né? Um estímulo muito. Muito bom sua resposta. Vamos então para a questão: qual é o objetivo da religião, Soares?
0: O Evangelho segundo o Espiritismo, que vimos hoje, né, no capítulo 7, Bem-aventurados os que têm puro coração, deixa bem claro, dizendo assim: o objetivo da religião é conduzir a Deus o homem. E esse não chega a Deus senão se torna perfeito. Logo, toda religião que não torna melhor o homem não alcança o seu objetivo. É por isso que a doutrina espírita, ela é profundamente ecumênica. Ela entende o papel e a importância de toda religião que facilita o homem o seu melhoramento pessoal, a sua aproximação dos objetivos pautados nas leis de Deus. Não importa se é católico, evangélico, espírita, budista, islamista, brahmista, não importa. É preciso que a pessoa avalie se dentro da religião que ela está seguindo, essa religião serve de estímulo para que ela se melhore pessoalmente, para que ela seja uma pessoa mais bondosa, mais sensível, mais caridosa. Se os princípios que ela ouve na religião que ela acompanha têm se traduzido em um crescimento espiritual para ela. É nesse sentido que a doutrina espírita deixa bem claro: se a religião que a gente estiver seguindo não estiver nos dando esse estímulo, procuremos uma que nos dê. Mas que, a princípio, na base de todas as grandes religiões da humanidade, está a lei do amor. Está os ensinos de Jesus de forma direta e indireta. Está a presença do Cristo cósmico, o governador do planeta Terra, que mandou missionários nos mais variados lugares, trazendo a mensagem infinita do amor. E da caridade e do bem. Não importa a religião a que estejamos vinculados. Silmara, se desejar
1: Exatamente.
0: fazer um complemento, depois ainda temos uma questão, né?
1: Isso. É só lembrando que, por isso, a doutrina espírita não faz proselitismo, né? Não está preocupado com números, quantidade de seguidores, compartilhamento. Isso aí é preocupação nossa. Mas os espíritos deixam bem claro que o objetivo da doutrina espírita é a formação do homem de bem. É formar pessoas para o bem, independente de religião, independente se ela tenha ou não. Mas se ela está no trabalho do bem, se ela está no esforço de se melhorar, esse é o objetivo maior. Vamos então para uma última questão que trouxemos acerca dos temas de hoje. Foi Jesus. Recebeu o título de feiticeiro, filho de Belzebu. O que isto significa nos dias de hoje, Soares?
0: É interessante quando Emmanuel, na mensagem, no trato com o invisível, está no livro Caminho, Verdade e Vida, começa a mensagem analisando essa pergunta que Jesus fez para aqueles que, tendo presenciado a cura dele, disseram que ele curava sob o poder do demônio. E ele diz: como pode Satanás expulsar Satanás? E Emmanuel contextualiza para os dias que estamos, dizendo assim: essa passagem do Evangelho é sumamente esclarecedora para os companheiros da atualidade, que nas tarefas do espiritismo cristão se esforçam por auxiliar desencarnados infelizes. É porque, interpretando de forma desviada os textos bíblicos, muitos condenam o intercâmbio com o mundo espiritual realizado nas reuniões mediúnicas como sendo um ato contrário às leis de Deus, utilizando-se de uma passagem mal aplicada de Deuteronômio, uma obra do Antigo Testamento, quando Moisés proíbe a comunicação com os chamados mortos. Claro, comunicação essa que na época tinha objetivos profundamente materiais e que provocavam uma forma de engano e de mentira, porque a mediunidade, quando está associada a interesses materiais, trabalha em conluio com os espíritos inferiores, com as almas dos homens que viveram na Terra, mas que levaram para o mundo espiritual os desequilíbrios e o nível de infelicidade que já tinham aqui na Terra. Mas Jesus estabeleceu desde o diálogo com Moisés e Elias no Monte Tabor, sob a presença de Pedro, Tiago e João, o retorno às comunicações com os mortos, mas agora com objetivos elevados, sublimes, do aperfeiçoamento moral e espiritual da humanidade. Mas, ainda nos dias de hoje, aperfeiçoamento moral e espiritual da humanidade. Mas,

0: está escrito na carta, na primeira carta de João, quando ele diz: indagai se os espíritos são de Deus, porque muitos não são. E João fazia uma alusão ao intercâmbio mediúnico que havia entre os discípulos e que agora é plenamente restaurado pelo Consolador prometido por Jesus, que é o Espiritismo. Então, essa recordação conclui Emmanuel dizendo: infundirá muito conforto aos discípulos novos. Essa mensagem muito importante, a leitura, a reflexão por todos nós. Silmara, se desejar fazer um complemento, e depois podemos concluir nosso programa, hein, hoje.
1: Isso, eu acho que a gente já deve ir se encaminhar para o encerramento, mas antes a gente quer lembrar aqui que às 15 horas nós temos o estudo da série psicológica de Joana de Ângeles, do livro Autodescobrimento, né? E aí, com um tema muito importante. E
0: Depois,
1: depois, às 21h30, nós vamos ter no canal. Do NEP Paulo e Estevão, né, que será transmitido pela Web Rádio Portal da Luz e retransmitido pelo NEP e outros canais amigos. Né. Hoje nós vamos ter um convidado muito especial em comemoração do primeiro ano do NEP. Né. O NEP completou um ano no dia de ontem. E nós vamos trazer como convidado especial Arthur Valadares, que vai estar conosco. E ele vai abordar um tema muito, muito, muito interessante, que está em Paulo, segundo Coríntios, capítulo 3, versículo 16. Mas, quando se converterem ao Senhor, então o véu se tirará. 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Não percam, compartilhem, divulguem, vamos aí contribuir na divulgação dessa doutrina extraordinária. Então, nós queremos agradecer a todos que aqui estiveram ao vivo conosco, a todos que deixaram suas mensagens aqui no chat. Agradecemos mais uma vez à Web Rádio Portal da Luz, aos amigos parceiros pela retransmissão. Que Deus e Jesus abençoe a todos. E nós vamos nos ver agora no próximo, depois do Carnaval, né, com o programa Espiritismo no Ar. Um excelente carnaval a todos. Aproveitem bem, com segurança. Vamos aproveitar o momento para unir as nossas vibrações em amor, contribuir aí com a espiritualidade. Não é isso, Soares?
0: Exatamente. Um ótimo domingo para todos e até o próximo programa, dia 23.
1: Isso, e aproveitem
0: 23
1: hoje às 9h30 da noite com Arthur Valadares. Até lá.
0: de fevereiro. Sim, até
1: Muita
0: lá.
1: paz. Tchau, tchau.
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3: 16 horas e 19 minutos.

0: Olá, meus amigos, minhas amigas, bom dia! Estamos nos preparando para mais um Papo com Quincas. Hoje, contando com a nossa querida Filomena, o nosso querido Hernani Borginho, estamos com a ausência e a baixa do nosso querido Gilmar, não é? Que hoje, por razões pessoais, não pode estar conosco. Mas, segundo a Filomena, precisa levar uma repreensão. E vai levar, né, Filomena? Vai levar. Bom dia, Filomena!
1: Ah, se dependesse de mim, pode crer que levava, porque isto não pode ser. O horário do Papo com Quincas é o horário do Papo com Quincas. Bom dia a todos, bom dia Quincas, bom dia Borginho, bom dia ao nosso público querido. E eu queria, se me permitem, ainda antes de começarmos aqui, dizer-vos, para quem não saiba, que ontem foi um dia muito bonito para todos nós, dia do aniversário do Borginho. Nós não tínhamos Papo com Quincas. Felicitámo-lo, mas hoje é a oportunidade que todos vocês que aí estão têm de saber que ele ontem celebrou o aniversário e nós hoje estamos aqui também a celebrar a vida dele e a alegria de podermos caminhar com ele, que tenha sido um dia feliz e, Borginho, que o próximo ano de vida seja um ano muito, muito feliz, com alegrias, com saúde, com conquistas e que possamos prosseguir juntos.
0: Pois é, ontem foi um dia especial. E olha, não é fácil, não é todo dia que a gente inteira 80 anos, não, né? Que beleza. E conservado assim, né? Olha aí.
1: Ah, eu pensei, ó, Quincas, eu pensei que era 80.
0: É, mas é 80, viu? Olha como está conservada essa
2: Não
0: criatura.
2: brinque com meus 50.
0: É, que maravilha. Brincadeiras à parte, nosso querido Borginho completou mais um ano, uma alegria para nós contar sempre com a presença dessa alma tão querida, que Jesus o ampare e o fortifique sempre. Bom dia, Borginho, um abração para você com parabéns.
2: Bom dia, Kinko. Bom dia, Filomena. Bom dia, turma que já está no chat aqui. Nossa gratidão. Estamos aí iniciando o ano novo, mas com o Papo com a Kinko sempre em nossos corações, né? Hoje o programa de número 1067. Que gratidão, viu?
0: Que beleza. Um abraço aí também para a nossa querida Renata, minha afilhadinha lá de Araxá, alma querida. Um abraço para você. Estamos abraçando também Laciene Bittencourt. Um abração para você, Laciene, Araxá em festa. Abraçamos a Suzana Galdino. Ô, Suzana, tudo bom? Nosso querido Wellington, um abração para você, Wellington Cavalcante, um abraço. Estamos abraçando o nosso querido William Osiris. Bom dia. Ah, hoje ele chegou mais cedo, todo dia está chegando tarde, eu estou achando que ele está dormindo nem muito, né? Um
2: Dentro mal.
0: abraço para Cláudia Cremeschi, um abração para você, querida, muita alegria. Natalina Papera, essa é do Rio de Janeiro, bom dia. Abraçamos também, com muita alegria, essa nossa querida irmãzinha, desejando paz e alegria. Borginho, a página de hoje, ela é uma página, assim, eu diria, fabulosa. Fabulosa. Muito, mas muito interessante a gente observar o que o Emmanuel está nos trazendo. E eu tenho certeza que tanto você como Filomena vão estar bem inspirados nessa manhã bendita. E você, né, com o primeiro dia de 71 anos, você vai estar assim, em forma, bem experimentado, bem vivido. Palavras de Vida Eterna, Emmanuel, capítulo 101, de acordo, o qual recompensará a cada um segundo as suas obras. Paulo, Romano 2,6. A vida exprimindo os desígnios do Criador, assumirá para contigo atitudes adequadas às atitudes que assume para com ela. Honra os títulos que procura honrar. Tratamento correto à conduta correta. Dignidade ao que dignificas. É experiência na pauta de tua escolha. Instrução no nível em que te colocas. Confiança no grau de tua fé. Distinção naquilo em que te distingues. Respeito em tudo o que te passas respeitável. Versão disso ou aquilo, conforme os teus desejos, clareza ao que a limpes. Isso significa, igualmente, que seja qual for a posição em que te situes, tens a resposta da vida na vida que procuras. É assim que dor ou alegria, paz ou inquietação, merecimento ou desvalia, sombra ou luz, em nosso caminho, será sempre salário moral, de acordo com as nossas próprias obras. Plantar para colher. E o que compete para plantar e ter boa colheita? Selecionar as sementes. Observar a fertilidade do terreno. E mais que isso, usar os ingredientes necessários como adubos nutritivos, a fim de que ecloda realmente essa semente, se transformando em um pomar de luz e de amor. É tão interessante nós observarmos que Deus nos concede o direito de escolhermos as nossas sementes, o direito de colher a terra onde lançar a semente, e nos permite ter a liberdade de cuidar bem ou não da semeadura. Que coisa, né? E nós vamos observar que todas as pessoas, indistintamente, estão lançando as suas sementes. Mas vamos também fazer aquela afirmativa, né? Todos estão colhendo de acordo com o que plantou. É interessante. Seguimos observando os pensamentos da Imperatriz Lusitana, nossa querida Filomena. Filomena, Gilmar não veio hoje.
1: Não me fale no Gilmar, porque eu até fico sem inspiração. Porque alguém que não cumpre os seus deveres, para mim, é motivo de grande tristeza. Nem quer pensar nele, porque isto que ele fez não se faz. Bom, ele só falta mesmo quando não pode estar. Eu estou a brincar, obviamente. E precisamos também de brincar, precisamos de alegria. Porque por nós e por todos aqueles que já estão fora do corpo físico e estão connosco, que muitas vezes precisam também destes momentos em que brincamos saudavelmente para também eles sorrirem. Alguns percorrem o caminho onde se encontram neste momento, ainda sem saber muito bem o que está a acontecer-lhes, perplexos, preocupados, e são estes momentos que podem também contribuir para aliviar os seus corações. Mas agora, ainda que há a mensagem, eu queria começar por recordar aquilo que já foi aqui trazido, que a mensagem começa com uma passagem de Paulo aos Romanos e que nos fala da recompensa que nós temos. Qual é a recompensa? Somos nós que a construímos através das nossas obras, o qual recompensará a cada um segundo as suas obras. Então, o que é que depois, ao longo deste conteúdo, Emmanuel nos diz? Que a vida responde às atitudes que nós assumimos diante dela, sejam elas quais forem. Aquilo que nós semeamos, seja em pensamentos, seja em palavras, seja em ações, acaba sempre por regressar ao nosso caminho. Mas isto é uma oportunidade, porque alguns estão aqui na experiência terrena e, devido a dificuldades que têm neste momento, não podem ser eles a gerir os próprios caminhos, a tomar decisões, a fazer a organização dos seus pensamentos. Nós podemos. Então, é uma oportunidade que nos é dada. E o esclarecimento que a doutrina espírita nos traz e que o Evangelho nos trazem servem exatamente para percebermos a importância de sabermos qual é a faixa vibratória em que nos encontramos em cada momento. Porque não só estamos a contribuir para o nosso próprio bem ou não, como também facilitamos através disso as boas inspirações para, e lá está, voltando agora à mensagem, que as nossas obras sejam aquelas que, erguidas por bons pensamentos, por boas atitudes, boas decisões, nos vão trazer bons resultados. Nós somos responsáveis por essa construção. Esta caminhada espiritual que nós estamos a fazer é uma construção nossa. Então, nós temos à nossa volta os recursos, temos auxílio, temos os momentos das escolhas auxiliados também pelo conhecimento que vamos adquirindo, pelos momentos de reflexão que vamos tendo. Por exemplo, momentos como este, estamos todos aqui a aprender uns com os outros, cada um de nós, daquilo que é aqui trazido, vai extraindo as suas reflexões, vai ampliando o seu pensamento, vai consolidando aquilo que para si já é importante. Então, Emmanuel está aqui a dizer-nos que nós devemos perceber a vida como algo que decorre principalmente de acordo com aquilo que nós colocamos e decidimos fazer dela. E dirão assim, mas às vezes nós temos provas, às vezes nós temos expiações, claro que sim. E essas, como sabemos, o capítulo 5 do Evangelho segundo o Espiritismo, decorrem de causas atuais e também de causas anteriores. Mas o que importa não é aquilo que acontece, é a forma como nós vivemos o momento que está a ocorrer. Sejam situações já provocadas por nós nesta vida, sejam situações que vieram do nosso passado, nós neste momento estamos em posição de bem ultrapassá-las e fazer delas o melhor possível, tendo em vista a nossa evolução espiritual. Por isso, a nossa fé e o conhecimento que nós vamos adquirindo deve ser transformado como aquilo que contribui para a nossa renovação. Vamos deixar de lado a inquietação que as situações podem trazer-nos. É claro que num primeiro momento algumas trazem-nos inquietação, trazem-nos tristeza, trazem-nos, enfim, sabemos tudo isso. Mas isso é num primeiro momento. No segundo momento nós já sabemos a quem recorrer. Para que, lá está, os frutos dos nossos momentos sejam boas realizações e, consequentemente, boas colheitas. E mesmo que olhemos para as dificuldades, nós temos que pensar, e isto ajuda-nos na forma como nós encaramos as coisas. Temos que pensar que nada surge por castigo. Além das consequências, há também as necessidades de aprendizagem que nós temos para podermos superar etapas e poder vencer. Então, a vida vai-nos. Eu iria utilizar uma expressão, talvez um pouco, poderão sentir que é excessiva, mas parece-me que não. E não levem a mal se o sentirem. A vida educa-nos através das circunstâncias que vão acontecendo e também das consequências. E quando nós decidimos algo que depois percebemos que não foi bem decidido, nós podemos, mais à frente, modificar relativamente a uma nova situação da mesma natureza e fazer diferente. Por isso, esta mensagem é também um convite à vigilância íntima. O que é que eu tenho alimentado dentro de mim? O que é que tem estado por base das minhas decisões? Porque é que eu ajo assim? Porque é que o que é que eu estou a responder todos os dias às circunstâncias da minha vida? E antes de passar, eu queria só aqui concluir lendo aqui o último parágrafo da mensagem, porque Emmanuel traz-nos aqui vários momentos importantes. E ele diz, o penúltimo e último, seja qual for a posição em que te situas, tens a resposta da vida que procuras. Se eu for uma pessoa conflituosa, eu reajo com conflito a uma dificuldade com alguém. Se eu não for conflituosa, não significa que eu seja conivente com o mal, significa que eu não alimento sequer aquela conversa e sigo com a minha vida. Portanto, no fundo é isto. E depois ele termina dizendo, e assim, que dor ou alegria, paz ou inquietação, merecimento ou desvalia, sombra ou luz, é nosso caminho, parênteses meu agora, porque tudo isto está presente no nosso caminho, será sempre salário moral de acordo com as nossas próprias obras. O que significa que, como há pouco referi, não é o que acontece, é quem somos nós naquilo que está a acontecer, como é que nós reagimos, o que é que nós pensamos, o que é que nós decidimos, porquê é que nós, porquê as motivações. E só antes de terminar, queria aqui também dizer, temos que ter muito cuidado, porque às vezes nós exteriorizamos uma intenção, mas no nosso íntimo a intenção é outra. E nós temos que deixar de viver mentiras íntimas, porque é um engano enorme. Nós fazermos uma coisa com uma intenção, e demonstrar que a fizemos por uma outra. Nós já não podemos ser aqueles que se vestem de bem. Nós temos que ser aqueles que já querem ser um homem de bem e que constroem em si esse mesmo reino para terem, e agora sim concluindo, para terem as recompensas fruto do quê? Das nossas boas obras. Quincas.
0: Beleza, minha irmã. Nós temos aqui outros amigos que chegaram, né?
1: Depois Quincas. Quincas, está aqui o Tiki Tec a perguntar. Já viu a pergunta que ele está aí a fazer sobre os erros? O Tiki Tec.
0: Como?
1: Tiki Tec está a perguntar. Alguns erros são irreversíveis, não é?
0: Olha, bom, olha aqui, olha. Primeiro vamos atender aqui. Nós vamos atender aqui o nosso querido Borginho, nós vamos primeiro atender aqui, lembrar aqui que está conosco Natalina Papera, lá do Rio de Janeiro, chegou depois. Vamos abraçar também o Ivan Meirelles, Brasil, um abraço para você, meu querido. Estamos cumprimentando a Lili Para, lá de Joinville, um abração. Cláudia Cremache, um abraço, tudo de bom para você. Nosso querido amigo, eu estou com um probleminha aqui.
2: Ele tem um antes aí, o Tic-Tac, ele tem um antes aí.
0: Tem aqui a Badia Cirilo. Badia Cirilo está aqui conosco. Então, um abraço para todos, muita paz, muita alegria. E o Tio Aguinaldo está por aqui, viu?
2: É.
0: Ou não?
2: Se não for, nós vamos ter que cortar o ponto dele.
0: Aguinaldo Rodrigues. Não é ele, não, né? Não. Um abração para todos. Que beleza. Borginho, mas olha, é tão interessante, e a fala da nossa querida Filomena nos abriu um campo mental assim, extraordinário, sobre que ela fez uma relação sobre os nossos sofrimentos de causas anteriores. E eu fiquei aqui pensando, né, Borginho? Para muita gente é difícil entender por que que sofre. Por que que às vezes tem um filho que nasce já com um câncerzinho, já vai passar por uma cirurgia, né, Borginho? Plantou, vai colher. Então vamos lá, Borginho, com você.
2: O evangelho, que a gente observa tudo, a lição do evangelho, a lição de Jesus é muito simples. Muito simples. Ele não tem firulas, ele não tem firulas, não é? Ele usa as parábolas, usou as parábolas na época que ele esteve aqui exatamente para isso, para facilitar o nosso entendimento. Essa colocação, eu pesquisei aqui, essa colocação que o Emmanuel coloca nessa carta de Paulo aos Romanos, capítulo 2, versículo 6, o qual recompensará cada um segundo as suas obras. A linguagem que eles utilizam são linguagens corriqueiras da época. Hoje pode parecer rebuscada, mas na época era muito corriqueira, né? Se, por exemplo, essa mesma lição, ela está em Mateus. Eu peguei três aqui, ó. Mateus narra que Jesus falou assim, ó, porque o Filho do Homem, quer dizer, ele virá na glória de seu Pai com seus anjos, e então dará a cada um segundo as suas obras. A cada um segundo as suas obras. Tá, é muito simples essa lição, né? João também, no Apocalipse, no capítulo 22, ele fala assim, ó, que Jesus disse assim, eis que venho em breve, a minha recompensa está comigo, e eu retribuirei a cada um de acordo com o que fez. Olha que encanto. Esses versículos, nos explica aqui, enfatizam a ideia de que as ações de cada pessoa têm consequências e que Deus retribuirá a cada um conforme as suas obras. Então, a gente vem muito dizendo isso aí, que fala assim, uma linguagem mais simples, que Deus dá a cada um, dá o que nós damos para a vida. A vida nos devolve tudo aquilo que nós damos para a vida. Nada mais é do que isso. Então é muito simples. Se você não quer sofrer, não faça ninguém sofrer. Se você não quer adoecer, não faça você sofrer. Porque a doença que nós lutamos bravamente para conseguir, nada mais é do que o resultado de comportamentos, pensamentos equivocados. Não é? Então, nós fixamos tanto em comportamentos e pensamentos equivocados que nós adquirimos para nós, espíritos, faltas, que isso vai se refletir no nosso corpo, ao qual nós damos o nome de doença. Não é? A doença nada mais é do que isso. O reflexo desses comportamentos equivocados. Então, vamos pensar muito bem acerca disso. Então, todos nós que estamos aqui, estamos assistindo essa conversa, que estamos conversando aqui também, que somos nós os principais favorecidos desse papo com Quincas, é que vamos tomar cuidado em tudo que nós falamos. Vamos tomar cuidado em tudo que nós pensamos. Vamos tomar cuidado em tudo que nós fazemos, né? Porque o pensamento é o princípio de tudo, das nossas falas e de nossas atitudes. Então, vamos nos monitorar, porque muitas vezes nós vamos repetindo tanto esse pensamento que aquilo vai se refletir e vai devolver para nós. Aí, um dia, nós amanhecemos precisando de um médico, né, do médico da medicina comum nossa, que são as doenças que se nos atacam. Nada ocorre para nós, em cada um de nós, nada ocorre sem a nossa responsabilidade. Deus não nos pune, Deus não nos imputa uma doença, Deus não nos imputa um sofrimento. O que existe em nossa vida nada mais é do que essa lição de hoje, o resultado de nossas atitudes. Não é? Então fazemos sempre com isso, né, Quincas?
0: Verdade, né? É bom a gente sempre pensar, será que eu estou vivendo um momento de injustiça? Alguém pode imaginar assim, né? Porque aparentemente ele não vai ver, que ele não vai sentir que ele foi o semeador da situação atual. Esse é um processo que vai ocorrer conosco, dado as reencarnações. Olha aí, o tio Aguinaldo mesmo, ó. O tio Aguinaldo. Isso é gente boa, viu, Wellington?
2: Para você, ontem, né? Ontem ele nos felicitou. Você viu? Ele colocou aí, ó, Aguinaldo barra vermelho.
0: Vermelho. Grande lateral. Jogou muita bola. Mas é interessante a gente verificar e sentir. Eu estava aqui lembrando, sabe, minha querida Filomena, de um amigo que chegou para mim reclamando. Ele disse assim: Ah, vou ver se agora dá certo, eu estou partindo para o quarto relacionamento. Ele já tinha tido três companheiras. Por que será? Por quê? Será porque ele era muito carinhoso, muito gentil? Não, né? Com todo respeito, porque você conquista com ações boas. Então há de se pensar: ah, eu sou infeliz nos meus relacionamentos, não dá certo. Mas ele age com a mesma grosseria com todas as pessoas. Gente, observe bem: você tem um vizinho que trata todo mundo bem. Todo mundo gosta dele, todos os vizinhos gostam dele. Você tem um vizinho que é exigente demais, e nós temos a mania de chamar de sistemático, ele é muito sistemático e tal. Não faz roda de amigos, ninguém vai visitá-lo. Por quê? É o resultado das suas ações. E tem um fato interessante, Filomena, que eu estava aqui pensando. Você vê um indivíduo que porta mal, que chega ao conhecimento público, que lesa as pessoas, mas que se enriquece materialmente muito, ou seja, administra muitos bens terrenos. Às vezes a gente fala: poxa, mas esse aí só fez besteira e foi feliz. Primeiro, há um engano, ele não é feliz. Claro que não, não é? E ainda tem outros casos, né? O sujeito que pode, por exemplo, cometer um assassinato e ninguém descobrir. Mas ele sabe e ele vai ter uma consequência disso. Quanto àquele que é um indivíduo que lesa os outros nos negócios, né? Negócio é um termo bem mineiro, né? Nos negócios, né? Que passa manta, é outro termo mineiro, passar manta. Talvez a nossa querida Filomena nem conheça. Passar a manta é enganar, enganar a criatura nos negócios. Estou com um carro que eu sei que não presta, tá para fundir, consigo vender por um preço bom, vender, né? E daí diz, vai estourar o carro. Mas você fica pensando assim: nossa, fiquei livre do carro, passei uma manta no Borjinho e tal, tal, né? Que o Borjinho que se dane. Veja, tudo isso nós vamos resgatar para o futuro. Mas, veja, quem lesa, um dia será lesado. Tem reencarnação. Você pode até passar aos olhos do povo, mas aos olhos da sua própria consciência, porque, gente, olha, sabe qual que é o resultado? Quando a gente desencarna, deixa o corpo, o espírito continua, nós estamos diante de um, como se fosse um espelho, que é a nossa consciência, refletindo sem parar o que fizemos. Se foi de bom, vai nos trazer ternura. Se foi de mal, vai nos trazer aflição. Que é o processo que nos leva a escolher uma vida difícil para o futuro. Olha como Deus é bom, nós ainda escolhemos como pagar os nossos débitos. Ah, eu vou nascer assim, assim. Ah, eu explorei muitos outros. Agora eu vou nascer com dificuldades financeiras. Essas são solicitações. Mas o caso mais forte que eu me lembro. E há uma comunicação de um espírito dizendo que conseguiu, né, ele cometeu um assassinato, conseguiu passar incólume pela justiça, ninguém descobriu aqui na Terra, mas que ele constantemente, principalmente à noite, via aquela figura que ele assassinou, com o rosto de dor, com o rosto de agonia, e ainda o maldizendo, ao ponto dele se lançar ao suicídio, ele não suportou. Então, cometeu dois erros: matou aquele cidadão e se automatou. Mas e aí? Como é que fica? Aí vai renascer num corpo destrambelhado, né? Por exemplo, se ele deu foi um tiro no crânio de alguém, ele vai reencarnar com essas dificuldades. O que Emmanuel, no livro Religião dos Espíritos, nos esclarece muito bem, a mim me parece que comentando a questão 942 ou 952 do Livro dos Espíritos. Então, gente, nós estamos sempre colhendo aquilo que semeamos, seja agora, ou seja para amanhã, ou seja para outra encarnação, mas nós vamos colher que plantamos. Castigo? Não. Uma consequência das nossas realizações aqui na Terra. E sem querer me alongar muito, né, porque eu estou ansioso para ouvir minha querida Filomena, olha, você já pensou, o aluno fala assim: poxa, eu vou prestar um vestibular. Se dedica inteiramente e foi um estudante que desde o princípio da sua trajetória estudantil pautou pela responsabilidade, pelo estudo, está preparado. Resultado da prova dele: primeiro lugar na USP, né? Primeiro lugar na melhor faculdade, seja Harvard, seja lá onde for, primeiro lugar. Por quê? Porque estudou, porque trabalhou. Agora imagine, né, alguém que: ah, eu vou prestar vestibular porque meu pai quer. E aí não estuda, e o pai é rico. E ele não está importando em gastar dinheiro dele, o filho. Não estuda. Vai passar? Claro que não. Então tudo é resultado. Tudo é resultado. Tem as exceções? Tem. E vou citar uma, só para a gente entender melhor isso. Vem consequência de vida passada. Ele é estudioso, ele se dedica, mas chega no dia da prova, ele entra num estado de nervosismo e não consegue responder, e não consegue passar no vestibular. Ah, mas por quê? Resultado de encarnações anteriores, quando ele, muito inteligente, usou muito mal a sua inteligência e a negligenciou. Gente, nós só colhemos aquilo que plantamos, se não é nessa, na outra. Ah, mas será que eu mereço? Já ouvi isso. Será que eu mereço ter um filho desse jeito? Porque era um filho realmente desorganizado. Claro que sim, não é? Filomena, quero lhe ouvir, meu amor.
1: Pois é, e nós temos que olhar para as circunstâncias como aquelas que são necessárias. Até perante, e agora indo pegar nesse exemplo que o Quincas trouxe, de alguém que não consegue ter êxito numa área académica em que está a investir. Nós não sabemos até que ponto é que isso não surge para nos proteger de algo que poderia acontecer-nos se tivéssemos prosseguido esse mesmo caminho. Nem tudo aquilo que nos acontece e que vai inverter a nossa vontade vem propositadamente para o mal. E Emmanuel tem, há uma mensagem dele em que ele diz que o não de Deus é sempre o nosso maior bem amanhã. Mas mesmo quando nós agimos ainda com a consciência toldada, porque ainda não conseguimos ter em nós o bem, ou seja, aqueles atos que nós praticamos ou que outros praticam e que são lesivos, e que deixam consequências difíceis para a nossa vida e para outras vidas, porque nunca há consequências apenas para algo, para uma pessoa, seja daquilo que for. Tudo aquilo que constrói o mal deixa consequências não só nos seus, naqueles que são objetos desse mal, destinatários, mas deixa também naquele que foi o seu autor. Não tenhamos ilusões, porque, e aliás, esta mensagem fala nisso, também nessa perspectiva. Por isso mesmo, nós temos que perceber que é muito importante nós termos sempre uma grande ligação àquilo que nos pode levar à tomada de consciência daqui, relativamente àquilo que nós andamos aqui a construir. E lá está, voltamos sempre àquilo que tantas vezes aqui trazemos, praticamente todas as semanas aqui ao lembrado, aquele exercício que Santo Agostinho nos deixa no Livro dos Espíritos, de todos os dias olharmos para o dia que termina, pensarmos, mas com sinceridade, naquilo que correu mal e tentarmos pedir ajuda para no dia seguinte nós conseguirmos começar a corrigir, porque não basta constatar que estamos a falhar. Isso não nos basta. Nós temos que substituir aquilo que em nós está ainda afastado daquilo que é a lei de Deus, temos que construir em nós, temos que implementar a vontade para podermos verdadeiramente passar a ter uma conduta que nos possa cada dia mais aproximar daquilo que viemos fazer, a nossa evolução. Então a vida responde-nos não apenas pelo que nós desejamos, mas principalmente pelo que nós construímos. Somos autores e também somos os destinatários dessa mesma construção. Portanto, todos os dias nós podemos criar a paz, a inquietação, novos problemas, podemos resolver problemas. O que quer que seja que nós façamos, nós vamos encontrar amanhã. E quando eu digo amanhã, não é só amanhã sábado, é amanhã, é para o nosso futuro. E olhada à vida desta maneira, nós conseguimos perceber-nos como aqueles que já têm um olhar mais amplo sobre a sua existência. E o mais amplo é não circunscrever apenas àquilo que ocorre no momento, às consequências no momento. É termos noção de que todos os dias nós estamos a construir também o nosso futuro. É isto que a doutrina espírita nos diz e é isto que nós sabemos que acontece. Por isso, nada fica apenas circunscrito ao momento em que aconteceu e tudo escreve na nossa vida o futuro que hoje estamos a construir. E passa então.
0: Que beleza. É interessante, né? A vida é algo assim, tão maravilhoso, tão interessante. Nós precisamos parar e pensar sobre como que nós estamos vivendo, o que que nós estamos fazendo na nossa vida. Porque agora ficou bem claro, né? Foi bom, vai receber bondade. Levou alegria, vai receber alegria. Mas se não foi bom, como é que vai ser? É uma consequência. Tem até pode receber alegria. Mas se não foi bom, como é que vai ser? É uma consequência.

0: presente. Mas veja, olha que coisa. Se você surge para ajudar, será que não foi Deus que te colocou no caminho para ajudar essas pessoas? Então, isso é interessante a gente observar. Opa, posso servir? Vamos servir. E você estará servindo a quem? A você mesmo. Tudo que você fizer, tem uma expressão antiga, né, que eu não sei se é bem assim, mas parece que é: quem dá aos pobres empresta a Deus. Não é assim, Bobinho?
1: É, isso mesmo. Eu desconectei aqui, tá, o áudio tá bom?
0: Tá, ok.
1: Tá. Kiko, eu quero falar sobre isso aí, mas eu quero me reportar uma colocação aqui, duas colocações aqui, que a pessoa que está nos falando aqui, ele se identifica como tico-teco. Uma observação, o tico-teco fala assim, ó, alguns erros são irreversíveis, né? O passado, como diz o próprio ensinamento de Chico Xavier, da experiência que ele nos colocou, todo já acontecido não tem jeito de mudar, né? Ninguém é capaz de voltar atrás e fazer um novo começo. Então, os nossos equívocos do passado, ou os bens do passado, nada muda. Já aconteceram, né? Se eu mentir para alguém ontem, já menti, não tem jeito, né? A palavra já saiu, já menti, etc. Se eu cometi um desatino outro com alguém, já acabou, já passou. Então, esse é imutável. Mas nós podemos agora, nesse instante, nesse segundo, nessa fração de tempo, recomeçar a partir desses equívocos. Eu posso refazer o meu relacionamento com qualquer pessoa ao qual eu tenho prejudicado e fazer o bem. Então, esse entendimento que a gente coloca assim, eu matei fulano com um tiro, então vou morrer com um tiro. Isso não é uma verdade, não é uma lei de talião, né? A lei de Deus não é uma lei de talião. Na história que já nos foi colocada por amigos espirituais, pessoas que cometeram muitas falhas exercendo a medicina, hoje ele está exercendo a medicina e fazendo só o bem. Quer dizer, o bem cobra a multidão de pecados, né, Quincas? Então, a gente tem que tomar cuidado com isso aí. O passado é irreversível, nesse sentido. Mas os nossos erros do passado, ele pode ser o mote, pode ser o início para que refaçamos a nossa caminhada. Nós não pereceremos por aquilo que nós da mesma maneira de algum mal que nós fizemos que foi acarretou, né? Então, por exemplo, é claro que nenhuma atitude equivocada nossa ficará ileso. Nós não passaremos ileso. Se eu cometi um desatino, não quer dizer que eu passara ileso. Mas, por outro lado, a quantidade de bem fará com que os nossos sofrimentos diminuam, não é? Então, se eu roubei alguém há muitos anos atrás, eu posso retornar no futuro em que eu vou ajudar pessoas, né? Eu vou ajudar, utilizar os meus recursos para ajudar pessoas. Então, o meu equívoco, ele será sanado, eu pagarei, está pagando com o bem. Então, a vida nos oferece isso, a oportunidade. Então, a situação, reforçando o que nós comentamos, o que nossos companheiros comentaram, então, a situação nossa de hoje, por exemplo, a maneira que eu nasci, os recursos financeiros que eu tenho, a família a qual eu pertenço, né, é o necessário para a nossa reencarnação, a nossa escolha. Nós contribuímos para a nossa escolha. Ah, mas eu nasci na família errada. Nasceu, não, senhor. Ah, eu tenho os recursos. Eu não queria ter nascido com tão pouco recurso. Você tem o recurso necessário. Ou, por outro lado, também, eu não queria ter nascido tão rico. Não é necessário você.

0: gente passar por essa escolha, né? Então, nós nascemos, já fomos príncipes, já fomos ladrões, já fomos homens, já fomos mulheres, já fomos pais, mães, filhos, avós, bisavós, já passamos por tantas experiências que nós estamos aprendendo com a prática. Nós só aprendemos com a prática, porque nós não estamos ainda, eu falo de mim, nós não estamos ainda no ponto de aprender com experiência alheia. A nossa sabedoria ainda não é pouca. Então, muitas vezes, a possibilidade da gente aprender com tropeços dos outros ainda está pititinha ainda, mas estamos no caminho, né, Quincas, né, Filomena?
1: Certo. Todos nós temos recuperação. O irreversível é o momento. Bom, assassinou, é irreversível, ele morreu. Morreu fisicamente, porque o espírito continua vivendo. Veja, a partir do instante que continua vivendo, perde essa situação, né? A carne foi transformada, mas o espírito continua vivendo. O que vai depender? Para o espírito, os que provocam a morte de alguém, por exemplo, os que provocam a morte de alguém vão penalizar-se por isso. E eu vou citar um exemplo para você, para nós, para que a gente observe, que é de Saulo. Saulo foi o primeiro a sacrificar cristãos, apedrejando cristãos, dilapidando cristãos. Paulo, por exemplo, convocado por Jesus a um trabalho, ele se norteou de tal forma que tornou-se o sustentáculo do cristianismo. Beleza? Quer dizer, passou por dificuldades, passou por amor, passou por tortura, passou por perseguição, deixou de ser um devedor. Veja. E olha que coisa importante. Também entra, né? Porque pode ser um círculo vicioso, o mal. O mal não é uma criação de Deus, ela não existe, é da escala zero, segundo nos ensina Emmanuel no livro Consolador. Então, o mal, o erro, não existe. Se ele não existe, ele acaba. O que que é perene? É o amor. E se você se estriba no amor, você está construindo algo para a eternidade. Veja bem. Então, aquele que provoca a morte vai receber. Vai ter alguma coisa. É morrendo de novo? Não, porque a morte não existe. Não é isso. É passando por dificuldades, tendo experimentações diversas. E contando sempre com o livre-arbítrio. Isso que é duro para nós, né? Então, o que que nós vamos precisar? Fazer algumas conquistas. A primeira delas é a vontade do acerto, que vem nos trazer consciência, que nos vem trazer aproveitamento do nosso livre-arbítrio e que vem também nos dar força para que aprendamos a substituir o ódio pelo amor. Você passar a amar, a tal ponto de amar até mesmo ao seu inimigo. Nossa, nós deixamos a Filomena caladinha há muito tempo, né? Filomena, suas palavras finais e se você tem algum ponto de vista, ótimo.
2: Eu queria acrescentar aqui em relação àquilo que temos estado a conversar com o Tico e Teco, o seguinte, e no fundo tem muito a ver também com esta mensagem. Ao longo do nosso percurso, nós podemos fazer mal, agir mal, por desconhecimento, por ignorância, por sem intenção, e podemos provocar danos a alguém. Contudo, nós, a partir do momento em que tomamos consciência do mal que fizemos, nós também podemos, mesmo em relação àquilo que é irreversível, mesmo em relação àquilo que já não tem hipótese de voltar atrás, podemos dedicar o resto do nosso tempo não só a cobrir as consequências que isso deixou em todos aqueles para quem isso foi consequência, mas também a orar por todos aqueles que de facto ficaram atingidos com os nossos atos, e principalmente podemos passar a orar por todos aqueles que por esses mundos fora ainda possam sentir vontade de praticar aquilo que nós fizemos e foi um equívoco. E se nós o fizermos, nós já estamos a fazer o que nos é possível, isto relativamente àquilo que não é reversível. Se for reversível, nós podemos fazer tudo isto, mas podemos também ir na direção daqueles que lesamos e ver até que ponto e em que medida é que nós podemos ajudá-los a ultrapassar as consequências dos nossos atos. Aquilo que nós não podemos fazer quando tomamos consciência de que falhámos é continuar a acreditar que tivemos verdadeiras motivações para agir equivocadamente, porque nada justifica um erro. Nada justifica e nada vem aliviar as consequências dos nossos erros, seja para nós, seja para quem os sofre. Mesmo nas situações, e há pouco referiram aí, em que alguém vem com a possibilidade de ocorrer alguma situação desagradável, nós temos também igualmente o dever de ir socorrê-la. Uma prova difícil que venha na vida, seja de quem for, vem também para ser auxiliada, para ser aliviada por aqueles que já têm consciência de que viemos todos para caminhar uns com os outros e para nos ajudarmos uns aos outros. Pronto, era aquilo que eu queria dizer, não sem antes aqui referir que não há Gilmar, mas há um trabalho para fazer de anúncio do que vai acontecer. O Gilmar não está, mas tem que ser feito. Quando quiserem, faz-se na mesma.
1: Então vamos lá, minha querida Filomena. O que é que vai ter hoje às 18 horas, Filomena?
2: Então, o Quincas, o Gilmar vai ver que mesmo não estando ele, tudo funcionou. Hoje às 18 horas são 3 minutos. E esses 3 minutos vêm, olhem, até têm a ver com esta mensagem de hoje. Vêm para nós podermos sentir dentro de nós aquilo que é a reflexão pela gratidão, momento de gratidão. São 3 minutinhos apenas em que o Quincas nos dá ali umas orientações, umas inspirações, umas pacificações que nos modificam o dia, que nos modificam a tarde. Assista hoje às 18 horas, momento de gratidão. Mas amanhã, quando forem 7h30 da manhã, também poderá ter um momento de esperança com o programa Palavras de Esperança. E mais tarde, quando forem 9 horas, é 9, não é, Borginho? Também poderá assistir ao Jesus nos Lares e depois, mais tarde, Borginho, auxilie-me aí com a hora do Evangelho. A que horas é depois?
0: Não, tem o meio-dia, o Aprendendo com Chico Xavier, com César Carneiro.
2: Sim, sim, também, é isso. Mas amanhã, depois do Jesus dos Lares, há ainda o Evangelho... Diga?
0: Não, esse programa aí eu não tenho. Tem o Espiritismo no Lar, que é do João Amar Janolina, às 10h30. Às 7h30.
2: É esse também.
0: Às 7h30, Palavras de Esperança, com Quincas...
2: Exatamente.
0: Poeta, às 9 horas. Jesus nos Lares, às 10h30, Espiritismo Lá, com João Amar Zanolini.
2: Era isso.
0: Né,
2: era
0: e domingo, isso, domingo teremos. E a família, quando vai? Ou será Faces da África, Quintas?
1: Domingo é.
0: A família, como vai, né?
1: É, e a família, como vai?
0: Isso, às 9 horas. Então, nós temos aqui uma turma grande, grande para seguir aqui. E tem uma oportunidade de aprendizado, de estudo, né, Kika? Vocês são...
1: Muito bom. Estudos. Muito bom. Só coisas boas. Borginho, suas palavras finais?
0: Kika, eu agradeço demais com tantas oportunidades. Porque eu não sou risco na água, não. Eu não falto, não. Eu, Filomena, estou aqui firme.
2: Eu não comento.
0: Vamos agradecer os canais que estão conosco aqui, né? A TV, o Semeador TV e o canal do YouTube, o Semeador de Cabo Frio, nossa gratidão do Valnei, nosso muito obrigado, Consolar e Esclarecer, com a Filomena lá em Lisboa, Portugal, e o seu canal parceiro Somos Espiritismo, nossa gratidão por estar conosco, Espiritismo.net do Rio de Janeiro, com Jailton, Jajá Móvel, nossa gratidão. O canal do Centro Espírita Aurélia Agostinho, nosso muito obrigado. Esse ano, no mês que vem, completam 106 anos. Olha que maravilha. O Tupa Ciguara Espírita, nosso muito obrigado com o Wellington. O Fraternidade TV, Web Rádio Fraternidade, o Fraternidade TV, com Rubens Edvina em Uberlândia, nosso muito obrigado. A Rai TV do Zé Aparecido, que tem. São mais de um canais, tem o Rai TV Internacional, só um trabalho fantástico, Zé Aparecido passa. Coromandel Espírita aqui conosco, Web Rádio Portal da Luz, lá com o Luiz Domingues e a Dona Edilene, em Dourados, no Mato Grosso, nosso muito obrigado. O CEP do Centro Espírita, Paulo Estevam, o canal do Porto da Paz, lá de Porto Seguro, nosso muito obrigado. O perfil do Quincas Veloso, que nos permite esse encontro do Papo com Quincas. Toda segunda, quarta e sexta-feira, às 10 horas da manhã. E nós estamos encerrando aqui o programa de número 1067. Eu fico até emocionado quando eu vejo o tanto que o tempo passou, né, Kim? O tempo passou, nós já estamos aqui. Não é à toa que eu completei 70, né? O tempo passa. Nossa gratidão a todos, viu?
1: É, não é à toa que eu completei 71, não é mais? Que maravilha, né? Que maravilha. Nós estamos agradecendo ao Pai Criador por mais uma semana que estamos alcançando, com muita alegria, com muita paz, que tivemos a oportunidade de comemorar o aniversário de alguns amigos. E agradecer ao Pai Criador pelo pão de cada dia, pelo sorriso, pela lágrima. E pedir a Jesus que nos fortifique para que possamos plantar boas coisas, para que possamos estar dispostos a servir antes de ser servido. Que Jesus abençoe o lar de cada um daqueles que estiveram aqui conosco, né? É mesmo que a gente não tenha relacionado aqui, mas está no nosso coração. Que Jesus ampare a todos e tenhamos um bom fim de semana. Amanhã, como já foi lembrado, nós temos o Palavras de Esperança. Nós vamos estar presentes. Vamos estar presentes com o Borginho e a família, como vai. É, Borginho, vamos estar junto com você amanhã. Muita paz, muita alegria. Filomena, Deus lhe pague por tudo. E o pessoal adora o seu sotaque lusitano, a sua maneira de falar. A colocação verbal da nossa irmã é algo magnífico, né, Borginho? Ela tem algumas colocações que são, em português fica lindíssimo. Um beijo no coração de vocês. Tchau, tchau, gente!

0: 17h34.
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0: Olá, prezados ouvintes, internautas da Rádio Portal da Luz de Dourados, Mato Grosso do Sul. Estamos iniciando mais um momento de vibração cósmica para o planeta. Nossos agradecimentos a todos vocês que estão aí do outro lado, sintonizado, neste elo de amor, nestes momentos tão difíceis que estamos vivendo. Mas graças a Deus que nos dá a oportunidade todo dia de renascermos, nós estamos juntos, vibrando o amor. Vamos então iniciando com a oração de Pai Nosso, de Emmanuel, na voz de Rick Eublink.
1: Nosso Pai, que estás em toda parte, santificado seja o teu nome, no louvor de todas as criaturas. Venha a nós o teu reino de amor e sabedoria. Seja feita a tua vontade acima dos nossos desejos, tanto na terra quanto nos círculos espirituais. O pão nosso do corpo, da mente, dá-nos hoje. Perdoa as nossas dívidas, ensinando-nos a perdoar nossos devedores, com esquecimento de todo o mal. Não permitas que venhamos a cair sob os golpes da tentação de nossa própria inferioridade. Livrai-nos do mal que ainda reside em nós mesmos, porque só em ti brilha a luz eterna do reino e do poder, da glória e da paz, da justiça e do amor, para sempre. Assim seja.

Queridos ouvintes da Rádio Portal da Luz, é com grande alegria que iniciamos mais um programa Vibrações para o Planeta. Em primeiro lugar, eu gostaria de agradecer a presença de vocês aqui conosco, neste momento em que necessitamos tanto nos dar as mãos para abraçar a humanidade. Abraçar a humanidade, doar as nossas vibrações de amor neste momento de oração para aquelas pessoas que sofrem. Doar o nosso momentinho, esses breves momentos para emitir pensamentos e vibrações para toda a humanidade sofredora que está atravessando angústias, dores, enfermidades e também muitas provações, muita falta do alimento, quantas pessoas que neste momento estão necessitando da nossa bondade, do nosso amor através das doações de alimentos. E nós aqui da rádio estamos fazendo este trabalho de doar cestas para as famílias carentes. E são tantos pequenos detalhes, são tantas solicitações, são tantas gratidões dessas famílias que nos vem através de áudio, através de falas, de fotos, e que nos deixa bastante emocionado. Hoje eu gostaria de compartilhar com vocês um acontecimento. Uma senhora me disse que estava muito feliz com a cesta, porque foi 2 pacotinhos de bolachinha recheada e fazia tempo que o filho dela pedia bolachinha recheada. E quando a cesta chegou e ele viu as bolachas, ele ficou muito feliz, ele chorou. E ele dizia assim: mãe, foi Deus que mandou essas bolachinhas recheadas para mim. E assim, foi um fato que me deixou bastante emocionada, porque na verdade não tinha essas bolachinhas nas cestas. E daí eu e o Luiz decidimos colocar assim de última hora, porque geralmente as famílias que nós doamos têm crianças. Aí eu comentei com o Luiz, nós poderíamos colocar essas bolachinhas para essas crianças, né, Luiz? Só tem a cesta básica mesmo, eu vejo que as crianças elas merecem. Apesar que também que nós colocamos café, leite, mas eu falei, vamos colocar essas bolachinhas. E assim foi de última hora, tanto é que nós abrimos as cestas de novo para colocar os pacotes de bolachas recheadas. E assim foi eu acho que foi mesmo uma intuição divina. São fatos que acontecem que nos deixam muito felizes. Isso daí foi apenas um. Nós estamos recebendo depoimentos assim que nos deixam muito emocionados. Assim, para nós são migalhas. Para nós são migalhas, mas para eles são coisas grandes e que nos deixa com o coração assim, ao mesmo tempo apertado por não poder dar conta de abraçar todo mundo, e feliz por ser um pequenino beija-flor para colocar uma gotinha de água nesta floresta incendiada que nós estamos atravessando. Então, queridos ouvintes, quem puder ajudar nessa nossa empreitada, pode entrar em contato conosco aqui na Rádio Portal da Luz. E gostaria de agradecer a cada um de vocês que tem colaborado conosco. E hoje
esse dia é dia de agradecer e dia de pedir também. Pedir para que Deus continue nos dando bastante saúde, continue nos dando bastante força para nós continuarmos a nossa jornada, abraçar essas criaturinhas que sofrem, tanto aquelas que sofrem a doença física, que estão nos hospitais, quanto aquelas que sofrem a fome mesmo. E nós estamos aqui para isso, nós estamos passando por essa terra para amar o nosso irmão. Gratidão infinita a todos vocês que colabora conosco para que nós possamos realizar esse trabalho de amor. Neste momento eu gostaria que vocês fechassem os olhos, imaginassem a figura bondosa de Jesus a nos abraçar, a nos proteger neste momento.

0: Pai nosso que estais nos céus, santificado seja o vosso nome. Venha a nós o vosso reino, seja feita a sua vontade, assim na terra como nos céus. Pão nosso de cada dia nos dai hoje, Senhor. Perdoe as nossas ofensas, assim como nós perdoamos a quem nos tem ofendido. E não nos deixe, Pai, cair em tentação. Livra-nos de todo mal, que assim seja. A prece de hoje será proferida pela nossa querida irmã Terezinha, aqui de Dourados.
1: Obrigada, Senhor. Obrigada, amigos. Obrigada a todos vocês que estão sempre nos intuindo, nos ajudando, nos mostrando o caminho da luz, o caminho do amor, o caminho da paz. E que nós possamos a cada dia mais este amor, o caminho da paz. E que nós possamos a cada dia mais

buscando a cada dia estar mais perto, mais aconchegando mais a nossa amada Terra, que nós possamos todos juntos a cada dia dar esse passo glorioso para a frente, na luz, no amor, na caridade, e que se juntem a nós mais irmãos, que todas as religiões vão sentindo a necessidade do verdadeiro amor, da verdadeira caridade, de não pensar mais no material, pensar mais na parte espiritual, para que nós a cada dia possamos aumentar essa corrente amorosa que está se fazendo. Que esses irmãos que muitas vezes estão sem saber o que fazer de suas vidas, estão perdidos, vagando pela terra, sem ter um objetivo, sem ter algo maior para fazer, algo melhor, que eles possam sentir essa necessidade de orar, de pedir a Deus a proteção, o amparo, e nesse pedir, nesse conversar com Deus, eles sintam a luz que eles são, a luz que eles têm dentro deles, o amor do Pai batendo forte em seu coração, que eles possam sentir aquela alegria que vem de dentro e sintam como é bom orar por eles, por nós e por todos aqueles que estão sofrendo, ampliando a consciência desses irmãos, aqueles irmãozinhos que perambulam pelas ruas sem um objetivo, meu Pai. Que eles possam também sentir essa vontade da mudança, de melhorar. Eu te peço, Pai amado, por esses irmãos que acham que estão perdidos, que acham que eles não têm valor nenhum, que Deus se esqueceu deles. Não, não. Que eles possam sentir que não é assim, que eles são filhos amados e queridos, e que pode se juntar a essa luz imensa que está se fazendo na Terra. E nós te agradecemos por mais esse passo, dado com tanto amor a esses irmãos que cortam o nosso coração quando nós vemos batendo palma em nossa porta, pedindo um cobertor, um prato de comida. Que eles possam sentir que eles são filho amado de Deus. Eu te peço, Pai amado, que todos eles possam sentir essa vontade de orar, de pedir a Deus. Aqueles que se encontram também nos seus quartos escuros, com depressão, sem dar um sentido à sua vida, que eles possam, nesse momento,

0: ser tocados por esse amor, sentir o quanto eles são amados pelos seus pais, pelos seus parentes, e crie a coragem de orar e pedir a Deus essa mudança, que eles possam sentir-se filhos do Pai, e que eles podem muito, que eles podem ajudar os outros, que eles estão perdendo o seu tempo ficando nesses lugares escuros da sua mente. Que abra a consciência de cada um deles e junte-se a essa pléiade de orações. Obrigada, Senhor. Gratidão, gratidão por esse passo que todos nós estamos dando juntos, aumentando a cada dia mais a luz, o amor da nossa amada terra querida. Gratidão, que assim seja.
1: Gratidão. Que Jesus esteja nos nossos lares, no meu lar, no seu lar. Você que está me ouvindo neste momento, que Jesus possa adentrar no seu lar e trazer a paz, a alegria, a felicidade que você precisa, a tranquilidade, a mesa farta e a saúde. Queridos ouvintes, que Deus ilumine cada um de vocês, gratidão infinita por tudo. Agora vamos para a segunda parte do nosso programa. Lembrando que amanhã estaremos juntos novamente neste mesmo horário. Fiquem na paz, fiquem na luz.
2: Vamos então dando continuidade com a psicografia com o título Melhorando Sempre, do Espírito Emmanuel, psicografia do nosso querido Francisco Cândido Xavier, na voz do saudoso Paulo Goulart.
3: Melhorando Sempre. Evidentemente, não podes garantir a felicidade do mundo que se encontra de maneira constante sob o impacto das lutas evolutivas que lhe orientam a marcha. No entanto, ninguém está impedido de cultivar o trato de terra em que vive, amparando uma árvore amiga ou alentando uma flor. Certo, não podes curar as chamadas chagas sociais indesejáveis, mas compreensíveis numa coletividade de espíritos imperfeitos, quais somos ainda todos nós em regime de correção e aperfeiçoamento. Contudo, ninguém está impossibilitado de proceder honestamente e apoiar os semelhantes com a força moral do bom exemplo. Sem dúvida, não pode socorrer a todos os enfermos que choram na terra. Entretanto, ninguém está proibido de atenuar a provação de um amigo ou de um vizinho, propiciando-lhe a certeza de que o amor não desapareceu dos caminhos humanos. Indiscutivelmente, não pode sanar as dificuldades totais da família em que nasceste. Todavia, ninguém está interditado no sentido de ajudar a um parente menos feliz ou cooperar na tranquilidade que se deve manter em casa. Não te afastes da cultura do bem, sob o pretexto de nada conseguires realizar contra o domínio das atribulações que lavram no planeta. O Senhor nunca nos solicitou o impossível e nem nunca exigiu da criatura falível espetáculos de grandeza compulsória. Conquanto existam numerosos desertos, a fonte pequenina corre, confiante, fecundando a gleba em que transita. não nos é facultado corrigir todos os erros e extinguir todas as aflições que campeiam nas trilhas da existência. Mas todos podemos atravessar o cotidiano melhorando a vida e dignificando-a em nós e em torno de nós.
2: Nossos agradecimentos a todos os internautas que estão em sintonia no Brasil, na Rússia, na Alemanha, no Reino Unido, na cidade de Goiânia, Dourados, Campo Grande, Bonito, Itaporã, Bom Jesus, Ivoti, Rio Brilhante, Ibaiti, Bolton, no Reino Unido, Guaporé, Porto Alegre e algumas outras localidades que eu não consigo identificar. Nossas saudações a todos vocês que estão ligados. Muito obrigado, gratidão infinita por estar fazendo parte dessas orações. Vamos finalizando. 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Lá tem um banner de como ajudar. Vamos terminando então com Ave Maria, na voz de Celine Dion.

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1: 18 horas e 34 minutos.

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Olá, amiga. 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É o que desejamos. 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Não somente no nosso Brasil, como fora do nosso Brasil. 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É só ir entrar no canal Recanto de Paz e observar as playlists que existem lá e ver o programa que você quer acompanhar. E dito isso, meus amigos, vamos iniciar então a reflexão do dia de hoje. Nosso livro é esse aqui, Recanto de Paz e Renovação, que a gente estuda aqui no Recanto. A minha versão é a versão de bolso, no qual estimo muito. E hoje nós iremos refletir em cima da mensagem 29, que foi trazida por Chico Xavier, através da psicografia dele. O Espírito Emmanuel nos traz essa página que vai ser o objeto da nossa reflexão de hoje. Então, vamos lá? Imunização espiritual, né? Ultimamente a gente ouve muito essa palavra, né? Imunização, né? Vacinação. E isso estão nas obras espíritas, né? Muito interessante, porque essas obras elas são bem antigas e já essa palavra já faz parte do vocabulário das nossas mensagens, né? Então são muito interessantes e atuais ao mesmo tempo. E Emmanuel vai dizendo: se te decides efetivamente a imunizar o coração contra as influências do mal, é necessário te convenças que todo minuto é chamamento de Deus à nossa melhoria e renovação, que toda pessoa se reveste de importância particular em nosso caminho. Que o melhor processo de receber auxílio é auxiliar em favor de alguém. Que a paciência é o principal ingrediente na solução de qualquer problema. Que sem amor não há base firme nas construções espirituais. Que o tempo gasto em queixa é furtado ao trabalho. Que desprezar a simpatia dos outros em nossa tarefa é o mesmo que pretender semear um campo sem cogitar de lavrá-lo. Que não existem pessoas perversas,
e sim criaturas doentes a nos requisitarem amparo e compaixão. Que o ressentimento é sempre foco de enfermidade e desequilíbrio. Que ninguém sabe sem aprender e ninguém aprende sem estudar. E que, em suma, não basta pedir aos céus, através da oração, para que baixem a terra, mas também cooperar através do serviço ao próximo para que a terra se eleve igualmente aos céus. Olha que página nos convidando uma reflexão aí no nosso dia, né, que já se iniciou. E a imunização espiritual que Emmanuel coloca aqui, ela é muito interessante, né? Porque o chamamento é que nós possamos imunizar o nosso coração. Então, ele faz algumas observações nos chamando a atenção nas nossas ações, nos nossos momentos, nas nossas dificuldades. Então, se estamos em determinado processo de dificuldades, esse processo pode ser favorável para nós, né? Como ele vai nos dizendo lá no final da página, né? A questão é que é muito importante, né? Não basta que pedimos oração ao alto se não estamos fazendo nada, né, em favor disso. E aí nós, né, vamos nos lembrando, né, do capítulo 25 do Evangelho segundo o Espiritismo, quando ele diz lá no capítulo Buscai e Achareis, né, muito interessante, ajuda-te a ti mesmo que o céu te ajudará, né? São palavras de Jesus, né? Então, e Kardec vai nos dizendo, muito interessante, né, que do ponto de vista terreno, quando, né, a gente vai analisando essa frase, né, ajuda-te a ti mesmo, né, que o céu te ajudará, ela parte do princípio que faz parte ali, né, do princípio da lei de trabalho, ou seja, por conseguinte também, a lei do progresso. Então, o progresso é filho do trabalho. Então, nós precisamos empregar forças nessa ação, né, que é uma questão de inteligência, né, para que possamos trabalhar em nosso favor. Né? Então, Allan Kardec nos chama a atenção nesse sentido. Né? E ele vai nos dizendo também, que tem muito a ver com a nossa mensagem do dia de hoje, que na humanidade, né, a infância na humanidade, o homem só aplica a inteligência para a cata dos alimentos, dos meios de preservar as intempéries da vida, de se defender dos inimigos, mas Deus, porém, lhe deu a mais do que outorgou o animal, ou seja, né, nos ofereceu muito mais do que os nossos irmãos, né, os animais. Por quê? Nós temos o livre-arbítrio, nós temos o desejo incessante do melhor que nos impele ao crescimento, né, ao nosso aperfeiçoamento moral. Então, quando Emmanuel vem nos dizendo aqui, né, que cada minuto é um chamamento, né, a Deus, a nossa melhoria, a nossa renovação, nós precisamos entender que tudo aquilo que aparece diante de nós como uma dificuldade, na verdade, é uma oportunidade de crescimento. Então, precisamos desenvolver cada vez mais sentimentos de paciência quanto às dificuldades do nosso próximo. Precisamos trabalhar sentimentos de amor. Precisamos desenvolver sentimentos de simpatia uns com os outros, porque às vezes não estamos naquele momento de amar o outro, mas já estamos no momento de desenvolvermos a simpatia pelo outro,
porque através desse exercício é que iremos conquistar novas simpatias para as nossas vidas, né? Então, Emmanuel vem trazendo aqui com muita propriedade também, que eu achei muito interessante essa frase dele, quando ele diz que ninguém sabe sem aprender e ninguém aprende sem estudar. Então, essa mensagem se resume a isso tudo aqui, né? Então, a gente, né, não vai saber se a gente não aprender. Quando vamos para a escola, ainda não sabemos ler nem escrever, nós estamos, vamos lá, estudamos e aprendemos a ler e escrever. Assim também acontece quando vamos estudar, fazer qualquer outro tipo de curso, um curso de línguas, né? Um idioma que ainda não sabemos. Então, nós vamos aprender, a gente ainda não sabe, né? Mas a gente só vai aprender se estudar. Ninguém aprende sem estudar, né? E na escola da vida é a mesma coisa. Todas as dificuldades que são apresentadas no nosso dia a dia, nós precisamos aprender, porque aprendendo através, infelizmente, né, muitas das vezes, através da dor, do sofrimento, é que vamos saber lidar com essas coisas. Então, não vai adiantar apenas pedir ajuda aos céus, apenas orar, se nós não estamos estudando, se nós não estamos trabalhando, porque aí a lei do progresso, a lei do trabalho, não vai nos alcançar. Então, essa imunização do coração, ela vai depender de cada minuto, de cada vivência que temos a oportunidade de estudarmos e aprendermos aqui na escola da vida, né? Então, essas construções espirituais que Emmanuel também nos sinaliza nessa reflexão, elas precisam serem construídas na base do amor, na base da simpatia pelos outros e também nos lembrarmos, meus amigos. Isso é muito importante, principalmente na atualidade, que vemos tantos irmãos em sofrimento, em dores, fazendo coisas que a gente, assim, acho que até Deus duvida, né? E a gente precisa lembrar que cada criatura, né, ela não é perversa, ela é apenas o quê? Doente. Assim como cada um de nós, em cada degrau, né? Então, se nós temos, né, um doente num grau assim, mais avançado, com uma doença mais avançada, como já falamos sobre as enfermidades da alma, que todos nós temos as doenças da alma. Então, Emmanuel vai frisando aqui, né, que as criaturas, elas não são perversas, elas são doentes. Então, se nós olharmos aos que estão à nossa volta, aos que estão na nossa convivência diária, seja um parente difícil, seja um colega de trabalho, uma pessoa que a gente encontra na via pública, uma pessoa que a gente convive, às vezes, na casa espírita, no nosso ambiente familiar, né? E lembremos que ele é apenas um doente, como cada um de nós somos ainda aqui na Terra. Por isso que estamos encarnados aqui. Não é à toa, meus amigos. Cada um de nós precisa realmente cuidar, né, da sua doença, da sua dor, para que possamos crescer, né? A gente sabe que o nosso aprimoramento, o nosso crescimento espiritual, ele é individual. Então, cada um de nós precisa medir, né, e empreender esforço, medir, às vezes, as palavras que estamos carregando em nossos lábios, nossos corações, direcionando aos nossos irmãos. Então, vamos aí nos empenhando cada vez mais com trabalho, com esforço, discernimento, tirando toda e qualquer mágoa, ressentimentos de nossos corações, sentimentos que vão nos fazer mal, que vão prejudicar o outro, mas que, acima de tudo, vão prejudicar quem?
nós seremos o maior prejudicado nessas ações. Então, que possamos imunizar os nossos corações para que tenhamos dias melhores, possamos ter oportunidades melhores e que Deus nosso Pai possa nos ajudar nesse momento, que possamos fazer as nossas orações, mas também agirmos para que possamos ter dias melhores na construção da nossa paz e da nossa renovação. Que Deus possa estar conosco, Jesus nos abençoe, que assim possa ser.

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1: Dezenove horas e quatro minutos.

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Olá, meus amigos, uma boa noite a todos. Sejamos todos nós bem-vindos a mais um estudo da obra O Evangelho Segundo o Espiritismo. Então, sejam todos bem-vindos. Vamos fazer a nossa prece de gratidão? Então, vamos, nesse momento, vamos nos conectar com o mais alto, para que a gente possa realmente assim, ser envolvidos com o tema dessa noite. Senhor Jesus, todos nós, sem exceção, buscamos esse momento porque carregamos a fome do teu evangelho e a sede constante para saciar o nosso mundo íntimo, ainda tão sequioso, Senhor, da paz que emana de Ti. Para nós é uma alegria muito grande, Senhor, ter esse oásis aqui, em que nós podemos nos abastecer, nos fortalecer na fé, aprender um tanto mais, para que possamos ter mais discernimento na nossa vida, no nosso cotidiano. Nós te rogamos, Senhor, a força de que necessitamos para dar continuidade ao trabalho que o Senhor nos confiou. Seja o trabalho doméstico, o trabalho da educação dos filhos, o trabalho profissional, o trabalho que a vida nos convida. Que nossas mãos, Senhor, nunca venham a desistir ou a fraquejar. Que nós possamos sempre sermos um instrumento nas Tuas mãos. Que os amigos espirituais que aqui estão possam nos envolver, nos inspirar, nos ajudar na compreensão do texto, para que com mais discernimento possamos seguir os teus passos. Muito obrigada, amor amado. Te rogamos e te pedimos a tua presença e a inspiração de que tanto necessitamos para uma melhor compreensão e direção do estudo dessa noite. Graça te damos, amor amado, e que os amigos espirituais que aqui estão possam conduzir e nos inspirar. Que assim seja. Então, nós estamos naquelas citações de Sócrates em que o professor Allan Kardec faz o comentário, tá? Hoje nós vamos iniciar o 15, resumo da doutrina de Sócrates e Platão, tá? Eu estou com a tradução de Evandro Noleto, tá? Da Federação Espírita Brasileira. Vamos lá, então, que o nosso Senhor Jesus nos conduza. Fala de Sócrates, comentário do professor Allan Kardec. As mais belas preces e os mais belos sacrifícios agradam menos à divindade do que uma alma virtuosa que faz esforços para se lhe assemelhar. Gente, olha a fala de Sócrates. Quando a tia fala em Sócrates, nós estamos falando em 500 anos antes de Jesus Cristo. Tem uma fala que algumas pessoas intitulam a Irmã Dulce, outros a Madre Teresa, mas não, é da sua santidade Sai Baba, é do Senhor Sai Baba. E ele diz assim: mãos que trabalham são mais santas do que lábios que oram. Então, o que Sócrates está nos trazendo aqui? Aí pega também o Senhor Sai Baba e pega também tudo que a gente aprende no Espiritismo. Por exemplo, nós espíritas, nós não cultuamos, não devemos, na verdade, a prece decorada. Porque a prece decorada, nós temos a prece de careta é linda, sim, mas uma vez você realizando isso constantemente, você deixa de pensar na palavra
Você deixa de sentir a palavra e você entra num processo mecânico. Para conversar com Deus, a conversa com Deus não é com vocabulário. A conversa com Deus não é palavra. Palavra é um som. É uma articulação de um som que é para eu me comunicar com seres humanos. Como o Bob Marley, que é o nosso cachorro, e o Simba, que é o nosso cachorro, tem um linguajar dele para se comunicar um com o outro. Então, ninguém se comunica com Deus com vocabulário, com palavras. Eu acho que já está na hora da gente entender. O meu diálogo com o Pai é de espírito, é de sentimento, não são de palavras. Às vezes eu não preciso expressar uma palavra. Basta o que eu estou sentindo. Isso já é uma prece. Então, às vezes nós nos arrogamos a preces longas, a preces belíssimas. Às vezes a gente vai no centro espírita, nossa, tem pessoas que fazem prece, chega, treme a voz, né? Mas a vida no cotidiano da pessoa não está de comum acordo com a prece linda, bela e maravilhosa. Então, não são as palavras que conversam com Deus, são os sentimentos. E aqui o nosso Sócrates fala exatamente o quê? Que para Deus, né, as mais belas preces, os mais belos sacrifícios que na época existia, sacrifício, você pega um animal, vai lá e sacrifica, acende o incenso, né, jejua, agradam menos a divindade do que uma alma virtuosa. Que faz esforços para se lhe assemelhar, assemelhar-se a Deus. Então, a gente pega o livro dos Espíritos, reconhece o verdadeiro espírita pelo esforço que ele faz para domar as suas más inclinações. A gente vai estudar isso no Evangelho, e no livro dos Espíritos ele diz que nós poderíamos fazer grande mudança se nós fizéssemos esforços, mas poucos de nós fazemos esforços. Esforços para quê? Para nos tornarmos melhores. Para que eu possa ser melhor do que eu fui ontem. Quando a gente diz ser melhor, gente, a gente idealiza assim, já ser um Chico Xavier. Já ser uma Madre Teresa de Calcutá. Não, é ser melhor do que eu sou. Ser melhor do que eu fui ontem. Então, o que eu fiz ontem, que se foi ruim, eu não quero fazer hoje. Então, eu me esforço para não fazer o que eu fiz ontem, que foi ruim. Nós estamos sempre nesse processo de burilamento de esforço. Se eu não me esforço, eu repito o meu erro de ontem. É isso que a gente tem que compreender. Então, o esforço é o esforço diário. Então, por exemplo, tem pessoas que têm a preguiça. É uma pessoa preguiçosa. A preguiça é um dos sinônimos de espírito inferior. Por quê? Um dos sinônimos de espírito superior é o trabalho. São pessoas ativas, são pessoas que se movimentam, são pessoas que servem. Porque quando eu falo eu sou um preguiçoso, aonde tem um preguiçoso, tem alguém que faz pelo preguiçoso. Então, se tem alguém que faz pelo preguiçoso, de certa forma, eu exploro alguém. Logo, eu sou um espírito inferior, porque uma das características de um espírito inferior é estar sempre explorando alguém. Explorando alguém. Então, se eu sou uma pessoa preguiçosa, aí ontem, por um acaso, eu estou em luta contra a preguiça. Aí vamos dizer que uma panela me derrubou. Uma panela me derrubou. Não que não, vai ficar aí de molho e fica uma semana de molho. Mas vamos dizer que ela já esteja 5 dias de molho e você não tem coragem de mexer naquela panela. Vou dar um exemplo bem simples, tá, gente? Então, você hoje, depois desse evangelho, diz não, chega! Hoje eu vou lavar a panela. Então, esse nosso esforço é cada um dentro do seu quadrado. Toda vez que eu olho para algo, para uma situação, que eu digo, nossa, como é difícil eu fazer isso, como é difícil eu superar isso, isso já está me dizendo que é esse comportamento, ele já está isso. Como é difícil eu superar isso, isso já está me dizendo que é

Jesus, ele é o modelo perfeito. Ele reflete Deus. Tem uma mensagem no livro Pensamento e Vida chamado Espelho da Vida. E lá ele vai nos ensinar o quê? A mente é espelho da vida em toda parte. Quando nós aprendemos em um livro dos Espíritos que Jesus é o tipo mais perfeito que Deus ofereceu à humanidade, quando ele mesmo nos fala que ninguém chegou ao Pai senão por ele, quando ele também fala a João, você está me vendo e não está vendo Deus? Olhar para Jesus é ver Deus. Ver Deus no amor. As atitudes do Cristo são reflexo de Deus. O amor, ele é de Deus. Ele é a matriz. De lá é que sai. Nós temos que refletir o amor que vem dele. Por isso é que nós somos herdeiros de Deus. Tanto é que ele reduziu tudo em uma única e grandiosa lição. Um novo mandamento vos dou. Amai-vos uns aos outros como eu vos tenho amado. Pronto. Ele resumiu tudo em um. Refletir Deus. Esse é o nosso caminho. Mas o que a gente quer refletir? A gente quer refletir a atriz, o ator, o fulano, a fulana. Aí é pra acabar, gente. Nenhum ser humano é modelo de virtude. Modelo de virtude é o Cristo. Então, às vezes, você diz, mas fulano faz e fulano, por um acaso, é modelo de virtude? Quem é um modelo para minha vida, a quem eu tenho que copiar? É Jesus. Então, você consegue idealizar Jesus fazendo o que tu fazes? Buscando o que tu buscas. O ser humano precisa copiar. Para aprender, a gente copia. Mas a gente tem utilizado exemplos, modelos péssimos. Não existe nenhum ser humano na face da Terra. Não existe. Que seja um modelo perfeito. O único modelo para nós copiarmos 100% é Jesus de Nazaré. Ah, tia, aí é muito difícil. Então tá. É muito difícil? Então, se eu digo assim, é muito difícil seguir Jesus, eu estou dizendo, tia, é muito mais fácil ser mal do que ser bom. É muito mais fácil odiar do que amar. É muito mais fácil cair nos prazeres, nas orgias, nos excessos, do que ser disciplinado como um Cristo. Só que essas nossas quedas, essas nossas escolhas, elas já são milenares. Ai, eu vi fulano fazer isso. Ai, que legal, vou fazer também, adorei. E se Jesus estivesse no meu lugar? Ele se submeteria a isso? Vivemos uma época de fantasias ao extremo. A fantasia do corpo. Nossa, como a gente tem idolatrado a forma física. Como a gente tem idealizado. E endeusado. A forma. A gente é capaz de tomar medicações que a gente não tem absolutamente nenhuma ideia do mal que isso poderá fazer. Mas tudo em prol de um corpo perfeito. E quando a gente quer um corpo perfeito, a gente busca quase sempre a sensualidade. Pontos específicos para aguçar a sensualidade no outro e em si. E quando a gente faz esse movimento, a gente esquece da sintonia com espíritos no mesmo nível. Daqui a pouco, a gente se perde nos excessos dos prazeres.

Continua Sócrates. Seria grave se os deuses, nós estamos falando 500 antes de Cristo, politeísmo. Seria grave se os deuses dispensassem mais atenção a essas oferendas do que a nossa alma. Dessa maneira, os maiores culpados poderiam conquistar os seus favores. Porque imagina, se os deuses olhassem muito mais para as nossas oferendas do que para a nossa alma, uma pessoa perversa poderia ter dinheiro, fazer as oferendas e receber as bênçãos de Deus, dos deuses. Olha como Sócrates pensa na época. Então imagina hoje, a gente acha o quê? Que o fato de irmos ao centro espírita, de irmos à igreja ou um centro religioso, isso já garante tudo? Será que a gente acha que o fato de irmos à igreja, darmos o nosso dízimo, né, se for o caso, ou nós irmos à instituição espírita, participarmos de várias atividades dentro do centro espírita, isso já garante tudo? Não, meus irmãos. Porque nós temos irmãos espíritas que são trabalhadores, mas que na vida em família, na vida profissional, na vida cotidiana, são verdadeiros demônios. Desculpa da palavra. E são trabalhadores espíritas. Mas são trabalhadores espíritas que arrumam fofoca. Que se acha dono do espaço. Que arruma intriga. Que tem inveja. Que fofoca. Dentro do centro espírita. Então hoje Sócrates poderia dizer: achas acaso que só o fato de a instituição espírita, isso já te garante que Deus irá atender os teus pedidos? Ou será que Deus estará em perfeita harmonia, vamos dizer assim, você estará em perfeita harmonia com Deus quando verdadeiramente você for uma alma nobre? E a instituição espírita está aqui estudando, isso nos dá recurso para nos tornarmos pessoas melhores. Mas o fato de eu saber, isso não me garante. O que me garante é eu saber e fazer. Quando eu sei, é recurso. Quando eu faço, é conquista. É uma conquista. Não vamos fingir evangelho, gente. Fingir cara boazinha. Não cabe isso. A gente fingir que é espírita. Sejamos nós autênticos em qualquer lugar. A pergunta é: o que que nós vamos estar exteriorizando? Será que nós arrumamos uma personalidade para cada local? Dentro do centro espírita a gente é de um jeito, na vida profissional a gente é do outro, na vida no trânsito a gente é do outro. Que loucura que a gente está fazendo. Daqui a pouco a gente vai surtar. O templo de Deus é o universo, não é a instituição. Dessa maneira, os maiores culpados, as piores pessoas, poderiam conquistar os favores dos deuses, porque bastaria dar as oferendas. Mas não. Só os verdadeiramente justos e retos, por suas palavras e atos, cumprem seus deveres para com os deuses e para com os homens. Olha a fala de Sócrates, 500 antes de Jesus Cristo. Lembrando que Sócrates é um enviado, é um missionário. Vamos para o 16. Chama um homem vicioso a esse amante vulgar, comum, que ama o corpo mais do que a alma. Acabamos de falar. Tia, como é que eu posso saber se eu amo mais o corpo do que a alma? É só você colocar no papel o tempo que tu gastas cuidando do corpo e o tempo que tu aplica em aprimorar a alma. Já tem a resposta, né? Olha, às vezes nós vamos de segunda a sexta em uma academia, ou no esporte, faz, né? Qualquer coisa, luta, seja o que for.
E passa ali uma hora e meia. Segunda, terça, quarta, quinta, sexta e às vezes até sábado. A gente consegue arrumar tempo para isso. E para a alma? Quantos de nós levantamos pela manhã nas carreiras sem elevar o pensamento em uma oração a Deus? Quantos? E é capaz de sair correndo para ir para a academia. Quantos de nós não somos neuróticos com a alimentação? Não pode isso, não pode aquilo, come isso, aqui tem que ser feito assim, tem que ser feito assim, tem que ser. E não nos preocupamos com o que falamos, com o que sai da boca. Quantos de nós paramos para fazer uma meditação ao decorrer do dia? Quantos de nós, quanto tempo dedicamos ao estudo espírita? Quanto nós dedicamos ao esforço diário para nos tornarmos pessoas melhores? Ou todos os dias a gente é aquela mesma pessoa de sempre? Chama um homem vicioso a esse amante comum. Amante comum, por quê? Porque a grande maioria é assim. São poucos atletas da alma. Nós temos muitos atletas do corpo, mas da alma? Quem é que quer fazer um supino, um esforço, uma esteira na alma? Quem que quer se esforçar para se tornar um ser humano melhor? Quem que quer se esforçar para calar a boca? Quem que quer se esforçar para fazer mesmo sem querer fazer? Quem que quer exercitar a alma? O amor está por toda parte na natureza, convidando-nos ao exercício da nossa inteligência. O amor está por toda parte da natureza. Meus irmãos, 5 horas da manhã, o sol chegando. E todos os pássaros se levantam, voam e vêm para cada canto desse universo, desse planeta, para cantar. Ele desperta os homens cantando. Me fala, quem planejou isso? Se não é um ato de extremo amor? E o vento, aquele vento gostoso, que parece um beijo de Deus. É amor. Tudo em a natureza. Quem pensou foi Deus. Quando a gente diz foi Deus, porque todos aqueles envolvidos refletiam Deus. Tudo é amor. O amor está por toda parte na natureza, convidando-nos ao exercício da nossa inteligência. Nós o encontramos até mesmo no movimento dos astros. É o amor que enfeita a natureza com os seus ricos tapetes. Ele se orna e fixa morada onde encontra flores e perfumes. É ainda o amor que dá paz aos homens, calma ao mar, silêncio aos ventos e sono à dor. É o amor. Sócrates, que poema, gente. Quando que nós vamos começar a perceber o amor em a natureza? Comenta o professor Allan Kardec. O amor que há de unir os homens por um laço fraternal é uma consequência dessa teoria de Platão sobre o amor universal, como lei da natureza.
tendo dito Sócrates que, abre aspas, o amor não é nenhum deus, nenhum mortal, mas um grande demônio. E a gente já estudou o que é o demônio. Daimon, mais um grande espírito. Isto é, um grande espírito que preside ao amor universal. Essa proposição lhe foi imputada como um crime. A fala de Sócrates foi colocada como um crime. Nós temos ainda faíscas do amor. Se amamos os nossos filhos, ainda por um movimento egocêntrico, são os filhos que eu parei. E que devemos amar, devemos cuidar. Sim, devemos. Mas nós somos movidos ainda pelo instinto. O amor, ele não é algo que eu sinto especificamente por uma, duas, três, quatro pessoas. O amor, ele não é algo direcionado. Isso é treino. O amor, ele é uma fonte que jorra em mim. Quando eu passo a refletir Deus, a única condição, a minha condição é de amar. Qualquer ser humano, e eu estou em posse, é o reino de Deus em mim. O reino do homem, o reino de Deus em mim é o amor. Quando isso tiver nascido dentro de mim, eu tenho um sol enorme dentro de mim. Acabou a escuridão, acabou a miséria moral, acabou. Eu estou no paraíso. Eu estou no reino de Deus. Eu estou iluminado. Fazei brilhar a vossa luz. Qualquer ser humano que se aproximar será beneficiado desse amor. E ele nunca acaba. O amor não acaba. Olha nós terrícolas, dissemos assim, eu amava, mas acabou o amor. Não acabou, minha filha. Não era amor. O que acabou foi o interesse. Só isso. O interesse acaba. Abundando. E o amor... Então, esse exercício que nós fazemos ainda individual, isso aí, esse exercício, para um dia nós termos esse amor. E quando nós tivermos esse amor, pronto. Nós conseguimos arrebentar todas as correntes. E hoje nós somos pessoas livres. Então, não existe mais eu estou sofrendo por causa de fulano, por causa de Beltrano. Eu estou sofrendo porque fulano, Beltrano me deixou, porque Cicrano me traiu, porque... Acabou. Porque esse, quando eu digo eu estou sofrendo porque fulano isso, fulano aquilo, Beltrano isso, Beltrano aquilo, é esse sentimento de troca. Esse vai, e esse sentimento de troca, ele me aprisiona. Esse amor que ilumina, que Jesus está nos convidando há mais de 2000 anos atrás, esse amor liberta. Porque eu não dependo de pessoas para me plenificar. Eu já estou em Deus. Logo eu me plenifico. Gente, parece assim uma filosofia, mas eu tenho certeza que vocês estão entendendo. Para que a gente possa começar a refletir no que nós falamos e no que nós sentimos e no que nós fazemos. Certo? E ele pegou mais uma, 17. Sócrates. A virtude não pode ser ensinada. Vem por dom de Deus aos que a possuem. Vamos pegar o comentário do professor Allan Kardec.
É quase a doutrina cristã sobre a graça, mas se a virtude é um dom de Deus, comenta Kardec, é um favor. E então, pode perguntar-se por que não é concedida a todos. Por outro lado, se é um dom, não há mérito para aquele que a possui. O Espiritismo é mais explícito nessa fala de Sócrates. O Espiritismo é mais explícito, dizendo que aquele que possui virtude a adquiriu por seus esforços em existências sucessivas, despojando-se pouco a pouco de suas imperfeições. A graça é a força que Deus concede a todo homem de boa vontade para se livrar do mal e fazer o bem. Quando ele fala de virtude, vamos pegar o livro Renúncia. Você já leu Renúncia? Você não leu Renúncia? Ah, como pode? Leia, aproveita que está também no canal, o estudo minucioso. Se você é ansioso, gosta de ler, quer ler, leia. Pode ler, lê. Agora, se você quiser estudar com comentários, aí você vai no canal. Porque aí você vai conhecer minuciosamente a obra. Então, o EOS a gente não faz leitura, a gente faz estudo, tá bom? No livro Renúncia, nós vamos ter lá Alcíone, um espírito virtuoso. Porque o Sócrates coloca assim, a virtude não pode ser ensinada, vem por dom de Deus. É como se ele dissesse assim. Eu não posso pegar um espírito como a Suzana e querer que ela seja Alcíone. Eu não tenho como ensinar isso para ela. Eu acho que assim, pegando o Sócrates, mas se eu pego o Kardec aqui, a Suzana está num grau de evolução bem diferente da Alcíone, porque a Alcíone conquistou. Mas isso não quer dizer que a Suzana não pudesse conquistar. Ela poderia sim conquistar, mas ainda não quis. Alcíone quis. Então a gente pega aquela criança, Alcíone, na infância, ela já mostrava para o que veio. Era uma criança bondosa, amável, querida, prestativa. Ela ficava ao lado da empregada da casa, da doméstica, e ficava ajudando. Ela não ficava enrolando lá em cima da cama, não. Porque tem criança, tem adolescente, principalmente, criança adolescente, e arrasta a sandália, não ajuda em nada. Preguiça. Alcíone não era um espírito preguiçoso, então ela estava junto, ela ia plantar, ela queria fazer tudo. E quando ela estava com o padre Damiano, ela fazia mil perguntas sobre Deus. Virtudes conquistadas. Então o professor coloca, a graça é a força que Deus concede a todo homem de boa vontade para se livrar do mal e fazer o bem. Sim. Porque para eu me livrar do mal, eu preciso ter boa vontade. Boa vontade é eu não quero mais fazer. E boa vontade para fazer o bem. Eu preciso querer. Eu não tenho como impor isso. Eu não posso impor isso a ninguém. Eu só posso impor isso à minha pessoa. Eu posso me impor. E devo. O que, que diz o Evangelho segundo o Espiritismo? Para que a gente seja indulgente, tolerante para o erro alheio e severo para com o nosso. Por quê? Porque o erro alheio, meu amigo, não vai me tornar melhor. Eu estar apontando o erro de ninguém vai até me complicar. Isso não vai me tornar nada melhor. Agora, se eu começo a ser severo com as minhas imperfeições, aí sim. Mais um pouquinho. 18. Há uma disposição natural em todos nós. Qual é? Diz Sócrates. A de nos apercebermos muito menos dos nossos defeitos do que dos alheios. Pronto, acabei de comentar. Então, ao invés de você estar olhando defeito alheio, olhe para os seus. Trabalhe nos seus. Que já é muita coisa para a gente trabalhar. Kardec comenta, diz o Evangelho, abre aspas, vedes o cisco no olho do vosso vizinho e não vedes a trave que está no vosso. Fecha aspas. Sócrates, se os médicos são mal sucedidos na maior parte das doenças, é que tratam do corpo sem tratarem da alma. Ora, não se achando o todo em bom estado, é impossível que uma parte dele
passe. Bem, eu pego Jesus. Jesus curava e dizia essa frase: vá, não tornes a pecar para que não te aconteça algo pior. O corpo adoecido foi uma mente adoecida. Foi comportamento adoecidos. Vamos pegar o livro que nós estamos fazendo agora, Missionários da Luz. Lá tem um caso específico de um cidadão jovem recém-casado, mas gosta de prostíbulo. Então, para um cidadão procurar prostíbulo, tu já viu como é a mente desse caboclo. Gente, deixa eu dizer uma coisa para vocês. Uma das áreas mais minada e que tem atrapalhado muito a nossa evolução é a área sexual. Sexo, dinheiro e poder. A área sexual tá aí. Então, o caboclo ficava pensando em sexo 24 horas, estava recém-casado. Recém-casado, gente! E ele procurava prostíbulo. Mas olha o que o André Luiz nos fala. Nos órgãos anexos dele, era cheio de parasitas psíquicos sugando energia na área sexual dele. Isso quer dizer o quê? Vai adoecer. Então, o órgão que adoece no nosso corpo, além de um processo expiatório, tem também o mau uso. Então, toda vez que eu vou contra as leis de Deus, a lei do amor, eu adoeço. Se nós não mudarmos a nossa forma de viver, o cigarro dá câncer? Dá. A bebida dá câncer? Dá. A alimentação inadequada dá câncer? Dá. Os pensamentos dão câncer? Dá. As atitudes dão câncer? Dá. O ódio no coração dá câncer? Dá. Dá infarto do miocárdio? Dá. Comenta Kardec, o Espiritismo fornece a chave das relações existentes entre a alma e o corpo e prova que um reage incessantemente sobre o outro. A alma reage sobre o corpo e o corpo reage sobre a alma. Abre, vírgula, assim, vírgula, um novo caminho à ciência. Ao lhe mostrar a verdadeira causa de certas afecções, faculta-lhe os meios de as combater. Quando levar em conta a ação do elemento espiritual na economia, a ciência fracassará menos. Quando a ciência começar a entender que nós somos um ser trino, espírito, perispírito e matéria. Quando a ciência começar a entender que o pensamento, a mente atua sobre o corpo. Gente, para tudo. Foi bom, gente? Deu pra gente aprender? Então, vamos orar? Vamos fazer nossa prece? Como é bom, Senhor, termos essa oportunidade de estarmos juntos, reunidos em teu nome, para mais uma vez aprendermos juntos, estudarmos juntos. E que tudo aquilo, Senhor, tudo que nós aprendemos essa noite, que possamos refletir e que possamos nos esforçarmos, Senhor, para colocarmos em prática. Obrigado, amor amado. Abençoa-nos. E que a tua paz, que o teu amor
possa envolver a todos nós.

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0: 19h53.
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0: Olá, meus amigos, um dia de muita paz e de muita paz para todos nós. A gente só consegue paz depois que nós aprendermos a manusear a pá de Cristo. Hoje, exatamente 19 de abril de 2024, estamos nós reunidos para estudarmos a obra Entre a Terra e o Céu, uma obra psicografada por Francisco Cândido Xavier pelo Espírito André Luiz. Nós vamos solicitar para nossa irmã Carla realizar nossa prece de gratidão. Logo depois, a nossa irmã Aramita irá fazer a recapitulação do nosso estudo. E temos aqui a nossa querida Narumi, nossa querida Lígia, que irão emprestar as suas vozes. E a gente realmente entra no personagem. Vocês que estão ouvindo devem se assustar um pouco, né? Mas aqui a gente vive realmente, a gente se sente dentro realmente da história e queremos passar isso para cada um de vocês que estão acompanhando através do canal. Vamos orar?
1: Jesus amigo, mais uma vez te agradecemos com alegria essa oportunidade que tu novamente nos dás de nos reunirmos nesse oásis de lições, de aprendizado. Ajuda-nos, Senhor, sempre mais a compreender essas lições e saber que no dia a dia devemos colocá-las em prática, devemos lembrar dessas lições que nos calam fundo e nos falam da vida real, da vida espiritual. Que possamos escutar nossos anjos amigos, nossos conselheiros, acalmar nossa mente nos momentos turbulentos e escutar esses amigos que tu permite que nos oriente. Fica conosco, nos ajuda e nos orienta hoje e sempre. Que assim seja.
2: Como nós sabemos, a Clarencio Hilário, Eulália e André Luiz vieram do mundo espiritual para ajudar uma mocinha que fez uma prece pedindo ajuda para a mãe. Só que a própria obsessora do lar é a mãe desencarnada. A mãe desencarnada se chama Odila, que persegue a nova esposa do marido, que é Zumira. No nosso penúltimo capítulo, nós vimos a Odila perseguindo a Zumira na praia, acusando-a de assassina do filho Júlio. Voltando desse passeio, a Zumira, o Clarencio deu um passe reconfortante, ela ficou dormindo. E para ter um melhor auxílio, eles vão visitar o Júlio. Então, nós iniciamos no último estudo, eles indo a uma casa de uma senhora, onde a Eulália ia levar duas senhoras para verem os filhos desencarnados. Mas eles vão no lugar da Eulália para conversar com o Júlio. Então, ele deixou, o Clarencio deixou o Hilário e o André Luiz na casa da senhora Antonina e foi buscar outra. Paramos bem aí, onde eles estão, na casa da Antonina, que tem quatro filhos, e um deles é o desencarnado que ela vai visitar à noite.
0: Então, nós sabemos só o nome do Marcos, que com 8 anos, que está desencarnado. E lembrando, o Júlio era o filho de quem?
3: Odila.
0: Da Odila, que já está no mundo espiritual. Nós comentamos bastante isso. Poxa vida, ela está tão focada na vingança e no antigo esposo, né, que a gente brinca e chama de fofo, que ela não se lembra do filho. Poxa, se ela está desencarnada e está viva, né? O filho também, de certa forma, está desencarnado e está vivo em algum lugar. Isso é o que a gente chama de monoideia. Quando a gente está numa monoideia, a gente não usa, a gente não consegue pensar. A gente não consegue usar a razão. Esse é o problema. Então vamos lá, vamos dar continuidade. Hilário e eu. Quem é Hilário?
4: O colega de André Luiz.
0: O amigo de André Luiz, que está acompanhando. É o aluno também, é o aprendiz. Confere isso?
4: Confere.
0: Hilário e eu penetramos a sala desataviada e estreita. Uma senhora ainda jovem, mas extremamente abatida, achava-se de pé, junto de 3 lindas crianças, 2 rapazinhos entre 11 e 12 anos e uma loura pequerrucha, certamente a caçula da família, que pousava na mãezinha os belos olhos azuis. Então, vamos lá. Ela tem o Marcos, que desencarnou de 8 anos, com 8 anos, e tem mais 3 crianças, né? São 2 rapazinhos, um tem 11, outro tem 12, e mais a pequerrucha, né? No recanto do compartimento humilde, triste velhinho desencarnado, como que se colocava à escuta. Tinha um velhinho ainda dentro da casa. Desencarnado. Dona Antonina estava ali escutando o evangelho, estava fazendo o evangelho, né? Dona Antonina colocou sobre a toalha muito alva 2 copos com água pura, tomou um exemplar do Novo Testamento e sentou-se. Logo após, falou carinhosamente.
2: Se não me falha a memória, creio que a prece de hoje deve ser feita por Lisbela.
0: A pequenina levou as minúsculas mãos ao rosto, apoiou graciosamente os cotovelos sobre a mesa e, cerrando os olhos, recitou.
3: Pai nosso que estás no céu, santificado seja o vosso nome. Venha a nós o vosso reino, seja feita a vossa vontade, assim na terra como nos céus. O pão nosso de cada dia, dai-nos hoje. Perdoai as nossas dívidas, assim como perdoamos aos nossos devedores. Não nos deixeis cair em tentação, e livrai-nos de todo o mal, porque vosso é o reino, o poder e a glória para sempre. Assim seja.
0: Assim seja. Lisbela abriu os olhos de novo e procurou silenciosamente a aprovação maternal. Dona Antonina sorriu satisfeita e exclamou.
2: Você orou muito bem, minha filha.
0: E, dividindo agora a atenção com os 2 meninos, entregou o evangelho a um deles, convidando.
2: Abre, Henrique. Vejamos a mensagem cristã para os nossos estudos da noite.
0: O rapazinho escolheu o texto ao acaso, restituindo o livro às mãos maternais. A genitora, emocionada, leu os versículos 21 e 22 do capítulo 18 das anotações do apóstolo Mateus.
2: Então Pedro, aproximando-se dele, disse: Senhor, até quantas vezes pecará meu irmão contra mim e eu lhe perdoarei? Até 7? Jesus lhe disse: Não te digo que até 7, mas até 70 vezes 7.
0: E a dona Antonina vai comentar, mas eu gostaria também de fazer um rápido comentário sobre essa passagem de Jesus. Quando ele falou 70 vezes 7, vai 7 vezes 7, 49, 490 vezes. Depois que eu fizer 490 vezes, pronto, eu não vou mais precisar perdoar. Na verdade, Jesus está dizendo assim: enquanto você se sentir magoado, você tem.